0: Muito bem, Detonautas, com Radio Love aqui na Pan. Radio Love pra você, então, aqui na Pan. Quarta-feira, 27 de maio, você tá bem, tudo certo? Meio de semana. Aquele ritmo vai dando uma pegada, vai dando uma cansada, mas aí amanhã quintamos já, tá bom? Você tá na rádio certa, tem muita coisa legal pra rolar ainda. Tem 7 melhores, melhor da semana já já pra você. Ótima noite, tamo juntasso, amanhã quintamos. Eu sempre falo que o final de semana tá chegando porque é, tá bom? Tem Coldplay, tem Justin Bieber, Ja Rule. Tamo junto, rápido intervalo, a gente volta já.
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Okay, Always On Time Control aqui na Pan, Justin Bieber, Daniel Caesar, Coldplay, tem muito mais. Só coisa boa, coisa fina pra você nessa noite de quarta-feira. Partamos, bebê. Sam Fender, Olivia Dean, Rain Me In,

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1: Beautiful, claro, beautiful things com Benson Boone aqui na número 1 do Brasil. Ótima noite pra você de quarta-feira. Ó, já tem as 7 melhores pra você aqui na Pan, hein? Aquelas que bombaram na programação de hoje. É a Pete chegando então aqui na Pan com Me Adora.

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0: Mentiroz, com Sabrina Carter aqui na No Jovem Pan. Primeira posição, então, das sete melhores dessa quarta-feira. Eu vou te falar, não só aqui nas sete melhores ela se destaca, mas também no American Music Awards 2026. Ela levou o prêmio de álbum do ano. Mini Nona Tá Danada. BTS também se destacou, venceu tudo na categoria lá que vencia, que concorria. Mas a Sabrina Carter venceu lá. Mini Nona tá se destacando bastante. A gente acompanha tudo que você faz, viu, Sabrininha? jovempan.com.br/entretenimento. Teres James, Lola Young, Live Adin, Bruninho Mars rolou por aqui também. Do It e Alex Aaron, abrindo bem a sequência das sete melhores. Já já tem ela, hein? A melhor da semana. Fica aí. Essa é a número 1 do Brasil. 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

0: É isso, All I Am com Jess Glynn aqui na sua Jovem Pan. Kid Abelha passou por aqui com Nada Sei, a melhor da semana vai ficar com a gente aí até sabadão e depois durante a programação da Pan também. Ella Langley com Choose Texas. É isso aí, tamo juntasso na Pan, ótima noite de quarta-feira pra você, a música volta já.
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Patrão Jovem Pan. Conexão de volta aqui na Pan, já está rolando em alta rotação o single The Cure, faixa que os seguidores de Olivia Rodrigo vão poder curtir melhor no álbum, e o Sim Pretty Sad for a Girl in Love. Além do nome remeter propositalmente à banda inglesa, o som dos violões lembram bastante o som do próprio The Cure, liderado pelo amigo e ídolo Robert Smith. E dado, Villa-Lobos está de volta após um longo inverno com O Que Você Quiser, álbum que chega em todas as plataformas a partir desta quinta-feira. O compositor e ex-guitarrista da Legião Urbana aproveitou as entrevistas de divulgação para lembrar com carinho do amigo Renato Russo, elogiando o lado descontraído do poeta. Abre aspas para Dado Villa-Lobos. Renato sempre foi brincalhão e não deixava de jogar videogame com a gente, fecha aspas. A qualquer momento tem mais Conexão aqui na Pan.

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papá. Muito bem, é o Justin Bieber aqui na sua Jovem Pan com Daisies. Lembrando dele no show do Coachella. Que baita de um show que ele fez ali, uma lição, hein? Meio que uma conexão dele com ele mesmo, né? Sensacional, garotão, aqui na número 1 do Brasil, chegando burguesinha. Seu

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Alô, boa noite, bem-vindos à Rede Jovem Pan. Tá no ar mais uma edição dos Clássicos da Pan. Aqui quem fala é o Ricardo Sanha. A primeira de hoje vem com uma do comecinho dos anos 90. Uma batida que foi sampleada pelo mundo afora muitas vezes. Tô falando de Soul to Soul. A primeira de hoje aqui nos Clássicos da Pan é Back to Life. Aumenta o volume pra conferir. Os clássicos estão no ar aqui na número 1 do Brasil.

Madonna, aqui na Jovem Pan, de 1986, Open Your Heart, faz parte do álbum True Blue. Antes teve o Kool & The Gang, da virada dos anos 70 para 80, com True Hurt. E seguimos com as melhores de todos os tempos, o melhor do flashback para você.

A dupla Kurt Smith e Roland Yours About Tears for Fears aqui nos Clássicos da Pan com Everybody Wants to Roll the World. De uma dupla a outra, tecladista Vince Clark já foi do Depeche Mode e também do Erasure. E a vocalista Alison Moyet. Tô falando de Yazoo Situation nos Clássicos da Pan.

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Smiths aqui na Jovem Pan. São os clássicos rolando pra você matar saudades de grandes músicas. Hora de Coldplay. Yellow.

E na Jovem Pan, a lendária dupla Wham, Andrew Ridley e George Michael com Wake Me Up Before You Go Go. A gente segue com as melhores do passado. São os clássicos da Pan, destacando agora Jamiroquai, 7 Days in Sunny June.

0: Crazy, esse foi o Seal aqui na Jovem Pan. Antes teve Lighthouse Family com I Wish I Knew How Much. E ponto final nessa edição dos clássicos da Pan que voltam amanhã. Sou Ricardo Santos, também tô ficando nessa. Se liga aí.
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0: agora 4h59. Bom dia para você, hoje é quinta-feira, 28 de maio de 2026. Seja bem-vindo, bem-vinda aqui à programação da Jovem Pan. Estamos iniciando mais uma edição do Jornal da Manhã. Vamos aos temas mais importantes da edição de hoje. Câmara aprova a PEC do fim da jornada 6x1, que estabelece 2 folgas por semana e redução de 44 para 40 horas por semana em até 14 meses. A proposta segue agora para o Senado Federal. Presidente Lula diz que redução da jornada de trabalho é conquista civilizatória. Agradece deputados e diz que trabalhará pela aprovação dos senadores. Logo após a aprovação da PEC, o presidente da Câmara, Hugo Mota, diz que avanços sempre enfrentaram resistências e afirma que reduzir a jornada é promoção da saúde. Em uma ofensiva contra a aprovação do fim da escala, o PL protocola a PEC do horário flexível, encabeçada por Rogério Marinho, coordenador da campanha de Flávio Bolsonaro. Cláudio Castro e Daniel Vorcaro tiveram ao menos 8 encontros e a Polícia Federal aponta coincidência com aportes do Rio Previdência no Banco Master. A TV iraniana cita memorando entre Estados Unidos e Irã com previsão de reabertura do Estreito de Hormuz em 30 dias. Só que a Casa Branca nega, dizendo que é total invenção. Agora 5 em ponto, a gente começa a edição de hoje aqui do Jornal da Manhã com o principal tema das últimas horas, né? A Câmara dos Deputados aprovou em 2 turnos a PEC que acaba com a escala 6x1 e reduz a jornada de trabalho de 44 para 40 horas e de forma escalonada. O texto agora segue para o Senado. Acompanhe todos os detalhes dessa aprovação na reportagem de Beatriz Souza.
1: Após quase 6 horas de discussão, a Comissão Especial da Câmara aprovou a proposta de emenda à Constituição que acaba com a escala 6x1 e reduz a jornada de trabalho no país para 40 horas.
2: Viva! Viva!
3: Vitória da classe trabalhadora!
1: Foram 34 votos a favor e 4 contrários ao texto do relator, deputado Léo Prates, que exaltou a importância das mudanças para os trabalhadores brasileiros.
4: O conjunto da obra não é o texto dos meus sonhos, não é o texto do sonho do Zé Guimarães, do Alencar, do Reginaldo Lopes, da Dayana, da Érica Hilton, mola tão importante nesse debate, do presidente da República, do presidente Lula, mas é o texto para externar a maioria, ou, se Deus quiser, Alencar, mais de 400 deputados que representam o conjunto do povo brasileiro. Que esse texto tenha a cara da representação que o povo brasileiro deu aqui.
1: O presidente da Comissão Especial, deputado Alencar Santana, disse que quase 4 mil pessoas participaram dos debates e exaltou o resultado final.
5: 2 grandes conquistas. A primeira, sem dúvida, é a garantia de 2 dias de descanso, né, para todo trabalhador e toda trabalhadora do nosso país. Jovens, mulheres, homens do campo, da cidade, de amplos setores. E também a redução da jornada, que era uma luta mais antiga, histórica, desde 1988.
1: Para o ministro do Trabalho, Luiz Marinho, a medida vai aumentar a produtividade das empresas.
6: Seguramente, falar que vai causar desemprego, isso é uma grande invenção, uma grande forçação de barra que todos os momentos aconteceu. Aconteceu quando foi de 48 para 44, aconteceu quando foi de 60 para 48, acontece agora como argumento de alguns setores empresariais, nem todos. Mas tenho certeza que nós vamos melhorar o ambiente de trabalho, nós vamos dar conta de oferecer mão de obra suficiente para preencher as vagas existentes e nós vamos melhorar a produtividade.
1: O PL chegou a defender uma mudança ainda mais profunda. O partido ia propor em plenário uma jornada de 4 dias trabalhados por 3 dias de descanso, como explicou o deputado Nicolas Ferreira.
7: A esquerda não tratou esse tema de forma técnica e de forma responsável, pelo contrário, vem trabalhando de forma passional, afinal de contas, de fato, o trabalhador brasileiro precisa sim ter o seu tempo para lazer, para trabalhar, para poder, né, estar ali com a sua família, para poder ter um tempo para poder ir para a igreja, exercitar a sua fé, mas não é isso que eles estão preocupados. Eles estão preocupados em fazer uma medida eleitoreira que vai gerar sim demissão em massa, que vai sim aumentar o valor dos produtos, dos serviços e fazer com que a nossa economia seja destruída. Mas, obviamente, quando isso acontecer, eles vão colocar a culpa em qualquer um, menos neles mesmos. O que nós defendemos? Que seja 40 horas semanais, então isso será, obviamente, reduzido o horário de trabalho, mas que isso tenha uma flexibilidade de horas trabalhadas e horas recebidas, o que a PEC, da esquerda, não contempla.
8: Após a votação na comissão, a discussão da PEC do fim da escala 6x1 veio aqui para o plenário da Câmara dos Deputados, onde o presidente da Casa, Hugo Mota, tratou de acelerar a discussão, como já havia feito ao longo de toda a tramitação da proposta.
1: Mota disse que em outras discussões importantes, o rito de votação foi acelerado em função da importância do tema.
9: Ressalto ainda que a aprovação do requerimento de quebra de interstício configura manifestação inequívoca da vontade soberana da Casa de deliberar imediatamente sobre a matéria.
1: O deputado Maurício Marcon criticou a atuação do presidente da Câmara.
10: Na época de campanha, diria que seria imparcial, que olharia os dois lados, que seria um presidente justo. Mas o que nós vimos até agora? Descumprimento de promessas dioturnamente. Aprovei, consegui 171 assinaturas para uma PEC que copiaria os modelos que deram certo no mundo. O que que a excelência presidente dessa casa fez? A engavetou. Não quis sequer que discutisse. Se diz um democrata, mas não quer que discutamos projetos que deram certo pelo mundo.
1: Autora de uma das propostas que resultaram na PEC, a deputada Érica Hilton condenou a desinformação em torno do texto.
11: Muitos atuaram e trabalharam contra os interesses do povo, mas a luta organizada, o compromisso do presidente Lula, a insistência dos movimentos sociais barraram qualquer tentativa de obstruir um avanço entregue à mão dos trabalhadores. A escala 6x1 é desumana, a escala 6x1 rouba a esperança, rouba a dignidade e é ainda mais perversa às mulheres, às mães, a comunidade jovem que se vê completamente massacrada em uma escala de trabalho que não permite que a pessoa tenha vida. As pessoas precisam trabalhar para viver e não viver para trabalhar.
1: Para o deputado Gilson Marques, o texto prejudica os pequenos empresários.
12: Essa enganação, ela é gritante, o brasileiro já está vendo. Nós temos mais ou menos 100 milhões de pessoas trabalhando que sustentam o Brasil. Metade já está na informalidade. Metade já não quer a CLT. Metade já não quer as regras que vocês fazem. Agora vocês vão proibir aqueles poucos que ainda estão na CLT a trabalhar o sexto dia, ainda que eles queiram, ainda que eles precisam. Liberdade para o trabalhador é poder pagar o boleto. Eles não têm saúde porque vocês cobram imposto sobre remédio, cobram imposto sobre prótese de gente amputada e dizem que cuidam da saúde.
1: Mesmo com críticas de empresários, o texto foi aprovado em 2 turnos com 472 votos a favor na primeira votação.
13: Sim, 472, não 22, está aprovada em primeiro turno.
1: Entre outros pontos, a PEC estabelece jornada de trabalho de 40 horas semanais em 5 dias com 2 de descanso, acabando com a escala 6x1. O texto também prevê uma transição de 14 meses e leis específicas para tratar de algumas carreiras, além da possibilidade de acordos e negociações coletivas. Pela regra da transição, 60 dias após a promulgação da nova emenda constitucional, a jornada semanal no país passará para 42 horas, já com 2 dias de repouso remunerado por semana, um deles preferencialmente no domingo. Depois de 12 meses, a nova carga máxima de trabalho por semana no Brasil será definitivamente de 40 horas. O presidente da Câmara, Hugo Mota, ressaltou que a aprovação da PEC é a maior mudança para os trabalhadores desde a Constituição de 1988.
13: Estamos em um dia histórico para o Brasil, para os trabalhadores brasileiros e para este Parlamento. Acabamos de aprovar uma reforma constitucional para a vida das pessoas. Hoje, a Câmara dos Deputados deu o primeiro passo para escrever na nossa Carta Magna uma mudança fundamental para os trabalhadores e trabalhadoras, a maior parte do país, a maior do país desde a Constituição de 1988. Muitos trabalhadores saem de casa cedo para o trabalho e voltam tarde para casa. Ainda encontram outras tarefas à sua espera. Não podem usufruir de tempo, de convívio familiar, de lazer, de cuidados com a saúde e da busca de conhecimento. Este cenário é ainda pior para as mulheres, que acumulam jornadas triplas de trabalho.
1: Mota ressaltou que a redução da jornada é uma medida de saúde pública que vai reduzir gastos.
13: Dados recentes, deputada Laura Carneiro, mostram o aumento de licenças e afastamentos relacionados à saúde mental. O gasto para o INSS chega a quase R$1 bilhão. Por isso, reduzir a jornada não é apenas reorganizar horários, é uma medida estrutural de promoção da saúde, é uma política pública. Senhoras deputadas e senhores deputados, a redução da jornada não é vilã de produtividade. Precisamos reconhecer uma realidade. O Brasil está entre os países com maior carga horária de trabalho no mundo. Ao mesmo tempo, convive há décadas com a estagnação da produtividade.
1: O texto agora vai ser analisado no Senado.
0: Olha, logo após o anúncio do resultado da aprovação do fim da escala 6-1 na Câmara dos Deputados, começou então a repercussão entre parlamentares e profissionais de vários setores do mercado. Acompanhe aqui os detalhes com o Matheus Dias.
14: Irresponsável. Assim, o presidente da Associação de Bares e Restaurantes, Paulo Soumuti, classifica a PEC do fim da escala 6-1, aprovada na Câmara.
15: O que a gente enxerga é uma enorme responsabilidade para com o país. Nenhum país do mundo até hoje proibiu ou ousou proibir a escala 6-1. Por quê? Porque ela afeta de maneira muito grave duas dimensões importantes dos serviços essenciais: a questão do custo e a questão da disponibilidade, especialmente da mão de obra especializada.
14: O presidente da Abrazel ainda avalia que o período de transição definido pelos deputados é extremamente curto.
15: O prejuízo para a sociedade, que é fácil de ver num bar, mas é dramático de ver, por exemplo, num hospital, é dramático de ver se você tiver um carro estragado, um profissional desse tipo. Nós estamos enfrentando uma situação absurda, que eu considero de altíssimo prejuízo à sociedade, lesa pátria, porque se colocar 45 dias para a sociedade brasileira entender todos os impactos que existem dessa medida, por exemplo, o prefeito de Porto Alegre, que lidera a frente de prefeitos municipais, ele alertou a sociedade que o custo das prefeituras no Brasil com empresas terceirizadas, com serviço de empresas terceirizadas, aumentará no equivalente a 50% de toda a arrecadação de tributos e IPTU no país. Então, uma coisa inimaginável.
14: A gerente de assuntos trabalhistas da Federação das Indústrias de Minas Gerais, Fernanda Ribas, disse que o debate foi feito no momento errado.

0: responsável.
1: O fim da escala 6x1 é uma solução rasa, na visão do deputado Kim Kataguiri.
2: É uma solução simples para um problema complexo, né, e que, portanto, não vai resolver o problema. Né, as pessoas estão mentindo para o trabalhador, então os deputados sabem, mesmo com a maioria esmagadora admitindo nos bastidores que isso não vai mudar a realidade do trabalhador, que isso é um desastre, que essa PEC não acaba com a escala 6x1 na prática, porque não muda a economia, e é isso que, de fato, acabaria com a escala.
1: O deputado e pré-candidato ao governo do estado de São Paulo diz que a mudança de regime pode ser facilmente driblada.
2: Os empresários sabem que a consequência ou é a informalidade, o sujeito vai continuar trabalhando na escala 6x1 mais informalmente, ou vai demitir o CLT e vai contratar o PJ, que vai poder continuar trabalhando na escala 6x1, que é PEC, não muda nada em relação a PJ, ou vai pagar uma hora extra para o funcionário que ele já tem hoje, vai continuar trabalhando nessa escala 6x1 e esse pagamento da hora extra vai se transformar num preço maior no produto final. Então, o trabalhador vai receber mais, mas as coisas vão ficar mais caras. Então, não vai adiantar absolutamente nada. Então, como eu disse, é uma proposta populista, porque é uma solução simples para um problema complexo. A gente tinha que enfrentar 200 bilhões de renúncias tributárias, 60 bilhões de emendas parlamentares. 3 dias por semana, o empregado não trabalha para si, não trabalha para ganhar salário, não trabalha sequer para o empregador, ele trabalha para o governo. 3 dias da semana são para pagar impostos.
1: Os empresários já estão mobilizados a tentar convencer os senadores a flexibilizar pontos da PEC 6x1. Um dos principais apelos é por um maior tempo de transição para adaptação às mudanças. O presidente da Fiesp, Paulo Scaff, é um dos empresários que lideram o diálogo com os senadores.
3: Cada setor tem a sua particularidade. Em lugar nenhum do mundo você tem escala de trabalho engessada na Constituição. Isso não existe. Normalmente é a livre negociação. Se você pegar a pecuária leiteira é diferente da pecuária de corte. Se você pegar a indústria química, é diferente da indústria de calçados. A saúde é diferente do shopping center. Bares e restaurantes numa região praiana, na estação, é diferente de Brasília ou de São Paulo. Cada setor, nós temos 2.000 setores.
1: O tema já divide opiniões no Senado, mesmo na oposição. O senador Oriovisto Guimarães alerta para o impacto da mudança na jornada para as contas públicas.
4: Isso tem um efeito devastador em escola privada e muitas prefeituras e estados que remuneram por hora, que contratam por CLT. Ninguém para pensar nisso. O que interessa agora é simplesmente o seguinte: vai ter eleição. Vai ter eleição, eu tenho que ficar bem na fotografia. Isso é irresponsabilidade. Nós estamos diante de um governo que claramente quer comprar votos fazendo benesses irresponsáveis. É o fim do mundo. E a maioria da população, me parece, mesmo entre os parlamentares, não percebe essas contas óbvias.
1: Já o senador Cleitinho, do Republicanos, avalia que a medida beneficia os trabalhadores.
5: Eu não sou aliado Lula, mas sou aliado do povo. Eu não quero saber se é o Lula, não. Se fosse o Ciro, se fosse o Bolsonaro, se fosse o Flávio Bolsonaro, se estivesse mandando algo que é a favor do povo, eu vou defender. Que se dane quem seja o presidente da República. É por isso que esse país não anda. Porque está preocupado mesmo com o poder. É eleitoreiro, Cleitinho, é eleitoreiro. O que for a favor do povo, eu vou votar favorável. O que mais a gente tem aqui, a classe política, o poder judiciário, é benefício. Estamos trabalhando essa semana de home office, que fique claro aqui. Então, o que for para o povo, eu vou defender para o povo. E tem gente fazer, basta querer. Agora fica lá na cama brigando, a esquerda e a direita, e não quer resolver. Se une, meus amigos, toma vergonha na cara, o nosso salário está em dia.
1: Para o senador Rogério Carvalho, do PT, o fim da escala 6x1 é fundamental para a qualidade de vida, sobretudo, das mulheres.
6: Eu avalio que essa é uma expectativa da maioria das mulheres trabalhadoras e dos trabalhadores brasileiros, principalmente os trabalhadores que ganham menos no Brasil. E aqueles que têm uma jornada, são aqueles que têm uma jornada maior. Portanto, acredito que o Congresso não vai se furtar a atender essas expectativas.
1: O Senado vai realizar uma sessão temática para debater os possíveis impactos sociais e econômicos da PEC da escala 6x1. A ideia é promover um debate amplo sobre os impactos da medida e, assim, permitir ao Congresso que defina soluções equilibradas, socialmente responsáveis e economicamente sustentáveis para o mercado de trabalho brasileiro.
7: Esse, sem dúvida, o principal destaque

0: Do noticiário, essa aprovação da escala 6x1 na Câmara e é hora de análise aqui no Jornal da Manhã, primeira edição, hoje com o Marco Vignoli que está com a gente. Marco, é um assunto que a gente vinha acompanhando de perto nos últimos meses, toda a discussão, agora aprovado na Câmara, vai ao Senado Federal, o governo promete um empenho para negociar e tentar a aprovação por lá. Por estarmos no ano eleitoral, Marco, ficou madura essa aprovação, ou seja, sem surpresas? Bom dia para você.
1: Muito bom dia, Nonato. Bom, um tema debatido ao longo desse período próximo das eleições e, portanto, todo o setor produtivo vem batendo nessa tecla, se era de fato o melhor momento para fazer essa discussão, uma discussão que vai impactar o pequeno empresário, que vai impactar uma série de setores como a alimentação fora do lar e as prefeituras de todo o país que seguem preocupadas com esse tema. Mas é claro que o trabalhador, de maneira geral, vê com bons olhos a redução dessa jornada de trabalho. Não para ficar em casa e ter o espaço a mais com a família, mas sim para arrumar um outro bico tantas vezes e uma economia saturada que pressiona com altos preços a todo momento a conta do lar. Então, é de fato o questionamento sobre o momento desse debate. Quando a gente observa, junto com o fim da taxa das blusinhas, com a redução, né, tendo ali a isenção para aqueles que ganham até R$5.000 no imposto de renda, ele se junta num composto de benefícios que o governo Lula tenta dar nesse momento para poder aumentar a sua aprovação e chegar nas eleições. Então, o período para fazer de fato esse avanço se torna o grande questionamento de todos dentro do conjunto de ações que o governo faz para tentar aumentar a sua popularidade. E também ficou aí no texto algumas questões que o Senado deve observar mais de perto. Por exemplo, aquele que tem ensino superior não vai poder usufruir de uma jornada de trabalho menor. Não seria isso o incentivo para que as pessoas não tenham ensino superior? Algumas coisas ainda vão ser fruto de muito debate no Senado Federal e o setor produtivo vai estar lá para debater e pressionar para que possa ter flexibilidade dentro do texto final.
0: Pois é, até mesmo essa questão da transição, né? Tem gente que entende que é necessário um período maior de transição para essa redução de jornada de trabalho. Mas aí, Marco, deixa eu fazer um pouco o papel do advogado do diabo. A discussão vem desde 2024, quando a Erika Hilton começou a levantar essa possibilidade de redução da escala 6x1. E num primeiro momento, ninguém, entre aspas, deu bola para essa história toda dela. E aí a discussão veio se avolumando no final do ano passado, ela cresce, obviamente, porque você tem um período eleitoral também, isso dá tração, os parlamentares acabaram votando também, muitos deles, para não ficarem mal com o seu eleitorado, ou seja, não faltou prestar atenção lá atrás nessa proposta para que a gente tivesse mais discussão, mais aprofundamento, até mesmo do setor produtivo. E outro ponto, Marco, no discurso do presidente da Câmara, Hugo Mota, ele disse, toda vez que se mexe em alteração trabalhista aqui no Brasil, a gente tem uma grita dizendo que o país vai parar, que a economia vai quebrar e por aí vai. Ele citou a questão da escravidão, citou os ganhos, por exemplo, com licença maternidade, fundo de garantia, férias remuneradas, tudo isso num primeiro momento gera um estranhamento por parte de quem detém o poder econômico. Posteriormente as coisas se rearranjam, as coisas acabam de algum modo se adequando. Passa por aí também ou não, Marco? Ou seja, faltou um pouco mais de discussão, de levar a sério quando isso foi levantado e tem razão também o presidente da Câmara?
1: Sem dúvida que essa é uma pauta mundial dos últimos anos, né? E dentro desse contexto foi amadurecendo essa discussão, mas muito de maneira política ao longo desse último período. Faltou, de fato, esse debate mais técnico. E daí, afunilando nesse período pré-eleitoral, o que se observa é que muito desse debate que deveria ser técnico, né? Produtividade, né? Aumento de produtividade com inovação, com tecnologia, de que forma vai ser arrefecido o impacto nos pequenos empresários, né? Eles têm aí quase 70% dos empregos do país e 62% dessas pequenas empresas quebram antes dos 5 anos de existência. Então, como se observa o impacto de um projeto desse, também, no outro lado, tem que se observar quem vai pagar essa conta. E quem vai pagar essa conta, muitas vezes, é aquele que está gerando justamente o emprego para o trabalhador e também o próprio trabalhador, que vai ter a sua alimentação mais cara tantas vezes, que vai ter impactos também dentro disso. Então, de fato, é uma discussão que foi amadurecendo, mas que nesse período de definição, o governo tratou de maneira mais política, com campanha em cadeia nacional de televisão, né, trabalhando para que pudesse ser um ganho político para o governo, que comemora muito essa vitória no momento que tenta aumentar a sua aprovação. O que se observa é que países como Noruega, que tem uma jornada de trabalho menor, né, já tem amadurecido ao longo do período experimental, que tem uma transição mais longa para poder implementar isso, e que aqui no Brasil, em 60 dias, a gente vai ter um impacto para se buscar, de fato, o ganho eleitoral. Então, tenho certeza que o Senado ainda vai ter muito debate em torno da redução desse impacto e que dentro desse contexto o setor produtivo vai seguir brigando para arrefecer um pouquinho dessa conta aí que deve ficar para ele.
0: Ô Marco, e a gente está falando muito aqui do ano eleitoral e etc. Até que ponto o fato também dessa pauta sair um pouco da parte periférica, que a gente citava lá atrás no começo da discussão, e ganhar um pouco mais de rua, né, a partir da divulgação, a partir de uma ampliação dessa discussão em torno do fim da escala 6x1. Até que ponto essa voz das ruas acaba impulsionando também o parlamentar a votar favorável à redução, hein?
1: Muito, é um projeto que teve uma altíssima aprovação nas pesquisas, né? É verdade que reduziu um pouquinho nessa reta final pela mobilização dos setores produtivos, né? Dos parlamentares que se posicionavam contrariamente, mas ele tem uma grande aprovação popular porque, de fato, para a maior parte desses trabalhadores, ele vai significar um período a mais para que ele possa ou ficar com a sua família ou tantas vezes fazer esse bico. As pessoas têm hoje 2, 3 empregos para poder dar conta das contas do lar. Essa é a realidade do trabalhador brasileiro. Então, ele comemora muito esse contexto de poder ter um dia menos, né, com a manutenção de salário, mas é claro que não foi explicado para ele também o impacto que pode ter no próprio bolso, né, como fica mais caro a alimentação que ele tem todos os dias próximo ao seu trabalho, como vão ficar mais altos os preços, né, dos alimentos com uma inflação que já pressiona por conta de uma geopolítica mundial e que a todo momento vem superando as metas estabelecidas, né? Então, muitas vezes a falta de informação também, ela nesse momento gera uma expectativa desse trabalhador que também vai pagar a conta no final das contas. Então, essa discussão no período pré-eleitoral, que foi a grande crítica daqueles contrários à mudança da jornada de trabalho, é justamente por conta disso, para que não se torne um tema puramente político-eleitoral e possa ser um ganho para a sociedade como um todo.
0: Daqui a pouco o Marco Violi está de volta, trazendo mais análises para você aqui no Jornal da Manhã. Agora são 5h26.
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0: Jornal da Manhã, 5h29. A Polícia Federal pediu ao STF para investigar indícios de ilegalidade na transferência do dinheiro de Daniel Vorcaro para a produção do filme Dark Horse. A reportagem é da Janaína Camelo.
18: A Polícia Federal informou ao STF que é preciso investigar indícios de ilegalidade na transferência do dinheiro de Daniel Vorcaro para a execução do filme Dark Horse, que retrata a vida de Jair Bolsonaro. Há suspeitas de que o valor pode ter financiado a atuação de Eduardo Bolsonaro a campanhas, junto à Casa Branca, de sanções contra autoridades brasileiras. Nos últimos dias, a PF recebeu representações, especialmente de parlamentares, para que o pagamento do dono do Banco Master para o filme seja investigado. Na terça-feira, o ministro Alexandre de Moraes pediu à PGR que se manifeste em 5 dias sobre incluir Flávio Bolsonaro e Jair Bolsonaro no mesmo processo que investigou Eduardo Bolsonaro pelo crime de coação, para tentar interferir no julgamento que condenou o ex-presidente por tentativa de golpe. Eduardo virou réu no Supremo neste caso, em ação penal que já está na fase de alegações finais. No início do mês, a PGR se manifestou para que ele seja condenado. Eduardo Bolsonaro mora nos Estados Unidos desde março do ano passado. Na época, dizia nas redes sociais que estava intermediando com auxiliares de Donald Trump punições a autoridades brasileiras, alegando que o pai seria vítima de perseguição política. Entre as sanções da Casa Branca, a aplicação da Lei Magnitsky contra o ministro Alexandre de Moraes e vistos norte-americanos revogados de alguns ministros do STF e também de integrantes do governo Lula. No fim do ano passado, Eduardo teve o mandato de deputado federal cassado e também foi afastado do cargo de escrivão da Polícia Federal e não recebe mais salários. Ele também teve bens e contas bloqueadas por decisão de Moraes. Caso a PGR e Alexandre de Moraes sejam a favor de investigar se o dinheiro de Vorcaro financiou Eduardo Bolsonaro nos Estados Unidos e de incluir Flávio e Jair Bolsonaro no processo, aí seria preciso abrir um novo inquérito pela Polícia Federal. Neste cenário, também seria preciso analisar com qual ministro ficaria a relatoria do caso, se com Alexandre de Moraes ou com André Mendonça, que é o relator da investigação do Banco Master. Alexandre de Moraes pediu parecer da PGR no âmbito de uma ação apresentada pelo deputado federal Lindbergh Farias, do PT. Flávio Bolsonaro, pré-candidato à presidência da República, afirmou que fechou o contrato com Daniel Vorcaro no valor de R$ 134 milhões para a produção do filme Dark Horse, mas que recebeu dele R$ 61 milhões. A operação teria acontecido por meio da empresa Entre Investimentos, a um fundo sediado nos Estados Unidos, controlado por um advogado de confiança da família Bolsonaro. A Entre Investimentos não existe mais, pois fazia parte do grupo Entrepay, liquidado pelo Banco Central em março deste ano. O grupo foi fundado pelo empresário Antônio Carlos Freixo, que foi alvo da segunda fase da Operação Compliance Zero. Segundo o COAF, a Entre Investimentos recebeu 159 milhões de reais de fundos de investimentos ligados ao Banco Master. Eduardo Bolsonaro negou ter tido acesso ao dinheiro do fundo e nem controle sobre as finanças da produção do filme. E diz que se sustenta com renda passiva.
0: O presidente dos Estados Unidos, Donald Trump, fez elogios ao presidente Lula durante a conversa com Flávio Bolsonaro na Casa Branca. Quem tem os detalhes para a gente é o André Anelli.
5: Diversos correspondentes brasileiros nos Estados Unidos relataram que Donald Trump elogiou o presidente Lula diante do pré-candidato Flávio Bolsonaro no encontro ocorrido na última terça-feira. Paulo Figueiredo, que acompanhava Flávio e Eduardo Bolsonaro nos Estados Unidos e estava com ambos no Salão Oval diante de Trump, confirmou que o presidente americano elogiou o que chamou de dinamismo de Lula, mas também fez outros comentários que ele, Paulo Figueiredo, disse preferir não revelar. Flávio Bolsonaro não fez nenhum comentário nesse sentido quando perguntado sobre o conteúdo do encontro com Trump. Anteriormente, ele havia dito que pediu ao chefe da Casa Branca para que reconheça como organizações terroristas os grupos criminosos PCC, Primeiro Comando da Capital, e CV, Comando Vermelho. Segundo Flávio, Trump respondeu que vai analisar a demanda, mas não teria dado detalhes a respeito. O governo Lula defende que os Estados Unidos não classifiquem o PCC e o CV como terroristas, pela avaliação de que a medida abriria margem para ações, como até mesmo uma intervenção militar no Brasil. Sobre esse mesmo tema, Flávio Bolsonaro também publicou nas redes sociais uma foto com o secretário de Estado americano, Marco Rubio, além de ter dito que se encontrou com o vice-presidente, J.D. Vance, ocasiões em que a demanda relacionada à segurança pública voltou a ser abordada. O pré-candidato à presidência tem apostado na agenda na Casa Branca e na proximidade ideológica com Trump para desviar da polêmica envolvendo o pedido de dinheiro a Daniel Vorcaro para a produção de um filme sobre Jair Bolsonaro. Com esse mesmo propósito de enfraquecer a polêmica, Flávio Bolsonaro também deve focar nos próximos dias no combate à corrupção, tema que será discutido com o senador Sérgio Moro e com o ex-deputado Deltan Dallagnol em Curitiba, fazendo uma referência à Operação Lava Jato. De Brasília, André Anelli.
0: E a comentarista Dora Kramer avalia como governo e oposição continuam debatendo o encontro entre Flávio Bolsonaro e Donald Trump. Acompanhe.
10: Dois dias depois do encontro entre Flávio Bolsonaro e Donald Trump, os efeitos políticos daquela fotografia em Washington começam a ser analisados com mais calma, com mais ponderação. O governo, por exemplo, reconhece que o adversário conseguiu criar um fato, mas, ao mesmo tempo, considera que o efeito positivo tem prazo de validade, ou seja, não vai influenciar os votos que serão dados lá em outubro, daqui a mais de 4 meses. Já entre o grupo político do senador, a avaliação é que Flávio ter conseguido ir ao encontro do presidente dos Estados Unidos no Salão Oval da Casa Branca demonstra força, projeção e trânsito internacional. Mas esse mesmo pessoal, estou falando dos aliados do Flávio, acha que o que pode influir mesmo na campanha, aí para o bem e para o mal, é a condução das investigações do caso Master e as explicações que o senador ainda precisa dar sobre o envolvimento com Daniel Vorcaro.
0: Vamos seguir na análise. O Marco Vignoli está aqui com a gente nesta manhã, trazendo as principais impressões dele a respeito dos temas mais relevantes. O Marco, a Dora vai numa linha de que esse efeito dura pouco ou pode durar pouco. É por aí? Ou seja, é só uma fotografia de momento, mas há outros problemas que o Flávio Bolsonaro tem que cuidar internamente? Como é que você viu essa participação dele e esse uso, tanto pela oposição quanto pela própria candidatura ou pré-candidatura do Flávio em relação ao encontro com o Trump, hein?
1: Sem dúvida que o candidato Flávio Bolsonaro tem desafios grandes para superar a crise do Master. Teve um impacto grande nas últimas pesquisas e essa é uma verdade absoluta. Mas também é verdade que ele demonstra prestígio ao ser recebido na Casa Branca pelo presidente dos Estados Unidos. Então, a busca por mudar de pauta, né, por avançar para uma pauta nova, foi sim bem sucedida e tem sido debatida, seja pela direita, né, valorizando esse encontro pelos apoiadores de Flávio, ou também pelos seus opositores, né, questionando, dizendo que não foi um encontro tão importante. Mas é fato que nesse período, né, nessa semana, ele conseguiu avançar com uma pauta nova e ocupar o noticiário brasileiro.

0: Deputada federal Célia Chacriabá e teve forte articulação política do movimento indígena, do governo federal e de parlamentares indígenas como Sônia Guajajara, ex-ministra do governo Lula.
1: Pré-candidata à reeleição, Guajajara chamou a iniciativa de vitória histórica para os povos originários do Brasil.
2: Ganhamos todos com essa universidade indígena que vai possibilitar uma troca de saberes, troca de conhecimento e também até a participação dos não indígenas para estar nessa universidade indígena. Então, vamos, que essa vitória é nossa.
1: Aliados do governo classificam a criação da universidade como uma reparação histórica e um avanço para a educação intercultural no Brasil. Já setores conservadores criticam o modelo da instituição, citando preocupações com custos, autonomia administrativa e uma possível segmentação do ensino superior. Enquanto apoiadores consideram o lançamento uma vitória política da pauta indígena, integrantes da oposição afirmam que continuarão fiscalizando dos gastos e a estrutura da nova instituição.
3: O fenômeno climático El Niño, que deve atingir o Brasil no segundo semestre deste ano, tem previsão de causar uma onda de queimadas na Amazônia e também no Pantanal. Acompanhe os detalhes na reportagem da Camila Yunes.
4: O ministro do Supremo Tribunal Federal, Flávio Dino, estabeleceu um prazo de 10 dias para que a União e estados da Amazônia Legal e do Pantanal informem as providências que têm sido adotadas para a prevenção dos incêndios no segundo semestre. A ação do magistrado atende uma solicitação do Partido Rede, no âmbito da ADPF das queimadas. Os estados intimados são os que compõem a Amazônia Legal e os que abrangem o Pantanal. A decisão leva em consideração as previsões meteorológicas de um El Niño de forte intensidade. Por isso, no parecer, o ministro Flávio Dino destaca que as unidades federativas e o governo federal deverão apresentar planejamento emergencial, prevenção de incêndios, preparação de brigadas, monitoramento climático e estrutura dos órgãos ambientais. O objetivo é adotar uma ação preventiva, evitando crises maiores com a ocorrência do fenômeno.
5: O El Niño é um fenômeno natural que acontece quando há elevação da temperatura das águas do Pacífico Equatorial. No Brasil, ele provoca chuva abundante no sul, enquanto seca o norte do país. Além disso, facilita a formação de ondas de calor, especialmente no centro-oeste e sudeste do país.
4: Órgãos internacionais indicam que o fenômeno deve se intensificar durante a primavera. O pesquisador e climatologista do CEMADEM, Christopher Cunningham, explica o cenário.
6: A maior parte das nossas, dos incêndios, não é que a maior parte dos incêndios, mas eles começam como queimadas. Na verdade, queimadas controladas, existe toda uma regulamentação para você fazer essa. Então já existe a técnica de você queimar o solo, né? Porque existem muitos povos que usam do fogo, né? Muitas populações que usam do fogo de forma correta, né? Só que pode acontecer realmente por condições climáticas da coisa fugir do controle. Então assim, zerar, né? É utópico pensar que vai zerar a quantidade de queimadas. O que você tem que fazer é realmente um manejo, ou seja, ficar se organizar, se articular.
4: A especialista em meteorologia da Tempo OK, Maria Clara Sasaki, detalha os efeitos do fenômeno.
7: Para áreas do Brasil central, entre o centro-oeste e o sudeste do país, o destaque é o atraso no retorno das chuvas durante o período chuvoso e sucessivas ondas de calor que podem acontecer porque a atmosfera vai ficar mais aquecida do que o normal. E como as frentes frias ficam presas lá na região sul do país, as áreas do Brasil central acabam tendo maior potencial para ondas de calor, períodos de tempo seco e, por consequência, aumento do número de focos de queimadas. No final do inverno e durante a primavera já é uma estação onde o número de queimadas aumenta. E agora, com a tendência de se formar um El Niño durante os próximos meses, a preocupação é bastante elevada.
4: No parecer, o ministro Flávio Dino exemplifica a determinação com informações e notas técnicas de diversos órgãos e completa afirmando que os incêndios já queimaram 150 milhões de hectares de vegetação no planeta em 2026.
3: E o governo federal vai instaurar um processo administrativo contra aplicativos de delivery, isso por falta de transparência nos preços. É assunto do André Anelli.
8: De acordo com o governo federal, a ação administrativa contra as empresas de entrega de refeições iFood e Kita é motivada pelo não cumprimento de uma

0: Portaria da Secretaria Nacional do Consumidor, a Senacom, que estabelece como obrigatória a emissão de notas fiscais geradas a partir de cada transação, com os valores destinados a entregadores, ao restaurante e à empresa. O ministro da Secretaria-Geral da Presidência da República, Guilherme Boulos, afirmou que se trata de uma falta de transparência da parte das empresas, que não podem escolher se cumprem ou não a determinação.
1: Essas empresas têm que oferecer transparência. Não é opcional cumprir uma portaria da Secretaria Nacional de Defesa do Consumidor. A empresa não escolhe se ela vai cumprir ou não a portaria. E fica a questão de o que uma empresa que não oferece transparência tem a esconder. Qual é o receio das plataformas em oferecer a transparência? Do quanto o entregador está ficando, do quanto o restaurante está recebendo e do quanto a plataforma está embolsando em taxas de retenção.
0: Ao lado de Boulos no anúncio dos processos administrativos, o titular da Senacom, Ricardo Orishida, explicou que, para que as empresas iFood e Kita fossem advertidas, houve fiscalizações em 11 empresas do setor para apurar se a portaria que detalha a destinação dos valores de cada operação está sendo cumprida.
2: Após 20 dias não demonstrado adequadamente o cumprimento dessa portaria, a aplicação das sanções previstas no artigo 57 do Código de Defesa do Consumidor. São multas que vão até 14 milhões de reais. Transparência é uma medida que protege o consumidor e a sociedade. E há 35 anos, o Código de Defesa do Consumidor assegura esse que é um direito básico de todos nós.
0: Com a advertência ao iFood e à Kita, as empresas terão 20 dias para apresentar uma defesa formal. A contagem do prazo vai começar a partir desta quinta-feira, quando as notificações serão publicadas no Diário Oficial da União. De Brasília, André Anelli.
3: Jornal da Manhã, são 5 horas e 58 minutos.
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3: 2:01. Um ótimo dia para você que nos acompanha aqui na programação da Jovem Pan. Estamos entrando na segunda hora do Jornal da Manhã, edição de 28 de maio de 2026, uma quinta-feira. Seja bem-vindo, bem-vinda aqui à nossa programação. Seguimos com os principais temas que movimentam o Brasil e o mundo. E o principal destaque das últimas horas é a aprovação da PEC do fim da escala 6x1. Assim que ela foi aprovada na comissão especial, federações empresariais voltaram a criticar a proposta. Quem tem os detalhes para a gente é a Júlia Firmino.
11: Diversas entidades do setor econômico do país se manifestaram em relação à proposta da escala 6x1, a mudança, né, que deve reduzir a jornada de trabalho de 44 horas para 40 horas semanais, sem a redução salarial e também com 2 dias de descanso na semana de 7 dias. A CNU foi uma das entidades que se manifestou, a Confederação Nacional da Indústria, que disse que a proposta é inadequada e foi pensada, discutida em um momento ruim, já que a gente está no período aí eleitoral, né? Em um ano eleitoral agora em 2026. Para a entidade, inclusive, a mudança pode aumentar os custos das empresas, elevar também o preço dos produtos e dos serviços, afetar empregos e prejudicar investimentos. Na mesma linha, uma outra entidade que se manifestou foi a CNC, que é a Confederação Nacional do Comércio de Bens, Serviços e Turismo, que se preocupou com os impactos no setor. A entidade afirma, inclusive, que um limite único de 40 horas semanais ignora a diferença entre os setores. Alerta, inclusive, que o micro e o pequeno empreendedor devem ser aí mais afetados. A CNC ainda defende acordos entre os sindicatos e as empresas como um melhor caminho para ajustar essa jornada de trabalho. A Abrazel também se manifestou, a Associação Brasileira de Bares e Restaurantes. Ela classifica essa proposta como inviável para as empresas e a principal crítica que a Abrazel faz é o tempo de adaptação, de transição, né? Essa mudança e como vai ser implementado então esse novo modelo de trabalho, essa nova escala de trabalho. O que dizem também as outras entidades, União Nacional de Entidades do Comércio e Serviços e a Associação Brasileira de Atacadistas e Distribuidores. Elas dizem que o debate é importante, é válido, mas que precisa ser feito com mais estudo e mais diálogo com outros setores da economia e defendem ainda a negociação coletiva e as mudanças graduais. Vamos ver, né, se essas manifestações desses setores, né, dessas empresas, dessas associações vão trazer aí algum efeito, qual que vai ser de fato o impacto sobre a PEC da escala 6x1. De São Paulo, Júlia Firmino.
3: Olha, ainda nesse assunto com repercussão, a indústria de máquinas e equipamentos classifica como assustador o projeto do fim da escala 6x1. Marcelo Matos.
12: Presidente do Senado, Davi Alcolumbre, recebe empresários e promete rito constitucional quando o projeto do fim da escala 6x1 chegar à Casa Alta. Explica o presidente executivo da BIMAC, Associação Brasileira da Indústria de Máquinas e Equipamentos, José Veloso.
13: Se ele é a favor, ele é contra, ele não se pronunciou. A única coisa que ele falou é que ele vai fazer o rito constitucional, né? O rito que o regulamento interno do Senado impõe. Então, ele não vai atropelar, não vai fazer o que a Câmara fez, vai dar um rito republicano e democrático.
12: Veloso participou da reunião dos empresários em Brasília, no Senado.
13: O relatório, ele optou por amarrar na Constituição a jornada de trabalho e a escala de trabalho sem levar em consideração as especificidades de vários setores. Então, não existe nenhuma exceção. Nenhum país do planeta Terra amarrou na Constituição a escala. A jornada, sim, mas não a escala.
12: Pelo texto da Câmara, a transição na economia terá 60 dias para as convenções coletivas.
13: Promulgou, o cara que tem um boteco ali no, na periferia, ele tem que estar em 60 dias adequado. Só que isso vai gerar mão de obra, porque está diminuindo a jornada e está proibindo a escala em um dia da semana. Como é que um pequeno empresário ele vai se adequar? Lá na reunião foi dito que hoje só em São Paulo tem um déficit de 350 mil empregados em supermercados.
14: A Associação Brasileira da Indústria de Máquinas e Equipamentos, a ABIMAC, acaba sendo uma balizadora dos investimentos no país porque produz os bens de capital que são utilizados justamente na produção.
12: Veloso considera que a questão eleitoral atropela a discussão.
13: Uma questão eleitoral, o pessoal vai votar e sai de baixo. Problema de quem emprega. Eu tenho convicção que nos primeiros momentos, após a promulgação, muitos negócios vão ter que fechar, pelo menos um dia de semana. Bom, então, o relatório é um grande retrocesso, é um grande problema para o país, um grande problema para quem emprega. No que eu estou falando aqui, não vai nada de questão política, porque vocês conhecem a BIMAC, vocês sabem que a gente, nos nossos pronunciamentos aqui, não tem nada a ver com política eleitoral. Mas realmente é assustador o relatório que foi apresentado há 2 dias atrás.
12: O ponto de maior crítica é a escala entrar na PEC e não apenas a jornada de trabalho que rege o país, que cairia de 44 para 40 horas semanais.
3: O Marco Vignoli segue comentando os principais temas com a gente. Esse é um deles. O Marco já trouxe a impressão dele aqui na primeira hora do Jornal da Manhã. O Marco, mas pegando esse ponto aí que a ABIMAC diz que o projeto é assustador para a adaptação, e ele cita os pequenos negócios, que terão apenas 2 meses para uma adaptação. Seria necessário mais tempo, e é a partir de agora que você imagina que o setor produtivo poderá trabalhar para tentar conseguir talvez mais tempo de transição, ou pelo menos algumas alterações pontuais que possam facilitar a vida dos empresários, notadamente os pequenos, Marco?
15: De fato, o Brasil é o país que resolve os seus problemas em ano eleitoral, muitas vezes milagrosamente, né? E esse é um projeto que todo o setor produtivo organizado tem chamado a atenção para essa pressa, né, de botar em vigência com 60 dias da aprovação para que se tenha um impacto antes do período eleitoral, né? Você vê a Abrazel, por exemplo, apontando que para os contratos do setor privado é num modelo, o setor público é outro, para que possa arrefecer, por exemplo, os prefeitos, né, que têm um papel importante dentro desse cenário eleitoral também. Quando a gente observa a pontuação da ABIMAC, né, também da Fiesp, de outros setores da indústria, do comércio, a preocupação é muito grande, sobretudo com os pequenos empreendedores, né? Imagine-se que um MEI, que muitas vezes ali tem 1 ou 2 funcionários no máximo, vai ser impactado dentro desse setor do comércio, do varejo, de maneira muito intensa, assim como de alimentação fora do lar, né? A gente observa, então, a discussão na Câmara Federal de que haverão compensações em outros projetos, né? No início se falava em compensações no próprio projeto e depois foi amadurecendo na Câmara Federal, no diálogo com o governo, né? E daí o presidente Hugo Mota tomou a frente dentro desse processo de negociação e junto com o Colégio de Líderes de transformar essa maioria para que se pudesse votar, em uma maioria muito grande, né? Tiveram só 22 parlamentares que votaram contrário ao projeto, mas que deixou para um outro momento, né? Arrefecer o impacto nos pequenos empresários. Esses, sem dúvida, vão pagar a conta, uma conta alta para eles, que tem uma dificuldade muito grande, a competitividade é enorme. A gente vê hoje 62% dessas empresas quebrando antes dos 5 anos. Então, esse pequeno tem uma dificuldade muito grande para começar daqui a 60 dias o fim da escala 6x1 e ainda as respostas de como será isso vão se dar na prática.
3: Marco, pensando daqui para frente, a partir da aprovação na Câmara, a gente tem agora a matéria indo para o Senado Federal, o governo já fala em se movimentar para tentar fazer um trabalho de tentativa de convencimento para que isso também passe de uma maneira mais célere no Senado Federal. Por outro lado, como a gente destacou, alguns integrantes do setor produtivo pretendem fazer gestão para tentar, de algum modo, algumas alterações no Senado Federal. A gente não sabe ainda como é que isso vai andar por lá. Você entende que o governo vai efetivamente usar de muita política para tentar fazer a coisa ser mais rápida no Senado, ou há um risco de que isso fique para pós-eleição, Marco?
15: Sem dúvida que o tema ajuda, né, pela alta aprovação nas pesquisas, no período pré-eleitoral, ou seja, o Congresso Nacional não quer ir contra aquilo que o sentimento da maior parte da população tem nesse momento. Se a gente lembrar, há pouco tempo atrás, o governo teve grandes derrotas, seja no Senado Federal, né, com a tentativa da aprovação de uma nova cadeira no STF, seja com a questão da dosimetria na Câmara dos Deputados. Então, é um momento que o governo jogou todas as suas fichas, seja com campanha em televisão, em rádio, para poder avançar com esse projeto e que está sendo bem sucedido. Mas é claro que no Senado Federal, que vai promover também uma audiência junto com o setor produtivo, já foi anunciado isso para os próximos dias, esse projeto vai ter certas modificações e vão buscar, com certeza, arrefecer um pouquinho desse impacto. Mas a tendência muito grande nesse momento é que ele seja aprovado também no Senado Federal de maneira rápida e que ele possa ter aí o governo todo atuando para que isso se torne uma realidade e ele tenha um impacto em 60 dias, o que é a sua estratégia eleitoral, junto com as outras benesses que foram alcançadas, fim da taxa das blusinhas e outras, para tentar melhorar a sua conexão com esse novo trabalhador brasileiro.
3: Seguimos agora com outros assuntos aqui no Jornal da Manhã. Esse tema específico, né, da questão da aprovação dessa PEC na Câmara vai, claro, pautar aqui o nosso dia hoje na programação da Jovem Pan. É o principal tema de destaque, tanto na área política quanto na área econômica. Voltaremos ao assunto no decorrer da programação também. 6:12, outro tema de destaque, esse para São Paulo. A Justiça de São Paulo suspendeu a instalação da Times Square na região central da capital paulista. Seria a Times Square paulistana. Vamos entender melhor essa decisão, porque a Danúbia Braga participa conosco aqui do Jornal da Manhã. Tem mais informações na capital paulista a respeito desse assunto. Danúbia, bom dia para você, bem-vinda.
16: Oi, Nonato, bom dia para você, bom dia a todos. Pois é, essa ação foi motivada ali, uma ação popular contra a Prefeitura de São Paulo. Justiça, então, decidiu suspender, por enquanto, a instalação dessa Times Square paulistana, que nada mais é do que a instalação de 4 painéis de LED na esquina das avenidas Ipiranga com a São João, Boulevard São João. Então, por enquanto, essa instalação ela está suspensa por decisão da juíza Celina Kiyomi Toyoshima, da 4ª Vara da Fazenda Pública do Tribunal de Justiça de São Paulo. Entre os autores, então, dessa ação contra a Prefeitura de São Paulo, está o Instituto de Arquitetos do Brasil. Claro que a Prefeitura ainda pode recorrer, mas de acordo com esse Instituto dos Arquitetos do Brasil, considerando a magnitude do projeto, o impacto na região, bem como o potencial dano a toda a população, defiro por hora a liminar, diz então a decisão da juíza. A gente preparou uma arte também para ver como ela coloca, então, essa suspensão desse tipo de obra que estava prevista para acontecer ali na esquina. Então, a suspensão ela é imediata dos efeitos da deliberação, consubstanciada. Aí já foi publicado no Diário Oficial a proibição de início de quaisquer obra. Então, está também suspensa instalações ou intervenções relacionadas ao projeto, incluindo a fixação, montagem ou instalação dos painéis de LED nos edifícios Cine Paris República, Herculano de Almeida, Galeria Sampa e também New York, bem como as projeções mapeadas no edifício Dependência 2, sob pena de multa diária. Então, por enquanto, suspensa essa obra que estava prevista ali para acontecer, um projeto que foi ali colocado pela Prefeitura de São Paulo a fim de revitalizar o centro, de trazer ainda mais turistas para a região. Ela foi idealizada com base na Times Square americana, então tinha esse grande objetivo da instalação desses painéis de LED. O prefeito Ricardo Nunes disse que o grande objetivo era atrair olhares ali para o centro da cidade e mais turistas, mas essa decisão decisão da Justiça, fazendo com que seja suspensa, então, o início dessas obras de instalação desses quatro painéis, assunto que a gente vai seguir acompanhando e lembrando que a Prefeitura ainda pode recorrer dessa decisão, Nonato.
3: Danúbia Braga na capital paulista trazendo essas informações para a gente, seguiremos monitorando de perto também. A oposição questiona o governo de São Paulo após a gestão incluir o Memorial da América Latina no programa de privatizações. Quem tem os detalhes para a gente é a repórter Camila Yunis.
17: Depois que a gestão estadual incluiu o Memorial da América Latina no programa de concessões, parlamentares da oposição têm questionado a medida. O deputado do PT, Paulo Fiorillo, enviou um requerimento questionando o motivo de a diretoria do memorial não ter sido comunicada formalmente sobre a discussão do assunto. O parlamentar também quer saber como o governo vai garantir que a lei de preservação do patrimônio histórico e artístico no Brasil seja cumprida, levando em consideração que o conjunto arquitetônico é tombado e classificado como bem público de uso especial.
18: O Memorial da América Latina foi inaugurado em 1989. O equipamento cultural foi idealizado pelo sociólogo Darcy Ribeiro. E o conjunto arquitetônico é obra de um dos grandes nomes da arquitetura, Oscar Niemeyer.
17: O requerimento aponta ainda que a Fundação manifestou preocupação de que o memorial esteja sendo reduzido a um mero ativo cultural da administração, ignorando sua natureza fundacional universitária e sua missão de produção de conhecimento. A diretoria do memorial afirma que não foi procurada em nenhum momento e que tomou conhecimento do processo apenas pela documentação pública e diz que o impacto potencial é gravíssimo e que o memorial não é um terreno disponível, não é uma praça de eventos e nem um ativo imobiliário e, por isso, não pode ser tratado apenas como uma estrutura a ser explorada comercialmente. Por fim, a nota completa que não se trata de uma contrariedade ao debate de modernização da gestão, mas sim de qualquer processo que reduza o Memorial da América Latina a um ativo patrimonial. Por meio de nota, a Secretaria de Parcerias e Investimentos do Estado de São Paulo afirmou que as discussões sobre a qualificação do projeto foram conduzidas no âmbito da Secretaria da Cultura, Economia e Indústria Criativas, que já havia tratado do tema com representantes do Memorial da América Latina antes da publicação da resolução. A SPI disse ainda que o processo está em fase preliminar e que terá diálogo institucional contínuo e garantiu que a iniciativa se refere exclusivamente a estudos de viabilidade, sem definição sobre modelo de concessão ou decisão de implementação. O equipamento cultural é um espaço de lazer e cultura, onde ocorrem eventos diversos e exposições artísticas.
3: E a Organização Mundial da Saúde pediu um cessar-fogo no leste da República Democrática do Congo para tentar conter o avanço de um surto de ebola. Vamos até a Europa. O nosso correspondente tem informações por lá, Luca Bassani, atualizadas a respeito desse assunto. E aí, né, Luca, a gente tem duas coisas: guerra e também um surto de uma doença que o Congo não consegue se livrar. A combinação das duas é terrível, não? Bom dia para você e bem-vindo.
19: Pois é, Nonato, bom dia a você e a todos que nos acompanham. De fato, a gente vê a crise humanitária e sanitária se envolvendo diretamente com uma crise geopolítica, uma guerra que acontece nessa região, uma guerra civil, no caso, né, já que o grupo rebelde M23, entre outras denominações, controlam parte do território congolês e o governo de Kinshasa, o governo central internacionalmente reconhecido, não consegue muitas vezes ter acesso. E agora tem esse agravante, um surto de ebola que surgiu durante as últimas semanas. Já pelo menos são 900 pessoas infectadas, já de forma suspeita, né? E pelo menos 200 mortes também atribuídas a esse vírus, que é conhecido pela alta letalidade. Outros surtos de ebola tiveram aí entre 50% e 60% dos infectados mortos por conta de febre hemorrágica, diarreia, problemas respiratórios. E agora, nesta nova variante, Bundibugyo, que não tem vacina ainda, também a letalidade é alta. Cerca aí de um terço das pessoas que se infectou veio a falecer. Por isso mesmo, a OMS, através do diretor-geral Tedros Adhanom, pede um cessar-fogo imediato nessa região, falando que não tem como os agentes humanitários, os médicos e até mesmo as autoridades fazerem os seus atendimentos, separarem as pessoas e fazerem também o ciclo de toda essa contaminação enquanto bombas caem e figuras armadas entram em vilarejos. Óbvio que este problema ele tende a ser endereçado por outras nações ao redor que já fecharam as suas fronteiras para o Congo com medo também que os seus próprios cidadãos sejam afetados. A exemplo de Uganda, que o fez durante as últimas semanas, e também Ruanda. Nesse sentido, a gente vai ficar monitorando todas as demais informações, mas o que dificulta todo esse processo, além da geopolítica, também são as baixas condições sanitárias de um país que já sofre, né, com várias outras doenças tropicais e geralmente não consegue dar conta de surtos mais simples do que o ebola, portanto a situação é vista como grave. O nível, inclusive, foi aumentado para muito grave, de acordo com a OMS, durante os últimos dias.
3: Luca Bassani, atualizando para a gente essas informações sobre essa situação no Congo e essa junção, né? Guerra e, infelizmente, esse surto de ebola sendo enfrentado novamente. Jornal da Manhã, 6 horas 21 minutos agora.
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3: Jornal da Manhã, 6 horas e 25 minutos. Pré-candidato à presidência pelo PSD, Ronaldo Caiado fez acenos ao agro e subiu o tom contra programas do governo durante um dos principais eventos do setor em Mato Grosso. O Bruno Pinheiro acompanhou tudo por lá e tem aqui os detalhes para a gente.
0: Na abertura da Green Farm em Cuiabá, no Mato Grosso, o ex-governador de Goiás, Ronaldo Caiado, percorreu os estandes, encontrou representantes políticos e lideranças do agronegócio e conversou com apoiadores. Em meio às visitas, fez duras críticas ao governo Lula e afirmou atuar por uma pacificação na centro-direita. Médico de formação, Ronaldo Caiado disse saber o que deve ser feito e comparou o momento do país a uma cirurgia necessária.
1: Eu estou me ocupando exatamente de pacificar esse processo, de nós sairmos e ganharmos as eleições. Eu sou um homem que eu sei o que é o principal, gente. Eu sou cirurgião de coluna, tá certo? Então, eu sou um homem que eu sei o que é que eu tenho que atender para o doente não morrer. Exatamente, eu sei aonde que eu vou para o doente não morrer. Então, eu sei também os passos que nós temos que dar para não deixarmos o Brasil, mais uma vez, ser enganado, ser traído por um governo que só sabe assaltar e motivar o narcotráfico no país.
0: Ronaldo Caiado também deixou recados ao agronegócio que busca melhorias e o crédito rural. E também criticou o Desenrola, lançado pelo governo federal.
1: Quem é que estimulou a gastança, tomar dinheiro emprestado, e depois ele, como agiota, aumentou os juros? E aí o cidadão ficou endividado. Então, quem é que foi que enrolou a população brasileira? E agora ele pega a poupança do cidadão e fala, agora eu vou te emprestar o que é seu para você pagar o banco. Agora daqui uns dias não, agora eu vou botar a taxa das blusinhas. Aí chega a 4 meses da eleição, não, agora eu vou cancelar a taxa das blusinhas. E será que o brasileiro ainda acredita nisso?
0: Eventos agropecuários como a Green Farm aqui em Cuiabá têm chamado a atenção dos presidenciáveis ligados à direita. Flávio Bolsonaro também visitou Mato Grosso no último mês na região norte do estado. Ronaldo Caiado foi a primeira vez que visitou o estado de Mato Grosso. A tentativa de dialogar com o setor, que tem reclamado ao longo dos últimos quase 4 anos da falta de relacionamento entre o governo federal e o setor do agronegócio, cobrando inclusive a liberação de crédito do Plano Safra e segurança jurídica. O presidente do LID Mato Grosso, Igor Taques, destacou a importância do LID Agro ao reunir lideranças do setor para fomentar o debate.
2: Como eu disse, não é só agregar no valor na produção, não é só agregar na economia, é agregar no conhecimento. E o LID aqui em Mato Grosso está se colocando nesse papel de fazer com que uma economia tão forte, o agro tão forte, a agroindústria tão forte, também seja forte no pensamento e no conhecimento.
0: Para a presidente da Green Farm, Randala Lopes, a proposta do encontro é aproximar os debates nacionais da realidade de quem produz no campo.
4: Hoje nós temos crédito, acesso a crédito, nós temos as RJs, nós temos o cenário econômico, que o produtor passa por um desafio econômico causado aí por diversos fatores externos, como as guerras, como crise, como questões climáticas. Mas nós trazemos também discussões importantes aqui, como energias renováveis, hoje, que é muito importante para o agronegócio.
0: Também nos painéis do LID Agro, o ex-ministro do Meio Ambiente e deputado federal, Ricardo Salles, criticou a aprovação do fim da escala 6x1. Segundo ele, o governo não calculou os impactos da medida na sociedade.
5: É um projeto eleitoreiro que o Lula e o PT, como tudo que fazem, estão fazendo sem se preocupar com o impacto na sociedade brasileira. Não estão preocupados se vão quebrar o país, se vai gerar desemprego. Eles querem fazer demagogia para reeleger e não perder as boquinhas. Essa é uma ideia que tinha que ser discutida com calma, depois das eleições e eventualmente achar inclusive fórmulas de compensação e tudo mais.
0: Entre painéis, críticas e propostas, o encontro reuniu em Cuiabá nomes de peso da política e do agronegócio, num debate que deve ganhar ainda mais força nos próximos meses.
3: E os pré-candidatos, o Ronaldo Caiado e Romeu Zema, iniciaram os primeiros indícios públicos de uma possível aliança para a eleição presidencial de 2026. A reportagem é de Misael Mainetti.
6: O ex-governador de Goiás, Ronaldo Caiado, do PSD, afirmou que a possibilidade de uma composição política com o ex-governador de Minas Gerais, Romeu Zema, do Novo, para a disputa presidencial de 2026, segue em construção e será debatida nos próximos encontros entre os dois líderes da centro-direita. Ambos se encontraram em um café para tratar do assunto. De acordo com Caiado, um novo encontro deve acontecer dentro de 15 dias e, por enquanto, cada um seguirá mantendo agendas individuais, mas com diálogo permanente sobre o cenário político nacional.
7: A reportagem da Jovem Pan, Ronaldo Caiado, desmentiu a possibilidade de ser vice numa possível chapa com Romeu Zema, mas fortaleceu a ideia do que chamou de unidade da centro-direita para impedir uma rachadura e também impedir a reeleição do presidente Lula.
6: Caiado destacou que a principal preocupação dos dois é preservar a união do campo da centro-direita em meio às movimentações provocadas pelo escândalo envolvendo o Banco Master e os impactos políticos sobre o entorno de Flávio Bolsonaro. Desde que os áudios entre Flávio e Vorkar vazaram, Caiado mantém declarações mais institucionais e preocupação em não rachar a centro-direita. Sem antecipar definições sobre chapa presidencial ou alianças formais, Caiado afirmou que o assunto será construído gradualmente, conforme a avancem as conversas e o cenário eleitoral de 2026 se consolide. A sinalização reforça a tentativa de lideranças da centro-direita de buscar unidade diante da fragmentação do campo conservador e do desgaste político provocado pelas recentes denúncias ligadas ao caso Master.
8: Lógico que este assunto foi tratado. Esse assunto da estratégia, olha, se nós ainda estamos com um patamar pequeno ainda, quais são as ações, quais são as regiões que, por exemplo, eu estou caminhando, que ele está caminhando. Tudo bem, qual é o tom que deve ser levado, sempre nessa objetividade de mostrar nossa unidade, sabe? Então, essa estratégia, ela está bem clara na minha cabeça, certo? Eu vou trabalhar com muita seriedade, com muita determinação para chegar à presidência da República, tá certo? Sou um homem já calejado, um homem que vem de vários mandatos na Câmara, no Senado, no governo do Estado. Isso aí que é chegada a hora do Brasil.
6: O governador do Rio Grande do Sul, Eduardo Leite, do mesmo partido, afirmou que Caiado é o nome da corrida presidencial com maior autoridade moral e melhores condições de liderar o país. Segundo ele, o ex-governador de Goiás reúne capacidade de gestão, articulação política e não carrega desgastes ligados ao caso envolvendo Vorkaro, ao contrário de outros nomes da centro-direita.
3: A comentarista Dora Kramer apresenta duas possíveis leituras sobre a aproximação entre Romeu Zema e Ronaldo Caiado. Acompanhe.
9: A conversa entre Romeu Zema e Ronaldo Caiado sobre a possibilidade de uma aliança no primeiro turno ainda não tem a firmeza de um pacto. É algo inicial, mas que já permite a gente fazer pelo menos duas leituras. Primeiro, isso mostra que os dois ex-governadores reconhecem que seus nomes não atraíram o eleitorado. Se eles cogitam se juntar, é porque sabem que sozinhos não estão fazendo grande sucesso. O eleitor de direita está firme com Flávio Bolsonaro ou está esperando para ver se a candidatura dele se sustenta. Já o eleitor de centro, até agora, não se identificou de maneira assim substantiva com Zema ou Caiado e, pelo jeito, prefere, por enquanto, ficar no grupo dos independentes. Mas tem uma segunda leitura, né, que eu tinha falado. É que, embora os dois, Zema e Caiado, se identifiquem como de direita, nenhum deles cogita a hipótese de se juntar a Flávio Bolsonaro ainda no primeiro turno. Estranho, né? Porque se eles são do mesmo campo, isso faz supor que eles querem distância da franquia Bolsonaro e que numa disputa de segundo turno não fariam assim um grande esforço no apoio ao adversário do presidente Lula. Sabe por quê? Porque esse pessoal não gostaria de ver, talvez não gostasse de ver o Flávio Bolsonaro eleito agora para poder se reeleger em 30. Eles querem encurtar esse caminho.
3: Bom, vamos seguir com a análise. Marco Vignoli está aqui com a gente nesta manhã. Ô Marco, é possível essa aliança Zema e Caiado? Você acha que está madura o suficiente a partir dos resultados das pesquisas eleitorais? Porque, como a Dora pontuou, não houve uma decolagem ainda de nenhum dos dois em termos de pré-candidatura, né?
10: O que se observa no cenário das pesquisas eleitorais recentes, né, é que a polarização não só está consolidada, como ela se fortalece, né? As pessoas cada vez mais rejeitando um polo ou outro polo vão absolutamente para a sua antítese, e essa é a novela que o povo brasileiro tem assistido nas últimas eleições e que, ao que parece, quer assistir novamente. Então, se busca, através desse diálogo, a consolidação de uma chamada terceira via, né? Terceira via é essa que, no início dessas conversas, mais causou divergências do que convergências, né? O Zema tem enfrentado focos do Partido Novo nesse momento de resistência ao seu nome. Por exemplo, o partido no Paraná quer apoiar o PL. Isso tem acontecido depois da sua contundência nas críticas a Flávio Bolsonaro, e uma parcela do Partido Novo tem essa relação com o bolsonarismo. No paralelo a isso, Ronaldo Caiado também tem patinado no avanço das pesquisas, e enfrentou também, depois desse encontro, resistências internas que queriam um nome histórico do PSD como vice na sua candidatura presidencial. Julgam que ele veio para o partido recentemente e que é necessário uma vaga para aqueles que têm história no partido na sua vice. Então, nesse primeiro momento, essas conversas têm causado mais divergências para eles. Mas é claro que tudo indica que eles buscam essa consolidação, né? A primeira conversa foi relevante, está indicada para os próximos 10 dias uma segunda conversa para montar de fato o que seria essa união, e a questão que fica é de fato quem abriria a mão, né? Quem fica de cabeça de chapa numa possível convergência, né? O presidente nacional do PSD, Gilberto Kassab, teria que participar abrindo mão ou convencendo o Zema a abrir mão, que também não parece algo que ele está disposto, né? Então tem muitas respostas ainda para acontecer, mas é fato que esse ensaio está acontecendo, observando a necessidade de um fato novo para romper essa polarização, ou no mínimo para poder avançar frente a esse cenário, né? Hoje os dois estão com 4 a 3% nas pesquisas e não parecem, nesse primeiro momento, conseguir avançar rumo a poder significar aí uma possibilidade de substituir um dos outros polos no segundo turno. Essas são questões que a gente vai observar ao longo desses próximos dias ainda.
3: Jornal da Manhã, 6 horas 37 minutos.
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4: Jornal da Manhã, 6 horas e 41 minutos. Está na hora de você conferir aqui os assuntos que estão nos principais jornais do país que já circulam nesta manhã de quinta-feira. E a gente começa com os destaques do jornal Estado de São Paulo. Manchete principal está aqui. Aliás, você já imagina qual deve ser nos principais jornais. Câmara aprova PEC que acaba com a escala de trabalho 6x1. Texto vai agora ao Senado Federal. Empresários fazem pressão por mudanças, tema que já abordamos bastante aqui na primeira edição do Jornal da Manhã. Seguiremos acompanhando de perto no decorrer da nossa programação. Outros destaques de hoje, onda de assaltos por motoqueiros aterroriza moradores e Pinheiros. Pinheiros, bairro da Zona Oeste de São Paulo, inclusive. Os moradores até colocaram uma faixa numa das cidades, trecho com alto índice de assaltos por motoqueiros. Fiquem atentos. É essa foto que o Estadão traz hoje na capa. Essa imagem, inclusive, essa faixa, já foi retirada pela prefeitura, mas há o alerta dos moradores de Pinheiros em relação ao número de assaltos que tem aumentado por lá. Outro destaque que a gente traz é Caiado confirmando que pode se unir a Zema em chapa para a presidência. É mais um tema que também já trouxemos aqui para você. E Eduardo pediu a Vorcaro que envie aos Estados Unidos do máximo de recursos. É o que diz aqui site, diz o jornal do Estado de São Paulo. É outro flanco de investigação da questão do Banco Master. Do Estadão, vamos agora para os temas abordados pelo jornal Folha de São Paulo. Comissão da Câmara aprova fim da escala 6x1 com transição. Também a manchete principal da Folha, texto prevendo aí mudança em 14 meses. É a transição momentânea e também reduz a jornada de 44 para 40 horas. Vai agora ao Senado, onde novas discussões serão promovidas também. Eduardo pediu o máximo de verba para Dark Horse, de site, também está na capa da Folha. Caiado e Zema discutindo aliança ainda no primeiro turno. Manchete econômica também na capa da Folha. Ó. IPCA 15 é o maior para o mês de maio em 10 anos e supera o teto da meta. Polícia Militar de São Paulo registra 50 casos por mês de uso inadequado da câmera, ou melhor, da câmera corporal dos seus agentes, diz aqui a Folha de São Paulo também na edição de hoje. E agora vamos ao Globo. Jornal O Globo, editado no Rio de Janeiro, também a manchete principal, sai um pouco da linha de Estadão e Folha e traz vínculo pessoal estreito. Vorcaro pagou degustação de uísque a Castro antes de aporte no Master. Rio Previdência investiu 80 milhões de reais no dia seguinte a um evento exclusivo em Nova York que custou US$ 1 milhão. É o que diz a Polícia Federal, detalhando outros 7 encontros, incluindo um jantar de US$ 13 mil, que envolveria o ex-governador Cláudio Castro em parceria com o dono do Banco Master, o Daniel Vorcaro. Essa é a manchete principal do Globo para hoje. E aí o jornal também traz destaque para a Câmara, aprovando a PEC que acaba com a escala 6x1. É mais um tema que está na capa. Após 3 meses de conflito no Irã, Estados Unidos acumulam frustrações e desafios. Foto de capa do Globo de hoje para o Pedro Almodóvar, que está lançando também um novo filme. E esse também é tema da capa do Globo. São os assuntos principais dos jornais que já estão em circulação nesta manhã de quinta-feira. Agora são 6h45, após a desistência do senador Rodrigo Pacheco de concorrer ao governo de Minas Gerais, o PT está num processo de escolher um candidato para a disputa. Vamos até Poços de Caldas com a repórter Júlia Martins, ela tem mais detalhes para a gente a respeito desse assunto. Oi, Júlia, bom dia para você, bem-vinda.
1: Um bom dia, Nonato, para você, para todo mundo que acompanha a programação da Jovem Pan. Olha, não tá fácil a vida do PT para formar um palanque aqui em Minas Gerais, viu? Na segunda-feira, o Rodrigo Pacheco, que era o favorito do Lula desde 2025 para concorrer a governador aqui do estado, ele se reuniu com o Geraldo Alckmin, que é o vice-presidente. E nessa conversa, o Pacheco frisou mais uma vez que ele não pretende concorrer ao governo aqui do estado, viu? Com isso, então, o Lula foi informado e passou a tentar articular outros nomes para as eleições de 2026 aqui em Minas Gerais. E aí veio à tona, mais uma vez, o nome de Marília Campos, ex-prefeita de Contagem. Só que vale a gente lembrar que, da mesma forma que o Lula apoiava a candidatura do Pacheco para o chefe executivo aqui de Minas Gerais, ele também, desde o início, apoiou o nome da Marília para o Senado. Inclusive, ela já se confirmou como pré-candidata à senadora e ela já vem realizando uma agenda de pré-campanha em muitas cidades aqui de Minas Gerais em busca de ganhar esses eleitores para o Senado, viu? Mas agora surgiu, então, aí no radar do Lula como um possível nome ao governo aqui do estado. Lula, que tem dito também a interlocutores do PT que ele pretende decidir logo qual vai ser o nome ou a aliança que o PT vai formar aqui em Minas Gerais. Disse que, como a gente sabe, é o segundo maior colégio eleitoral do país e é necessário bater logo esse martelo para que já sejam iniciados, então, as agendas de pré-campanhas aqui em Minas Gerais. Só que a Marília, apesar de ter surgido aí como um nome provável pelo Lula para o governo aqui do estado, ela tem dito nas entrevistas que ela também não pretende sair com essa candidatura, viu? Ela bate firme que vai sim concorrer ao Senado, inclusive diz que foi uma longa articulação com o partido para definir que ela realmente iria para o caminho legislativo. Portanto, ela tem negado que vai concorrer ao governo aqui do estado. Mas o Lula busca outras articulações, já que Pacheco declarou que não vai concorrer. Eu volto com você, Nonato.
4: Júlia Martins, em Minas. E o ex-ministro da Fazenda, Fernando Haddad, deu uma aula destacando a importância da educação, da ciência e das universidades públicas, temas que fazem parte do programa político do atual pré-candidato do PT ao governo de São Paulo. Acompanhe com Misael Mainetti.
3: O pré-candidato ao governo de São Paulo, Fernando Haddad, do PT, defendeu o diálogo entre governo e oposição sobre a escala 5x2, desde que não seja sugerida uma implementação desleal.
5: O presidente Lula falou inúmeras vezes que é uma demanda da sociedade, que ele fez questão de encaminhar, até pelo seu histórico, né, junto ao movimento sindical, mas que ele entendia que o papel do Congresso era justamente encontrar, né, um equilíbrio que permitisse dar esse passo de forma sustentável, mas sem adiar, como o PL queria, por 10 anos. Aí você não está falando de transição, você está empurrando isso para as calendas. Aí não dá, mas se for uma proposta honesta, né, é possível você antecipar e tomar as medidas necessárias para que o trabalhador tenha esse tempo de descanso. Vai aumentar a produtividade do trabalho, não tenha dúvida disso.
3: Indefinição, essa é uma palavra que resume bem a situação de Fernando Haddad, pré-candidato ao governo de São Paulo, em relação ao nome que deve fazer chapa com ele. De acordo com o ex-ministro, existem conversas acontecendo com o presidente Lula, também com o vice-presidente Geraldo Alckmin. E Fernando Haddad fez vários elogios a Simone Tebet, que aparece como um nome ventilado para uma cadeira no Senado por São Paulo, mas também uma possibilidade para ser vice com ele.
5: Está havendo muita conversa, o próprio vice-presidente está envolvido, teve em casa esse final de semana, o presidente Lula também chamou para conversar, né? Eu penso que as coisas estão indo bem, as pesquisas também estão saindo, isso também ajuda numa definição, os partidos estão se movimentando, felizmente nós temos um bom problema que são apoios novos, né, sobre, por exemplo, o PDT, sobre a vinda da Simone Tebet para São Paulo, onde ela tem raízes há muitos anos, estudou aqui, fez a faculdade aqui, tem as filhas aqui. Não, essa questão é a questão que menos me preocupa, porque são pessoas das quais eu seria vice. São pessoas com quem eu comporia a chapa para o Senado. São pessoas do meu círculo, não só de luta política, mas de amizade.
6: Ao conversar sobre a expansão da educação pelo estado de São Paulo, Fernando Haddad relembrou uma conversa que teve com José Serra e aproveitou a oportunidade para alfinetar o adversário, Tarcísio

0: indo para a cadeia devagarzinho.
1: A gente desbaratou os maiores esquemas de corrupção do Brasil. Não deram um tiro, não precisamos matar ninguém, mas está todo mundo indo devagarzinho, com uma fila indiana aí, indo para a cadeia.
0: As declarações aconteceram durante aula pública na Unifesp, na capital paulista.
2: Jornal da Manhã, 6 horas e 51 minutos. Está na hora do É da Sua Conta, parceria do Banco PicPay com a Jovem Pan, atualizando você a respeito das finanças e do seu bolso também. Renata Flores já está com a gente aqui. Hoje é dia da gente falar aqui sobre o cartão de crédito empresarial, né, Renata? Bem-vinda.
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3: Até amanhã. 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
2: Valeu. Agora temos 6 horas e 54 minutos. O presidente Lula recebe hoje o presidente a presidente do Suriname, Jennifer Gerling Simons, no Palácio do Planalto. Marco Viana tem mais detalhes aqui a respeito dos assuntos que serão tratados nesse encontro e participa conosco direto da Capital Federal. Oi, Marco, bom dia para você, bem-vindo.
4: Olá, Nonato, bom dia para você, bom dia a todos que nos acompanham. Olha, o encontro entre Lula e a presidente do Suriname acontece em um momento em que o governo brasileiro tenta reforçar a cooperação com os países da Amazônia, principalmente no combate ao crime organizado transnacional. A expectativa é que os dois países assinem acordos voltados à segurança nas fronteiras, com foco em crimes como garimpo ilegal, tráfico de drogas, armas e organizações criminosas que atuam na região amazônica. O Suriname é considerado pelo Itamaraty parceiro estratégico do Brasil. Os dois países dividem uma fronteira na região norte e o governo brasileiro avalia que a integração entre os países vizinhos é fundamental para reduzir a atuação do crime organizado e também para ampliar a presença do Estado em áreas mais isoladas da Amazônia. Além da segurança, a reunião deve tratar de questões econômicas e de infraestrutura. Entre os temas estão a criação de rotas marítimas entre o norte do Brasil e o Suriname, cooperação no agronegócio, segurança alimentar e também projetos relacionados à exploração de petróleo, já que o Suriname tem atraído investimentos internacionais após a descoberta de grandes reservas na costa do país. A visita também tem

0: peso diplomático. O governo Lula busca fortalecer a integração sul-americana e a cooperação regional como estratégia para enfrentar desafios comuns, especialmente na Amazônia, que tem se tornado uma das principais preocupações na área de segurança e meio ambiente. A gente segue acompanhando as repercussões desse encontro diretamente de Brasília. Volto com você.
1: Marco Viana, na Capital Federal, atualizando a respeito dessa agenda do Executivo, agenda do presidente Lula, com um encontro com a presidente do Suriname nesta quinta-feira. Jornal da Manhã, 6h57.
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12: 7 em ponto, eu vou ficando por aqui com a primeira edição do Jornal da Manhã, porque Evandro Cine e Beatriz Frender já estão a postos para
13: tudo
12: a segunda
13: bem,
12: edição.
13: Amigo.
12: Bom trabalho para vocês, até amanhã.
13: Valeu. Até amanhã.
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13: 7 horas da manhã.
12: Repita.
13: 7 em ponto, da quinta-feira. É pré-sexta-feira do dia 28 de maio de 2026. Bom dia, Evandro Cine.
15: Bom dia, Bia. Bom dia para você que nos acompanha. Que bom ter você por aqui para a gente trazer informação, análise, opinião crítica, te preparar para essa quinta-feira quente que está só começando.
13: Logo após a aprovação da PEC, presidente da Câmara, Hugo Mota, diz que avanços sempre enfrentaram resistências e afirma que reduzir jornada é promoção da saúde.
15: Em uma ofensiva contra a aprovação do fim da escala, a PL protocola a PEC do horário flexível, encabeçado por Rogério Marinho, coordenador da campanha de Flávio Bolsonaro.
13: Nós também vamos trazer os destaques ao vivo com as nossas equipes e é justamente sobre essa votação do fim da escala 6x1 que Marco Viana fala de Brasília.
16: Após a aprovação na Câmara, Lula chama fim da escala 6x1 de conquista civilizatória e governo já articula a aprovação da PEC no Senado.
15: Já tem manifestação também das entidades. Quem traz esse destaque é Danúbia Braga. Fala, Danúbia.
17: Isso mesmo, com o fim da escala 6x1, diversas entidades criticaram principalmente o período de transição e classificam como inviável.
13: Vamos trazer também informações sobre o júri do caso Henri Borel, aliás, com o aqui Rodrigo Viga, ao vivo do Rio de Janeiro.
18: É isso, Bia. A defesa de doutor Jairinho, acusado de ser o protagonista da morte da criança de 4 anos de idade em 2021, continua se mexendo, manobrando, buscando alternativas e conseguiu, junto à Justiça Fluminense, o direito de ser ouvido o cliente, doutor Jairinho, ex-médico e ex-vereador, somente depois do depoimento da mãe da criança, Monique Medeiros. O motivo desse pedido é que Monique Medeiros vai sustentar que o ex-companheiro foi o autor do espancamento que resultou na morte da criança, Bia.
15: Tem novos fatos também envolvendo o conflito no Oriente Médio com o nosso Luca Bassani. Conte, meu amigo.
19: Pois é, após os Estados Unidos terem trocado hostilidades com o Irã durante as últimas horas, o país persa também disse ter atingido uma base militar norte-americana na região, mas não especificou a sua localização.
13: Quinta-feira aqui no Jornal da Manhã, é claro que não pode faltar previsão do tempo. Os destaques com ela, nossa nobreza, Paula Nobre, bom dia.
4: Tempo firme hoje, Bia, no sul, no sudeste, na região centro-oeste do Brasil. Temperaturas mais baixas na manhã de hoje aqui em São Paulo. Não tem previsão de chuva, mas a chuva vem no norte e no nordeste do Brasil. A gente vai falar sobre isso.
15: E os movimentos da economia com o nosso querido Alan Gani. Bom dia, meu amigo.
20: Bom dia, Evandro. E hoje tem divulgação da taxa de desemprego às 9 horas da manhã. E a gente vai dar aqui em cima do lance.
15: Já passa aquele primeiro cafezinho, porque essa edição do Jornal da Manhã está só começando.
13: E a gente começa com a notícia destaque dessa semana e até mesmo desse calendário pré-eleitoral. É a aprovação na Câmara dos Deputados, com ampla maioria, da PEC, que coloca fim à escala 6x1. A Rafaela Almeida vai trazer para a gente os detalhes e bastidores de como foi essa votação. Tudo muito tranquilo ou teve algum tumulto? Rafaela, bom dia.
21: Oi, Bia, um bom dia para você, Evandro, toda a audiência do Jornal da Manhã. Nunca é tão tranquilo, né, quando a gente está falando de uma PEC, uma pauta que foi aí um assunto muito discutido, né, cheio de entraves, digamos assim, mas a votação foi tranquila, né, com uma margem bem expressiva, como o presidente da Câmara estava prevendo, uma votação rápida, né, mas o debate foi longo, foi bastante sensível e gerou aí, às vezes, até algum tumulto, digamos assim, né, uma animosidade, vamos levar por esse sentido. E o texto foi aprovado pela Câmara, reduzindo aí a jornada de trabalho, de fato, de 44 para 40 horas semanais, né, como era previsto, garantindo os 2 dias de descanso por semana, o que na prática aí decreta o fim da escala 6x1. Essa proposta passou com ampla maioria nos 2 turnos de votação, como era necessário. Foram 472 votos favoráveis no primeiro turno e 461 no segundo. O texto também definiu aí a transição gradual, né, como também tinha sido previsto. Serão aí alguns meses, né, após a promulgação da PEC, 14 meses, aí a jornada, nos 2 primeiros meses a jornada cai de 44 para 42 horas semanais, passando a haver a obrigação das 2 folgas e depois mais 12 meses, o que somariam aí os 14 meses para a jornada de trabalho chegar de fato às 40 horas definitivas. Outro ponto importante é que a proposta garante que não poderá haver redução do salário durante essa transição. Inclusive, o relator, né, o deputado Léo Prates, afirmou que o objetivo desde o início foi justamente tentar esse equilíbrio, né, tentar um texto que atendesse tanto o interesse dos trabalhadores quanto as preocupações do setor produtivo. E isso porque os empresários vinham pedindo mais tempo para se adequar a essas novas regras. A PEC também traz suas exceções, ficam de fora aí os profissionais com diploma de ensino superior que ganham acima de cerca de R$ 21 mil por mês. Nesses casos não haverá controle de jornada. E outro detalhe é que atividades como saúde, segurança e transporte poderão ter regras diferenciadas definidas em convenções coletivas. E a proposta agora segue para o Senado, né, como de praxe, onde o governo e o presidente da Câmara, Hugo Mota, querem também uma tramitação mais rápida para tentar promulgar a mudança ainda antes do recesso parlamentar de julho.
13: Além disso, a gente observa também que durante aquela votação toda, os parlamentares usam a tribuna para fazer os discursos, para abraçar essa causa do fim da escala 6x1 como um filho deles. Todo mundo quer essa paternidade. E Hugo Mota, que é o presidente da Câmara dos Deputados, falou justamente sobre a importância, a relevância da participação da casa nessa discussão e disse que é uma medida de saúde pública. Isso vem até ao encontro com o que Lula também falou, né?
21: É verdade. Eles vêm, inclusive, Bia, muito alinhados, né, desde o início nessa proposta. Tanto o presidente da Câmara citou, também houve outros comentários, né, outros deputados também citaram isso. E logo depois da votação, Hugo Mota fez questão de dar esse tom um pouco mais amplo para essa discussão, associando essa redução de jornada à qualidade de vida dos trabalhadores e, como você bem citou, referente também à saúde pública. E nós vamos conferir agora a fala do presidente da Câmara dos Deputados.
22: Dados recentes, deputada Laura Carneiro, mostram o aumento de licenças e afastamentos relacionados à saúde mental. O gasto para o INSS chega a quase R$ 1 bilhão. Por isso, reduzir a jornada não é apenas reorganizar horários, é uma medida estrutural de promoção da saúde, é uma política pública. Senhoras deputadas e senhores deputados, a redução da jornada não é vilã de produtividade. Precisamos reconhecer uma realidade. O Brasil está entre os países com maior carga horária de trabalho no mundo. Ao mesmo tempo, convive há décadas com a estagnação da produtividade.
17: Pois é, essa fala, ela vem nesse momento em que o Congresso justamente tenta associar essa redução, né, da carga horária à diminuição de afastamentos, licenças médicas, né, como o presidente citou, casos de esgotamento físico e mental. Então, segundo o presidente da Câmara, o Brasil está entre os países com maior carga horária de trabalho no mundo, né? Ele trouxe isso no texto e convive há décadas com essa baixa produtividade em razão de cansaço, em razão de esgotamento. E a avaliação dele é que a produtividade não pode ser medida somente pela quantidade de horas trabalhadas, né? Esse argumento também foi repetido por diversos parlamentares que apoiaram a PEC. E o relator do texto, o deputado Léo Prates, disse que a proposta representa uma reforma na qualidade de vida das famílias brasileiras. Então todos vêm mais ou menos alinhados com o mesmo discurso. A deputada Érica Hilton afirmou que a escala 6x1 rouba tempo, dignidade e convivência familiar. E do outro lado, representantes do empresariado e partidos contrários à PEC continuam alertando sobre a questão do impacto econômico da medida. O argumento é que a redução da jornada pode aumentar custos, pode pressionar pequenas empresas e até afetar contratações em alguns setores. E mesmo assim, a aprovação com ampla maioria, né, foi aprovada e com tranquilidade, mostrou que houve um forte apelo popular em torno desse tema, especialmente nesse momento em que a discussão sobre saúde mental e qualidade de vida no trabalho tem ganhado tanta força e tanto espaço, né, no país, nas redes sociais. E agora, com esse texto seguindo para o Senado, o governo tenta articular uma votação mais rápida, né, acelerar aí o processo para evitar que esse debate se arraste até o segundo semestre, quando o clima pré-eleitoral deve aumentar ainda mais a pressão política em torno desse tema. Volto com você.
15: Muito obrigado pelas informações, Rafa. O presidente Lula afirmou que a aprovação na Câmara da PEC do fim da escala 6x1 é uma conquista civilizatória. Agradeceu o presidente da Casa Hugo Mota, Marco Viana. Conta mais essa. Bom dia.
16: Bom dia para você, bom dia a todos que nos acompanham nessa segunda edição do Jornal da Manhã. Exatamente, o presidente Lula comemorou a aprovação da PEC, que acaba com a escala 6x1, classificou a medida como uma conquista histórica e civilizatória. A declaração foi feita nas redes sociais logo após a votação que aprovou o texto em 2 turnos na Câmara dos Deputados. Então, a proposta reduz a jornada semanal de trabalho de 44 para 40 horas, sem a redução salarial, e garante 2 dias de descanso por semana. Lula disse que a medida devolve ao trabalhador o direito ao convívio com a família, ao descanso e à vida, além do trabalho. O presidente também agradeceu publicamente ao presidente da Câmara, Hugo Mota, pelo acordo político que viabilizou a votação e destacou o apoio dos parlamentares que formaram maioria para aprovar o texto. A PEC teve ampla votação favorável, foram 472 votos a favor no primeiro turno e 461 no segundo. Agora a proposta segue para o Senado, onde o governo pretende intensificar a articulação para garantir a aprovação definitiva. O tema é considerado uma das principais pautas sociais do governo e também uma das mais populares entre os trabalhadores, especialmente após essa pressão de movimentos que defendem mais qualidade de vida e redução da sobrecarga de trabalho. A gente segue acompanhando agora a tramitação que chega ao Senado e as repercussões dessas falas, tanto do presidente Hugo Mota, presidente Lula e, claro, de todos que comemoram e aprovam essa medida. Seguimos acompanhando tudo isso diretamente de Brasília. Volto com vocês.
13: Obrigada, bom trabalho, Marco Viana. Olha, nesses 10 primeiros minutinhos de jornal, a gente já trouxe posicionamento da Câmara dos Deputados, por meio de Hugo Mota, também do presidente Lula. Vamos saber agora o que as entidades do setor produtivo estão falando sobre essa aprovação da proposta do fim da escala 6x1. A Danúbia Braga, ao vivo de São Paulo, traz pra gente um resumão de como está o posicionamento de várias instituições. Danúbia, bom dia, bem-vinda aqui à nossa segunda edição.
0: Oi, Bia, bom dia para você, bom dia a todos.
17: Pois é, entidades de diversas áreas, né, da economia se manifestaram e principalmente criticando esse período de transição, classificando como inviável para a economia do país. Isso porque está previsto um prazo de 14 meses para essa transição, de 44 horas de trabalho para 40 horas semanais. A gente começa, então, falando a respeito da nota enviada pela Associação Brasileira da Indústria de Máquinas e Equipamentos, da ABMAC. A gente tem uma arte para acompanharmos juntos o que diz, então, a associação. Bom, as propostas de redução legal de jornada de trabalho partem de um diagnóstico equivocado e ameaçam o progresso ao ignorar a realidade econômica do país. A imposição de uma jornada única por lei, sem considerar as diversas realidades produtivas do Brasil, representa um grave risco à competitividade e à sustentabilidade dos negócios. Tende a impactar negativamente o crescimento econômico do país, a geração de postos de trabalho, mas principalmente empregos formais. Além disso, o presidente da ABMAC, José Veloso, também criticou a falta de diálogo com Hugo Mota, em que deixasse ali as empresas, as entidades, apresentarem estudos mostrando os impactos do fim da escala 6x1 para a economia. Vamos ouvir então o que ele disse.
0: O presidente Hugo Mota não deu grandes oportunidades para os setores da economia que se sentem prejudicados com o projeto, não acolheu opiniões técnicas de pessoas que conhecem o tema tecnicamente, de produtividade, da relação do trabalho, dos problemas dos empregados, dos problemas dos empregadores, enfim, eles não foram ouvidos e o relatório foi apresentado há 2 dias atrás, um relatório que é muito ruim. Vai haver muito aumento de custo nas áreas de serviços, principalmente, mas também na indústria. E esses aumentos de custo serão repassados para os trabalhadores. E isso não está claro para os trabalhadores, mas que é da democracia também que os projetos sejam discutidos e também avaliadas as consequências para os brasileiros. E nós temos certeza que a consequência para os trabalhadores desse relatório que foi lido não será boa.
17: Bom, além disso, a gente também tem outras manifestações que eu trago agora. A Confederação Nacional do Comércio de Bens, Turismo e Serviços apontou ali alguns pontos de preocupação. De que a proposta venha a inviabilizar a sobrevivência de um grande número de empresas, principalmente as menores, caso adote ali uma redução unificada da jornada de trabalho sem considerar aspectos setoriais e regionais. Além disso, a gente também tem manifestação da Confederação Nacional da Indústria, CNI, que vê ali como esse texto inoportuno, inadequado. A Confederação estima que tenha impacto, por exemplo, entre 6% a 9% nos custos de alguns setores e aí isso deve então refletir em preços de produtos, também dos serviços oferecidos à população e coloca como, para a instituição, mudanças dessa magnitude exigem debate amplo, técnico e responsável, com participação de trabalhadores, empregadores e poder público. A entidade também colocou que a proposta não devia estar sendo colocada e debatida sob pressão de um ano eleitoral. Essas foram algumas, então, das manifestações de entidades que a gente trouxe aqui no Jornal da Manhã. Volto com vocês.
1: Vamos falar aqui com o Alangani para a gente entender um pouco mais dos pontos trazidos nesse fim da escala 6x1, além da repercussão toda. Fale, Gani, bom dia.
2: Bom dia, Evandro. Veja, foi aprovado, né? Agora segue para aprovação em plenário, depois no Senado Federal. E o relatório traz alguns pontos, né? Então, primeiro, jornada de 40 horas semanais, 5 dias você trabalha e 2 dias de folga. Haverá manutenção dos salários, então a empresa, num primeiro momento, ela não pode reduzir o salário. Por que eu falo num primeiro momento? Porque é claro que ela pode demitir e depois recontratar essa mão de obra mais barata. Leis para carreiras específicas, então, por exemplo, empresas que prestam serviço ao setor público, eles terão um tempo de transição diferente, né? Então é na renovação do contrato e aí conta 12 meses. E aí é estranho também, porque que justamente empresas que prestam serviço ao setor público têm uma regra diferenciada. Possibilidade de acordos e negociações coletivas, né, para estabelecer ali as condições de trabalho, as regras, os salários, etc. Período de transição de 14 meses. Isso daqui, como é que vai ser, né? Então, uma vez promulgada a lei...
1: 60 dias.
2: 60 antes, né? dias, né? Então, passam ali aqueles 2 meses e depois desses 2 meses contam mais 12 meses. Ou seja, no total, 14 meses. Muitas empresas estão alegando que é um período muito curto para se adaptar. Então, uma primeira etapa aqui, como eu falei, 60 dias após a promulgação da PEC, jornada cai para... 42 horas.
1: 44
2: para 42 horas. Você teria duas folgas, então você tem que reduzir aqui mais 2 horas para chegar nas 40 horas semanais. A segunda etapa, 12 meses depois da fase inicial, aí sim a jornada, né, depois dos 14 meses totalizados, cairia para 40 horas e aí começa a valer em definitivo, Evandro.
1: O Gani, o fato de haver a possibilidade de acordos coletivos tira, no seu ponto de vista, uma obrigatoriedade sobre os 2 dias de folgas ou há a necessidade de uma discussão coletiva, porém com essa regra aqui mantida? Ou a gente precisa aguardar um pouco para entender como é que isso funcionaria?
2: É, eu vejo que a gente precisa aguardar um pouco para ver como é que isso aqui vai funcionar, até porque como é que você vai compensar essas 2 horas? Isso aqui tá meio estranho, né? Porque você vai compensar ao longo da semana, né? Distribuir essas 2 horas em algumas...
1: Duas folgas,
2: né? Tá meio estranho isso daqui. Então, vamos ver, né, como é que isso aqui vai desenrolar os próximos passos e também, lógico, né, com as associações de classes aí e os sindicatos.
1: Beleza, Gani, até já.
2: Até.
1: Obrigado.
13: O pedido da defesa do doutor Jairinho, agora são novidades envolvendo o caso do julgamento do Henri Burel, foi aceito. Qual que era o pedido da defesa? Que Jairinho fosse ouvido depois de Monique Medeiros no processo em que eles são acusados pela morte de Henri Burel. Rodrigo Viga está ao vivo do Rio de Janeiro aqui, com muito vento por aí, Rodrigo Viga. Mas para explicar para a gente que até nesses julgamentos mais polêmicos, a ordem das falas pode ser considerada estratégica. Agora, por que que Jairinho quer falar depois da Monique? Bom dia.
18: Tudo bem, Bia? Bom dia para você, bom dia para o Cine, para o nosso ouvinte, espectador, internauta da Jovem Pan. Vou responder logo de imediato a sua pergunta, porque a defesa de doutor Jairinho, aquela banca de cerca de 15 advogados, entende que em seu depoimento, Monique Medeiros vai apontar o dedo para o cliente, ou seja, vai dizer que ele foi o responsável pelas agressões, pelo espancamento, por tudo que acabou resultando na morte do pequeno Henri Burel, de 4 anos de idade, em março de 2021, já se vão 5 anos. Diante dessa possibilidade quase que concreta, a defesa de doutor Jairinho, em mais uma alternativa, mais uma manobra, mais um subterfúgio legal, pediu à Justiça do Rio de Janeiro para que ele fosse ouvido depois da ex-companheira, a professora Monique Medeiros. E a 7ª Câmara Criminal do Rio de Janeiro acolheu, não foi a juíza do caso, não, foi a 7ª Câmara Criminal, acolheu o pedido feito pelos advogados de doutor Jairinho. Então fica assim, não se sabe. A gente tem dito aqui no microfone da Jovem Pan que vai ser um julgamento longo, um júri bem extenso. O cronograma está um pouquinho atrasado, viu, Bi? Então, quando chegar o momento de ouvir os réus, pela ordem, já diria, né, a meritíssima ou meritíssimo, primeiro será ouvida Monique Medeiros, mãe de Henri Burel, que teria sido no mínimo negligente, segundo as investigações, ou seja, permitido que as agressões acontecessem sucessivamente até a tragédia em março de 2021. E depois, doutor Jairinho vai ser ouvido, a defesa quer montar aí a sua estratégia na oitiva de doutor Jairinho, com base naquilo que vai ser falado, vai ser dito e provavelmente acusado por Monique Medeiros. Como eu disse, essa cronologia não está definida, uma vez que os depoimentos estão um pouco atrasados. Nas últimas horas foi a vez de ser ouvido um psiquiatra, além dos agentes de segurança que participaram de toda essa investigação lá atrás, no ano de 2021. E só resumindo o que disse o psiquiatra arrolado como testemunha de acusação, ele definiu o doutor Jairinho, ex-médico e também ex-vereador, caçado por quebra de decoro parlamentar, como uma pessoa perversa, narcisista e ainda uma pessoa de difícil convivência, uma pessoa considerada extremamente complexa. Lembrando que o Dr. Jairinho está preso desde abril de 2021, apontado como protagonista das agressões, enquanto que Monique Medeiros entrou, saiu, saiu, entrou várias vezes da prisão, mas está novamente encarcerada agora, acompanhando esse julgamento que vai definir a sua pena, a sua condenação e também do ex-companheiro dela, o ex-médico doutor Jairinho. A perspectiva é que, se tudo der certo, viu, Bia, os dois sejam ouvidos na semana que vem. A babá Tainá Ferreira, aquela que deu várias versões ao longo do curso das investigações sobre o que aconteceu, como é que era o ambiente, como é que era a relação daquele apartamento onde viviam Jairinho, Henri Borel e Monique Medeiros, deveria ter sido ouvida ontem. No entanto, como há um certo delay, um certo retardo nesse processo, nesse julgamento, não se sabe se ela vai ser ouvida hoje, talvez amanhã, quem sabe na semana que vem. Mas o fato é que doutor Jairinho vai ser ouvido somente depois de Monique Medeiros. Essa foi a decisão da Justiça a pedido daquela banca enorme de advogados do ex-vereador e ex-médico aqui do Rio de Janeiro. Bia.
13: Foi bem forte a fala do psiquiatra, né, Rodrigo Viga, dizendo ali que, de fato, Jairinho agiu de forma perversa e que sentiria prazer, segundo o médico, em cometer esse tipo de agressão contra crianças. E a fala da babá, que é bastante aguardada, e a gente fica na expectativa e trazendo os detalhes e novidades assim que eles surgem. Jornal da Manhã, nessa segunda edição, também te prepara para enfrentar essa quinta-feira gelada em muitas partes do Brasil. Bom dia, Paula Nobre. O que esperar desta pré-sexta-feira para o nosso país?
4: Quinta, quase sexta, Bia. É. Com temperatura gelada, mais baixa aqui em São Paulo. Bom dia para você, bom dia, Alcine, bom dia à nossa audiência. Quinta-feira com mínima de 14 graus aqui em São Paulo, temperatura bem baixa por aqui. Durante a tarde, a temperatura sobe um pouco mais, chega a casa dos 20 graus, mas ainda assim a massa de ar polar vai predominar aqui em São Paulo hoje. E não somente aqui em São Paulo, em áreas da região sul, centro-oeste do Brasil, algumas áreas também um pouco mais geladas hoje, como é o caso do sul de Mato Grosso do Sul, mas a tendência é de um dia gelado e sem risco para chuva, porque essa massa de ar polar vem acompanhada por um sistema de alta pressão atmosférica.
13: Limpou o mapa praticamente.
4: Limpou o mapa. Quando a gente fala dessa alta pressão no centro do Brasil, ela faz o quê? Ela limpa o mapa, ela afasta as nuvens de chuva, varre as nuvens de chuva e aí a gente fica com o tempo mais firme hoje. Então a tendência é que a gente olhe para o céu, veja o céu mais limpo em boa parte de São Paulo, Paraná, Santa Catarina, também Rio Grande do Sul nessa condição, onde essas áreas do tempo fica bem gelado na manhã de hoje. Sem possibilidade de chuva então, sem risco para chuva forte hoje, no sul e no sudeste do Brasil, no centro-oeste do país também, apenas áreas da região norte do Brasil, Roraima e Amapá, mais uma vez na rota dos temporais de hoje, está chovendo muito em Roraima, mais de 300 milímetros nos últimos dias, o oceano em volta de Roraima e do Amapá ali está muito aquecido, então essa água mais quente tem colaborado para essa chuva acontecer, tem ajudado na formação das nuvens de chuva na região norte do Brasil. Esse período é um período chuvoso na região norte, a gente tem falado muito sobre isso. Nosso mapa de chuva vai mostrar áreas de instabilidades, algumas apenas na região nordeste do Brasil. Então, a costa leste do Nordeste, desde o sul da Bahia, Recôncavo Baiano, áreas de Salvador, hoje tem possibilidade de chuva fraca. Algumas áreas também da Paraíba, do Pernambuco e de Alagoas. Maranhão, Piauí e Ceará também com chance de chuva fraca para hoje. O interior dessas áreas continua com tempo firme e seco, umidade do solo baixa, umidade relativa do ar baixa também. Assim como também na região centro-oeste do Brasil, Goiás e Distrito Federal, também nessa condição de tempo mais firme e muito seco para hoje. E não há previsão de chuva por enquanto nessas áreas, certo? Região sul do Brasil também nessa condição de tempo firme, massa de ar polar atuando, o sol predomina. Mas para você que está nos olhando aí, nos acompanhando por imagens, você consegue observar esse amarelão hoje. Bonito de sol. E esse vai ser o padrão, possivelmente, dos próximos dias, porque o inverno está chegando, começa no próximo dia 21 de junho e a tendência é que cada vez mais a gente veja esse amarelão por aqui. Mas não significa sol e calor, significa apenas um dia mais aberto e sem possibilidade de chuva. Outono e inverno são estações de tempo mais firme e seco. Vamos às nossas temperaturas para hoje. Elas ficam na casa dos 20 graus aqui em São Paulo e até 18 graus para você que está em Porto Alegre. Para você que está em Cuiabá, faz calor com máxima de 31 graus, Palmas 32 e São Luís com máxima de 30 graus para hoje, Bia e Cine.
13: Definitivamente acabou o frio dos cuiabanos.
4: Acabou definitivamente, exatamente.
13: E aqui a gente ainda está ali naquele clima um pouquinho mais fresquinho de manhã e de noite.
4: É, de manhã gelado, de tarde a gente bota esse fresquinho por aí, de noite vai gelar também, a gente vai sentir frio nos próximos dias também, Bia.
13: Obrigada, Paula, até daqui a pouco.
4: Beijo para vocês.
1: A Federação das Indústrias do Estado de Minas Gerais defende o adiamento da discussão sobre mudança da jornada de trabalho no Senado para evitar uma pressão eleitoral. Vamos receber aqui, então, a Fernanda Ribas, que é gerente de assuntos trabalhistas da FIENG. Fernanda, seja muito bem-vinda, obrigado por nos atender no Jornal da Manhã. E eu gostaria de saber qual que é o tipo de diálogo que vocês pretendem ou o tipo de pressão que vocês pretendem fazer no Senado para que essa discussão, então, não tenha ali um molho eleitoral, já que nós estamos no ano de 2026 em que esse debate vai se intensificar. Bom dia.
3: Bom dia, Evandro. Bom dia, Beatriz.
13: Bom dia a todos. Probleminha na conexão.
1: Ó, eu acho que nós estamos aqui tentando uma conexão com a Fernanda, porque o sinal de internet não está favorecendo muito a explicação dela. Mas nós vamos trazer, então, a repercussão aqui no nosso Jornal da Manhã das várias federações e entidades que, antes do debate acontecer ali na Câmara dos Deputados e da PEC ser aprovada pelos parlamentares, pela maioria deles, já fazia uma série de críticas sobre essa proposta. Porque apontam que há a possibilidade de um prejuízo para as empresas diante da manutenção dos salários, mesmo com a redução da jornada de trabalho e, principalmente, de um tempo que não foi suficiente para que o debate pudesse amadurecer para essas entidades. Vamos tentar entender, então, o ponto de vista da FIENG aqui com a ajuda da Fernanda Ribas, que é gerente de assuntos trabalhistas. Fernanda, vou tentar mais uma vez, explique para a gente que tipo de pressão vocês pretendem fazer no Senado, então, ou o que vocês esperam dos senadores depois da aprovação que aconteceu ali na Câmara dos Deputados. Bem-vinda.
3: Obrigada. Na verdade, o que a gente espera é que o debate no Senado, diferentemente do que aconteceu na Câmara, seja feito fora desse ambiente de pressão eleitoral. Né? A nossa ideia é que ele efetivamente aconteça após as eleições, para que haja um debate mais técnico, mais responsável, né, não contaminado por esse momento aí dessa pressão que os parlamentares sofrem com relação às eleições de outubro. Então, a nossa ideia é exatamente conversar, né, discutir lá no Senado essas questões pós-eleição.
13: Grande expectativa, né, Fernanda, é qual digital o Senado vai querer deixar em cima desse texto. E muito se fala justamente sobre o período de transição para que as empresas se adequem a essa nova realidade. Qual que é a sua avaliação e também da própria Federação das Indústrias do Estado de Minas Gerais a respeito desses prazos que estão sendo adotados? 60 dias após ali a sanção é um prazo razoável e depois mais 12 meses até que seja completamente implementada essa alteração?
3: Olha, nós entendemos que não. Esses prazos são insuficientes, né? Eles desconsideram negociações coletivas que foram feitas legitimamente, né? Convenções e acordos que foram assinados, tratando de jornada de trabalho, de escalas de trabalho especiais. Então, o texto aprovado desconsidera esses instrumentos que podem ter sua validade de 1 a 2 anos. Então, esse prazo é muito curto, principalmente aí o da escala, que é de 2 meses. Então, em 2 meses já teríamos que alterar todas as escalas de trabalho. E isso tem um impacto muito grande, principalmente em atividades e setores, né, produtivos que atuam de forma contínua. Então, o impacto aí pode ser devastador, dependendo aí do tipo de trabalho, do tipo de setor, do tamanho da empresa. Então, nós temos muita preocupação em relação a isso e achamos o prazo completamente insuficiente, né? O que a gente entende que seria o mais adequado é que todas essas questões fossem tratadas em negociação coletiva, né, que é um ambiente mais equilibrado, em que as especificidades de cada setor podem ser tratadas, e não dessa forma como está vindo, né, por uma lei, sem considerar aí as peculiaridades de cada setor.
1: Fernanda, quais são os desafios no estado de Minas Gerais com a mudança da escala 6x1? Levantamentos que vocês já fizeram e que chamam a atenção para os riscos na análise de vocês da redução de jornada aí no estado.
3: Olha, Minas Gerais é um estado que tem atividades contínuas, né? Vamos pegar aqui a mineração, que é uma atividade aí bem característica aqui do estado. Na mineração, nós temos atividades que, setores que atuam 24 horas né, por dia, 7 dias na semana. Então, haverá um impacto muito grande nessa cadeia como um todo, né? Porque não é só apenas nas empresas, nas indústrias da mineração, em toda a cadeia aí que atua nesse setor. Então, o impacto é grande, né? Então, falando aqui especificamente da indústria, considerando essa atividade que é típica de Minas Gerais, vai ter um impacto significativo. Mas não só na indústria, né? Vamos pensar em todo o comércio, nos serviços. Nós mesmo, enquanto cidadãos, utilizamos serviços aí durante todos os dias da semana, né, serviços na área da saúde, no comércio, numa padaria, no supermercado. Então, todos haverá um impacto aí de uma maneira geral em todos esses setores.
5: A gente acompanha também, eu lembro que desde o início dessa discussão, a federação participou fazendo pressão, emitindo notas de maneira ali a se posicionar sobre o fim da escala 6x1 e justamente com muita preocupação sobre a pressa com a qual estava sendo adotada pelos parlamentares. E um dos pontos que foram levantados pela FIENG, Fernanda, é o impacto de 16% no PIB brasileiro e o risco aqui de fechamento de 18 milhões de postos de trabalho no Brasil. Por que que isso aconteceria?
3: Esse foi um estudo, né, da Gerência de Economia da FIENG, um estudo bem robusto, que foi feito logo na apresentação da PEC de 2025. Ele, inclusive, está disponível no site da FIENG e foi enviado a vários parlamentares, né, demonstrando essa questão. A questão é que essa redução da jornada, né, alteração da escala sem a redução dos salários, ela causa um aumento de custo, não tem como, né? Seja para a indústria, para a empresa que vai aumentar os postos de trabalho, né? Ela vai ter que contratar novos empregados, esse custo vai ser embutido no preço dos produtos, né? Não tem como. E essa questão ao final, quem paga somos nós, a sociedade, né? Esse custo aumentado tem impacto na inflação, tem impacto no PIB, e a questão da redução dos postos de trabalho pode acontecer exatamente pelo fechamento de algumas empresas que não vão conseguir absorver esses custos, ou mesmo por outras empresas que não vão manter essa prestação de serviço da forma que é feita hoje, na escala de hoje. Né? Algumas empresas que podem, que não têm assim, essa necessidade de um serviço contínuo, podem optar por reduzir, então, até a sua prestação de serviço. Então, ao final, pode haver essa redução. E foi feito recentemente um novo estudo pela Gerência de Economia, considerando aí países da Europa, Canadá, Japão, que tiveram a redução da jornada também alguns anos atrás, e nesses estudos foi identificado que não houve impacto sobre a geração de novos empregos e muito menos na produtividade. Então vejam que não é uma questão que a gente está imaginando que vai acontecer somente aqui no Brasil. Países que têm produtividade muito maior do que a nossa também não verificaram o aumento da produtividade ou o impacto no aumento dos empregos quando houve essa redução da jornada naqueles locais.
1: Fernanda Ribas, obrigado pela participação conosco. As portas estão sempre abertas por aqui.
3: Eu que agradeço o convite.
1: Até a próxima.
3: Bom dia.
5: Excelente dia, Fernanda. O presidente da Câmara dos Deputados, Hugo Mota, disse que a PEC que coloca um fim à escala 6x1 será a maior entrega para a classe trabalhadora desde a Constituição de 88. Vamos ouvir.
22: Estamos em um dia histórico para o Brasil, para os trabalhadores brasileiros e para este Parlamento. Acabamos de aprovar uma reforma constitucional para a vida das pessoas. Hoje, a Câmara dos Deputados deu o primeiro passo para escrever na nossa Carta Magna uma mudança fundamental para os trabalhadores e trabalhadoras, a maior parte do país, a maior do país desde a Constituição de 1988. Muitos trabalhadores saem de casa cedo para o trabalho e voltam tarde para casa. Ainda encontram outras tarefas à sua espera. Não podem usufruir de tempo, de convívio familiar, de lazer, de cuidados com a saúde e da busca de conhecimento. Este cenário é ainda pior para as mulheres, que acumulam jornadas triplas de trabalho.
13: A partir de agora, aqui nesse jornal, além de saber dessas notícias, você também vai entender, porque a gente vai trazer análise com profundidade. Marco Vignoli, Túlio Nassa, Henrique Kriegner, olha o time aqui completo para a gente discutir sobre o fim da escala 6x1. Começando a respeito desse pronunciamento de Hugo Mota logo após a aprovação do texto. Vignoli, bom dia, seja bem-vindo aqui à nossa segunda edição. E para a gente já destrinchar aqui um ponto, que a gente observa que o Brasil tem a mania de colocar temas e discussões que poderiam ser resolvidos de maneira mais individualizada na Constituição. É uma proposta de emenda à Constituição que foi aprovada. Não é um simples projeto de lei.
6: Sem dúvida. Fica um remendo constitucional, né? O grande questionamento do setor produtivo tem sido esse, né? O único país do mundo que se tem notícia que traz para a Constituição a questão da jornada de trabalho. E isso tudo preocupa, né? Pelo momento, no momento pré-eleitoral, essa tem sido a grande questão posta pelo setor produtivo organizado, e se a gente, dentro desse contexto, observa a criação de milagres. O Brasil resolve milagrosamente em ano eleitoral suas questões, portanto um tema fundamental, mas que, feito de maneira assodada nesse período, com uma discussão pouco técnica, pode gerar impacto, sobretudo aquelas pequenas empresas, né, que têm uma grande dificuldade para se manter, aí 62% delas quebram antes dos 5 anos de existência, uma preocupação do setor produtivo também com a transição muito rápida para atingir o resultado eleitoral que o governo Lula busca nesse momento. Então, algo que vem impactando muito aí o setor produtivo de maneira geral, que vai buscar no Senado arrefecer ainda esse texto. Então, tem avançado, a tendência de estar resolvido é muito grande, mas ainda tem um passinho até lá.
1: É, a gente percebe ali no posicionamento do presidente da Câmara, Hugo Mota, uma tentativa de trazer o protagonismo para si, como Sim. se fosse a marca dele deixada na Câmara dos Deputados depois de um mandato que foi considerado polêmico pela dificuldade de articulação, muitas vezes também por não conseguir atender às demandas da oposição. Enfim, agora Hugo Mota fala, esse projeto aqui é a minha digital nesta Câmara dos Deputados. Eu quero trazer também uma manifestação do ministro do Trabalho, Luiz Marinho, que foi na contramão de parte dos empresários, disse que a PEC ela vai aumentar a produtividade. Acompanhe.
7: Seguramente, falar que vai causar desemprego, isso é uma grande invenção, uma grande forçação de barra que todos os momentos aconteceu. Aconteceu quando foi de 48 para 44, aconteceu quando foi de 60 para 48, acontece agora como argumento de alguns setores empresariais, nem todos. Mas tenho certeza que nós vamos melhorar o ambiente de trabalho, nós vamos dar conta de oferecer mão de obra suficiente para preencher as vagas existentes e nós vamos melhorar a produtividade.
1: Túlio Nassa, muito bom dia para você, meu amigo. Dá para confiar nessa fala do ministro Luiz Marinho de que a produtividade aumentaria? Há embasamento para isso hoje no país, no teu ponto de vista? Bem-vindo.
8: Bom dia, Evandro Cine. Bom dia, Beatriz. Bom dia, Vignoli. Bom dia também à audiência da Jovem Pan. Bom dia ao Kriegner também, que está aqui comigo, né? Que bancada qualificada hoje, hein? Que alegria estar de volta aqui na Jovem Pan com esse time tão especial. Bom, Evandro, olha, para saber se é verdade a fala do Marinho, a gente precisa lembrar da história. E lembrando da história, vamos falar de Heródoto de Halicarnasso. Quem é Heródoto de Halicarnasso? É o pai da história, o primeiro historiador da humanidade. Ele dizia o seguinte, que a gente deve estudar o passado para compreender o presente e poder projetar o futuro, ou seja, poder medir as consequências. Vamos olhar para a história internacional e a história do Brasil. Na história internacional, os países que primeiro buscaram maior liberdade econômica, incluindo liberdade nas relações trabalhistas, foram os países que, coincidentemente, mais se desenvolveram e mais traduziram benefícios sociais aos trabalhadores. Exemplos dessa situação podemos citar como Suíça, Dinamarca, Irlanda.
9: são países que têm maior liberdade econômica e, coincidentemente, são os países com maior IDH, Índice de Desenvolvimento Humano, no mundo. Eles têm melhores jornadas de trabalho, têm melhores condições aos trabalhadores, melhores salários. Por quê? Porque eles pregam primeiro desenvolvimento e depois os benefícios sociais. Se nós olharmos de outro lado para a França, que foi um país que quis forçar a redução de jornada de trabalho na canetada, através da Lei Aubry, nós vamos verificar que a França era o 13º maior IDH do mundo nos anos 90 e nos anos 2000. Hoje é o 30º, caiu muito no IDH. A França hoje tem um desemprego de entre 8% e 9%, um dos maiores da sua história. Então não é verdade que reduzir na canetada vai propiciar melhores condições aos trabalhadores. Aí as pessoas falam, ah, mas esses países não têm a ver com o Brasil. Vamos olhar para o Brasil. Na Constituição de 88, o Brasil era o país que mais crescia. De lá para cá, nós só se preocupamos em garantir benefícios sociais sem responsabilidade fiscal. Infelizmente, hoje, segundo estudos do FMI, o Brasil é um dos países que menos cresce o seu PIB, que tem o menor desenvolvimento do mundo. Portanto, o Brasil, infelizmente, é um país sempre condenado à esperança, ao futuro, mas nunca é o país do presente.
13: A gente vai ouvir também a fala do Léo Prates, o deputado relator dessa PEC, que colocou um fim à escala 6x1. Vamos lá.
10: O conjunto da obra não é o texto dos meus sonhos, não é o texto do sonho do Zé Guimarães, do Alencar, do Reginaldo Lopes, da Dayana, da Érica Hilton, mola tão importante nesse debate, do presidente da República, do presidente Lula, mas é o texto para externar a maioria, ou, se Deus quiser, Alencar, mais de 400 deputados que representam o conjunto do povo brasileiro. Que esse texto tenha a cara da representação que o povo brasileiro deu aqui.
13: Henrique Krigner vem muito com aquele clima de festa, essa fala do Léo Prates, a do Hugo Mota também, do Executivo também. É todo mundo querendo ser o pai dessa criança, porque imagina que vai colar bem para a classe trabalhadora, para a ampla margem do eleitorado brasileiro.
11: E essa é a única motivação, viu, Bia? Bom dia para você, para o Evandro, Marco, Túlio. Bom dia a todos que nos acompanham aqui na Jovem Pan. Nessa manhã é a única motivação. A preocupação com o mercado de trabalho, ela não entrou nessa discussão. A preocupação com a economia não entrou também. Com o desenvolvimento do país também não foi preponderante. E a questão de cuidado com o estilo de vida do trabalhador foi só um verniz que foi dado, mas a preocupação é justamente eleitoral. Não, nenhum dos discursos foi convincente ao suficiente, eu acompanhei ali as sessões, e para poder dizer, olha, isso aqui realmente foi feito pensando no trabalhador. Por quê? Num país que já tem uma crise de produtividade tão profunda, que está numa questão econômica bastante delicada, e também num posicionamento ali tributário muito, que exige muito do produtor, do trabalhador também, mas especialmente do empresário e do produtor, fazer essa discussão ignorando todos os alertas é o maior sinal de que a proposta é eleitoreira. Quando o Hugo Mota começou a conversar, o deputado Prates também, e todos os outros começaram a manifestar a sua opinião quando essa pauta veio para a discussão, ali todos falaram, nós vamos trabalhar pela aprovação, ou seja, não interessa os indicadores, não interessam também os estudos, nada que a indústria, que as empresas possam fazer será considerado aqui. E isso, e eu tenho que concordar com o deputado Prates, é o retrato da representação que nós temos na Câmara dos Deputados, lamentavelmente, porque essa decisão poderia ter sido tomada de uma maneira muito mais efetiva para o nosso país, Bia.
13: 7 horas e 45 minutos.
15: Repita.
13: 7h45 da manhã.
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15: Agora, 7:49.
16: Repita.
15: 7:49 da manhã.
16: Jornal da Manhã segue repercutindo os principais assuntos dessa semana e entre os destaques desta quinta-feira, nós temos o fim da escala 6x1, que foi aprovado com ampla maioria na Câmara dos Deputados. É importante reforçar aqui que existe o rito de votação, esse texto ainda vai passar para o Senado, onde os senadores também podem apresentar emendas ao projeto e caso qualquer alteração seja imposta nesse texto original, ele volta para a Câmara dos Deputados, onde sofre uma outra votação. Então ainda tem um longo caminho a ser adotado, mas ao que tudo indica, Langani, a gente está falando de um caminho que deve ser resolvido com muita pressa, porque executivo e legislativo têm um cálculo interessante em cima disso, que não é da produtividade nem da economia. É o cálculo eleitoral.
17: Exatamente. Aliás, é o cálculo da produtividade eleitoral, porque a gente sabe que isso acaba rendendo muitos votos. Na cabeça do trabalhador, o que vai acontecer? Ele vai trabalhar menos e vai ter o mesmo salário. Seria o mundo ideal. Acontece que essa não vai ser a realidade. Por quê? Porque tem consequências. Como aumenta o custo da hora trabalhada para a empresa, o que a empresa acaba fazendo? Bom, a empresa ela vai repassar esse custo de alguma maneira. O que ela pode fazer? Ela repassa no preço das mercadorias, dos serviços, então traz um aumento de preço para a população. E a gente já está num momento inflacionário complicado. Uma outra possibilidade, a empresa ela demite. Ela fala, bom, eu preciso de uma margem de lucro para operar. Como o meu custo se elevou, o que eu vou precisar fazer? Eu vou demitir, eu vou reduzir a minha produção, né? Eu vou cortar o pessoal para conseguir manter essa margem de lucro. Então a gente está falando do desemprego. Ou se ela quiser manter o mesmo nível de produção e como ela não consegue reduzir os salários, ela vai demitir a mão de obra que já está contratada, pré-existente, e vai recontratar uma outra mão de obra, né? A nova mão de obra num salário menor. Então a gente está falando da redução da massa salarial. Sem contar que muitas empresas não vão conseguir esses mecanismos e acabam indo para a informalidade. E aqui

0: enrijecendo essas regras, não flexibiliza, coloca de cima para baixo, com pouco período de adaptação, e não é uma demanda livre que surge da negociação entre trabalhadores e empresários. Você coloca aí uma terceira parte, exatamente, o governo, o Estado, e acaba gerando todos esses atritos, todas essas fricções no mercado de trabalho, que vai trazer consequências negativas para a sociedade. Mas o pessoal não está pensando nisso. O pessoal, primeiro, ganha a eleição e depois a gente vê o que a gente faz com as consequências.
1: Bom, vocês perceberam também aqui no nosso Jornal da Manhã que a gente vai fazendo a movimentação ao vivo, né? Já traz o Gani, já entra no estúdio, assim a gente vai seguindo enquanto você nos acompanha. Agora, Langani, há pouco nós conversamos com a representante da Federação das Indústrias do Estado de Minas Gerais sobre a preocupação que essa federação tem com o prazo de transição, assim como outras entidades aqui do país. E eles pretendem fazer uma pressão no Senado para que lá, talvez, se emperre um pouco o andamento desse projeto para que pelo menos ele fique para depois das eleições, o que eu acredito que seja muito difícil, exatamente por conta do pleito. Os senadores também têm interesse em se conectar com a população nesse tema que é tão sensível para o trabalhador. Como é que você avalia a análise desse projeto na Casa Alta, Langan?
0: Olha, a Casa Alta, historicamente, é onde se dá as discussões mais elaboradas, de uma maneira mais técnica, com mais cuidado. Então a gente espera, né, que o Senado faça a sua parte e não aprove pelo menos este ano a matéria, que deixe para o ano que vem, que tenha mais discussão com a sociedade. Mas a gente também já viu, se o passado é um bom guia, muitas vezes o Senado, com medo do resultado eleitoral, muito embora alguns senadores ali contra algumas matérias, acabam se rendendo e votando a favor com medo de ser penalizado nas urnas. Por exemplo, quando a gente falou da isenção do IR, né, para pessoas que ganham até 5 mil, você tinha ali senadores que eram contra a matéria, né? Porque senadores da direita, liberais, que entendiam que iam ter um impacto fiscal, mas eles ficam com receio das urnas. E aí acabam se rendendo ao populismo. E não pode ser assim, principalmente no Senado Federal, que você está representando, em tese, né, o interesse dos estados. Né? Então, mas é claro que a gente tem a esperança que seja uma discussão mais aprofundada, mais técnica, e não como foi o atropelo na Câmara dos Deputados.
2: Que a gente sabe que alguma coisinha o Senado vai querer colocar ali para deixar a digital em cima desse texto. A gente já volta a falar sobre o fim da escala 6x1. Vamos também retomar aqui a análise e discussão sobre o senador e pré-candidato à presidência, o Flávio Bolsonaro, que afirmou que se encontrou com o presidente dos Estados Unidos, com J.D. Vance, e com o secretário norte-americano, o Marco Rubio. A gente também está acompanhando essa agenda, a Langani, que traz ali principalmente repercussões relacionadas à segurança pública e aquela tentativa de Flávio Bolsonaro se descolar de toda a polêmica que acabou se envolvendo aqui no território entre os eleitores também brasileiros por conta do áudio vazado entre ele e Daniel Vorcaro. A gente tem o Eliseu Caetano, já trazemos esse assunto aqui para análise também, mas vamos com a informação ao vivo direto dos Estados Unidos com o nosso correspondente Eliseu. Bom dia, seja bem-vindo.
3: Oi, Bia, muito bom dia para você, para o Cine, para o Gani, claro, para toda a nossa audiência do Jornal da Manhã. A gente chega ao vivo direto dos Estados Unidos porque o senador e pré-candidato à presidência do Brasil, Flávio Bolsonaro, continuou com uma agenda intensa aqui nos Estados Unidos e extensa, mesmo após um encontro com o presidente dos Estados Unidos, Donald Trump, considerado ali a cereja desse bolo. E nós, obviamente, estamos acompanhando todos os desdobramentos e as repercussões, porque menos de 24 horas depois de ter se encontrado com Donald Trump, naquele fatídico, eu uso essa palavra fatídica, porque muita gente dizia que não ia ter, depois falaram que iam ter, não constava na agenda oficial de visitas da Casa Branca, depois um oficial da Casa Branca confirmou para um colega jornalista daí do Brasil que esse encontro aconteceria, portanto, foi confirmação de uma fonte e não confirmação oficial. O encontro aconteceu, a foto foi divulgada em pé de igualdade, como foi com Lula. Casa Branca não se manifestando e a autoridade brasileira se manifestando. Com Lula foi igualzinho, não teve nota da Casa Branca, não teve foto oficial da Casa Branca. Com Flávio Bolsonaro seguiu a mesma trajetória, né?

0: o mesmo standard, como eles chamam por aqui. Uma outra coisa que chamou muita atenção desse ainda encontro com o presidente Trump foi a questão de que ele ficou 1h30, 1h40 com ele, enquanto a comitiva e o presidente em exercício do Brasil, Luiz Inácio Lula da Silva, ficaram 3 horas, mas em várias reuniões. Com o presidente dos Estados Unidos na mesma sala, fechados, conversando, o encontro entre Lula e Trump foi menor em termos de tempo. Já Flávio e Eduardo Bolsonaro ficaram entre 1h, 1h40 só com o presidente dos Estados Unidos. Daí, ontem, eles rumaram para o Departamento de Estado. Por que que eles foram para o Departamento de Estado? Porque lá na Casa Branca, Donald Trump estava fazendo uma espécie de Camp David, um encontro com as mais altas patentes de seu governo para decidir as questões relativas ao Irã. Essa reunião, esse encontro ia acontecer lá em Camp David, mas por conta do mau tempo, chove bastante aqui na costa leste dos Estados Unidos, foi transferido para a Casa Branca. Então, Donald Trump ficou preso, digamos assim, na Casa Branca com esse compromisso durante o dia inteiro, que começou 7 da manhã e foi até as 8 horas da noite, com profissionais de segurança, inteligência e estratégia do país. Mas por essa vocês não esperavam, porque quem estava com Donald Trump na Casa Branca? Marco Rubio, secretário de Estado e um dos principais articuladores da visita de Flávio e Eduardo ao presidente no dia anterior. Então eles foram para o Departamento de Estado, conversaram com todas as autoridades do segundo escalão do governo Trump, em termos de chancelaria, né, com Darren Beach, por exemplo, que é o assessor dos Estados Unidos para assuntos do Brasil, conversaram com o vice-presidente dos Estados Unidos, J.D. Vance, ou seja, menos de 24 horas depois de conversarem com o Trump, a mais alta patente dos Estados Unidos, eles tiveram um encontro com o segundo escalão do governo, mostrando, demonstrando a força da família Bolsonaro, do nome Bolsonaro, da direita brasileira aqui nos Estados Unidos. E aí os jornalistas pensaram: ah, se encontraram com J.D. Vance, se encontraram com Darren Beatty, com Christopher Landau no Departamento de Estado, tudo certo, eles vão embora. Negativo. Marco Rubio convidou Flávio e Eduardo Bolsonaro para rumarem para a Casa Branca novamente e lá ele recebeu os irmãos Bolsonaro para uma conversa, inclusive com direito à foto. Ou seja, foram duas agendas no mesmo dia, com nomes do segundo escalão do governo dos Estados Unidos, nomes importantes, aliados importantes de Donald Trump, e depois se encontraram com Marco Rubio, que, para quem não sabe, é um dos nomes hoje mais cotados para assumir a futura chapa presidencial ao lado de J.D. Vance. Ou seja, lá na frente, os nomes que estão sendo cotados agora são ou J.D. Vance para presidente, Marco Rubio para vice, ou Marco Rubio para presidente, J.D. Vance para vice. Porque o Marco Rubio, ele tem essa postura um pouco mais forte, né? Ele fala com o eleitorado latino também, de uma maneira muito especial, porque ele é cubano, vem de família cubana. E esse encontro, ou esses encontros, aqui na imprensa internacional, e obviamente, como não poderia deixar de ser na imprensa brasileira, também mostra aí o tamanho da família Bolsonaro, a força do nome Bolsonaro. Repito, aqui fora a gente não pode tratar como algo comum um encontro de um senador da República, de um deputado federal afastado com o presidente dos Estados Unidos, da maior e mais importante nação do mundo, de maneira como se não fosse algo especial, que é. Eu volto com vocês.
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0: Bom dia, boa quinta, manhã de 28 de maio, agora chegando aquela hora que tem dose de rock and pop aqui na Pan. Nesta edição vou tocar Cássia Eller, Tears for Fears, também vai ter U2 e muito mais.
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0: Linkin Park,

0: Jovem Pan número 1 do Brasil, fechando aqui a primeira parte do Rock and Pop desta manhã de quinta-feira na Pan com Tupac, California Love, 7 Second, Nanny Cherry e o Xanadu. Também teve a Legião Urbana, Tempo Perdido aqui na Pan.
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0: mais Jason Mraz pra fechar o Rock and Pop desta manhã de quinta-feira aqui na Pan, Spice Girls e a Rihanna.
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0: Tá chegando Ella Langley.

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1: Conexão de volta aqui na Pan e neste sábado 30 de maio vai ser mais do que especial para os fãs do melhor futebol de clubes do mundo. Além do confronto entre Paris Saint-Germain e Arsenal, que promete ser eletrizante, a final da Champions League terá um tempero a mais. A apresentação ao vivo do The Killers, que acontecerá minutos antes da partida no Puskas Arena em Budapeste. Simplesmente imperdível, mesmo que pela televisão, né? E no momento em que só se fala de Michael Jackson, o rapper Drake retornou para roubar a cena. Isso porque o artista canadense foi capaz de colocar nada menos que 42 músicas entre as 100 melhores colocadas na Billboard, superando a marca do rei do pop. Sem falar que seus três álbuns recentes, Iceman, Habit e Made of a Honor, também fez bonito no top 10 norte-americano. Para saber mais, siga a Pan nas redes sociais.

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0: da Ace Smile, Lady Gaga com Bruno Mars aqui na Pan. E agora vamos viajar no tempo.
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0: fechando uma atrás da outra aqui na Pan. Toquei também o Victor Clay com Joyce Alani, Abalo Psicológico. Teve o Justin Bieber, Daniel Caesar e Coldplay, In My Place, Ed Sheeran e The Weeknd. E acabou. A qualquer momento vai ter mais, uma atrás da outra na Pan.
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0: sensacional.
1: Olá, bom dia, seja bem-vinda, seja bem-vindo. Eu sou o Fernando Rocha e esse aqui, você sabe, é o nosso Morning Show. Estamos muito felizes de ter você conosco essa quinta-feira cheia de notícia. A Câmara aprovou a tão polêmica escala 5x2. A gente falou tanto sobre isso aqui no sofá. E o fim da escala 6x1, será que pode afetar a economia do Brasil? Eu estou te perguntando, eu quero ouvir sua resposta. Você que está em casa, está no carro, está dando carona para a gente em São Paulo, no Brasil, no mundo. Tem um WhatsApp aí prontinho te esperando. 11 91 3258 055. O fim da escala 6x1 já é uma realidade. E esse é um assunto quentíssimo aqui no nosso sofá da discórdia concordante, que tá chiquérrimo, doutora Priscila, elegante, o Matheus parece que tá no tribunal do júri, puxa vida, Ana Ering, sempre, e o Henrique sendo o Henrique. Normal. Legal, bacana também. Normal. Feliz, Henrique.
2: Estou muito feliz. Inclusive, eu fiquei triste que a votação demorou ontem, né? Acabou muito tarde, não deu nem tempo de tomar umazinha para comemorar e acordar eventualmente aqui. Até de ressaca, porque era o dia. O povo tinha que comemorar muito ontem
3: do
2: pelo fim da escala.
3: O tamanho da cara de pau da pessoa que comemora a ruína do próprio país, não é mesmo? Olha só.
2: Ruína não, a gente tá comemorando a vitória da classe trabalhadora, que vai ter um dia a mais de descanso.
3: Não. Um dia a mais,
2: vai ser maravilhoso.
3: Fico para compensar o tempo que vai aqui.
1: Essa ponderação da Ana é a pergunta de hoje. Você acha que o fim da escala 6x1 vai afetar a economia do Brasil? Tantas frases já foram ditas aqui pelos meus amigos sofalísticos. E aí eu tô perguntando, Matheus, será que o dia a mais de folga vai ser folga ou vai ser uma oportunidade para procurar um bico?
4: Vai ser bico, já é bico, né? A gente já tem muita informalidade aí, mais de 30 milhões praticamente no modelo ali, praticamente informal no Brasil. E agora o que a gente vê é, ele vai ter mais um dia para buscar. O que por um lado não é ruim, né? A gente sabe que o brasileiro precisa de mais renda. O que é ruim é uma reforma ser aprovada sem preparação, sem planejamento. Então a gente se preocupa com quem neste momento, já que ela passou, com micro e pequeno empreendedor, a gente se preocupa com o setor de serviços, de turismo, que vai sofrer. Aí a pergunta é, o que o governo vai fazer em relação a isso? Por enquanto, nada.
1: Pois então, o que é que a senhora está cochichando com o Henrique? Está confabulando um apoio?
3: Está porque
1: aí no centrão do sofá?
2: Eu estou articulando apoio para os votos do sofá.
1: Um cochicho.
5: Ele está tentando me convencer, eu vou dizer agora.
2: Não, eu estou dizendo que é o seguinte, a pessoa...
5: Eu vou falar, porque eu estava tentando...
2: Né? Não, pode falar.
5: Ele estava tentando me convencer de que a escala 5x2 é boa. E eu até falei, fala isso. Por quê? Como o Matheus colocou aqui, que as pessoas, e também a Ana, vão trabalhar para poder pegar o salário mais, ou ficar com mais salário. E aí eu falei, mas o grande fundamento desse projeto foi justamente para as pessoas descansarem. Né? Aí eu falei para ele, se você falar isso, era isso que eu estava falando, Fê. Se você disser isso, cai por terra, então, o fundamento do próprio projeto de lei. Justo, que era.
2: Não, é que
5: e aí
2: assim,
5: agora eu devolvo para ele.
1: A favor, antes de você falar, eu quero só mostrar aqui uma pesquisa a seu favor, a favor dos seus argumentos, Henrique. Você que é o herói de todas as resistências, né, que ao mesmo tempo que a gente está discutindo a questão da economia, uma pesquisa do Datafolha mostrou que 71% dos trabalhadores brasileiros não temem o desemprego. Interessante isso. Não temem ficar desempregados. Os números são os melhores registrados desde 2013. Será que tem uma recuperação agora no mercado de trabalho? Isso foi, naturalmente, antes da aprovação do fim da escala 6x1.
2: Eu não vejo que vai ter um desemprego na proporção que estão trazendo aqui, né? A questão do descanso é uma das justificativas do projeto, mas na realidade o dia a mais que a pessoa vai ter, ela pode fazer o que ela quiser, né? Fazer um curso,
4: não, mas você
2: fazer um extra.
4: O fundamento do projeto
2: descansar.
4: É a qualidade de vida, saúde mental e descanso. Esse é o fundamento do projeto.
2: Sim.
4: Tenho certeza que você leu. Agora,
2: sim, mas
4: a questão é...
1: Só porque você está sentado no lugar da Jess, está provocando o Henrique como o cara que não lê os projetos.
2: O fundamento do projeto é de fato o descanso. Sim, o fundamento do projeto é de fato o descanso, mas não há como controlar o que o indivíduo vai fazer nesse dia. É lógico que a premissa é que ele tem um dia a mais de folga, mas no dia a mais de folga ele pode fazer o que ele quiser, inclusive... fazer uma renda extra. Aí fica a critério da pessoa que
3: Henrique,
2: tem um dia mais de folga. A gente não tem como controlar isso, entendeu?
3: Veja bem, o que que acontece? É uma questão lógica, gente. Você tem que imaginar o seguinte. Diminuir a escala para 5x2 vai aumentar o custo para o empresário. Obviamente, grandes empresas vão se adaptar mais rapidamente. Quem vai sofrer muito vai ser o pequeno e médio empreendedor. Esse custo a mais vai vir pro empresário, e você acha que o empresário vai absorver o custo ou ele vai repassar para o consumidor? No fim do dia, é o que eu sempre repito aqui, o trabalhador e o consumidor são a mesma pessoa. Se você tem um dia a mais de folga, vai receber o mesmo salário, mas o custo dos produtos aumenta, o que vai acontecer? Você vai ter que usar esse seu dia, que teoricamente era para ser folga, para fazer um bico, para conseguir comprar o que você consegue comprar hoje com o salário que você tem.
4: Que é basicamente quem vai pagar a conta, né?
1: O Henrique já deu uma solução ótima para o micro e pequeno empresário. Qual foi a sugestão que ele deu?
5: A sugestão dele é que o dono da empresa faça essa vaga, né? Esse hiato que vai ser deixado.
2: O dono
5: ao invés...
2: normalmente já faz.
5: Você falou, sim, não.
2: Nas micro
5: você
2: e pequenas
5: falou,
2: empresas...
1: Está registrado aqui.
2: Eu sei,
1: registrado.
2: O dono da empresa, ele já faz. Ele já faz isso normalmente nas pequenas empresas.
5: Ou seja, o dono
2: empresas.
5: Da empresa vai trabalhar 7x7.
2: Não. Você vai fazer... Você vai fazer
3: adaptação da
2: escala.
3: O empresário hoje, ele já trabalha 7x7.
1: Quando você não já ainda vai para o Senado.
2: Mas quando você... Quando não havia férias e as férias foram implementadas, o discurso era o mesmo. E no fim, a economia se adaptou, tá tudo funcionando, você anda
5: tá
2: aí,
5: ótimo,
2: as lojas estão,
5: né,
2: abertas.
5: Mas deixa eu falar, tá ninguém falou que a economia não vai se adaptar. O que foi dito aqui é que nós vamos sofrer, e muito. E digo,
4: exato,
5: nós, que vai se adaptar, a gente espera que se adapte, senão o Brasil vai fechar e devolver para quem quer que seja. Enfim, o problema aqui é que... Quanto vai durar essa adaptação? Em quem vai reverberar essa adaptação?
4: Esse aumento
5: de
4: custo trabalhista.
5: E uma outra coisa que a gente também tem que ponderar é que, vai lá, 5x2. Não teve nenhum questionamento, não teve discussão, passaram o goela abaixo.
1: Muito bem. Daqui a pouco a gente vai chamar a Rafa, que está lá em Brasília, porque essa PEC agora chega ao Senado. É. Tradicionalmente, a casa revisora. Daqui a pouco a gente faz contato com ela. Davi Alcolumbre, todo corajoso, para impedir todas as CPIs, CPMIs do Banco Master, agora parece que ouve a voz das ruas. Tem uma pesquisa de aprovação de 70% a favor do fim da escala, e parece que ele não vai causar nenhum empecilho para que o Senado aprove tudo isso.
4: Eu tava até lendo.
1: Dois pesos e duas medidas?
4: Sempre, né? Brasília.
2: Por que ele não ouve a voz das ruas para abrir também a CPI? Isso é uma crítica. Eu acho que.
4: O Congresso no Brasil, ele só ouve a voz das ruas quando lhe é conveniente, no sentido de, isso aqui eu não posso fugir.
1: Quando a voz das ruas atinge algo pessoal, é melhor não ouvir. Você ouve a voz das ruas quando nada me pega. Então vamos ouvir, né, gente?
3: Querem a voz das ruas quando é conveniente.
1: Tem a voz também, porque na rua tem as avós. Mas também tem as vozes.
3: É isso aí. Como viés de confirmação. Se concorda comigo, eu te escuto. Se não concorda, deixa pra lá, não vamos ouvir, não.
5: Inclusive, ele tinha dito isso, que ia ouvir a sociedade civil. Havia levantado essa hipótese de discussão. E a minha grande crítica nem é tanto só a falar, eu sou contra 5x2, não é isso. É de não ouvir as outras pessoas, não ouvir os empresários, não ouvir a sociedade.
4: Perfeito.
5: Claro que
4: prévio,
5: quem,
4: né,
5: é CLT... Né? Eu acho que realmente qualidade de vida precisa ser levantada. Outros países, sim, levantam essa bandeira, né? Mas o problema é que ninguém foi consultado. Aí outro dia eu fui falar isso, alguém falou: mas você já deu o poder para os deputados fazerem isso em seu nome. Sim. Mas ainda que a gente tenha dado...
4: Quem teria a Câmara do Povo, né?
5: Só que eu acho que teria
3: os nossos representantes.
5: Eu acho que teria que consultar, como a Ana aqui colocou, quem vai bancar isso.
2: É? Houveram algumas audiências públicas, escutando empresários e tudo mais. Inclusive, houve um corte um tanto quanto engraçado de um representante da indústria, né, da indústria de animais, de produtos alimentícios, que disse que a escala 6x1 não poderia acabar porque a galinha coloca ovos todos os dias. Então, assim, a gente precisa ouvir, sim, a indústria, a gente precisa ouvir o empregador, mas é óbvio que se você escuta tudo, por exemplo, essas asneiras aí, acaba sendo um pouco difícil.
4: O Senado já apontou, já antecipou algumas pautas que eles devem rever. Uma delas é talvez o prazo de transição, que está de 14 meses, por enquanto, né? Eles falam também de flexibilizar alguns setores específicos, então talvez alguns setores que demandam um trabalho mais contínuo, porque tem, né, gente? Tem setor que não para, tem indústria que funciona.
1: A gente já falou aqui, todo mundo já se acostumou a ir ao shopping aos domingos.
5: Sim.
1: Não vai ter mais? Shopping não funciona domingo, então mais?
5: Mas essa
2: quê, mas você não pode... Segunda-feira o movimento é menor. Você arma a escala de uma maneira,
4: Henrique,
2: que haja,
4: vamos lá, a
2: uma
4: gente tem que trabalhar com
2: compensação.
4: Volume. A gente tem que trabalhar com volume e com previsibilidade. Né? Não tem como a pessoa pegar e falar assim, segunda era o dia que eu dava folga para os meus funcionários, que aí tem menos movimento. Agora vai ter semana que eu dou no domingo, vai ter semana que eu dou
3: não,
4: na
3: é
4: quarta.
3: Obrigatório, salvo engano, é obrigatório pela PEC que um dia seja domingo.
4: É, você tem que limitar as 8 horas diárias, 40 horas semanais, preferencialmente domingo. Não está como
1: e sabe quem não tem escala? Você falou que a galinha bota ovos todos os dias.
2: A galinha é 7x0.
1: 7x7. Sabe quem também trabalha 7x7? É o crime organizado. Ah, é, aí vamos
3: nunca
1: considerar.
4: Esse tá
1: porque
4: tempo atualmente.
1: Uma nova fase da Operação Carbono Oculto está mirando agora um novo esquema de lavagem de dinheiro do PCC com as fintechs. São sofisticações que não param de acontecer. A gente vai para uma coletiva que está acontecendo agora na Secretaria de Segurança Pública. É, quem está falando é Arthur Jean, o delegado-geral da Polícia Civil de São Paulo, está falando agora. Vamos ouvir.
0: Também no valor de 25 milhões de reais, conseguido pelos nossos promotores do GAEP, 76 imóveis. Então, uma operação muito vultuosa, que consiste na lavagem de dinheiro do crime organizado, basicamente, utilizando-se, nessa fase da operação, de bets ilegais e de postos de combustíveis também. Então, uma operação bastante complexa, em conjunto com o Ministério Público, que surtiu bastante efeito. Então, agradeço a todos que participaram da operação, aos policiais, aos membros do Ministério Público, e mais uma operação concretizada.
6: Doutor Arthur, agora, parabéns pela operação de hoje, né, que mostra a ação também em relação a outros bens. Agora, falando da Fluxo Oculto, eu passo a palavra ao doutor Barreirinhas para suas considerações.
7: Muito obrigado novamente, doutor Paulo Sérgio, sempre um prazer estar aqui. É um orgulho para nós da Receita Federal, do Governo Federal, estarmos aqui na Fluxo Oculto, né? Mais uma operação com intensa cooperação interfederativa e interinstitucional. Nós podemos falar com tranquilidade que o combate às organizações criminosas é outro depois da Carbono Oculto, em agosto do ano passado, em que a Receita Federal atuou com o Ministério Público e outros órgãos de Estado, desvendando essa arquitetura financeira de lavagem de dinheiro, de ocultação dos destinatários. E nós consideramos ela a maior operação contra organizações criminosas por conta dessa intensa cooperação, não apenas por conta dos valores astronômicos envolvidos, pelo número de alvos, pela complexidade estrutural, mas principalmente pela forma inovadora e cooperativa em que o Estado atacou o pilar financeiro das organizações criminosas. Com muita inteligência, muita expertise, cada um desses órgãos colaborou para nós desvendarmos a utilização das fintechs como instrumento de lavagem de dinheiro, as agora as famosas contas bolsões, né, que ninguém nunca tinha ouvido falar, agora sabemos da utilização das contas bolsões, complexas estruturas de fundos, de cadeias de fundos de investimento, utilizados para lavar dinheiro e ocultar os reais beneficiários. Aquelas pessoas, né, que do conforto das suas mansões, dos seus apartamentos de luxo, nas áreas mais nobres do país, do exterior, inclusive, como estamos vendo, financiam e ganham, lucram, com o desespero da população brasileira que é vítima das organizações criminosas. Depois da Carbono Oculto, nós tivemos outras operações que vieram nessa mesma linha. Tivemos a cadeia de carbono da aduana brasileira, em que apreendemos navios nos portos de Santos e do Rio de Janeiro. Tivemos aqui com o Ministério Público as operações Sper e Poço de Lobato, em que nos aprofundamos na desestruturação desse pilar financeiro das organizações, especificamente no setor de combustíveis. A Polícia Federal, com base em muita inteligência que nós produzimos nessas operações, também na área criminal, tem avançado no andar de cima, nas recentes operações sem refino, compliance zero, para falar apenas de duas aí que estão no noticiário, também favorecida por esse compartilhamento, por essa atuação interinstitucional e interfederativa. E agora, mais uma vez, a Fluxo Oculto demonstra que nós estamos no caminho certo. Esse é o caminho para definitivamente atacarmos e desmantelarmos as organizações criminosas aqui no nosso país. E é muito importante dizer que, pela parte da Receita Federal, doutor Paulo Sérgio, O trabalho de hoje foi possível, em boa parte, com base nas informações prestadas pelas fintechs, com base na nossa e-financeira. Porque é importante lembrar que nós tínhamos no Brasil um vácuo regulatório, um vácuo de governança que permitia as fintechs atuarem sem a transparência, sem os mesmos deveres que são impostos há duas décadas, pelo menos, aos bancos, às demais instituições financeiras. Eu gosto de lembrar que quando a Receita Federal foi fechar essa brecha regulatória no início do ano passado, nós fomos vítimas da maior onda de fake news da história da Receita Federal. Mentiras, dizendo que a Receita Federal iria monitorar PIX, tributar o PIX. E nós vimos, né? E, aliás, mentiras que volta e meia tentam emplacar novamente. E nós vimos quem era o interessado disso. As organizações criminosas que se valiam, e valem ainda, dessas fintechs para lavagem de dinheiro. Isso é muito importante, doutor Paulo Sérgio, porque é um desafio de todos nós de enfrentarmos as fake news, de avançarmos na construção de uma inteligência mais eficiente. E esse aqui é apenas o primeiro passo, me parece, doutor Paulo Sérgio. Da mesma forma que nós avançamos em fechar esse vácuo regulatório relacionado às fintechs, desde a Carbono Oculto, que teve esse efeito de nos permitir avançar nesse sentido, nós também avançamos na regulação dos fundos de investimento, que hoje prestam informação sobre os beneficiários finais, também para a Receita Federal. Também, depois da Carbono Oculto, nós alinhamos as declarações de criptoativos ao padrão internacional da OCDE, o que vai nos permitir a troca de informações com fiscos de outros países. Nós vamos receber informação sobre isso. E toda essa inteligência está à disposição nesse esforço cooperativo interinstitucional. Os resultados estão aí, né? Com toda essa informação, para falar de alguns dados aqui, foram desvendados aí 6 fintechs que movimentaram 26 bilhões de reais. Só uma delas movimentou em dinheiro mais de 1 bilhão de reais, em dinheiro vivo, o que nem deveria ser possível no caso das fintechs. Aqui no briefing, antes da reunião, nós já estamos encontrando mais valores depositados em dinheiro nas fintechs. Apenas em uma delas, aqui durante a operação de hoje, nós localizamos mais 1 milhão de reais em dinheiro vivo depositado em fintech. Claramente, sinal aí de lavagem de dinheiro, de recursos do crime organizado. Nós estamos convictos, então, portanto, de que esse é o caminho, doutor Paulo Sérgio. Eu gostaria de agradecer muito ao esforço do Ministério Público, da Secretaria de Segurança Pública, da Secretaria da Fazenda, da ANP, nossa parceira ali, de todos os órgãos de Estado que têm trabalhado conjuntamente, direta e indiretamente, em especial aos servidores da Receita Federal, aos auditores, aos analistas, a todos os agentes que muitas vezes deixam de lado aí, momentos com a família, colocam-se, inclusive, em posição de risco, com a convicção de que nós estamos no caminho certo, que é assim que nós vamos combater com efetividade e realmente derrotar as organizações criminosas, destruindo o seu pilar financeiro com muita cooperação, com muito compartilhamento de inteligência, com operações conjuntas como a de hoje. Muito obrigado.
6: Muito obrigado, doutor. Eu passo a palavra agora para o promotor de justiça, doutor Yuri, que ajudou a comandar as ações de hoje.
8: Obrigado, doutor Paulo. Cumprimento o procurador-geral, o doutor Nico. Agradecendo também o trabalho da Polícia Civil na pessoa do delegado-geral, o coronel Neri, o trabalho da Polícia Militar do Estado de São Paulo. Esse é um trabalho conjunto hoje. Foram deflagrados 59 mandados de busca e apreensão, a imposição de algumas cautelares e outras medidas contra 3 frentes em decorrência da Operação Carbono Oculto, notadamente pelo trabalho conjunto com a Receita Federal e com a Agência Nacional de Petróleo. Em relação à frente do NAFTA, sobretudo, depois da Carbono Oculto, foi identificado um movimento bastante significativo de um esquema criminoso já bastante conhecido, que é o uso do NAFTA petroquímico para adulterar o combustível de forma a reduzir a imposição de impostos e garantir um maior lucro na venda de combustível adulterado. Após agosto de 2025, ou seja, logo após a Carbono Oculto, determinadas empresas começaram a criar ainda mais empresas laranja. Sujeitos criavam empresa laranja em todo todos os estados da federação, mas especialmente no norte e nordeste do Brasil. E essas empresas simulavam a aquisição de nafta em volumes bastante substanciais, ao mesmo tempo que esse nafta era entregue em postos de gasolina na capital e na Grande São Paulo. Essa estrutura foi identificada graças à apuração já da Agência Nacional de Petróleo, fiscalizando e lacrando determinados terminais terrestres, determinadas empresas, e com o apoio da Receita Federal, além disso, identificado toda a movimentação financeira que coincide com aqueles alvos outrora já identificados na Carbono Oculto, com aplicação e lavagem do capital obtido por meio de fundos de investimento e fintechs.
1: Vendo aí a coletiva que esclarece o Yuri Fisberg, promotor do GAECO. A gente ouviu também o Robinson Barreirinha, que é o secretário especial da Receita Federal. Carbono oculto, né? Que, como o próprio nome diz, né? O carbono oculto é essa substância na gasolina e no diesel, escondendo também milhões e bilhões de reais. A gente viu nessa fala do Barreirinhas, 6 fintechs que movimentaram 25 bilhões de reais, depósitos de 1 bilhão em dinheiro. Doutora Priscila, é uma evidência muito forte, né, da lavagem de dinheiro, né?
5: Quando a gente fala de lavagem de capitais, Fernando, tem que rastrear realmente o dinheiro, onde ele vai. E quando a gente fala de organização criminosa, a gente vê o combate a elas tendo muita incidência nessa nova gestão, inclusive aí pelo Arthur. O que eles têm feito? Eles têm visto que, se vai atrás do dinheiro, se encontra ali as organizações criminosas, que a gente sempre disse, eu sempre digo isso aqui na Jovem Pan, desde que, né, comecei, dizendo que a organização criminosa, o dinheiro é o calcanhar de Aquiles.
1: É o oxigênio.
5: É o oxigênio. Então, se você estrangula, como é o caso que eles estão ali, né, levantando as investigações nesse sentido, logo se chega. Só que o que acontece aqui é que elas estão tão estruturadas que elas vão se proliferando com outros braços, né? A gente vê que o combustível inicia, mas a gente tem farmácia, ideias aí, né, de farmácias, mais tráfico de drogas, mas onde eles têm ganhado mais dinheiro, pasmem, é realmente na adulteração de combustível, porque tem vários jeitos de ganhar. Um deles é adulterando o combustível.
4: Né, que o promotor citou.
5: Pode ganhar na bomba, no nafta.
1: Tem uma analogia muito boa para combater as pragas, né? Ratos, né? Que qualquer analogia pode ser aplicada aí, né? Porque são ratos esses daí, né? Precisam de 3 As: água, ar e alimento. Se corta um dos As, corta-se também a cadeia reprodutiva desses ratos. E aí, se a gente corta o dinheiro, a gente também corta, né, a subsistência dessa cadeia.
3: E é muito sintomático, né, Fernando, a gente ver essa notícia hoje, logo depois da gente ter falado ontem sobre o enquadramento das facções criminosas como organizações terroristas. É mais do que necessário, nesse momento, a gente dar luz a esse problema. É necessário, sim, a gente enquadrar como organizações terroristas. Eles estão em todos os lugares, essa notícia mostra isso.
1: Ótimo ponto. Mas isso não é uma forma eficiente de combater? Será que precisa mesmo de uma intervenção americana para fazer isso que o Brasil já está fazendo?
3: Só um pequeno detalhe. Enquadrar como organização terrorista não necessariamente requer uma intervenção dos Estados Unidos.
1: Mas é um processo, Ana. É um processo que acaba chegando nesse ponto.
3: Sim, mas a gente precisa ter soberania para... A gente precisa ter soberania para poder combater essas facções da forma necessária. Enquadrar eles como organizações terroristas facilita com que o Estado utilize armas que a gente já tem para poder combatê-los de forma diferente.
5: Só aqui fazendo uma ponderação, agora em maio nós tivemos a promulgação da lei antifacção, dando muito mais rigor e, entre outras coisas, alguns obstáculos para a organização criminosa. Mas nós temos uma lei que é a lei, eu vou até pegar aqui para citar direitinho, que é a lei antiterrorismo. E, infelizmente, quando fala-se de atos de terrorismo, Fernando, assim como você bem coloca, é usar, ameaçar, transportar, guardar, eu não quero aqui ficar lendo, mas apenas para a nossa audiência ficar, né, saber, ele fala que preciso causar danos, promover destruição em massa com uso de explosivos, sabotar funcionamento. Então, quando a gente vai definir terrorismo, ele faz isso dentro de uma coletividade, que não é o que as organizações criminosas fazem. Então, não tem como a gente enquadrar na lei de terrorismo com esta legislação, e nós somos signatários.
1: Teria que ter uma mudança.
5: Aí o Fernando na legislação. Tem razão, porque nós somos signatários de convenções e tratados internacionais que não nos permite fazer essa equiparação de facção com terrorismo.
1: Eu vou fazer agora um rápido break na rede de rádios.
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10: Voltamos para a nossa rede de rádio agora, falando da diferença nos julgamentos, dos pesos e medidas que Davi Alcolumbre usa para tomar decisões, né? Quando chega para ele lá decidir entre investigar o caso do Banco Master, e aí ele fica enrolando em gaveta, e por que agora a gente tem uma tendência clara da aprovação da redução da escala 6x1 para 5x2. Eu acho que o segredo disso tudo é o medo, né? No Banco Master, se não por ele, provavelmente por algum amigo que vai almoçar e jantar na casa dele ou passear em Trancoso, ele está com medo de investigar. Agora, a medida da redução da escala 6x1 para 5x2, para ele não impacta tanto. Ninguém vai investigar a Previdência do Amapá, ninguém vai a fundo, né, em coisas tão importantes para a nação quanto já mais de centena de bilhão que a gente tem para apurar do Banco Master. Então, na minha opinião, Fernando, é assim, eu estou com medo, então eu engaveto. Agora, quando só me traz coisa boa como voto, aí eu vou lá pro palco dizer, vou aprovar.
11: Mas tá difícil tirar essa bandeira da mão da esquerda, né, Henrique? Porque a comemoração foi muito
4: enfática ali. Ah,
11: foi com razão. A comemoração foi enfática com razão. Matheus falou do medo, né? Pro Alcolumbre em si, talvez aprovar o fim da escala 6x1 também não mude nada na vida dele, porque ele já tá na 4x3. Então, para ele, a 5x2, que é a que o povo vai trabalhar.
12: Tá na 2x5,
4: eu acho. Mas então, para ele não vai ter ouvir o que o presidente da Fiesp, Paulo Scaff, fala, o que os representantes da Federação das Indústrias de Minas Gerais também estão dizendo. Tem uma voz aí consciente, sóbria, dizendo, gente, nós empregamos, para a gente está difícil segurar essa onda, vamos pensar melhor.
12: Só um dado, recentemente 300 novas empresas iniciaram operação no Paraguai, eram empresas que estavam no Brasil. E nós vimos essa semana o prefeito de São Paulo pedir, pelo amor de Deus, para o Google não tirar o centro de desenvolvimento de P&D dele daqui de São Paulo. Então vejam, porque o Google falou, devemos ir para o Paraguai. Então, vai anotando isso aí. São 300 novas empresas já lá. Tivemos outras famosas, como aquela de meias e tudo. Agora, talvez o Google indo. A conta só vai chegando, como a doutora muito bem apontou, a Ana, a Fieng e a Fiesp.
4: Enquanto isso, a gente por aqui vai negociando, vai costurando. É um disse-me-disse nesse momento da campanha eleitoral brasileira. Queria mostrar para vocês o que disse Ronaldo Caiado, pré-candidato, né, à presidência. O que ele falou? Ele negou a possibilidade de uma chapa com o Romeu Zema. Ontem a gente falou sobre isso. O Romeu Zema está se oferecendo, precisando de um parceiro, mas ele defendeu uma união da centro-direita. Vamos ouvir o que disse o Caiado para o repórter Bruno Pinheiro.
13: Lógico que este assunto foi tratado. Esse assunto da estratégia, olha, se nós ainda estamos com um patamar pequeno ainda, quais são as ações, quais são as regiões que, por exemplo, eu estou caminhando, que ele está caminhando, tudo bem. Qual é o tom que deve ser levado? Sempre nessa objetividade de mostrar a nossa unidade, sabe? Então, essa estratégia, ela está bem clara na minha cabeça, certo? Eu vou trabalhar com muita seriedade, com muita determinação para chegar à presidência da República, tá certo? Sou um homem já calejado, homem que vem de vários mandatos na Câmara, no Senado, no governo do Estado. E sei que é chegada a hora do Brasil.
4: Muito bem. E aí? Caiado falou, em outras palavras, não mexo. Parceria com o Zema, por enquanto não. Vamos seguindo do jeito que está. Nem o vice dos dois está definido.
11: A aliança dos 5%, né? É isso ainda? Está 5%?
14: Olha lá.
11: Somando os dois, juntos. Acho que dá 5 e
4: agora vocês dois estão concordando. Agora os dois estão concordando. Estão brigando até nos mínimos intervalos.
11: Ela concorda um monte de coisa.
4: Agora os dois estão concordando.
12: Fernando, tem grande chance que Renan Santos aceitaria Zema ou Caiado como vice.
14: Jamais.
11: Meu Deus.
14: Jamais.
12: Nos bastidores que ele vai vir como comentarista.
14: Jamais.
12: Mas o fato é, o Henrique, ele menospreza, mas a gente tem que lembrar o que nós falamos aqui já. 8% num cenário ali somado é muita coisa a nível Brasil e muda o rumo de uma eleição. Nós estamos vendo, beleza, o Flávio teve a queda, todo mundo sabe disso, mas existem outros nomes de direita que ainda puxam votos, inclusive o próprio Renan Santos, que um eventual segundo turno, dificilmente os votos do Renan iriam para a esquerda. Então, embora o Henrique menospreze e diminua o discurso do Caiado, que representa não só Goiás, como praticamente o Centro-Oeste ali, que é a força do agro e que determina um bom rumo das eleições, o Zema, por mais que critiquem, é um governador de segundo turno ainda com boa avaliação em Minas Gerais. Então, a gente vê todo esse movimento, mas se eu fosse o Henrique, eu só não seria tão confiante, porque sabe como é que é, né? A prepotência, ela trai.
4: Exatamente. O índice de reprovação do presidente Lula também tem números preocupantes. Daqui a pouco a gente vai falar sobre isso, porque são números que remetem, segundo os especialistas, aí está em torno de 35% a aprovação. Aprovação que não garante uma eleição. Os especialistas dizem abaixo de 40%, olho aberto. Olho aberto.
14: Mas isso é normal, né, Fernando? Porque, assim, nas últimas eleições a gente tem visto, justamente por conta da polarização, que o que é definido, na verdade, não é pela quantidade de votos, é pela quantidade de rejeição. Então, é normal que um presidente que alcance o papel de presidente de reeleição ou eleição no próximo...
11: Colocaremos
14: no
11: o corte fase, da Ana Hering com a no, ele no Internacional a Socialista ele tem a no fundo. Rejeição.
12: Precisando argumentar a favor do Lula, a Ana já está defendendo.
15: Não, mas o pior é que
4: não
15: ele é sim,
4: mas não estou entendendo esses dois.
14: Eu não estou falando bem do Lula aqui. Eu não estou falando
11: ela
14: bem
11: vai
14: do Lula
11: votar
14: aqui.
11: No...
14: Eu
11: estou
12: falando que vai ser com a Ana.
11: A Ana vai votar no Lula. Eu estou com essa sensação.
14: Eu estou falando bem do Lula. Eu estou falando que qualquer candidato que chegue à presidência da República, ele chega lá com bastante rejeição. E principalmente, ou chega por conta disso.
15: Até porque quem vota nele, quem aprova, já está com a pessoa.
12: E é aquele voto já garantido.
14: É.
12: Né?
14: Ninguém dificilmente hoje em dia você vê alguém apertando a urna com orgulho. Você aperta a urna assim, meio que fechando o nariz,
12: com
14: falando,
12: medo, né?
14: Puta,
11: você,
14: vou ter que votar nesse cara
11: com orgulho
14: porque eu não quero
11: ano?
14: Apertar.
11: Você vai apertar com orgulho?
14: Esse ano eu vou. Pelo menos.
11: O quê? No Lula?
4: Olha, jamais. É o seguinte, a nova pesquisa que saiu agora...
14: longe.
4: Do meio...
11: Lula, faz o L.
4: Meio ideia, mostra o presidente Lula à frente do Flávio Bolsonaro em um cenário de segundo turno. Ok. Mas o resultado também acende alertas importantes com relação a esses índices de aprovação, que são baixos, de rejeição, que quase empatam aprovação e desaprovação. A gente está vendo aí, Lula é desaprovado por 51,4% e aprovado por 46,6%.
11: Mas veja.
4: A avaliação do governo, eu fiz uma comparação aqui, por exemplo, nessa mesma época, quando Bolsonaro disputou a eleição, ele tinha uma aprovação de ótimo, de apenas 30%. Deu no que deu. A Dilma, nessa mesma época, em maio de 2014, ela tinha 38% de aprovação. O Lula, em 2010, quando surfava na popularidade, ele tinha 70% de aprovação. Ou seja, essa aprovação baixa pode ser muito importante para a definição de uma terceira via, vocês não acham?
11: Hoje são outros tempos, né? Esses 70%, eu acho que vai ser muito difícil...
4: Não, isso não existe mais. Isso não existe mais.
11: Repetir uma aprovação dessa num cenário polarizado.
4: Isso foi em 2010.
11: Já faz, pô, 16 anos, quase 20 anos aí, né? Daqui
4: pois
11: a
4: então.
11: Pouco. E... assim, os números estavam piores até pouco tempo atrás, né? Melhoraram um pouco. E melhoraram, inclusive, sem grandes esforços por parte do governo, por parte do presidente Lula. Foi apenas um acontecimento natural de um autoderretimento da candidatura de oposição ao governo.
12: Não, isso
11: então,
12: é
11: a
12: verdade.
11: Tendência...
12: Isso é verdade. Embora eu acho que o Lula tenha, assim, feito muitos esforços, ele foi, se encontrou com o Trump, que ele chamou, né, de nazista e tudo.
11: Mas,
12: então,
11: não houveram esforços.
4: Não lembra isso. Toda vez que você lembra, o Henrique fica triste.
11: Não tem isso. Não tiveram esforços faraônicos.
12: A
11: campanha não começou.
12: Sozinho, o Flávio realmente sozinho, ele... né?
11: Escorregou.
12: Escorregou. Uma coisa assim, bizarra. Só que, de fato, o Lula se esforçou sim, porque ele fez grandes movimentos. E essa campanha da 6 por 1, o que o governo deve ter mandado dinheiro ali pro Congresso,
15: eu quero
12: a gente
15: falar
12: não
15: uma
12: viu.
15: Coisa importante.
12: Fora a indicação do Messias, que também rolou.
4: Agora, né? Nós falamos aqui sobre dois pesos e duas medidas para instalar uma CPI, uma CPMI sobre o Banco Master, mas a gente tem que falar também, louvar a iniciativa de uma cidade chamada Brodowski, onde nasceu quem? Cândido Portinari. Nasceu lá. Pois então, eles instauraram lá uma CPI para investigar os prejuízos milionários com a previdência do município. Porque tinha muita facilidade, então fundos de pensão, vamos pôr no banco do Vorcaro? Então, e aí lá os vereadores fizeram essa CPI. Quem conta tudo pra gente, Tiago Mokova, da Jovem Pan de Ribeirão Preto, tem as informações. Olá, meu caro, bom dia, bem-vindo ao nosso Morning Show.
16: Bom dia, Fernando. Bom dia a todos. Inclusive, Fernando está convidado para vir para a região aqui conhecer o Museu do Portinari. Muito bonito, inclusive, aqui a Casa de Portinari. Mas isso não é tão bonito, né, Fernando? A CPI que investiga possíveis irregularidades envolvendo o Instituto de Previdência de Brodowski, cidade aqui da região de Ribeirão Preto, no interior de São Paulo, deve ouvir nos próximos dias o ex-prefeito José Luiz Pérez e o atual prefeito Fábio Maximino. A comissão apura aplicações financeiras feitas com recursos dos institutos junto ao Banco Master, que entrou em liquidação extrajudicial após a decisão do Banco Central no fim do ano passado. Segundo a documentação apresentada à comissão, cerca de 15 milhões teriam sido investidos em títulos ligados ao banco. De acordo com os vereadores que compõem a CPI, parte dessa aplicação teria sido feita em títulos considerados de maior risco, acima do limite recomendado para fundos de previdência municipal. O relatório preliminar aponta ainda que possíveis falhas de fiscalização e questiona a legalidade das operações. A PF também investiga o caso dentro da chamada Operação Compliance Zero, que apura suspeitas de fraude, manipulação contábil e crimes contra o sistema financeiro nacional. A CPI segue ouvindo testemunhas, analisando documentos, e a expectativa agora é justamente pelas oitivas autoridades municipais citadas no caso, que devem acontecer já nas próximas reuniões da comissão. Fernando.
4: Valeu, meu caro, muito obrigado. Tem também uma articulação parecida com a cidade de São Roque, ali perto, aqui perto de São Paulo, perto de Ibiúna, que também movimenta dessa forma um tipo de investigação. O que as pessoas justificam dizendo a CPI não dá em nada, poxa, não dá em nada, pelo menos a gente encontra quem é que caiu no canto da sereia do Banco Master, porque é um dinheiro que não foi garantido pelo Fundo Garantidor de Crédito, ou seja, fruto de muito trabalho, enfim. Essas iniciativas precisam se espalhar pelo Brasil. Muito obrigado, viu? Bom trabalho para você. Aí em breve estaremos aí visitando o Museu do Portinari. Valeu. Abraço. Então, gente, é absurdo, né?
14: Fernando, eu acho que é no mínimo cômico. A gente vê todos os dias notícias tanto da direita quanto da esquerda falando que não, precisa ser instalada uma CPI do Master, mas ninguém faz nada. E é um cara do Centrão, do Amapá, que está lá no Senado sentado em cima disso, não deixa a CPI.
4: Ele não faz justamente por suposições de que acontece a mesma coisa lá no Amapá que aconteceu aqui na cidade de Cândido Portinari.
12: A gente convida, às vezes, o pessoal para vir aqui pro sofá, né, para falar, e muita gente boa tem vindo. Vamos fazer um outro convite, vamos convidar o Flávio Bolsonaro, o presidente Lula, o Caiado, o Romeu Zema, o Renan Santos, para eles gostam de convocar o povo para ir para as ruas, para mil movimentos, convoca o povo para ir para as ruas para pedir, para exigir a CPMI do Banco Master, para ver se acaba com essa vergonha de uma cidade com 26 mil habitantes como Brodowski ser capaz de fazer uma CPMI e um país inteiro ficar calado aguentando isso. Porque daqui a pouco não vai virar nada. Então, convoca. Você não quer ser presidente? Então faz alguma coisa.
14: Matheus, só um comentário aqui de todos esses nomes que você falou. A gente aqui, o meu grupo, do qual o Renan Santos faz parte, já convocou 3 manifestações, 2 em frente ao Banco Master, inclusive pedindo CPI do Banco Master, pedindo impeachment de ministro do Supremo Tribunal Federal e pedindo aí a delação do Vorkar.
12: É a única manifestação que poderia juntar todos no mesmo...
4: Pois é, essa é uma das únicas CPIs que o Henrique concorda. É impressionante, né?
11: Se for bem usado. Se começar for bem usado, caso contrário. Aquelas patifarias que foi algumas recentes aí...
4: Vou dizer para vocês... Não precisa, não. Embora o presidente Lula esteja feliz com o fim da escala 6x1, uma bandeira que vai ser muito utilizada na campanha, ele vive uma sinuca de bico com os palanques que acontecem em 2 estados importantíssimos, Minas Gerais e São Paulo. Ele realmente está preocupado como é que vai ser a formação de tudo isso. Vamos conversar com o Marco Viana, que está em Brasília, traz os bastidores dessa situação. Olá, meu caro, bom dia, bem-vindo ao nosso Morning Show.
17: Olá, bom dia para você, um ótimo dia a todos que nos acompanham. Pois é, o presidente Lula e o presidente nacional do PSB, João Campos, devem ter uma reunião em breve para discutir um dos principais desafios políticos da base aliada, visando de fato as eleições de 2026, que é a montagem dos palanques em Minas Gerais e em São Paulo, os 2 maiores colégios eleitorais do país. Bom, nos bastidores, a avaliação é que esses 2 estados podem ter, de fato, impacto direto na campanha presidencial e, por isso, a construção das alianças tem sido, de fato, tratada como prioridade, tanto pelo PT quanto pelo PSB. Em São Paulo, uma das discussões envolve o espaço do PSB na chapa majoritária e a possibilidade de fortalecer o nome de Márcio França para o Senado. Já em Minas Gerais, o cenário é ainda considerado mais indefinido, principalmente por conta das negociações em torno de nomes como de Rodrigo Pacheco e também a tentativa de evitar rachas entre partidos da base de Lula. Esse encontro entre Lula e João Campos estava previsto para acontecer aqui hoje no Palácio do Planalto, só que quem nos acompanha agora pela TV, pela internet, por imagens, pode reparar que logo aqui atrás, à minha direita, está acontecendo a cerimônia, a preparação, na verdade, da cerimônia para a recepção da presidente do Suriname, que acontece a qualquer momento. A comitiva chega dentro dos próximos instantes, os preparativos finais, ensaios sendo realizados. Então, se em algum momento vocês ouvirem aqui a banda marcial, vocês vão entender o motivo. É esse preparativo para receber, de fato, a presidente do Suriname. Perdão. E devido, de fato, a essa recepção, pode ser que esse encontro não aconteça hoje, mas deve acontecer em breve, né? Então, esse encontro acontece em um momento em que o PSB tenta ampliar o protagonismo nacional do partido e também consolidar a relação com o Palácio do Planalto para esse ano de 2026. A preocupação da esquerda, Fernando, é evitar palanques divididos ou candidaturas que possam enfraquecer o apoio a Lula nos estados mais estratégicos da disputa eleitoral. A gente vai seguir acompanhando essas tramitações, essas conversas importantes, estratégicas, principalmente para São Paulo e Minas Gerais. Mas melhor, mais importante ainda, para a eleição do presidente Lula. A gente segue acompanhando tudo aqui diretamente de Brasília. Volto com você, Fernando.
4: Valeu, Marco. Muito obrigado. Valeu. Bom trabalho para você aí. Então, é muito mais difícil do que parece. Começando pelo Senado aqui em São Paulo. São três nomes disputando duas vagas. Ninguém quer ser suplente de ninguém. Márcio França, Marina e Simone. Tem só dois lugares. Mas tem lugar de reserva, aí ninguém quer ficar também não, né? Fora o palanque também, lá em Minas Gerais. O Pacheco já sinalizou cada vez mais evidentemente que ele não vai ser o candidato dos sonhos do Lula. Ele não foi para o STF, então agora eu também não vou disputar o governo de Minas. O atual governador de Minas Gerais, o Matheus Simões, tem a caneta, mas não tem prestígio, não está decolando, não está saindo do lugar. Quem está voando é o cara que antes trabalhava lá numa banca de verduras, chamado Cleitinho. Esse é um fenômeno, esse é um fenômeno.
12: O cara que ia para a estrada fazer vídeo dos buracos, né?
4: Só anda com cabeça de time de futebol ali.
12: O Cleitinho, ele se conectou com
4: esse
12: a rede social.
4: Esse cara...
12: fazendo aquilo que incomoda.
4: Exatamente. Ele vai ser governador de Minas, gente.
12: E vai.
4: Que coisa impressionante. Mas o palanque dele tem dono, é o Flávio Bolsonaro.
14: Quando eu lembro do Cleitinho, eu só lembro daquela cena deplorável dele pedindo foto pra Virgínia no meio da CPI das Betes, né?
4: Então.
14: Essa é a imagem que eu tenho dele, tá?
11: Excelente recordação.
12: Todos os políticos têm algo pra gente sentir vergonha.
4: Agora, tem um nome lá do PT, que é a Marília Campos, que é prefeita de Contagem, que também não tem muita expressão política lá em Minas Gerais.
12: Estadual, né? Era muito forte em Contagem, mas
4: é capaz que ele apoie o Calil, né? Porque
12: o Calil feio da última
4: é do PDT, né? Então está difícil a situação para a esquerda em Minas Gerais, está muito difícil.
15: Minas que define, né? É bom a gente dizer que a grande fatia, porque define, porque a gente já tem ali a polarização até mesmo dentro do país, né? No estado com relação à votação. E Minas, embora ela esteja, vamos dizer, aspas, no centro, ela define porque ela tem um eleitorado que não é bem definido, digamos
4: então,
15: assim.
4: Então, quem ganha em Minas ganha no Brasil.
11: Tanto que o Zema venceu em Minas a última eleição, mas o Lula também venceu. Né? Sim, então pode haver isso, Cleitinho eventualmente pode vir a ser o governador, mas o estado não elegeu o Flávio.
4: Tem uma pessoa muito emblemática que ainda não se posicionou nem a favor do Cleitinho, nem a favor de ninguém na eleição para o governo de Minas, que se chama quem? Nicolas. Quando o Nicolas falar ali, para onde ele está indo, vai muita gente com ele.
12: Puxa muita juventude, né?
4: Muita. Ele e o Cleitinho, não, como se diz em Minas, não amarram a mula no mesmo poste, os dois.
12: Reza a lenda que não divide coxo, não.
4: Não divide coxo. Então, isso é um grande problema para a política mineira, porque são dois grandes líderes, né?
15: Mas futuro se fechar muito... acordo para apoiar a direita, ele vai ter que subir, vai ter que dividir o coxo. Não tem isso. Eu digo assim,
12: sim,
15: né?
12: A gente sabe. A gente já viu a Alckmin saída do PSDB e virar vice Lula. Então, se a gente sabe que até a campanha ser definida, tudo é possível, né? Agora, o fato é que quando a gente vê um Cleitinho muito à frente, como como ele está hoje, e a gente não vê um outro candidato que pareça que está crescendo, realmente, hoje eu poderia dizer que eu duvido que o Nicolas apoiaria alguém de esquerda. Então, hoje, o cenário
11: não há uma possibilidade de neutralidade dele?
12: E talvez haja.
11: Por enquanto, né?
12: Acho que talvez haja, sim, a possibilidade de o Nicolas não apoiar ninguém e o Cleitinho ganhar sozinho. Agora, a pergunta é, interessa ao Nicolas também não apoiar o Cleitinho e depois não poder, né?
11: Contar com o apoio, um possível apoio, é.
12: Historicamente, a gente sabe que a política, ela tem esse caráter de, às vezes eu nem gosto tanto de você, mas eu te apoio porque eu vou pegar uma secretaria de Estado, eu vou pegar um ministério.
4: Ninguém é tão amigo, nem tão inimigo na política, né?
12: Exato.
4: Você vê o Alcolumbre, dizem que ele já está mandando sinais de fumaça para fazer as pazes com Lula, né? Tá mandando já sinais.
15: Só que,
4: né?
15: A gente então, vê assim, o Nicolas...
11: Isso aí é uma bizarrice absurda, né?
15: Mas eu não vejo o
11: cara
15: Nicolas.
11: O cara atrapalhou a nomeação do Messias até pouco tempo atrás, agora faz sinalização pro governo.
15: Política, né?
12: O Pacheco também já foi o cara.
11: Isso não é política, isso é oportunismo. Sejamos sinceros, isso não é política.
12: Mas quem não é oportunista ali, né? Quando você traz o Alckmin para ser seu vice, o nome disso não é amizade.
4: Gente, o Alckmin é vice do Lula.
12: Disso não é amizade.
11: Foi uma junção necessária.
12: Isso,
11: uma pra vitória da esquerda.
12: Engraçado, os dois pesos e duas medidas também acontecem com o Henrique.
4: Não, exatamente. Não acontece nada. Grandes amigos, né? Amigos de longa data, né?
11: O Alckmin nunca foi de direita.
12: Um fazia bullying com o outro.
11: Ele tinha uma posição contrária.
4: O Alckmin nunca foi de direita?
12: Nunca. Ele nunca virou e falou, vai voltar à cena do crime. Não foi ele que falou isso, realmente.
4: O Henrique, o Alckmin polarizou uma disputa muito forte com o Lula na campanha presidencial.
12: Me ajuda aí. A mesma coisa de falar que a doutora Priscila não está de óculos.
11: Não, fazendo um recorde aqui. Hoje nós temos uma... Mas, Fernando, hoje nós temos uma direita que, comparada ao que era a direita do PSDB, faz o PSDB ficar num centro ali.
15: Mas a direita que nós temos hoje... Mas
11: pra época era uma direita. Até 2014, na última eleição, que houve a polarização com o Aécio ali, teve o Serra, o Alckmin, essas colocações desses candidatos, a gente tinha uma direita que a disputa era saudável. Com a direita que a gente tem hoje, você coloca ali o PSDB que hoje está morto.
4: Vou dizer uma coisa, muito além de direita, esquerda, de centro-esquerda, centro-direita, o mais importante é você prestar atenção na sua saúde, porque se não tiver saúde, você não vai para lado nenhum, nem fica no meio, nem vai para o centro, nem vai para a esquerda. E às vezes você tem sempre aquela questão, aquela dorzinha chata, que você vai ignorando, que você acha que não tem nada a ver com nada, aquela cãibra, aquele mal-estar, mas tudo isso faz parte de algo. E é o sedentarismo. E a gente culpa vários outros fatores, mas não entende que é o nosso corpo dando sinais, Manolo.
12: É verdade.
4: Sinais importantes.
12: Você sabe que essa questão da rotina, né, Fernanda, é importante a gente falar. A minha avó, com toda a simplicidade dela, ela falava assim que nós somos aquilo que nós comemos. Então, muitas vezes, não se alimenta direito, falta de atividade física, uma vida desregrada, nos leva a problemas crônicos, como, às vezes, algumas doenças reumáticas, problemas nas articulações.
4: Dores crônicas.
12: Então, o que que o magnésio pode te ajudar? 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
1: Valeu, vou mandar. Então tá certo, a gente segue então por aqui no nosso Morning Show. A gente está comentando pesquisas, a gente está falando de possibilidades, a gente está mostrando, né, que Lula segue à frente de Flávio Bolsonaro, até mesmo também num cenário de segundo turno. O resultado faz com que um ponto de interrogação apareça na tela. A direita vai reagir e vai reagir com o próprio Flávio Bolsonaro? Ou ainda existem fatos que vão desequilibrar mais esse jogo? O que você acha, Matheus? Tudo que a gente já sabe sobre Banco Master, que aliás está meio parada, né? Essa investigação a respeito de tudo que aconteceu. A água está parada.
2: Eu queria muito, porque vamos lembrar que o Banco Master está envolvido na CPMI do INSS. A CPMI do INSS citou ninguém mais, ninguém menos do que o filho do nosso atual presidente da República. E o presidente disse que deveria se investigar. Então, o meu questionamento, porque eu não tenho visto comentários públicos do presidente, defender a CPMI do Banco Master.
1: Tem uma água parada aí,
3: Não podemos esquecer também dos quatro encontros que ele teve com o Vorcaro fora da agenda oficial. O que será que foi discutido nesses encontros? Não sabemos.
4: E aí,
5: que se torne público,
4: você
5: se investigue. O presidente Lula,
4: ele não tá puxando
5: a figura do presidente Lula, o presidente Lula não é delegado de polícia, não é da Polícia Federal e não
3: é
5: parlamentar.
3: Maior
5: quem precisa fazer as articulações para isso aí para frente é o Congresso Nacional. Cobremos
3: engraçado,
5: o Congresso.
3: Engraçado que na
5: outra coisa,
3: 6x1, quando foi vantajoso para ele, ele quis falar, né?
2: Ele é o pai da história.
5: Pois o candidato de vocês aí visitou o Vorcaro para pedir dinheiro para filme.
3: Candidato de vocês quem?
5: Ah, você não, porque você tem um outro candidato.
2: Eu não tenho.
5: O seu, inclusive, até parabenizar, criticou o dinheiro que foi pedido lá para fazer aquele filme.
3: Porque
5: esse ponto é positivo.
3: Porque é uma
5: e acho que
3: sensata.
5: Deveria, o Flávio,
3: mas, assim,
5: deveria
3: você
5: se explicar.
3: Deveria estar cobrando isso do teu candidato.
2: Eu também acho.
5: O meu não pediu dinheiro para filme nenhum.
2: Eu também acho que o Flávio
3: o que eles fizeram nesses encontros fora
1: gente,
3: da agenda?
1: Vocês estão falando alto, a doutora Priscila está aí no meio de vocês.
3: não, peraí. Escuta isso aqui agora. Eu perguntei o seguinte pro Henrique. O que eles fizeram nesses quatro encontros fora da agenda? Ele disse, acredito que nada.
5: Provavelmente devem ter conversado.
3: Por que estava fora da agenda, então?
2: Que você é mais inteligente.
5: A questão do, do encontro inclusive, com a agenda ó, ou fora da agenda.
3: Inclusive,
5: eu queria. Eu quis esse termo, eles estão roubando meu termo.
3: Inclusive, queria.

0: copiaram o meu termo.
1: Inclusive, eu queria reforçar aqui, me lembrar que o próprio Lula aconselhou o Forcara a não vender o banco pro Esteves, BTG. O próprio Lula aconselhou ele, tá?
2: O que acontece, Henrique? É muito interessante, porque agora há pouco ele falava assim, e a gente pode voltar a fita aqui em 30 segundos.
0: Podem voltar.
2: Ele disse, o Flávio deve se explicar. E aí, quando a Ana pergunta o que o Lula conversou com o Forcara nesses encontros fora da agenda, ele diz, acredito que nada.
0: Não, mas ele já se virou, explicou.
1: Eles encontraram pra jogar xadrez.
0: Tem que se explicar também, mas ele já disse, não houve nada demais.
2: E por que ele, como presidente, pode puxar uma reforma trabalhista, mudando a história realmente dos direitos trabalhistas, como você tanto enfatiza, mas ele não pode puxar um movimento no Congresso para realmente instaurar uma CPI para investigar o caso do Master, que interessa além do Legislativo e do Executivo.
0: Vamos lá,
2: lembremos
0: a CPI
2: disso.
0: A CPI do caso Master, nós temos mais de uma CPI lá, que está coletando assinaturas. A CPI da direita, que se não me engano é do Carlos Jordi, e tem a CPI que também foi protocolada pela esquerda. O que acontece é que a oposição não assina a CPI proposta pela esquerda, né, que eu acho que é um deputado do PSB, se não me engano, que eu não me recordo o nome agora, e a direita, não a esquerda acaba não assinando a CPI que foi puxada pela direita. E PSB fica nisso
2: Centrão,
0: infinitamente.
2: Né?
0: PSB, o 40.
3: Centrão. Olha, gente, a gente tem que seguir. Aqui tem muitas coisas acontecendo, né? A vida é todo dia, né? E tá rolando coisa demais. Lembra do projeto da Times Square, que a gente falou tanto aqui? Pois é, tem novidade com relação a isso. Parece que a Justiça de São Paulo suspendeu esse projeto conhecido como Times Square Paulistana. Vamos para a nossa redação, direto da redação, Danúbia. Danúbia Braga tem outras notícias sobre isso. Bem-vinda, querida. Conte pra gente. Não teremos mais a nossa Times Square?
4: Pois é, Fernando, por enquanto não. Provisoriamente, a Justiça suspendeu, então, essa obra da Times Square paulistana, projeto Boulevard São João, que nada mais é do que prever ali a instalação de 4 painéis de LED nas esquinas da Avenida Ipiranga com a São João. Então, foi uma decisão por parte da juíza Celina Kiyomi Toyoshima, da 4ª Vara da Fazenda Pública do Tribunal de Justiça de São Paulo. Essa ação foi motivada ali, né, por uma ação popular contra a Prefeitura de São Paulo, em que entre os autores teve ali o Instituto dos Arquitetos do Brasil. A Prefeitura ainda pode recorrer dessa decisão. Na decisão diz que, considerando ali a magnitude do projeto e o impacto na região, bem como o potencial dano a toda a população, defiro por hora a liminar. Então, por enquanto, a obra está paralisada, não pode ficar proibida a instalação desses painéis de LED. Eram 4 painéis previstos. De acordo com a Prefeitura, então, nós recebemos uma nota de que a Prefeitura, a Procuradoria-Geral do município, não foi notificada da decisão e, assim que for comunicada, vai estudar as medidas cabíveis. A prefeito Ricardo Nunes, que defendia, né, esse projeto da Times Square paulistana, junto com o governador Tarcísio de Freitas, de que isso vai trazer muitos turistas para a região. E aí, por enquanto, então, essa obra fica suspensa. É claro que a gente vai seguir acompanhando. Volto com você, Fernando.
3: Danúbia, puxa, que triste. Eu, como morador da região, eu moro na Avenida São Luís com muito orgulho, eu torço para que dê certo. Eu acho que acentua cada vez mais o progresso que acontece no centro de São Paulo. É uma pena. Vamos aguardar, então. Tomara que dê tudo certo. Obrigado, Danúbia. Bom trabalho para você aí. Não é não, gente. Afeta a população. Eu não fui ouvido, por exemplo.
1: Uma das justificativas foi de que geraria um ruído visual, né?
3: Um desconforto visual.
1: Como se o desconforto visual do monte de fio que a gente vê por aí espalhado significativo
0: assim,
1: também.
0: Vamos colocar lá os painéis.
3: Ah, não. Você é contra a Times Square?
0: Eu sou contra a Times Square. Eu acho que é de um mau gosto absurdo colocar essa Times Square aí. É feio, é ruim esses painéis.
3: Ficou pronto, como é que você sabe
0: outra
3: que é
0: coisa,
3: feio?
0: As pessoas saem daqui do Brasil.
2: Já foi em Nova York?
0: Tem gente que sai aqui
2: já
0: do
2: Brasil. Em Nova York?
0: Nova York não.
2: Cara, o pessoal viaja do mundo inteiro pra visitar a Times Square em Nova York. Não é porque é feio.
0: Mas do mesmo jeito que as pessoas saem do mundo inteiro para ir para a Europa, ver a arquitetura antiga lá.
2: Eu adoro os museus que nós temos aqui em São Paulo. São lindos, maravilhosos.
3: Esse projeto não esconde a arquitetura do centro de São Paulo.
2: Eles vão continuar. Pode falar, doutor.
5: Não, traz as pessoas até para o centro. Porque, por exemplo, traz luminosidade. Quando a gente fala de criminalidade, Fernando, é bom a gente falar que a criminologia explica.
3: Você
0: não necessariamente
3: achou ruim porque é do Ricardo Nunes.
0: Não, acho
3: que se fosse o Haddad, você acharia bom.
0: Na minha opinião, acho que você tinha que revitalizar o centro, pegar os prédios que estão lá, que são antigos e tudo mais, deixá-los com uma cara...
2: Com que dinheiro?
0: arruma dinheiro, patrocínio, dá para fazer. Do mesmo jeito, alguém vai financiar a Times Square, tem formas de conseguir dinheiro.
5: Gente, a solução da rede para tudo.
2: Fernando tem uma casa ali no centro. Aí eu vou arrumar uma empresa para patrocinar a casa do Fernando?
0: Não, você e o governo tem dinheiro, a prefeitura tem dinheiro para fazer isso.
2: Vão viabilizar a reforma? Porque eles atraem anúncios, eles atraem investidores.
3: Exato. E aí, anúncio 24 horas por dia.
2: Você coloca iluminação lá na rua, você coloca banquinho pro pessoal
5: sentar. Atrai o turismo.
0: Transformar o
5: centro
0: num outdoor imenso.
3: Não é. Não,
0: o Estado pode fazer. O Estado pode fazer as reformas. Soterrar os fios, eu acho que é importante. Enterramento dos fios. Você reformar as fachadas ali.
2: Não pode.
0: Na Europa, você tem as visitas. Do mesmo jeito que você fala, as pessoas vão na Europa ver os prédios ali que são bem cuidados. Você tem uma curadoria boa ali.
5: Nós podemos ter ambos.
0: Os prédios são bem tratados e as pessoas tiram fotos, fazem e atraem pessoas para o centro. Pessoas do mundo inteiro.
2: Colegas, ele aprovava.
3: Colegas sofalísticos, vocês estão falando embolado, o povo da rádio não está entendendo direitinho. Eu vou fazer um break para a gente organizar as falas aqui, tá, meus amigos da rádio?
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11: Da ponta do iceberg, né?
12: E agora?
11: E agora fala, nós estamos, doutora, voltando para toda a nossa rádio e aí a gente está discutindo sobre. Foi ali dado um liminar para suspender a Times Square paulistana. Isso. E a gente está aqui discutindo. Henrique está dizendo que é um projeto inválido.
12: Quem está no rádio não viu a doutora Priscila colocando o Henrique para dormir. Nocauteou o Henrique.
13: O que ela fez, gente?
12: Nocauteou o Henrique com os argumentos.
14: Quando ela falou, é estatístico, mostrou ciência. Meu amigo.
13: Mas eu falei dados, que sou a favor da iluminação. Eu só disse em outras maneiras que não colocando os telões de você melhorar a iluminação do centro.
14: A sua honestidade intelectual, às vezes, ela
13: vocês,
14: é exagerada.
13: A de vocês
11: é
13: exacerbada também.
15: Nós temos aqui uma cidade que tem um potencial grande para que a gente possa vir trazer turistas para verem os prédios históricos e também um potencial grande para ter iluminação, para ter telão. A gente pode ter os dois. Por que não ter os dois? Atrair investimento de outras pessoas para poder transformar a cidade e transformar aqui num ponto turístico.
14: E uma curiosidade em relação à própria magistrada, né? Com a devida vênia e o devido respeito e todo que, né, a Vossa Excelência merece. Por que, minha senhora, Há quanto tempo a senhora não passeia pelo centro de São Paulo? Não,
13: achei que você ia falar alguma coisa de desonestidade intelectual também. Eu já falo, pelo amor de Deus, o termo...
14: Por que tomar uma decisão como essa, sendo que as próprias pessoas do centro, esses dias eu estive com o pessoal da Galeria do Rock, e eles animados com essa revitalização do centro...
12: Eu falo, eu tenho lugar de fala. Eu moro no centro. Pronto. Eu moro no centro. Eu estive na Virada Cultural, passei por lá, imaginei ali a noite completamente iluminada, maravilhosa. Claro. Já é um lugar que está melhorando. E outra coisa, esse telão vai trabalhar na escala o quê? 7x7, 325 dias, quando for ambicioso.
14: O Henrique vai querer que desliga dois dias da semana.
13: Só quando acabar a luz. Em São Paulo, que vem sendo uma coisa, como agora acabou a chuva, né?
12: Vai ter gerador,
11: para esclarecer que na decisão ela não proíbe que se faça. Ela só está, né, pelo menos que consta, ela quer ouvir, por exemplo, os arquitetos, a questão da estrutura, do local. Então, como a gente fala liminarmente, ela deu essa liminar para paralisar, para se escutar as partes contrárias, no sentido de dar a possibilidade de continuidade a esse trabalho, porque, segundo consta, parece que as pessoas não foram na totalidade ouvidas, que é o que a gente estava falando.
14: Então está tudo bem. Aí
11: ela
14: eu
11: não
14: concordo
11: proibiu, não vai ter. Ela, até que se, né, escute-se a parte contrária, né? Então, traga ali elementos.
12: Tem ali uma organização que são os arquitetos, né? Eu acho que também algum sentido faz.
14: Ela podia estar lá na 6x1 pedindo, gente, calma, vamos reduzir, mas vamos fazer devagarinho.
12: 6x1 é o assunto, é a pergunta que a gente tem. Você que está em casa, no carro, no trabalho, dando carona para a gente, muito obrigado pela audiência. A gente está te perguntando. A pergunta de hoje é, a gente quer saber se o fim da escala 6x1 pode afetar a economia do Brasil. A gente viu uma confiança muito grande, 70% dos brasileiros apoiam esse fim da escala, essa mudança de regime trabalhista, mas... Será que isso não muda a economia? Empregos não serão alterados? O pessoal da Federação das Indústrias do Estado de São Paulo demonstra uma preocupação muito, muito exacerbada. O mesmo acontece com a Federação das Indústrias de Minas Gerais. Quem detém o poder de contratar e demitir está preocupado. O trabalhador não está preocupado, Henrique.
14: Nem o Henrique.
12: O
13: trabalhador está feliz, né? A pergunta, eu acho... Bem, vai interferir na economia? Sim. A questão é se positivo
14: sua resposta
13: ou negativamente.
14: É sim. Você jura?
13: Eu acho que positivamente.
12: Não. Positivamente.
13: Interferir é lógico que vai interferir. Você
15: acaba... Positivamente?
13: Não. A pergunta assim, haverá alguma interferência?
14: Fadas aí?
13: Claro que sim. Você vai reduzir a escala, é lógico que vai ter uma interferência na economia. Só que eu acredito que é uma interferência positiva.
15: Nárnia. Positiva. Nosso presidente agora é o Aslan. Estamos em Nárnia.
12: Ô Henrique, mas olha, se os donos dos empregos estão dizendo, gente, vamos com calma, se quem está com a chave do cofre na mão está dizendo, olha, vai afetar,
13: mas
12: por que não ouvir?
13: Quando que quem está com a chave no cofre na mão não reclamou quando houve algum avanço de direitos trabalistas? Nunca. Então, já era
12: de
13: se esperar que isso
12: acontecesse. Mas nunca existiu uma situação como essa, onde os direitos trabalhistas estão cada vez mais sendo contestados por uma liberação de uma demanda que seja discutida caso a caso.
14: E a própria tecnologia, né, Fernando? Que vem, entre aspas, ameaçando tantos postos de trabalho. Aí você tem aquele empresário que estava pensando se ele ia automatizar alguma coisa na empresa dele. Eu aposto que muitos já deixaram de pensar e falaram, eu vou. Porque amanhã eu não sei como é que... Aí você chega lá no fast food, não tem mais o atendente, tem o totem. Você chega lá na banquinha de jornal, vai ser tudo prontinho. Você só chega e pega. Por quê? Porque aí pode funcionar, você não está pagando muitas pessoas. Então o fato é, daqui 2 anos, que são 14 meses por enquanto a transição, daqui 2 anos, vocês peguem todas essas nossas falas, separem as do Henrique, comparem, separem as nossas.
12: Eu vou fazer uma comparação aqui, que eu quero que ela seja resguardada de todas as outras comparações. Queria falar da PEC das domésticas. Quando ela surgiu, ela protegeu o emprego das domésticas, maravilhoso, digno, precisa mesmo ser iluminado esse trabalho. Só que muitas trabalhadoras preferiram seguir da forma anterior, trabalhando como diaristas, porque não valia a pena trabalhar em um só lugar, pesou também para quem contrata.
13: Você vai ter a opção também do trabalhador de optar por questões de regime, tem uma questão de como o trabalhador, aonde ele vai trabalhar.
14: Só não ir trabalhar, né?
13: Não, existe uma série de fatores. Realmente, você não tem um tipo só de emprego no mundo. As pessoas podem optar. Vai ter pessoa, que nem hoje a gente se diz muito a questão da informalidade, vamos dizer assim. Não, pô, não é assim que funciona.
14: Não.
13: Mas diz muito sobre a questão da informalidade. A pessoa tem a opção, eventualmente, de trabalhar por conta, se ela quiser. Mas para quem opta pela CLT, para quem vai trabalhar registrado, você ter a garantia de direitos é importante, sim. Porque se você tirar os direitos das pessoas...
14: Sem o planejamento que o Fernando adiantou, a gente pode ver um novo cenário das domésticas.
12: É, por exemplo, a Zezinha é minha manager, minha funcionária lá, maravilhosa. A meditadora manager. Do sertão, a filósofa do Imbu das Artes. A Zezinha, ela vai lá em casa só na terça e na sexta.
13: Ela assiste a gente?
12: Não sei se ela está assistindo, mas deveria. Ela diz que assiste. Mas aí ela trabalha de segunda a sábado, cada dia numa casa. Porque ela preferiu assim. Ela preferiu dessa
11: Além
12: forma.
11: Além de ganhar mais, é importante também para quem emprega os custos desse emprego, não é? Porque
14: Perfeito.
11: Se você vai, por exemplo, contratar um empregado doméstico, é o dobro. Então, um exemplo, se você vai pagar R$2.000, não são R$2.000, são R$4.000.
12: E eu estou falando isso com todo respeito à
11: claro,
12: função das domésticas.
11: Sim, é
12: inclusive também os direitos.
11: Né? Exatamente.
12: Claro, mas para a Zezinha, ela continua, ela é uma PJ. Ela é pejotizada.
13: Uma profissional em residências né?
12: diferentes. Preferiu dessa forma.
14: E o Henrique, ele fala
13: não,
14: assim,
13: tudo bem,
14: ela preferiu, é um direito dela, mas a gente tem que entender em que circunstâncias ela preferiu. É porque, às vezes, o outro modelo tiver que falar assim, você pode até ficar aqui em casa todo dia, só que eu não consigo te pagar, porque a outra metade está sendo recolhida em impostos, em tributos.
15: Nem só isso, Matheus. Mas, assim, se ela, por exemplo, quisesse ir na sua casa 3 dias por semana, já ia configurar como
12: CLT. Eu não poderia fazer isso. Aí seria configurada sem CLT.
15: Exatamente. Já se configura uma relação.
12: Até gostaria. Mas aí, dessa forma. Gente, mudando de pau para cavaco, vocês viram o Neymar?
14: Eita, hein?
13: É triste.
12: Confirmada.
15: Quem poderia imaginar?
12: Gente,
15: mesmo?
12: Confirmada a contusão do Neymar num grau preocupante. Preocupante.
13: Eu estive em prantos ontem, eu demorei, chorei muito antes de dormir.
12: Você não vai ver a Copa, né? É daqui a pouquinho que a gente vai falar. Júlia Ballarini vai deixar esse sofá mais bonito ainda. Depois do intervalo no rádio e na TV, a gente chega com a história do Neymar. Gente, será que vai dar? Será?
14: Será?
12: E depois do intervalo no rádio
14: no sofá,
12: e na TV.
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4: Que nem tem tantas condições de comprar figurinha, gasta dinheirinho suado.
5: A gente está de volta na nossa rede de rádios, a gente está falando com Júlia Ballarini aqui no nosso sofá da Discórdia sobre golpes que estão acontecendo com álbuns e figurinhas da Copa. Então, assim, são mais de 160 sites identificados de pessoas que oferecem ali uma facilidade, ó, tem essa figurinha, tem essa prateada, tem essa que é rara, e aí a pessoa compra e não sei se acaba recebendo, às vezes acaba, mas a figurinha é falsa ou às vezes nem recebe. O bom do álbum é tentar completar, né? Se completar, o que faz? Acabou a graça?
4: É, raramente as pessoas conseguem completar o álbum, mas não, aí fica ali de recordação para as outras copas, enfim.
5: Tem ofertas de venda também, até pelo site da produtora do álbum, né?
4: Tem, mas aí coleciona, quem gosta de figurinha, quem gosta de Copa do Mundo, de futebol, fica ali uma relíquia até para mostrar para os filhos, para enfim, para os netos e para todas as gerações que gostam de
6: esporte. Quando você acaba o álbum, você começa outro, né?
5: É isso que minha filha Nicole
6: terminou e começa outro.
4: Tem gente que começou naquele de capa mole e foi pro capa dura.
5: A Nicole tá com o normal, tá quase completando.
7: A capa dourada agora.
5: Agora ela quer completar o de capa dourada e o de capa prateada.
4: Esse é mais chique, esse é mais chique.
6: Tem isso, os dois?
4: Tem.
6: Dourada e prateada.
4: Tem dourada. Tem a média, que é a capa dura normal, e a capa mole.
5: Exatamente. Aí
8: já
5: tem que completar os três.
8: Fizeram a figurinha do Neymar ou não?
4: Agora que a gente
6: vai
4: saber.
6: Com eles começaram a fazer, mas talvez ele saia e vou
5: ter
6: que...
5: Muita gente temia. Neymar teve uma lesão de grau 2 confirmada, Júlia.
4: Foi notícia de agora há pouco. O médico da seleção brasileira, Rodrigo Lasmar, ele fez um comunicado muito rápido hoje mais cedo na Granja Comari, em Teresópolis, na região serrana do Rio, dizendo o seguinte: então, lesão grau 2 na panturrilha de Neymar, ou seja, não é algo simples, não é um edema apenas, como o Santos havia comunicado à CBF. Então, com isso, Neymar ficará de fora dos dois amistosos contra o Panamá, o Egito, vira a dúvida para o primeiro jogo da seleção brasileira contra o Marrocos. Por que acontece, Fernando? A entidade já estava com uma pulguinha atrás da orelha. A gente lembra que Neymar machucou a panturrilha durante aquela partida pelo Campeonato Brasileiro contra o Coritiba. E aí depois o Santos foi amenizando a situação. Ontem mesmo, na Granja Comari, durante ali a apresentação dos jogadores, a CBF falou: não, Neymar, vai lá, vai fazer uns exames complementares ali.
5: Fechou
4: mesmo. Fechou a clínica, todo mundo teve que assinar um termo ali de confidencialidade para não vazar nenhuma informação. E até informação de bastidor. Dizem que Neymar já saiu tarde da noite dessa clínica, bem cabisbaixo, entrou numa van, então já tinha ali uma atmosfera, um semblante de que algo mais grave havia acontecido. Então, esse tratamento vai durar aí entre 2-3 semanas, a gente vai acompanhar de perto.
5: Pode afetar
4: e eu torço muito pela recuperação dele. Sim, o primeiro jogo, dia 13 de junho, contra o Marrocos. Pode ser que ele nem jogue
5: então,
4: essa partida.
5: Então, esses amistosos aqui são dois amistosos.
4: Egito e Panamá. Panamá já no domingo. Já não vai jogar, já tá certo.
5: Fora.
4: E aí, são 2-3 semanas, né? Vai depender.
7: Pra entrosar, né? Pra pegar o ritmo de jogo com a turma ali também. Sem esses dois amistosos é complicado, até porque ele já vinha fora, né, nos últimos tempos.
4: É, ele não tinha ainda sido convocado pelo Ancelotti, então ele não fazia ainda parte, ele faz parte da panela, mas dessa nova patota, assim,
5: Júlia,
4: ele não fazia parte.
5: Podemos falar no risco de um corte?
4: Podemos sim. A CBF vai acompanhar de perto, a gente também. Óbvio que eu torço pela recuperação dele, muita gente, mas existe. Então, aí tem a lista dos 55, né? Que é, muita gente fala do João Pedro, enfim, que pode ser chamado. Existe o risco
5: Caio
4: existe.
5: Caio Jorge,
4: tem grandes nomes aí.
5: Tem nomes
4: ali.
5: Nomes que podem...
4: A ver, né, gente?
5: Aquela
4: a
5: lista
4: ver.
5: Que o técnico envia antes dos jogadores que podem ser chamados, mas
4: suplentes,
5: aí tem que ser,
4: né?
5: Suplentes. Mas tem que estar dentro desse número
4: 55.
5: Aí, né?
4: É. Ah, mas muita coisa vai rolar ainda, ele vai fazer todo um tratamento especial, tenho certeza que vai ser muito bem assistido, com os melhores médicos do mundo. Ele já tem também um staff que pode ser que complemente tudo isso. Eu acredito na recuperação, mas risco de corte existe?
6: Se tudo der certo, ele estreia na final.
5: Falou quem estava torcendo para o Neymar.
4: É a saúde do atleta, Henrique. É a saúde do atleta.
7: Cortado, que aí ele vai assistir os jogos.
6: Eu não vou assistir. Quem falou que ele não ia assistir se ele não fosse? Era vocês aí. Eu disse que assistiria com ou sem ele.
7: Não, depois, né? Depois que chamar.
6: Com ou sem ele, eu assistiria a Copa. Acho que vou torcer pelo Brasil. Mas
7: a gente já viu que muda de opinião fácil.
5: Agora você está torcendo para ele ser cortado?
6: Tanto faz, eu quero que o Brasil jogue bem e ganhe. Eu acho que ele não tá jogando nada e nem deveria ter sido convocado nessa convocação. Vai fazer o quê, né? Não
7: sou eu contra, que faço, né? Lembra do personagem?
6: A convocação, pô.
1: Do contra.
7: Né? Não sou eu que do contra. Grande Maurício de Souza.
6: Mas tinha mais gente que era a favor dele não ser convocado também. Você também era a favor dele não ir, né?
7: Gente, é igualzinho. Aí, tá vendo? Impressionante.
1: Mas eu confesso que fiquei animada pra ver a skin Vegeta que ele ia lançar ali com as entradas, o cabelo azul na Copa do Mundo.
6: Tava novíssima pra mim. Já levou entrada logo
7: mas
6: antes
7: vale
6: da Copa começar,
7: dizer
6: né?
7: Que o Henrique já usou cabelo azul, segundo ele contou aqui um dia.
6: É verdade.
7: De repente, ele tem mais semelhanças com o Neymar do que ele imagina.
5: Nossa.
7: Eu
5: mas
7: arrisco,
5: o fato hein? É que isso vai movimentar todo o noticiário da seleção.
4: Isso foi notícia de agora há pouco, então isso vai reverberar durante todo o dia, durante as próximas semanas. Mas Henrique, eu falo, quando é questão de saúde, a gente tem que torcer positivamente para recuperação.
6: Eu quero que ele fique bem.
5: Copa do Brasil, a Copa que foi feita aqui no Brasil, quando o Neymar
4: 2014.
5: Inevitavemente acabou sendo cortado uma contusão no jogo contra a Colômbia.
4: Foi uma grave lesão.
5: Vocês lembram como isso afetou o time? Há quem diga que o 7-1 é meio que uma consequência disso,
7: foi um ataque, né? Foi um golpe de arte marcial.
1: Realmente foi terrível.
7: O colombiano...
5: Mas eu tô dizendo assim, o Neymar para o grupo é muito forte.
7: Sim, é uma referência.
5: A presença dele é muito forte, ele precisa estar ali, o grupo gosta muito dele, tanto que houve um consenso para dar a camisa 10 para ele, né?
4: Não é à toa, se existe panela ruim para quem tá fora. E se ele faz parte da panela? Porque ele é querido, gente, no bastidor ali, no dia a dia, ele agrega sim ao elenco. O Ancelotti também já falou isso. Pô, todo mundo fala muito bem dele, né? Ele só vai agregar ao grupo. Enfim, é uma notícia realmente muito preocupante. Vamos acompanhar. Mas eu creio que vai dar tudo certo. Neymar vai estrear no dia 13 de junho contra o Marrocos.
5: Muito bem. Então é isso, Júlia. Muito obrigado. Valeu.
4: Foi um
5: bom
4: prazer.
5: Trabalho. Hoje à tarde temos...
4: Pan na Área, 5 horas da tarde. E eu conto com a audiência do Morning Show.
5: Tá bom. E amanhã você tá conosco de novo?
4: Sim, vamos continuar repercutindo assunto Neymar, Corinthians, Palmeiras, Santos, São Paulo, Flamengo e muito mais.
7: Esse
4: muito
7: pré-Copa agora é todo dia.
6: Corinthians é melhor não falar muito, não.
4: Tropeçou ontem, mas tá classificado. Fica tranquilo.
5: Então tá.
4: Amanhã eu conto mais.
5: Muito bem, obrigado, Júlia. Neymar segue, então, polemizando, né, Matheus?
7: Eu acho que a gente precisa parar com essa perseguição ao Neymar, porque virou realmente um assunto político. O pessoal fala que não, mas tem sim... Ele aquela vez acabou se manifestando. Isso, de fato, eu acho que se tornou um fardo para o Neymar, porque tem isso. Eu não concordo também com tudo que o Neymar fala, não. Por exemplo, no dia lá que ele foi convocado, ele fez um story nas redes sociais divulgando, né, algumas coisas que eu não faço coro. Então eu acho que a gente precisa aprender a separar e fazer o que você falou, Fernando. Entender que o Neymar é uma referência, é um líder, principalmente para a juventude. Mas veja que os sêniors, eles defenderam a convocação do Neymar. Estou falando daqueles que foram campeões em 94, 2002. Então, acho que o Brasil merece uns bons jogos na Copa. Tomara que os tenhamos para a gente, né, ter motivos para se divertir. E quem sabe, enquanto isso, em paralelo, a gente não tem até uma CPI do Banco Master, né? Que só até hoje nos trouxe dor de cabeça e dor no bolso.
5: Você acha que combina Copa do Mundo e CPI do Banco Master?
7: Ia ser legal, hein? Será
5: que tem ouvido para isso tudo, Matheus?
7: Será que ele ia pagar um camarote lá na Copa? Acho que ia.
5: Bom, que ele fique bem, que jogue integralmente, porque é um craque mesmo, né? Que desequilibra, ele desequilibra mesmo. A gente está acompanhando de perto essa notícia aí. Preocupa e muito, mas a gente segue confiando, principalmente o doutor Rodrigo Lasmar, médico
7: grande nome,
5: da prateleira alta do esporte brasileiro. Bom, Trânsito, preocupação, a gente está falando aqui, imagina, a torcida está preocupada com a seleção brasileira e às vezes os compromissos, a expectativa na vida acaba colocando a saúde lá no final da lista. 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
5: E eu continuo aqui o nosso Morning Show te informando o seguinte. A Polícia Civil do Distrito Federal, Brasília, deflagrou nessa quinta-feira a Operação Crédito Corrompido, que investiga um esquema de fraudes em empréstimos e crimes contra a administração pública. Isso envolve funcionários e correspondentes bancários ligados ao BRB. A investigação aponta que documentos falsificados eram enviados às agências bancárias com a participação de gerentes. Olha que absurdo. Os contratos eram aprovados. Puxa vida. E aí parte do dinheiro era repassada ao grupo criminoso como comissão. BRB, Banco Master, roubo, comissão. Cabe tudo na mesma frase, surpreendentemente, né, gente?
7: Cara, que retrato, né, das escalas de escândalos no Brasil. Chegou no gerente da agência.
6: Bizarro.
7: Olha que horror.
1: A pergunta que fica é, tem alguém que não roubou a gente ainda nesse Brasil?
7: É, eu sabe o que eu penso? Normalmente as vítimas, como a gente viu o escândalo do INSS, são pessoas simples, com pouco acesso, com baixo nível de conhecimento, que às vezes não consegue verificar bem um extrato, que não consegue acompanhar, às vezes assina sem saber muito bem, o cara fala, não, isso aqui é muito bom, e assina, e é lesado. Meu Deus, Fernando.
5: Mas o dinheiro não para de aumentar, os zeros só aumentam. A gente estava mostrando a coletiva agora, aqui em São Paulo, o David de Tarso está acompanhando tudo isso, a relação do carbono oculto, né? O carbono que é oculto na gasolina e no diesel, igual o dinheiro escondido por aí, né? David de Tarso, conta pra gente. O que rolou nessa coletiva? A gente acompanhou o início. A gente ficou assustado com números grandiosos dessa corrupção, David. Conta, por favor. Bem-vindo, bom dia.
9: Oi, Fernando, muito bom dia a você, bom dia a todos. Agora nessa nova etapa da operação se chama Fluxo Oculto, justamente com o uso de fintechs operadas pelo crime organizado, segundo os investigadores, que acabam contribuindo então com a lavagem de dinheiro. São duas etapas, né? Uma delas investiga o uso dessas fintechs, dessas contas bolsões, que muitas vezes o dinheiro entra no fundo por meio dessas contas bolsões, mas não tem um CPF sobre a origem desse recurso, até mesmo um CNPJ. E aí os investigadores começaram a achar estranho, até mesmo porque fintech não realiza movimentação financeira em dinheiro em espécie, e sim por meio do campo digital, até mesmo com a realização de transações via criptoativos. E uma dessas fintechs, acreditem, movimentou cerca de R$1,3 bilhão em espécie, ou seja, foi lá e depositou toda essa quantia. Seis fintechs são alvos dessa nova etapa da operação, que está sendo realizada, mandado de busca e apreensão em 5 estados, São Paulo, Rio de Janeiro, Minas Gerais, Paraná e Mato Grosso do Sul, além também, né, dos investigadores avançarem sobre o elo de ligação daquela outra etapa, onde tiveram até mesmo integrantes do PCC que foram alvos e agora as conexões que estão avançando. Quanto à adulteração de combustíveis, existe a nafta petroquímica, essa composição que é utilizada para que os operadores criminosos, né, pudessem então falsificar combustíveis e dessa forma levar até os tanques os mais variados postos em todo o território nacional. A ANP contou também com o apoio, né, da ANP, essa operação que foi realizada, a coletiva encerrou ainda há pouco, até estão as autoridades ainda presentes aqui, mas uma operação importante contra o crime organizado nessa movimentação de R$26 bilhões. Eu volto com vocês aí no estúdio.
5: Muito dinheiro, hein, David? Muito dinheiro. Vamos acompanhar tudo isso aí. Tamo de olho. Então, muito obrigado pelas informações. Um bom trabalho para você. Valeu. E a gente segue por aqui anunciando o que vem por aí, gente. Primeiro, eu quero saber a sua opinião sobre a questão da escala 6x1. Você acha que ela vai afetar a economia brasileira? Vai afetar o seu bolso? Tá feliz com a aprovação? Tá seguindo a passos largos? Vamos ficar livre dessa escala 6x1 na nossa legislação trabalhista. Mas resolve a questão da economia? Essa é a pergunta. E já te digo, daqui a pouco no sofá a gente vai ter Gustavo Cordone, um curitibano que já falou conosco lá direto direto do Everest. Ele acabou de chegar de lá, 8 mil metros. Mas não foi só o Everest, não. Ele subiu outro pico também de 8 mil metros. O cara tem 23 anos e está nas alturas, literalmente. Bruno Loves também. Vem aí, depois do intervalo, no rádio e na TV. A gente está te esperando.

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14: É, você realmente assim tá.
15: A gente está de volta à nossa rede de rádio. Estamos conversando com o curitibano Gustavo Cordoni, que venceu o Everest e o Lhotse em menos de 24 horas. Esses dois nomes aqui, Everest e Lhotse, são uma das 14 montanhas mais altas do planeta Terra, né? Um total de 14 cumes. E o Gustavo está com a camisa, escrito 14 cumes. É. Dos 14 já foram dois, ô Bruno.
16: É, maravilhoso, os mais altos, provavelmente, né? Sim. Quero saber como é que é a preparação para você chegar lá, porque afinal de contas isso é um relato de alta performance, né? A gente tenta sempre falar de alta performance em todas as áreas da nossa vida. Como é que foi essa preparação?
14: Olha, bom, eu escalo desde meus 11 anos de idade, então já faz tempo que eu escalo e gosto dos esportes de aventura, mas nos últimos dois anos, uma preparação muito mais intensa. Eu fui para Bolívia, fiz um curso escalado em gelo e em glaciar. Depois fui para o Aconcagua, que é a maior montanha da América Latina, que também é um treino de altitude. Eu tenho um preparador físico, tenho um nutricionista, tenho um cardiologista. Então, assim, eu treino...
17: É bem preparado, bem assessorado.
14: Bem assessorado, bem preparado. Eu treino 6 vezes na semana, bem dizer. Então, tô o tempo inteiro treinando, corrida. E vou muito para a montanha, né? Como eu moro em Curitiba, a gente tem a Serra do Mar. Então ela tem uma cadeia de montanhas muito bacana, que é o melhor treino. Né? Para você treinar para a montanha, a melhor coisa é você estar na montanha.
15: Agora, com tanto treino, tem algo que vai aparecer por lá que você não está nem um pouco esperando. Isso aconteceu lá, você escapou por alguns minutos de uma avalanche, um paredão de 30 metros de altura que despencou. E você escapou por quantos minutos?
14: 5 minutos.
15: 5 minutos.
14: Gente, escalar uma montanha de 8 mil, ainda mais o Everest, que é a maior de todas, quando você sai do campo base, você está em risco. Você coloca em vidro, apesar de toda a nossa tecnologia que a gente tem, todo o preparo, você está em risco. E saindo do campo base para o campo 1, tem a cascata de gelo, que é o trecho mais técnico e o mais perigoso do Everest. E é ali que acontece muitas avalanches e desabamentos.
17: Seria tipo a primeira parte para subir, a mais perigosa?
14: Exatamente, a primeira parte é a mais perigosa por conta das avalanches e desabamentos.
15: Então, muita gente já morreu ali.
14: Já.
0: Nossa.
14: Muita gente já.
17: Eu acho que na entrevista você chegou a comentar que você chegou a ver uma pessoa que não, né, não foi retirada e morreu nessa busca. Como é que foi a sua sensação ao se deparar com aquilo ali?
14: Então, isso foi muito complicado. Tem muitos cadáveres do Everest. Eles ficam se revelando a depender da condição climática, se neva mais ou neva menos. Nessa expedição, a gente viu um cadáver no Hiller Step, que é a etapa final. Faltando meia hora para chegar no cume. Nossa. Tinha um cadáver, você via ele, você tinha que passar por cima dele.
15: Alguém que morreu meia hora antes de chegar no cume. É.
14: Exatamente, então assim...
15: Por isso tudo, não adianta, você tem na equipe, você tem lá o preparador físico, tem o cardiologista, mas se a cabeça não estiver boa, Bruno...
16: Não, a cabeça é tudo, né? A sua preparação mental tem que ser extraordinária para você poder chegar. Até porque para você poder subir o Everest, se não me engano, você tem que... Você tem que ter um credenciamento, né? Você tem que ter subido algumas outras montanhas, além de uma preparação toda. Agora, a força da mente, ela tem que ser superior à do físico, não é verdade?
14: Não, exatamente, cara. Ainda mais pra fazer o que eu fiz, foi o double head, você ficar 20 horas exposto na zona da morte. E depois você descansar 4 horas, fazer tudo de novo. A vontade de desistir é gigantesca.
17: Você descansou 4 horas? Gente do céu, às vezes eu durmo 4 horas da noite,
0: agora fico cansado.
15: Quanto leva pra comer?
14: Olha, a partir dos campos altos, lá 3 e 4, que são os campos mais... É comida liofanizada, que é ração. E eles fazem uma sopa que a gente chama de noodle soup, que é o miojo. É isso.
0: Tipo de astronauta.
14: É nesse tipo. Miojo, uma comida, uma ração e...
15: Você
16: numa
15: falou...
16: condição extrema, de frio, né?
0: Curiosidade, a gente fica te perguntando, mas eu tenho curiosidade.
15: Várias... Ele falou, alguém perguntou como é que é, você tá estranhando. Você falou que estranhou quando chegou num shopping aqui agora, né?
14: É, exatamente, fui no shopping ontem, nossa, parece outro planeta, que a gente fica 50 dias em barraca e comendo mal. E...
16: Isolado,
14: né? Exatamente.
0: Ô, Gustavo, na hora que vocês vão em quantas pessoas? Como que é esse grupo, ou enfim, ou é só sozinho? Como funciona?
14: Não, bacana. A gente foi com o pessoal da Grade 6, com o Carlos Santalena, que é meu grande mentor. Nessa expedição, acho que tinham 8 brasileiros. Então, nós fomos em 8.
17: E assim, eu sou ignorante nisso, né?
0: A gente
17: todo
0: tá
17: mundo sobe, tem alguém que fica na base ali como um plano B para ajudar de alguma
16: resgate,
17: forma.
16: Né?
17: Como que é?
14: Sim, o nosso operador no Nepal fica na base. Então ele comanda todo mundo. Ele tem um rádio de todo mundo. Se ele mandar pra descer.
17: Ele é de lá?
14: Ele é de lá. Isso, ele tem uma empresa local lá dele. E ele que contrata o Sherpas, toda a operação. Então tem uma base nossa sempre sólida.
15: Os Sherpas são os parceiros que vão ali, vão carregando coisas, vão ajudando toda a equipe,
14: exatamente,
15: né?
14: Os Sherpas são uma etnia que vivem lá, que escalam montanhas, são como se fossem nossos guias. Sem eles não tem Everest. Eles são os caras que vão nos levar até o cume.
17: Então, quantos quilos eles carregam, assim, em média?
14: Olha, pro ataque ao cume do Everest, o meu Sherpa tava carregando, acho que 3 cilindros. Cada cilindro pesa mais ou menos 6 quilos.
17: E mais 18 aí?
14: Mais água, alguma coisa. Quase uns 20 quilos. Eles são muito fortes, cara. Eles são, assim, sem eles não tem Everest.
15: E você em algum momento, você pensa... Muita gente desiste. Né? A desistência, tanto que só o que você fez só tem 4 brasileiros.
14: Exatamente,
15: né? Queria até falar o nome deles. O Carlos Santalena é o nome de uma lenda. É. Né? O Moisés. Moisés ou Moisés?
14: Moisés.
15: Moisés Fiamocini, né? Uma mulher, Olivia Bonfim.
14: Que é a esposa do Carlos.
15: E você?
14: Eu.
15: É uma legal, lista muito...
16: Talvez você é o mais jovem, talvez.
17: Deixa eu encostar aqui um pouquinho.
15: Nunca o nosso sofá chegou tão alto. Nunca foi tão alto.
17: Do alto da Paulista pro alto do Everest. Que loucura.
15: Qual é o maior medo? É o medo de morrer? É o medo de não conseguir? É o medo de machucar? É o medo de sofrer? É o medo de doer?
14: Olha, a gente tem medo. É inerente, não tem como ter medo. Mas a gente não pensa muito nisso. Pelo menos no meu caso... na parte final, onde dá mais medo, onde você está correndo mais risco. Porque ela é muito estreita é um despenhadeiro para a esquerda e um despenhadeiro para a direita. E você está muito exposto. Então tem muito vento e o sol muito forte. Então ali é um trecho que você fica muito... corrente, muito medo.
15: Se olhar para baixo, o que você vê?
14: Você não vê nada, assim, um despenhadeiro sem fim. O veste inteiro, se olhar para o lado esquerdo, você enxerga ele. E onde o cadáver estava pendurado. E, mas assim, no meu caso, eu tento não pensar nisso. É. O nosso foco é pensar... Você tá com a técnica correta,
17: tem mãe? Você tem mãe? Tua mãe devia ficar maluca, né?
15: Muita gente fala do efeito da altitude. O que que é? Tenta descrever pra gente o que que acontece com o corpo. Não é só falta de ar, não, né? Porque falta de ar seria fácil. Aí tá, eu sei o que que é. Mas me conta o que que você sentiu ali com 8 mil metros de altura.
14: Olha, com 8 mil metros de altitude, se você ficar sem oxigênio por uns 15 minutos, você começa a ficar tonto, ânsia, dor de cabeça, zumbido no ouvido. Uma sensação de fraqueza absurda, você não consegue chegar ali. Então, assim, a altitude é muito severa. É. E cada um se sente de um jeito, é muito fisiológico. Tem pessoas que vão melhor, pessoas que vão pior. Você pode treinar muito e ir muito mal na altitude. Treinar muito pouco e ir muito bem. Então, você tem que se expor à alta altitude para saber como que você, o seu corpo, vai reagir. Cada um tem uma fisiologia diferente. Pessoas que sentem menos, sentem mais. Pessoas que têm uma dor muito específica, fraqueza na perna, tem muita dor de cabeça, enfim... Eu, no caso, fui muito bem, graças
15: agora,
14: a Deus.
15: Agora, o que é isso se não a vida, Bruno? Não, a vida também tem que ser experimentada para a gente sentir.
16: E ele falou uma coisa tão legal, né? Que ele tem um mentor, né? Então, assim, hoje você não consegue trabalhar em alta performance se você não tiver um mentor do seu lado e se você não tiver uma boa equipe, uma equipe estruturada para poder te levar cada vez mais longe. Então, para você que está em casa, que está querendo realizar um sonho, seja ele qual for, você está querendo melhorar a sua condição de vida, você está querendo melhorar alguma área da sua vida, pode ser cônjuge, emocional, financeiro, tenha sempre... um mentor, e eu não estou só puxando o saco para mim, que é a minha profissão, mas também para você ter uma gama de pessoas, um ecossistema poderoso que vai te levar a lugares extraordinários, os picos maiores do mundo, que é a realização do seu sonho.
0: E fazer isso com estratégia, né? Porque eu acho que não é simplesmente...

0: Outra preparação, outra mentalidade.
1: A metáfora é bonita, mas a minha pergunta é: você está a 30 metros do cume, mas não chegou, teve que descer, aconteceu qualquer coisa. O medo da frustração não é maior do que o medo da morte, não?
2: Olha, quem dita o ritmo na montanha é a montanha. Então, se a montanha deixa você subir, você sobe. Se ela diz para você não subir, você não sobe. Então, a gente tem muito esse respeito. Se você chegar a 2 metros do cume...
1: Não vai teimar, né?
2: Não vai teimar, em hipótese alguma. Se você teimar, você morre.
0: E isso é preparação mental. Isso é uma estrutura, é uma mentalidade inabalável, porque você sabe que você não controla nada na sua vida. Muito pelo contrário. Você só comanda o seu barco, controla, como se você fosse o comandante, né, mas... e Deus faz as coisas acontecerem extraordinariamente. Então, se ele fala assim, tá aberto para você poder subir e alcançar o pico, você vai. Se ele falar, ainda não é o seu momento, desce, se prepare e faz tudo de novo.
1: Exatamente. Nesse momento de quase morte lá da avalanche, o que vem na cabeça?
2: Olha, primeiro assim, a gente agradece, né? Quando a gente, porque assim, a gente passou pelo SERAC, deu 5 minutos e ele colapsou. A gente viu...
3: Gustavo, eu quero agradecer também o nosso ouvinte do rádio, porque a gente está se despedindo do pessoal da rádio com esse grande herói aqui do alpinismo mundial. Muito obrigado, amanhã a gente está de volta.
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0: Muito boa tarde, meus desesperados, moderados pelo amor. Tudo bacana, tudo bem com vocês? Estamos de volta aqui, mais um apedrejado programa Pânico pelas honrosas plataformas da Jovem Pan. Sejam bem-vindos ao programa que votou contra a escala 1x6 dos políticos brasileiros. Hoje é dia da boa e velha mesa branca do Ratinho, com convidados especiais, doutor Enéas Carneiro.
1: Emílio, seu pau de rocambole. Esse mundo tá perdido, viu? Tá todo mundo fazendo esse diabo de harmonização facial, botox e embelezamento peniano. Tem gente que tá ficando mais torto que um quadro do Romero Brito. Isso é coisa de louco. É só um fuzil que ficou bonito, viu? A cara dele tá parecendo o Buzz Lightyear da Shopee. Mas quem vai falar disso agora é o Barba de Vassoura, Enéas Carneiro. Vai, ô tinhoso velho.
2: Muito obrigado. Muito obrigado, seu nariz de anta. Como médico estudioso da raça humana, vejo tal da harmonização facial e peniana como uma funilaria que deu muito errado. A harmonização facial nada mais é que enfiar a cara numa casa de marimbondo. Você sai com o rosto mais inchado que o Ed Mota depois da rolha. Vendo a harmonização do Eduardo Costa, se colocar um boné azul nele, vira uma caixa d'água. A Gretchen virou um Tiranossauro Rex. E a Luísa Sonza tá a cara do Lion Man e um pouco parecido com o Haaland. Chega de tanta bobagem. Meu nome é Enéas, meu pirulito é 56. Agora é com você, Emílio.
0: É isso aí. Muito bem, vamos à agenda dele. Opa. Melhor stand-up comedy do Brasil. Ele é conhecido no meio como Traseira de Ambulância.
3: Que isso?
0: É o nosso Morgadinho. É o Rogério Morgado.
3: O Baleia. Olha lá o Baleia. O gordinho caiu.
4: Tá com bola.
3: Quem que é?
4: É porque ele é gordinho, rock and ball.
3: Sou eu. O negócio é o seguinte: toda quarta-feira, Morgadão em São Paulo. Todo mundo já sabe, mas não custa lembrar. O Morgadão toda quarta-feira aqui em São Paulo, no My Fucking Comedy Club, a melhor casa de comédia. Ontem, lotado, esgotado. Que show incrível. Você não foi ontem, você perdeu. Foi sensacional. Entra no clubedoingresso.com, adquira o seu pra não ficar de fora. Até o final de agosto tem ingresso, tá bom? Amanhã o Morgadão tá em Balneário Camboriú. Você de Balneário, os últimos ingressos aí no Porão Comedy Club, simpla.com.br. Sabadão, Tubarão, estamos chegando aí no Hilário Comedy Club. Você aí compra no Simpla, você de Tubarão. Dia 31, domingo, Blumenau, porãocomedyclub.com.br é o site para você adquirir o seu. Galera de Piracicaba, Morgadão chegando aí dia 14 de junho pela primeira vez no Teatro do Engenho, megabilheteria.com. Corre, compra o seu para não ficar de fora. E Mogi Guaçu, no dia 26 de junho, também no Mega Bilheteria, lá no Teatro Tupac. Tá certo? Americana, vendas abertas no Teatro Paulo Altran e é o bilheteriaexpress.com.br. Morgadão vai fazer show aí, ó, em várias cidades. E você que quer patrocinar o show do Morgado, manda um e-mail: contato@rogeriomorgado.com.br. É menos que você imagina. Então você tem uma empresa nas cidades aí que eu vou fazer show. Olha só: Florianópolis, Criciúma, Curitiba, Joinville, todas essas cidades. Você tem uma empresa? Manda pro Morgadão aí e patrocina o show. contato@rogeriomorgado.com.br e as redes sociais estão na tela. Obrigado, amigo.
0: Boa, Morgadinho! E o querido Fábio Gueré? Vai estar onde, Guerezito?
5: Ah, Emilio, amanhã, Centro Cultural da Penha, Zona Leste de São Paulo. Todo mundo intimado aí, galera da Penha. Bora lá, curte Inutilidade Pública. Entra lá no @FábioGueré, tem todas as informações bonitinhas para você participar desse show maluco e os próximos shows também. E lembrando, não vou fazer show durante a Copa. Por quê? Vou jogar? Não, mas vou assistir. Então é isso aí. Quer ver o Guerezinho fazendo estripulias? Amanhã na Penha, Centro Cultural da Penha. E segue também, @FábioGueré. Muito obrigado, Emílio.
6: Venha que eu sou da Penha.
0: É isso aí, Bichovski. Presenças encantadoras aqui no nosso chat. Estou acompanhando aqui o chat agora. Virgílio Mendes aqui está. Rogério Silva, o Verdão 26. Porque chegou o momento de homenagear quem daria tudo para ter a beleza exótica de Fuzil, o herói do Brasil. quem nos considera os Beatles da comunicação. Chegou a hora de nossa audiência, a Majestade.
6: A Majestade de hoje trabalha com a lei, meu chapa. É um doutor, advogado que sabe tudo da lei Rouanet. Casadinho de Oliveira e morador da bucólica cidade de Santos. Curte pescaria and jiu-jitsu. Palmas para Tárcio Cabaleiro Coutinho.
1: Cabaleiro!
0: Olha ele aí, ó. Iha! Olha o Coutinho aí, ó.
7: Cabaleiro,
8: saudade do Coutinho.
0: Aí, ó. É, e aí? Tranquilo ou não?
9: Tudo certo.
0: Santista?
9: Sou São Paulino. É. Mas Santista de nascença.
0: O que você quer falar aí? O que você quer trazer de...
9: Qual é a boa? Bom, eu, na verdade, me representar os grandes espectadores desse programa, que são qualificados, são diferenciados.
0: É uma audiência muito qualificada.
9: Muito.
0: É.
9: Eu também acho.
0: Eu não entendo. Eu não entendo esse motivo. Eu acho que só pode ser Deus.
9: É, eu acho que é a leveza do programa.
0: A leveza
9: e seriedade. É,
7: mas
9: eu
7: tô aqui.
9: Né? É muito bom.
5: Você gosta?
9: Bastante.
0: Olha,
5: que bom.
0: Você não sabe a alegria que vocês dão pra gente de estar aqui com a gente e trazer tanta gente bacana que vem aqui. Por isso a gente fez esse quadro. Você quer mandar um alô pra alguém?
7: Um salve.
9: Ah, pra minha família, pra minha esposa, Roberta, meus filhos, Matheus, Mariana e Fernando.
5: STF.
9: Queria também para as meninas da agência Veig, que cuida do marketing da minha empresa. Então,
0: você tem empresa de quê?
9: Eu sou advogado, eu tenho uma sociedade de advogados e eu cuido da RT Projetos Incentivados. Eu faço projetos da Lei de Incentivo ao Esporte, atendendo o Brasil inteiro desde 2007, quando a lei começou. Então, aí a gente acabou migrando também para a Lei Rouanet, mas a Lei de Incentivo ao Esporte é o carro-chefe do nosso trabalho. Então, a gente faz toda a dedicação de consultoria, elaboração de projeto, acompanhamento processual e também a parte de captação de recursos. Fazemos também.
7: Completo.
10: Fazer do stand-up.
7: A lei de esportes é estadual, né?
9: Tem estadual.
7: Tem as duas.
9: E tem a federal. Eu estou na federal já há muito tempo e a estadual ela surgiu depois. Até por conta do Rogério Sampaio, que acho que deu a dica para o José Serra na época. Eu estou na lei de incentivo ao esporte por causa do Rogério Sampaio. Treinei, judô com ele e tal. É quando meus filhos nasceram, e tiveram lá a idade suficiente, eu os coloquei na associação que ele possui em Santos. E um belo dia ele falou para mim: Tarso, vou precisar de você. Está surgindo uma legislação, uma lei aí e tal, e é importante que você acompanhe para mim. Mudou completamente a minha vida. Enquanto eu assistia, estavam os principais atletas do Brasil, um negócio fantástico. Foi na Anhembi Morumbi. E aí eu comecei a ver aquilo, no começo eu não estava entendendo nada. Aí caiu a ficha, eu falei, opa, espera um pouquinho. Esse negócio vai muito mais além do que essas pessoas imaginam. E aí eu, praticamente ali, já comecei a descartar todos os meus clientes e foquei especificamente na lei de incentivo ao esporte. E graças a Deus a gente tem pleno domínio.
0: E funciona bem essa lei, né?
9: Funciona muito bem, né? É incrível. A lei é o acesso mais democrático ao esporte que o Brasil possui.
0: É isso aí. Muito obrigado. Eu vou passar aqui tua rede social, se tiver aqui, ó. Você tem rede social, tá aí, ó. Para você, se quiser mais informações, tá aqui o Tarso Coutinho conversando com a gente. Se você quiser participar, é nossa audiência, a Majestade, que é esse quadro. O e-mail é diferente. Para ficar diferente, é audienciamajestade@jovempan.com.br. Aliás, hoje, temos aqui uma presença muito especial.
9: Um mimo.
0: Que é do marketing do Atlético Paranaense, o Mauro Rosman, que está aqui hoje, acompanhado do nosso querido Ervilito.
7: Ervilito Saldito.
0: Olha lá, o Ervilito que está aniversariando.
1: Aê, parabéns,
0: Ervilito. Parabéns, Ervilito.
7: Mazel tov.
0: E, gentilmente, olha aqui que ele trouxe aqui, ó.
5: Aniversário dele, ele traz presente.
0: Olha aqui, ó, ele trouxe a camisa do Furacão.
5: Muito bonita.
7: Personalizada.
0: Olha só, a camisa do Furacão.
5: É o CAP.
0: Aqui está, que é o Clube Atlético Paranaense. E você sabe que o Atlético Paranaense foi o primeiro time que fez a arena.
5: Sim.
0: A arena da Baixada.
5: Isso.
0: É o primeiro estádio moderno do Brasil.
5: Ah, é? Em quarto lugar no Brasileirão atualmente.
0: Está em quarto lugar?
5: Em quarto lugar.
7: Só isso. Foi o primeiro time que brigou com o Grupo Globo dos direitos televisivos. Falou, deixa que a gente faz. Estava conversando com ele. Ele falou assim, ó, se não fosse nós, Cazé TV não existiria.
8: Aí, ó.
0: Oh. É. Oh.
8: E também eu falei que a gente vai almoçar junto e a gente vai negociar o Viveiros pro Santos.
3: É, boa.
0: Obrigado pela sua. Obrigado aqui.
3: Obrigado pelo presente.
0: Pelo presente aqui. E um abraço aí pro pessoal do Paraná, especial hoje aqui pra torcida. Que é a maior torcida do Paraná, né?
8: Meu Paraná.
0: É a torcida do Atlético. Muito bem.
7: O São Paulo não dá um ingresso pra nós. Eu vou falar disso.
0: Você
8: churão, não cabe, mano, na arquibancada.
7: É, eu cabo dentro de uma casa, lá em Pinheiros, alto Pinheiros.
8: É lá que você cabe? Isso, vai quebrar mais duas privadas?
7: Vai,
8: né?
7: Ter mais um filho.
8: Não é, que a numerada, a cadeira é menor, mano.
0: É que o estádio tá muito velho.
7: Ontem eu fui no São Paulo.
0: O Morumbi tá muito velho.
7: Não, ontem eu fui.
8: Arquibancada. Não aguenta.
3: Nossa. Isso, é. Vou fazer um estádio novo na cabeça de um velho, que aí vai ser, você vai ver, a maior arena.
4: Quem é esse Rocombole?
3: De São Paulo, vai ser na cabeça de um velho. Vai achar que é de São Manuel, mas não é não. É do Tricolor Paulista. Fica tranquilo. Tá, toma banho. Deixa. Vem o Nico aqui e traz camisa do Santos pra nós.
8: Não cabe nunca, né? Em você.
3: Né?
8: Põe mais camisa do Santos do que de São Paulo.
3: Exatamente.
8: De top, mais camisa, a barriga fica pra fora. São Paulo.
5: É a maior.
0: Eu falei pra trazer a bandeira.
8: É, mas não tem. O bandeirão não coube.
3: É, o bandeirão serve de bandana também. Pra que vocês sabem quem, né?
0: Você sabe que o Atlético fez a maior bandana.
3: Eu lembro.
0: Você lembra da bandeira que eles fizeram?
8: Ele usa de cueca até hoje.
3: Uhum. Um abraço pro Marco Zene aí, que é grande atleticano.
7: E aí
0: muito bem.
7: A camisa do Morgado.
8: É isso aí.
0: Vamos falar de filmes?
8: Vamos. São tudo uns lixos. Deixa o Jabulani.
0: Vamos falar de séries? Porém, é importante falarmos com vocês. Homens com mais de 40 anos que adoram fazer troca-troca de figurinhas.
8: Ai, gostei.
0: Linhagem Geek com Homem-Aranha com a mobilidade de um pinguim, André Alba.
10: Ele gosta.
11: Linhagem Geek, Linhagem Geek, Linhagem Geek,
5: Zé da Manga.
8: Estão exagerando nisso aí. Imagina a dona de casa assistindo o programa. O que, que é isso?
7: Grande momento da família brasileira.
8: É, vamos lá. Se inscreve no canal da Linhagem Geek no YouTube. Falta 7 mil aí pra gente conquistar os 500 mil
7: hoje
8: inscritos.
7: Chega.
8: Tomara. Vamos lá. Olha, ô Sami, tem uma notícia que tá dando um rebuliço.
7: Um bafafá.
8: Um bafafá, uma grande polêmica, que é o seguinte. Eu sempre trago aqui a empreitada da inteligência artificial.
7: Sim.
8: Dentro de Hollywood, né? Aí Hollywood, alguns estúdios são contra, sindicatos são contra, atrizes, diretores ali. No primeiro momento, a gente sabe que sempre quando tem uma tecnologia nova, sim, as pessoas têm muita resistência no começo, vai mandar a gente embora. Aquele negócio que a sociedade já acompanhou mais de uma vez. Só que a Amazon, ela está indo na contramão. Ela está garantindo, falando assim, ó, nós teremos inteligência artificial aqui para reduzir custo, acelerar processo e redefinir o equilíbrio entre criatividade humana e eficiência tecnológica. A Amazon tá falando o seguinte, ó, a gente vai usar a inteligência artificial nas produções, na empresa, para otimizar, porque, né, a Amazon não é só o Prime Video, né? A Amazon é um dos grandes sites ali de entregas de vários tipos de produtos. Você tem desde livros até utensílios aí de cozinha. Então a Amazon é gigante. E eles deram essa informação. Apesar de muitos estúdios e empresas de Hollywood demonizando a rede social, a gente vai pelo caminho ao contrário. E o objetivo é, claro, reduzir custos, acelerar o processo e tornar viável aquilo que hoje é caro, lento e arriscado demais para a maioria dos estúdios. O que você acha disso, meu querido professor?
7: Eu acho o seguinte, o empresário, ele, o objetivo em geral é gerar valor para o acionista, para os investidores. Ele não é função do empresário ficar fazendo distribuição de renda nem filantropia. Então o empresário vai pensar no que é melhor para o negócio. E naturalmente a IA vai ajudar. Agora, defesa de emprego existe há muitos anos. O ator ruim vai ser substituído no primeiro instante. E à medida que o negócio vai avançando, vai chegar nos bons. Agora, tem como ser contra a inteligência artificial? Não dá, é um negócio muito grande. Você vai fazer o quê? Você vai proibir? A Disney, por exemplo, eu não sei se está valendo, assinou um acordo que, com o sindicato dos atores, eu acho que já estava voltando atrás. Porque ficou um negócio impraticável. Se não sabe o que vai acontecer, o cara vai produzir em outro país que a lei permite.
8: Vai no Paraguai.
7: É, e você vai o quê? Bloquear no mundo inteiro? Não dá, não dá. Eu acho que o maior crivo, como sempre, é o público, que vai dizer se quer ou não. Se o público perceber uma piora na qualidade, ele vai reclamar. Ele não vai boicotar os filmes, por aí vai. Agora, você querer ficar na produção fazendo isso não faz sentido. É a mesma coisa que eu não quero usar computador porque vou empregar as pessoas que sabem fazer cálculos manuais ou
8: sim,
7: álgebra. Não faz sentido.
8: E tem uma notícia muito boa, acho que o Emílio vai gostar dentro dessa aí, que os sindicatos, olha que legal, Delares, Zuzu, os sindicatos lá dos estúdios, eles querem fazer um órgão de regulamentação para bater na porta dos estúdios e empresas e ver o que está sendo feito com inteligência artificial. Ou seja, é uma regulamentação da inteligência artificial. Você vai ter um limite de utilizar a inteligência artificial, porque se começar a perder muitos empregos, a história é sempre a mesma. Se começar a perder muitos empregos, a inteligência artificial pode ser muito danosa para a economia do país. Então, já é outra coisa, a gente vive falando aqui das regulamentações das redes sociais, daqui a pouco começa, e essas ideias dos sindicatos, seja sindicato americano ou sul-americano, a gente gosta muito. Então, em breve, você já vai ver alguns políticos começarem a falar da regulamentação da inteligência artificial.
7: Mas, Alba, lembra que você tem os modelos mais famosos, né? O Claude, o Gemini, o ChatGPT, mas você tem modelos locais. Então, sim, nada impede de eu baixar e instalar numa máquina. E como que vai controlar isso? Então, assim, eu acho uma tentativa estúpida. E se fizer isso de novo, você vai atrasar o país. Porque nem todos os países vão fazer isso e o cara vai migrar para onde ele tem maior produtividade.
8: Alguém aqui, eu não sei se o Emílio, o Zuckerman, o Morgado, o Gueré, ou até o Fuzil, que está mais não aqui no estúdio. Vocês já ouviram audiobook?
12: Eu já.
13: Já, muitos, muito.
12: Já.
13: Muitos. Do Tim Maia.
8: Ah, é?
7: Do Tim Maia é muito bom, porque ele é com a voz do
13: autor. É do Nelson. Nelson
7: Motta. E ele imita, né, o Tim Maia.
13: Ele imita o Tim Maia, é muito bom.
8: O problema dos audiobooks é a pirataria agora.
13: Você tá brincando?
8: A pirataria chegou no audiobook, porque muitos autores de audiobooks estão processando o YouTube. Porque o que acontece? O cara pega o PDF do livro e passa para a inteligência artificial, e a inteligência artificial lê, faz o áudio. E aí é de graça, né? Ali para o usuário do YouTube. E isso está dando uma grande confusão, né? Que programas de IA viraram ferramentas rápidas para lucrar ilegalmente com anúncio. O cara vai lá, pega um livro famoso, coloca na inteligência artificial, cria um áudio e aí coloca no YouTube e monetiza.
13: Malandrovski.
8: Malandrovski total. E a plataforma diz que a responsabilidade... aí tem uma grande discussão em violações de direitos autorais. Aí já é uma outra etapa. Porque se você tem um livro, o Zuzu tem um livro, pego o livro do Zuzu em PDF e passo para o YouTube. Quem que é o culpado disso tudo? Deveria ser eu. Mas aí eles estão entrando também com a plataforma do YouTube, processando o YouTube para tentar um ressarcimento, porque tem audiobooks ali, piratas, entre aspas, ali no YouTube, que tem mais de milhões de visualizações.
13: Acho que é impossível de controlar o beta,
12: é difícil.
13: Porque tem vários canais que o cara faz o resumo do livro, conta o negócio, ainda usa IA.
12: Melhor é não escrever livro.
13: Ou melhor, ler o livro.
8: Eles até colocaram um exemplo aqui do John Grisham, que fez um livro chamado The Widow, que é um thriller, né, de suspense. E no YouTube tem uma versão gratuita aí, Piratex, que tem mais de 100 mil visualizações. Então você tem esse problema aí com a inteligência artificial. É lógico que vão culpar a inteligência artificial, vão culpar as plataformas, tudo para ter ali, talvez, né?
12: Em vez de escrever o livro, já faz o audiobook.
8: Exatamente, já faz tudo junto. E falando dele, temos uma notícia que o Zuzu me mandou, que eu fui pesquisar. Nosso querido Wagner Moura.
13: Tem um vídeo maravilhoso.
14: É, né? Pouquinho de Brasil.
8: Ele vai estar num novo filme da A24 chamado Flash of
0: que
8: Gods.
0: Que charme, né?
8: Ele é incrível.
13: Você tem aquele vídeo?
8: Não, mas tem um vídeo aí, eu separei pra você.
13: Você vai gostar do vídeo
8: dele.
13: Ele
8: tá na Premiere e tem um
13: influencer.
8: Um influencer que ele pega um take, aí você pode já até botar o vídeo que até chegar lá.
13: E a musiquinha.
8: Ele vai conversando com ele, o influencer, ele fala: a câmera de super slow motion vai chegar até você e você faz uma pose, né? Pra gente ter um take seu numa qualidade incrível. E aí o Wagner Moura acaba fazendo.
13: Ó a carinha.
8: E aí acaba.
13: Ó a carinha bonita mesmo.
8: Olha lá. 3, 2, 1 e vai.
13: Action. Agora no slow. Ó. Vamos ver no slow a carinha.
8: Aí.
13: Uou!
15: Isso aqui é o...
8: É o 007 brasileiro.
15: De Brasil.
13: Ah, eu gostei. Poucos têm essa cara, né? Não, consegue.
8: Vocês estão rindo, eu gostei.
7: Fazer isso na rua agora.
13: Ó.
7: O Super Slow é o Delari com a câmera pra tirar foto. Ei.
13: Não é?
8: Esse é aquele da Dirce,
13: um enquadramento perfeito. Eu gostei.
7: É o Super Slow, é o Ceará da Dirce.
8: É aquele do Andrade,
13: da Dirce. Vocês têm inveja, mano.
8: É. Então, o nosso querido Wagner Moura, ele vai estar num filme que... estará na, em Los, que se basear, vai estar baseado nas na Los Angeles dos anos 80, com a noitada num mundo luxuoso e surreal do hedonismo. Opa. Então, o Wagner Moura é um grande querido ali, oi querido, lá da, do nosso querido Hollywood, e da A24 também. Cara, ele é bom, vai estar fazendo com a Kristen Stewart, que é o que fez com ele a Guerra Civil no filme anterior.
13: Kristen Stewart?
8: Kristen Stewart, isso
13: que
8: mesmo.
13: Já fez lá o filme do Vampirão.
8: Prepúcio. Ah, não é a Mary Jane, não, é a...
13: É do Prepúcio.
8: Isso, é esse mesmo, do Crepúcio.
13: Crepúcio. É. Isso, esse aí Crepúcio. Também.
8: E falando em A24, Emílio, um filme e um filme.
0: Essa produtora é boa, né?
8: É muito
0: é boa essa produtora.
8: Falando em A24, nós iremos assistir hoje o Backrooms, que é um filme de suspense e terror. Até a história do filme, ela não é muito divulgada, que tá fazendo... Ele tende a ser a maior abertura da A24 da história. Oh. Lá do mercado doméstico dos Estados Unidos. É um filme de suspense que tem ali... linha temporal, é um corredor que você tem acesso a outros universos, é um negócio de suspense, bem interessante, tá sendo bem elogiado, pode ser o grande filme ali de suspense, terror do primeiro semestre, nós vamos assistir hoje e vamos ver se a A24 você vai ver o Grogu hoje, então amanhã a gente já conversa também sobre o Grogu, Emílio.
0: É isso aí, Bichovski. E aí, Dedê, vamos lá? Vamos lá, olha só quem tá aqui hoje. Oh. Especialmente pra você, com lançamento, hein?
13: É lançamento?
7: Lançamento?
0: É, lançamento. Eita. Lançamento. Olha só, ó a máquina.
7: Bonito, hein?
0: Ó. Ó, só.
13: Olha só. Categoria. Ó a dupla. Ó a dupla de aqui, peso. Ó.
0: Na última quinta-feira tivemos aquele momento.
13: Resenha, né?
0: Descontração. Aí eu falei, Baldi, o que as pessoas querem é novidade.
13: Boa.
0: É lançamento. E olha só. O que a BYD preparou para você, esse super automóvel, que é sucesso na Ásia, né? É sucesso já na Ásia, na Europa, né? E agora chegando aqui no Brasil.
16: Valeu, Emílio. Prazer estar contigo aqui no Pânico, Zuc, Rufo, todos. Realmente, o BYD Stellion é sucesso na Ásia, mas é um sucesso tremendo na Europa. Eu fiz questão, inclusive, de no lançamento mostrar o vídeo do Pep Guardiola falando que é o carro que ele escolheu para usar. É, que ele escolheu aquele line-up da BYD, que tem quase 80 modelos, e ele preferiu o Stellion 7 para ser usado no dia a dia. Além do que, também, o Casimiro, na última semana, foi visto dirigindo lá pelas ruas de Manchester com o Stellion 7. Então é um carro muito desejado pelo design. É um design muito moderno, é um design muito bonito, que ele agrada... diversos tipos de perfis, né, de gosto de pessoa, e também pela potência, né, que é uma performance incrível.
0: Que é o SUV do CIO, né?
13: Lindo, lindo.
0: E o CIO já é um grande sucesso, e esse aí já é o SUV.
17: Máquina. É um patamar acima. Eu acho que tem até público para os dois gostos, né? Mas, de qualquer maneira, é um carro com 531 cavalos,
13: meu Deus,
17: 360 km de autonomia. Ele faz de 0 a 100 em 4,5 segundos.
13: Caramba.
17: Você já está convidado para testar também, para passear um pouquinho ali pela granja do Silário.
0: Claro, claro.
17: E uma coisa legal é que eu fiz o teste ao lado do Baldi. Eu tinha feito com a Shark. Com a Shark ele não acelerou tanto, mas agora com o Silário ele tentou me dar um susto. É exemplo do que o Massa faz com ele. Então ele deu o troco em mim lá na pista de Goiânia.
13: Olha.
17: A gente andou muito e realmente é incrível, porque um SUV... ele tem um centro de gravidade um pouco mais alto do que um sedã.
0: Isso.
17: E ainda assim, ele tem uma super estabilidade. O Baldi fez de tudo para rodar com o carro, não conseguiu. O carro manteve na linha. E ele tem uma tecnologia chamada iTech, que o Massa elogiou muito isso quando eu estava com ele na China, que ele já existe controle de tração, controle de estabilidade, e agora o Stellion vem com um controle ele equilibra a potência com o torque. Então, não adianta só você acelerar. Você já viu muitos vídeos, a gente já viu de Porsche. Opa. Que o cara sai acelerando.
0: Sim.
17: E já roda, já bate, porque não tem o controle. esse sistema tem no Sea Lion, que é o iTech, que é um controle, na hora do torque, o cara pode pisar fundo, que o carro mesmo, ele se mantém na trajetória. Então é aquilo que sempre
16: esse,
17: fala.
16: E esse ajuste, Ruf, ele é importante, porque assim, ele é, muitas vezes ele é feito para o roda, para que você possa, numa curva, corrigir por uma roda mais ou menos do que a outra. Para que você não possa frear e essa resposta ser instantânea em um lado do carro.
17: Ele distribui.
16: Exatamente, porque essa distribuição é feita de uma maneira onde você corrige para que você mantenha a segurança absoluta mesmo que numa velocidade elevada.
15: Mas olha só, impressionante os números, né, da BYD. Saiu uma matéria agora, vendas da BYD no Brasil.
8: Quanto?
15: Cresceram 90%.
8: 90%. No Brasil.
15: No quadrimestre de 2026, comparado ao mesmo período do ano passado. Mais de 70 mil carros emplacados.
8: Caramba, cara.
15: É impressionante, né, Baldi, essa...
16: esses números. Emília, é um resultado extraordinário.
15: É impressionante.
16: É entre os 100 países onde a BYD atua, 100 países, 100. É o maior crescimento do mundo, Sami. É o maior crescimento hoje de todas as operações do mundo. Então, quer dizer, a BYD Brasil, ela chama a atenção da BYD para investir na fábrica, para investir na rede de concessionários, para investir em lançamentos, para investir no que há de mais moderno, no ecossistema de tecnologia incrível, para que a gente possa trazer para o Brasil. Fizemos lá a linha 17 Ouro com trem, que entregamos com o governo de São Paulo, BYD. Entregamos ônibus elétricos hoje pelas ruas de São Paulo, são quase 260 ônibus que estaremos incorporando à frota, BYD. E com os carros que são incríveis, que é esse gosto, né, do brasileiro, essa paixão do brasileiro, que é incrível. Então esse sucesso absoluto nos permite ter liderado no varejo no mês de abril de 2026, né, com todas as marcas, a BYD ser a primeira, isso é incrível para nós. Você crescer 90% em 4 meses comparado ao primeiro quadrimestre de 2025, isso é assustador. Uhum. A nossa matriz, ela fica assim, surpreendida com os resultados. E aí você observar que maio até hoje, eu estava falando com o Rufo agora há pouco, nós continuamos na liderança do varejo e agora até com uma margem que nos permite dizer que não acabamos o mês, mas dificilmente o concorrente consegue nos superar, né, na marca que mais vende carros no varejo automobilístico brasileiro.
17: E não é um ponto fora da curva, isso que é interessante, porque começou essa consistência em fevereiro com o Dolphin Mini, que foi a primeira vez que um carro elétrico ocupou o topo da lista do carro mais vendido no varejo. Aí fez a mesma coisa em março, abril, esse mês já está com o dobro do segundo colocado, ou seja, vai repetir, e pelo segundo mês consecutivo, como marca entre o varejo.
15: Uhum.
17: Então a BYD à frente de Volkswagen, à frente de Toyota e mais uma, que isso para mim foi uma grande disruptura e quebra de paradigmas do King ter vendido mais que o Corolla. É um ponto isolado? Não, não é um ponto isolado, que mostra consistência. É, a gente sempre falou aqui no Pânico que a maior vitrine que tem do negócio é a quantidade que a gente... Você sempre na reparou rua, isso, né? O Emílio. Você falou, cara, mas por que tem tanto carro na rua? Por que a gente vê tanto BYD na rua? E com um line-up muito extenso. Em 3 anos, os caras construíram uma fábrica aqui, já terem 216 concessionárias e lançamentos, que eu fiz uma sabatina, que eu vou pedir até para o Baldi colocar rapidamente, 16 lançamentos. Eu nunca vi
15: meu
17: isso no
15: Deus,
17: mercado. É. 16 lançamentos. Você tem de cor esse line-up aí, Baldi?
15: Vamos ver.
16: É isso aí, Rufo. Temos o Dolphin Mini, que é esse sucesso de vendas absoluto. O Dolphin, que foi o revolucionário do elétrico. E o Dolphin, nós temos o Dolphin, Dolphin Plus, o Dolphin Special Edition, e temos também o Yuan Pro e o Yuan Plus.
7: Que é o que eu tenho.
16: O SIL e o Yuan Pro, esse SUV, né, é 100% elétrico, incrível. SIL, temos entre os elétricos o TAN e o RAM, completando a nossa gama, com agora o novato Sea Lion, que começa a partir de hoje estar na nossa linha. Entre os híbridos, nós temos lá a BYD Shark, que é essa caminhonete a mais potente do Brasil. Temos o nosso King, que é esse nosso sedã, que, né, superou as vendas do Corolla no mês passado. Temos também o Song Pro, que é o carro híbrido, mas hoje, entre todos os modelos, nós estamos muito próximos de alcançar o segundo colocado no varejo brasileiro. Imagine só, nós estamos no primeiro lugar com o Dolphin Mini, o terceiro lugar com o Song, o Dolphin, desculpe, e o quarto lugar com o Song Pro. Então, quer dizer, o Song Pro, o Song Plus Premium, ele vem aí numa gama de SUVs híbridas que tem conquistado, né, incrivelmente o consumidor brasileiro. E o Ato 8, que é o nosso SUV de 7 lugares.
15: Que é o grandão, né?
16: Exatamente, 7 lugares.
15: Agora, esse aí vai concorrer com quem? Com o Sea Lion? Porque esse aí já é mais...
16: Eu quero perguntar, assim, é um pro, deixar para o Rufo responder.
15: É um SUV. Emílio,
16: porque é prêmio, é luxo.
15: É um SUV, olha, é mais luxo, mas é mais esportivo, né?
17: É mais esportivo, mas tem uma comparação que até o Fábio Lage, que é o diretor comercial, fez lá durante o lançamento, muito interessante. Então, antes de falar com quem concorre, eu vou falar o preço que ele estaria concorrendo.
15: Eu vi aqui.
17: Um carro, existe uma conta que você faz de acordo com a potência do carro. Então, a potência entregue e você vê o custo médio dele no mercado por tudo que entrega, lógico, o pacote completo, mas em cima da potência. Vai entre, nessa potência de média, vai entre 370 até 700. Esse Cilion, o preço dele de mercado seria R$586 mil, concorrendo com carros de R$586 mil, seria um preço justo para o Cilion. Então a gente está falando de Porsche, está falando com Audi, está falando com Mercedes, dentro desse mesmo patamar. Quando eles falaram o preço de R$339.990...
15: Esse automóvel, 300, saiu essa semana, né?
17: Exatamente.
15: Teve até pegadinha, caramba, lá, eu assisti. R$339.900, que é o valor dessa SUV.
17: E é esse mais um impacto que a BYD causa no mercado sempre, não é só com tecnologia, não é só com um carro muito bonito, mas é sempre impactando com custo, né, Baldi? Ou seja, a briga de vocês é para...
16: É por isso que nós falamos que nós somos uma revolução, Rufo, porque a BYD ela produz chip, ela produz semicondutor, ela produz tudo que você tem de tecnologia num carro para não depender de fornecedores terceiros, para que você possa ter dois aspectos importantes: preço competitivo para os seus componentes, os seus insumos, e uniformidade. Enquanto faltar para os outros, não faltará para nós. Isso nos permite o quê? Fabricar o que há de mais moderno, fabricar o que há de mais inovador em termos de carro, mas também com preços mais competitivos.
18: Boa. O Dolphin Mini também parece que temos uma novidade, né?
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18: Eu ando muito com táxi. O que os taxistas falam é o seguinte: o que o cara economiza no combustível, ele vai lá e paga com a parcela.
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16: 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E nesse fim de semana, para variar, nós faremos essa campanha para que a gente possa apresentar toda essa nova proposta, seja para motorista de aplicativo, para taxista, quem vive do carro como ferramenta de trabalho, para que ele possa perceber. 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Quer dizer, paga a prestação do seu carro. Quem vive do carro, como motorista de aplicativo ou taxista, a economia real hoje, comparada à gasolina com eletricidade, somente não avaliando ainda o custo de manutenção, são quase R$4.000 a menos de despesa mensal.
15: Caramba. 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
15: 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Obrigado, Baldi. Valeu, obrigado, Baldi. Rufo. Valeu, gente. Valeu, então, Rufão. Esse final de semana, você vai estar onde, Rufo?
17: Esse final de semana com a minha filhota Sereninha em casa. Né, e
15: teve folga na semana. Está muito folgado, hein? esse final
8: de semana. Já manda ele para a China, viu, Baldi? Ele...
15: Obrigado, Baldi. Muito bem, eu vou fazer o break agora do Reginaldo. Vai lá, Reginaldinho.
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15: Estão descendo pau.
16: Pô, na lógico, Ferrari. Caiu as ações.
15: Estão descendo pau na Ferrari. Turma gosta de descer pra falar mal da Ferrari.
16: O cara não tem condição de ter um Uno, tá falando mal da Ferrari.
15: Exatamente.
16: Ah, vá pro inferno.
15: O cara tem um Celta velho na garagem.
16: Uma Ferrari elétrica eu não queria. Meu amigo, você não tem um ferro elétrico, bicho.
15: Nunca vai ter uma Ferrari na vida. Falo, jamais vou comprar esse carro.
16: Ah, te catar, né?
15: Dito isso, vamos agora...
16: Vamos. Opa, aos 11.
15: Anunciar os nossos convidados de hoje, meu querido Zuzu.
16: Perfeitamente. Emílio Surita, hoje é o dia para você e a nossa audiência ter a informação do jornalismo verdade.
17: Zurita.
15: Opa! E não... Zurita.
17: Zurita.
15: Importante. Importante.
16: Uma dupla de destaque.
18: Opa!
16: Danúzio Neto.
15: Opa!
16: E Diogo
15: Ele é muito
16: Forjaz.
15: Bom, hein?
16: O Danúzio, eu posso falar pra você, seu chupinho de algum lugar é de você, Danúzio.
15: Ah, é?
16: Todos os créditos pro Danúzio.
15: Muito. Você nunca dá crédito pra
16: Tô
15: ele.
16: Tô dando agora. Uma das melhores compilações das notícias da política é com eles.
15: Verdade.
16: Então, hoje a gente vai falar sobre a escala 6x1, que obviamente foi um papelão, as canetadas, investigações, que eu não paro de falar aqui, né, do Banco Master, e, por que não, eleições.
19: Ó, tem escalado. Opa. Agora.
16: Você viu?
15: Então, solte a vinheta.
16: Pode soltar a vinheta.
15: Solte a vinheta, porque começa agora...
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16: Bom, fora do túnel. O Samidana, ele quer adiantar o que vai acontecer com o menino Ney e ele foi muito assertivo nos bastidores. Ele me disse o seguinte: olha, existe uma preocupação com o Neymar. Você tinha essa informação. O Neymar sofreu, obviamente, uma lesão muscular na panturrilha. E essa lesão, Albeta, tem o grau.
1: Tem.
16: Nível 1, nível 2.
15: Agora os caras vão discutir.
16: Não, não, vamos falar para quem...
4: É o departamento médico.
15: Agora é o departamento médico.
16: Eu trabalho com fisioterapia.
9: Baixou o Drauzio Varela nele.
16: O Neymar está... Então, para não preocupar, vai demorar 2 ou 3 semanas, informou nessa quinta-feira o médico da seleção brasileira, não sou eu que estou falando, que é o Rodrigo Lasmar na tela. Rodrigão, pode falar o que o Neymar tem, por gentileza.
12: Bom dia a todos.
16: Bom dia.
12: Bom, atualização sobre o jogador Neymar. Ele se apresentou ontem aqui na Granja Comari, ele fez todos os exames médicos, os exames complementares, e terminamos com uma ressonância magnética que identificou uma lesão muscular grau 2 na panturrilha, não apenas um edema. Tá? O atleta, ele segue em tratamento. A nossa expectativa é que num prazo de 2 a 3 semanas ele esteja liberado. Claro,
15: conosco,
16: ele está... Não, mas deixa eu explicar.
15: Ah, lá vem o médico.
16: Eu vou explicar,
15: agora.
16: Eu trabalho muito tempo com fisioterapia.
15: Agora vem o médico. Vai lá, Luiz, ele vai explicar agora.
16: Eu vou explicar.
17: O doutor Sombrancelho.
15: O Lasmar falou já.
17: Não é isso. Deixa o doutor Sobrancelha.
16: Deixa eu falar o doutor
9: Ruivo.
16: Eu sou um cara que faço muito alongamento antes do programa.
4: Muita massagem forte.
16: Massagem no sogro. O Sammy me indicou um lingam maravilhoso. Depois pesquisem, que é muito bom.
4: Vai eu e o sogro.
16: A questão é a seguinte: o Neymar não vai jogar esses dois amistosos, que um é contra o Panamá no domingo no Maracanã e depois tem contra o Egito, acredito eu. Aí o que acontece? Faz a conta aí, Morgadão. Quanto tempo a gente tem pra Copa do Mundo?
17: 500 dias.
16: 15 dias.
17: 15 dias, é.
16: 15 dias. Primeiro jogo da seleção brasileira.
17: Certo.
16: Marrocos.
9: Sim.
16: Vai ter Neymar?
9: Vai.
16: Não.
17: Não.
16: Pronto. Não vai ter.
9: Vai.
16: Mas
9: Neymar,
16: tudo bem.
9: Camisa 10, titular.
16: Mas é isso. É na primeira. É isso. Não
17: tá
16: vai
17: bom,
16: ter.
17: Mas tá ótimo.
9: Mas
17: tá
9: você
17: bom.
9: Concorda comigo que, do jeito que o médico da seleção falou, no final parecia que ele falar, infelizmente ele vai ter que
17: isso,
9: ser sacrificado.
17: Exato.
9: É. Pô, pelo amor de Deus, velho. A gente sabe que isso aí não é nada. É só pra ele não jogar esses dois jogos aí contra esses times de doido aí, pros caras não machucarem ele. E começar a jogar no Marrocos, camisa 10 e já era. É isso aí.
18: Ô, Emílio, o que acontece dessa classe jornalística aí é que eles tomaram esse não é hate, né? Eles caíram no cavalo que eles afirmaram que o Neymar não ia.
17: Sim.
18: E agora fica uma torcida dessa turma pro Neymar não ir pra Copa.
17: Pedir pro Fuzil levar uns banhos pra ele.
18: E aí você vai ter um monte de manchete, preocupa, exclamação. Aí tem a sirenezinha. Olha, pode ficar fora da Copa. Então assim, aí fica muito difícil em quem você vai confiar. Nessas pessoas que deram essa informação errada e que ficam movimentando tudo isso aí no nome do Neymar.
15: Posso falar uma coisa pra vocês?
18: Claro,
15: vocês são muito jovens.
17: Vamos juvenil. Lá.
16: Pepe Guardiola.
15: Vocês são juvenis no esporte.
17: Certo.
15: Eu sou um cara mais antigo.
17: Claro.
15: Na minha época, eu sou da época de Edson Arantes do Nascimento.
17: Entende.
15: Conhecido como Pelé, entende?
16: Boa.
15: O Pelé é um cara que falava entende.
17: Sim, entende, entende.
15: Capisa. Saber quem é. Era o seguinte: a seleção brasileira, com o Pelé, valia 1 milhão.
16: Certo.
15: Sem o Pelé, valia 10 mil.
16: Tá bom. Sim.
15: A seleção brasileira atual, com o Neymar, vale 1 milhão.
16: Sim.
15: Sem o Neymar, pronto, vale 10 mil.
16: Certo.
15: Por isso que o Neymar está na seleção.
16: Exato.
15: Você vai ver o que vai vender de camisa.
16: Lógico,
15: do
16: Neymar. Tem a dúvida em relação a isso.
15: Então é uma questão, Samidana, como você diz sempre, de lucratividade.
18: Mercadológico.
15: Mercado.
4: Sim, mas levar não quer dizer pôr para jogar todos os jogos.
17: Sim, sim, sim.
4: O meu físico falou que é de 4 a 6
15: semanas. Ah, o seu físico é bom, que não
17: seu físico
15: que dá esse aqui, remédio de louco aí.
17: Aí você fica aí.
4: Doutor,
9: se ele fosse bom, ele penteava teu cabelo.
17: Aposentou o doutor físico.
16: O físico dele
17: faz remédio para ele.
16: Puta barbitura.
17: Fica tomando o remédio só, fica louquinho.
4: Pelo menos o meu não perdeu.
17: É isso aí, vai perder já. Porque seu médico vai, você vai entrar na operação lá de tráfico, ficar te dando um remédio, só isso, você fica aqui, ó.
15: Vamos lá.
17: Onde eu tô?
15: Que mais?
16: E só pra complementar, o que eu acho que é pior
18: de
16: do que
18: doutor,
16: a lesão do Neymar. Pois não.
15: Teve uma operação agora do PCC.
16: Exatamente.
15: E você viu?
16: Operação do combustível que você tá
15: do
16: falando.
15: Neymar. Você viu?
16: Vi a operação.
15: Você viu quantos bilhões?
16: Mais bilhões.
15: 26 bilhões.
17: Meu Deus.
16: B de bola.
15: 26 bilhões nessa operação e tudo das fintechs aqui.
4: Laranja para lavar dinheiro.
16: Você sabe que essas fintechs já foram investigadas agora, nesse período recente, o Sami sabe muito bem disso, lá na Faria Lima, que as fintechs, né, a turma lá do mercado, lava muito dinheiro para o PCC. Então, assim, o negócio virou internacional e um business muito maior do que a gente imaginava agora.
15: E você viu ontem em Portugal, né?
16: Portugal não vi.
15: Você não viu?
16: Não
15: soltaram.
16: Vi.
15: Cristiano Ronaldo. Não, não. Soltaram o líder do PCC que estava preso lá.
16: Você lembra verdade.
15: Você lembra que foi preso? Aí ele foi preso lá. Sim, aí o Brasil pediu a extradição. Só que lá em Portugal ele entrou com pedido de asilo. E entrou numa brecha da legislação, como sempre. E o soltaram o cara.
16: Que cara, coisa,
15: o cara está solto.
16: E aí os caras não querem colocar, né, nomear esses grupos, né? Que daí a gente coloca como tráfico narco-estado, como terrorista, porque a operação do PCC, Emílio, ela atinge não o Brasil. Os caras lavam dinheiro e fazem negócio no mundo inteiro, né? Se você for pro Paraguai, a gente sabe que acontece muito bem. E aí a turma que foi se encontrar lá com o Marco Rubio querem, né? Principalmente, acho que a ideia do Flávio Bolsonaro, quando trouxe essa pauta, é para classificar esses grupos, né? Que lavam dinheiro para tudo.
15: Mas isso tudo é para voto, né?
16: É voto, mas a gente...
15: Efetivamente,
16: efetivamente, a gente já sabe que teve algumas operações e teve muito êxito, principalmente na cidade de São Paulo. Eu acho que eu preciso nomear o Derrite, que foi muito bem.
15: E é o seguinte, você lembra que tinha tido a outra operação?
16: Sim.
15: Há um ano atrás?
16: Sim, sim.
15: Um mesmo esquema. É. Os caras não pararam. Os caras continuaram.
4: Essa o negócio é muito rentável.
15: Não tem aí a coletiva?
4: As imagens.
16: A coletiva com o PCC, com o Tarcísio, com qual coletiva?
15: Não, a coletiva agora, que eles estavam falando dessa operação aí. Foi hoje.
16: É, não temos.
17: Coletiva do PCC, você acha que é o Gugu tá vivo?
15: Não.
17: Coletiva. O Gugu não tá vivo.
15: A coletiva agora, foi agora de manhã.
16: Falando, mostra aí, dá a base da coletiva. Pega na pasta 2, Bernardo, coletiva.
15: Não, tudo bem.
16: Se
15: tudo
16: tiver,
15: bem,
16: coloca.
15: Mas teve aí essa operação, foi uma operação hoje, permanhana.
16: É, sim. A gente vai ligando os pontos aqui. Eu acho que quando a gente, só pra gente lembrar o que aconteceu aqui recente em São Paulo, né? Quando a gente pegou a Cracolândia e destrinchou o que acontecia por lá, Samidana, não sei se você recorda, o governador Tarcísio tinha relação também lá da favela do Moinho, da turma de lavar dinheiro, também com fintechs. Se você pegar Banco Master, também lavou dinheiro com fintechs relacionadas, supostamente, com esses grupos, né, aí que a gente sabe que são facções criminosas. Quer mais? Betis? Quer a Deulane Bezerra? Tem ligação também?
17: Que então, loucura,
16: assim,
17: hein?
16: As fintechs, ou o PCC está lavando dinheiro com esses tal influencers, ou também pega, né, para operações do mercado financeiro que acontece no nosso país. Muito bem colocado por sua pessoa aqui. Vamos lá que tem mais, né? Tem mais.
17: Mais uma?
16: Mais uma.
15: Então pode ser
16: mais
15: tá uma. Bom o jornal hoje?
16: Hoje tá bom, tá bom. Participação boa. Participação não hoje, meu filho.
17: Participação agora não.
16: É. Foi boa, gostei. Vamos lá, mais uma?
17: Mais uma?
16: Mais uma?
17: Mais uma?
16: Mais uma?
17: Mais uma? Mais uma? Mais uma? Mais uma?
4: Mais uma?
17: Olha o coelho louco. O coelhinho vai pra Gugan hoje, ó.
15: O coelhinho da Gugan. Isso. Feira é dia de Gugan.
4: A suíte 18 do fuzil.
17: Gasta dinheiro lá, depois não tem como pagar o aluguel.
16: É, eu queria perguntar para o Sami, para você, Emílio, que está informado, se você conhece os Golden Boys.
15: Ah, eu conheço o Louchas.
16: Você conhece o Louchas?
15: O Louchas eu conheço. E o Mário também.
16: Mário, Dunha.
15: É, também.
4: E a Mara também.
15: A Mara também,
16: Miro,
15: eu conheço muito
16: a
15: bem.
16: A Mara.
15: O que mais?
16: Os Golden Boys é um apelido que surgiu, jovens que enriqueceram, obviamente, com o crime, de uma forma muito rápida, ostentando carros de luxos, imóveis, patrimônio alto. E aí tinham imagens na rede social, que é importante falar, o cara sai lá como empresário, mas na verdade é criminoso.
4: Empresário do crime.
16: Eu tô falando de uma turma, Samidana, que desviou 700 milhões do INSS. Tem aí o Igor Dias, tem o Anderson, vamos dar o nome, né, aos criminosos, o Américo Monte também, Júnior, são os principais alvos também que cometeram esses crimes associados ao INSS. Olha a máquina que o cara tem aí. Para mim é uma Porscheta isso daí, Emílio? Não
15: é consigo. Um Porsche.
16: É um Porsche. Deve ser elétrico também aí. Tem Porsche, tem carro Taycan, de Fórmula 1. Do mesmo jeito, né? Segundo as investigações aí da CGU, aponta o enriquecimento rápido desse grupo que lavava dinheiro de bens, né? Colocava carro de luxo. O Careca do INSS, se você vê a frota do Careca, amigão,
17: porra, demais.
16: Você não tem noção o que, que esses caras faziam. E aí é mais uma investigação dos nossos queridíssimos, né? Velhinhos do INSS, é a turma jovem que lava dinheiro com corrupção no nosso país. Tem PCC, tem Golden Boys, tem para todo mundo, o cardápio é muito extenso para corrupção no nosso país.
17: Boa.
16: Aliás, quero parabenizar o jornalismo fantástico da Jovem Pan, Jovem Pan News, faz um trabalho aí que é árduo.
15: Você puxa,
16: né?
15: Saco,
16: eu
15: né?
16: Sou, tem que, eu tenho que...
15: Às vezes, é o Aros?
16: O Aros. O, aliás...
15: Então faz uma homenagem ao Aros. Carlos
17: homenagem!
15: Aros. Homenagem!
17: Ao
15: homenagem ao chefe.
16: Carlos Aros.
15: Olha lá, ó.
16: Vou amigo falar do fundo do meu coração. Eu amigo sei que numa desse... reunião privada, você falou muito bem do meu nome pro Tuta. Então te agradeço publicamente.
4: Troca de favores.
16: Não consegui ter a oportunidade que você quis me dar, porque eu continuo aqui no programa. Mas eu te agradeço, Carlos. Parabéns. Um homem da tecnologia, um homem da inovação.
17: Carlos Ronald Rios.
16: Carlos
17: Ronald Rios de banho tomado.
16: Receba.
15: Um líder.
16: Um líder.
4: De tudo.
16: Um colaborador. Um homem que faz show de fábrica.
15: Um exemplo.
16: O primeiro a chegar, o último a sair da Jovem Pan.
17: No bastidor, chama o cara de gordo.
16: Isso. Tanto no pessoal quanto no profissional. Um amante do Negroni. O Carlos
18: Negroni. É bom, hein? É bom.
15: Vai brincando.
16: Eu sei que ele gosta do Negroni.
15: Vai brincando.
16: Ele é um homem que precisa cortar o carboidrato, Carlão, mas eu te amo. E um abraço forte aí pro Carlos Aros. Mas
15: o Delari fica bravo.
16: O Carlos Aros, que é esse homem que você tá vendo aqui, conseguiu uma exclusiva da
15: Será
16: Jovem
15: Pan. Os caras não gostam muito da gente, né?
16: O Carlos
17: Sério?
16: Gosta.
17: Não,
16: o Aros é o único que gosta.
15: Não, não, ele eu não gosto. Ele gosta. Falando ele gosta. O departamento.
16: O departamento de jornalismo é porque tem uma concorrência aqui, a gente acaba tendo destaque, né? Sim, com as minhas
15: não,
16: notícias.
15: Mas não fala. Não, fala não... baixinho.
16: Ah, sim. Mas por que não gosta?
17: Do Carlos.
16: Por que que...
17: Você é muito fofoqueiro.
16: Mas por que você acha que não gosta? Qual o motivo?
15: Você sabe por quê. Não, você sabe.

0: Olha um monte de gente.
1: Ele foi ele. Ele tava na planilha.
2: A lista dele tava lá.
1: Ele mandou o chat GPT, esqueceu de tirar ele da lista.
3: A minha magra falou: esse economista aí tava gastando muito dinheiro.
1: O Patati Patatá falou: não, calma, falta um. Ele, quem? Você.
0: Vai. Sem brincadeira.
4: Ontem a Jovem Pan conseguiu uma exclusiva do Carlos Alves, que foi sobre o porcaro que eu falo tanto aqui, e com a Polícia Federal. Então, segundo a Jovem Pan, que deu uma declaração, não pretende mais negociar o acordo com a delação premiada com o banqueiro Daniel Vorcaro, do Banco Master, segundo a corporação.
3: Perdeu a chance.
4: Perdeu a chance. Isso daí, Emílio, muda um pouco, né? Obviamente, o cenário, porque está tendo uma troca de advogados. Vários advogados gostariam de defender o Vorcaro nesse momento, que é muito dinheiro, e a tal da negociação que o André Mendonça, que é o relator, a Polícia Federal também, não vão aceitar o que ele tem. Porque o que ele tem é muito pouco e é muito óbvio. Me parece que o que eles já aprenderam do celular, das imagens, é muito maior do que o Vorcarão quer falar. Lembrando, Samidana, que começou com 20, foi para 40 bilhões, 60 bilhões, quem dá mais?
3: O Vorcarão. 60 é a proposta dele. A ele proposta falou, eu dele. Dou 60.
4: Eu te então, dou 60.
3: É possível que seja muito mais que isso. E também tem aquele negócio, né? O cara falou, eu fiz a delação, mas tudo que ele falou, eles já sabiam que estava no celular.
2: Pois é, aí não precisa, né?
3: Aí fala, então não vale nada.
4: Agora, é tanta gente enrolada.
0: Então, atrás do ex-governador do Rio, né?
4: Exato, eu ia falar justamente
0: sobre
4: isso.
0: Que era 3 bi, né? 3 bilhões. Era dinheiro da...
3: Cláudio Castro.
0: Do Estado, né?
3: Da Rio Previdência.
4: Da Rio Previdência. Você sabe...
0: Esse cara, ele pegava dinheiro do governo, né?
4: Exatamente.
0: O esquema dele era governo.
3: É porque ele enfiava os papéis ruins, os ativos podres, principalmente em fundo de previdência. Porque demora para dar problema isso daí.
0: É. E aí, dinheiro do povo.
4: Dinheiro aí, do povo.
3: Supostamente.
0: Como o brasileiro assim, é maltratado, né?
4: Muito,
0: é
5: impressionante.
0: É impressionante.
5: Todas as áreas.
0: É impressionante.
4: Eu vou te
0: todas contar. As áreas. O cara compra passagem de avião, não deixa o cara entrar
3: sofre,
0: no avião.
3: É humilhado. Você viu? Humilhado.
0: O brasileiro, ele só se ferra, cara.
4: Só.
0: Você vê o dinheiro aí desse fundo de pensão? É fundo de aposentado?
3: É, o cara foi lá. É servidor público.
0: 3 bilhões. Colocou lá no...
4: O Castro.
0: E o cara mora numa...
4: Puta, uma mansão, uma cobertura no
0: Rio de Janeiro,
4: 3,5 pau.
3: Ele se encontrava, supostamente, com o Vorcário, fazia uma bela degustação, e no dia
4: seguinte... Deixa eu contar.
0: R$77 mil o jantar.
4: O que aconteceu foi o seguinte, você lembra daquela degustação fantástica de Macallan, que
0: não
4: foi lá na Inglaterra, em London?
0: Sim, eles não chamaram a gente.
4: Nunca chamaram a gente.
0: Nunca.
4: O Vorcarão mandou uma mensagem, supostamente, pro Cássio e falou assim, irmão, você quer ir num jantar de degustação de uísque? Só vai 10 pessoas, só homens. Aí o Cássio falou, opa, vamos lá. Foram,
3: ele ganhou broche.
4: Jantaram, fizeram supostamente a degustação. Na volta de Londres, o Castro pegou o dinheiro público do Rio de Janeiro, que ele operava, e deu na mão do Vorcarão para essa pirâmide financeira que a gente já sabe, como tudo que vocês falaram aqui. Então, como que funcionava? Era simples, Albeta. Ligações, relações,
5: influência,
4: jantares maravilhosos, e depois você pegava o dinheiro, né? Público, que é o dinheiro que você, contribuinte, paga para investir no Banco Master. Tá bom?
0: Diz a lenda que o diabo
2: veste Prada.
0: Veste.
3: Mora nas pequenas coisas.
0: O diabo, ele tem uma. Ele tem muita formosura.
4: Ah, sim.
0: Ele tem uma aparência muito formosa. Então, quando você tem um jantar maravilhoso,
4: sim,
0: uma degustação muito fantástica, pô, uma mulher maravilhosa,
3: uma pelelequinha.
0: Uma peleleca, sabe aquela peleleca, sei, que você fala,
4: peleleca,
0: não,
4: de ouro.
0: Isso é muita areia pro meu caminhãozinho. Ali está o demônio.
4: É uma champola.
0: Você entendeu?
4: É. É, a champola, ela te leva para lugares inimagináveis.
0: É.
4: Mas o que ele fez aí...
0: Impressionante, né?
4: Vai sair série, né, do Vorcaro, não tem como, porque depois o Sami pode trazer. Acho que esse estudo é interessante para você, Sami. A gente já falou aqui a comparação da Lava Jato com o caso do Banco Master. É muito maior. Olha que loucura. A gente ficou... Odebrecht, turma lá do Petrolão, Mensalão. O caso Vorcaro superou a Lava Jato, que foi um dos maiores escândalos de corrupção do nosso país.
3: Falam em 40 bilhões a Lava Jato. E o Vorcaro já sai disso, né? Porque ele já tinha oferecido 60.
4: Já sai de largada. Bom, deixa eu voltar para um outro projeto que me parece que...
0: Eu vou fazer o break agora.
3: Projeto, professor. Você está animado.

0: Animado, né?
1: Eu tô, muito.
0: Você
1: tá sabe animado. Por quê também?
0: Tá dala. Por que você tá animado?
1: Toda vez que eu tenho uma notícia pessoal bacana, principalmente quando você tá em conjunto com ela, me anima, me motiva.
0: Assim você me desiste.
1: Porra, Emílio.
0: Eu vou fazer um break para o Reginaldo agora, para você da rede de rádio. Daqui a pouquinho, Danúzio Neto e Diogo Forjás aqui. Olha lá, o Boni aparece, a gente ganha da Globo News e ele quer ir pro break. É só aqui
1: eu
0: mesmo.
1: Acho que alguém manda.
0: É, vai lá, breakzinho.
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10: 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Veremos.
11: Todo mundo votou a favor?
10: Não.
11: Ah, só teve quase 40 votos. Mundo. 40 e... votos, pô.
10: Não.
11: 500.
10: E quem é de direita lá? Que não, vocês falam
12: a maioria votou a favor.
11: Não, então. votou a favor porque isso é uma...
10: Fica assim, nesse lenga-lenga. Sempre vota a favor porque vai passar. Sempre vota a favor do ministro do STF porque não tem o que fazer. Pelo amor de Deus. Acordem. Desculpa, fiquei bravo. Acordem. Esses políticos que você nervoso. Votou, que você fala que é de direita, que o Morgado tanto bate na tecla aqui.
11: Eu assisti.
10: Voto por voto, separei.
11: Você assistiu? Deu vergonha.
10: Deu vergonha, um papelão. Você tá
11: os caras cantando. Vocês assistiram?
12: Eu vi uma parte e já fiquei não irritado.
10: Não dá pra ver.
11: Vocês viram essa votação?
12: Me dá gatilho isso daí.
11: É.
12: Gatilho.
11: Meu, esse congresso...
10: É uma vergonha.
11: Esse congresso nacional é uma vergonha.
10: Vergonha.
11: Eu tenho vergonha. Eu tenho vergonha e ainda a gente traz esses caras aqui,
10: sim,
11: ó.
10: Sim, e muitos que sentaram aqui, viu, bonitão?
11: Pelo amor de Deus.
10: Não sou de caguetar, mas tem gente que sentou aqui que se faz de machão, na hora de votar.
11: Tô ligado.
10: É uma
13: que é voto, Chuchu. Vocês não sabem o que é ano de eleição.
10: Então não fica, desculpa. É. Desculpa meu francês cagando regra quando senta aqui.
13: Pois é.
10: O cara vem e fala que é machão, não, o Brasil. Caramba, o cara vota pelo interesse pessoal. Bom, vamos pra economia, porque senão eu vou...
11: Solte a vinheta, porque o professor chegou.
14: Boca. Foca na economia! Foca na economia!
12: Samuel Dana!
15: Foca na economia!
12: Muito obrigado! Vou começar falando de futebol, porque temos aí o diretor do Furacão, temos aí Dani e Morgado, que são São Paulinos roxos, e até o nosso querido majestade ouvinte, que também trabalha com esporte. Ontem estive no São Paulo Futebol Clube com o presidente do São Paulo, o senhor Harry. O que aconteceu? Estava lá. O amigo lá do Morgado, Diego Fernandes,
8: Boa.
12: É, trouxe uma rapaziada. O que eles querem? São Paulo está lascado. São Paulo está muito lascado. É. São Paulo está devendo uma barbaridade. Eles tiveram até uma receita recorde, mas deve muito. Eles só conseguiram sobreviver na, na temporada passada porque venderam um monte de time da base e conseguiram um esquema lá com o governo. Não é esquema. Conseguiram um incentivo do governo. Não, que é esquema da, da intenção. Sim, que é ilegal, isso, né? E depois pode processar o Dani.
10: Você está contando uma reunião privada, mas tudo bem.
12: Não, a reunião tinha um monte de gente lá. Aí ligou. Não, depois eu conto essa, essa fofoca. Aí, aí eles têm 125 milhões por ano para pagar só de encargo. Juros estão altos, estão com dívida e não tem como sair. Alba, eles 428 milhões vencem esse ano. E eles não têm
10: pra onde. Não tem plano.
12: Vem aí o negócio que vale para todos os clubes, Alba, da sustentabilidade financeira da CBF. Então você tem alguns pilares. Dois deles, por exemplo, você tem que ter déficit operacional do máximo 2,5%. São Paulo está com 39% de déficit. Custo do elenco tem que ser no máximo 70%. Eles estão com 90%. Enfim, vai ter que virar a SAF. Então os aí. Caras vão. Não, mas o você presidente carimbou? Autorizou, falou que vai analisar a minuta lá para fazer o estudo de quanto vale o São Paulo para então virar uma SAF. Não é imediatamente, mas autorizou o estudo e está vendo a minuta. Agora,
10: o Botafogo, uma coisa, hein, bonita?
12: Agora, o Botafogo... Então, qual que é o problema? Não é fazer qualquer SAF, pode dar ruim. Tá muito ruim qualquer SAF. É, uma coisa que o Botafogo teve de problema é que eles usaram o caixa do Botafogo para financiar o Lyon. Então, uma coisa que você não pode fazer...
11: Trambication.
12: É caixa único entre clubes do mesmo grupo.
11: Ah, mas é do cara.
12: Não, não, mas você não pode permitir que o caixa...
11: Não, não pode. Se o
10: cara quebra, quebra o time?
11: É o do cara. O cara faz o que ele quer.
12: Você não pode fazer
11: empréstimo... Ele não é dono.
12: Então, mas você não pode fazer empréstimo intragrupos fora de valor de mercado. Então, você quer vender o Endrick, que é do grupo. Você não pode vender por um valor que simbólico. Tem que ser pelo valor de mercado. Então tem alguns problemas, mas a SAF você tem também. Você tem o Vasco e o Botafogo, que são exemplos horríveis. E você tem o Cruzeiro,
10: sim,
12: que foi muito bem. O próprio Atlético Mineiro, Bahia. O Bahia, entre outros. Aí uma coisa interessante foi o seguinte. Estava no meio da reunião e aí ligou o cara que é herdeiro da Ferrari. O cara que é herdeiro da Ferrari. Acho que chama Lupo. Lupo. É, deixa eu digitar aqui para não errar o nome do cara. Ligou o cara... É o Lapo Agnelli, que é o herdeiro e investidor da Juventus. Aí o cara botou para falar e falou assim, presidente, eu vou virar São Paulino se você deixar virar SAF. Eles investem aí. Agora, precisa ver quem é quem são os investidores. Acho que vai. Mas vamos mudar de assunto para o Morgado agora.
8: Vamos lá.
12: Porque a EMS lançou a caneta. Você viu isso?
11: Eu vi.
12: A foi aprovado. Primeira caneta,
8: certo.
12: Que é emagrecedora AMS. Nacional.
10: Nossa, família sim. Sanches.
11: É,
12: o Léo Sanches.
11: Foi aprovado pela Anvisa, não é isso?
12: Foi aprovado pela Anvisa. Né? Ela...
11: Quanto vai custar, Sami?
12: Eles falam que vai custar 30% a menos que o Ozempic. Tem várias dosagens. As canetas, elas venderam, em geral, em 2025, 11 bi de reais. E para esse ano já estão falando em 20 bilhões de reais. E a EMS já enviou o pedido de registro da tirzepatida, que é o do Monjaro. Ele já tem o do Ozempic.
10: Olá.
12: E agora o do Monjaro. Outra coisa...
10: Quebra patente isso?
12: É, o Brasil vale alguns anos, depois vai para quebra de patente aí. Qualquer laboratório pode produzir. Outra coisa interessante...
11: Isso foi o Zé Serra, né? O Zé Serra, uma salva de palmas.
10: Joseph.
11: O Zé Serra brigou na época, você lembra da época?
10: Cigarro, ele foi bem também.
11: É.
12: Outra notícia, a Confederação Nacional da Indústria acionou o STF contra a medida provisória de 12 de maio, que zerou o imposto de importação para compras internacionais de até 50 dólares, né? Caso da Shein e da Shopee. O caso foi para o ministro Dias Toffoli, que vai analisar o pedido liminar para suspender a MP que restaura a alíquota em 20%. O que a CNI fala, que é a Confederação Nacional da Indústria, que a medida viola a isonomia tributária e livre concorrência. O ICMS continua valendo, né, nas importações, que varia de 17 a 20% conforme...
11: O ICMS não caiu, né?
12: Não, não caiu. 17 a 20% conforme o Estado. A MP, né, precisa de aprovação do Congresso em até 120 dias para não caducar. Aliás, hoje é o Dia Nacional Sem Imposto. Então, tem muitas lojas, comércio eletrônico que está fazendo o preço com e o preço sem e vendendo com o preço sem imposto só para você ver o quanto você paga de imposto nesse lindo país.
11: E agora, o ano que vem, já vai começar a vir essa reforma tributária. Nós vamos ter a maior tributação del mundo.
8: Del mundo.
10: Coisa boa, hein?
12: Provavelmente
11: a maior tributação...
12: Mas a gente já tem.
11: Del mundo.
8: Tem problema.
11: Não, mas vem muito mais.
10: Pelo menos a gente
8: e o grosso.
10: Desse, né?
8: E o grosso.
11: É. Desse vem muito gente, mais. Se preparem.
8: O grosso vem em setembro.
11: Se preparem, porque vem aí no próximo ano, você vai ver o tamanho da...
12: O tamanho da...
11: Põe o nabo aí. Põe a colheita do nabo. Olha o tamanho do nabo que vem aí, ó. Isso é uma coisa que virá, com certeza. Olha aí, ó.
10: Ó.
12: Vai fazer nhoque, ó.
11: Ferrari gosta, né?
8: Dancinha dele.
11: É.
8: Tem a dança do. Olha o tamanho do nabo.
11: É.
12: Festa junina.
11: Você acha que bonitinho, você não tá o nabo? É o nabo que vem aí.
12: Ó, o pessoal tá reclamando do setor de turismo que existe um negócio agora que é turismo de selfie. O que acontece? Você vai lá na Capadócia, por exemplo, na Turquia, e aí os caras estão invadindo as fazendas e pisam em rochas vulcânicas para fazer a selfie. E lembrando que uma rocha vulcânica é muito sensível. E aí acabam causando rachaduras nos monumentos. Em Santorini, por exemplo, pequenos negócios ficam bloqueados porque as pessoas ficam esperando a luz certa para a selfie. Na Islândia, um canyon fechou em 2019 e o turismo saltou 80% logo depois que apareceu num clipe do Justin Bieber. Então, o pessoal está incomodado com a selfie. Às vezes a selfie é mais importante que o passeio. Você gosta de passeio, né, Dani?
10: É. Qual o último passeio que você
11: fez? Boa. Vamos lá agora. Quem demais? Vamos lá. Vamos fazer aqui, ó. Chega. Ó quem chegou.
10: Aí sim.
11: Chegou o doutor Magnésio. Olá. 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
11: 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Principalmente agora no friozinho, dor é um negócio complicado, né? 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
16: Certo. Principalmente as dores crônicas, né, Emílio? 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
10: Olá.
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11: Isso.
16: Então, Emílio, nas juntas, às vezes estrala, né? Tem gente que fala assim, meu corpo está estralando. 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Então, o magnésio ele ajuda a hidratar, destravando esses movimentos, para que você possa levantar do sofá com facilidade, poder fazer uma caminhada. 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Então isso faz com que você tenha ossos mais fortalecidos, você tenha massa magra também junto com a molécula do ATP. 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
16: 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O magnésio, ele nutre o cérebro. Então, ele melhora as conexões neurais. 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É excelente também para prevenir demências na terceira idade. 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Então, você com esse hormônio, você dormindo, relaxando, você tem uma noite de sono reparadora.
10: E mais energia no dia
16: seguinte.
10: Isso
16: melhora o quê? O seu dia a dia. Evita, por exemplo, o cortisol. O cortisol é um dos hormônios
11: veneno.
16: Que mais se fala.
10: Quando a gente fala notícia ruim aqui.
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16: Você vai no ruim médico e fala assim, Emílio, tá dormindo direito?
10: É. Médico aquele já fala, olho tá, tremendo que vocês falaram.
16: Tá dormindo direito? Por quê? Normalmente, quando você não dorme bem, o seu corpo não libera alguns hormônios da felicidade. Então você já acorda irritado, ansioso, estressado. Isso faz com que o seu corpo desenvolva doenças. Você vai adquirir ao longo da vida. A diabetes tipo 2, por exemplo, é um exemplo clássico. Quando você não dorme bem, você pode ficar diabético. Você pode ter pressão arterial elevada, obesidade. Tudo isso vai afetando, é um conjunto de situações que afeta diretamente a sua saúde. Então o magnésio ele vem para equilibrar. Dorme melhor, tem mais energia, tem mais disposição. E por aí vai. São mais de 300 reações. Agora, uma coisa que é importante, Emílio.
10: O que é?
16: Saúde cardiovascular.
10: Coração.
16: Se falava muito em cálcio. O cálcio, ele contrai as veias. Pode calcificar. Então, você tem que usar o magnésio com o cálcio. 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O magnésio é um vasodilatador. O que seria isso? Ele aumenta o calibre das veias. 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

0: assim, para mim, eu acho que pro político merecer o cargo, ele tem que ser honesto como muitos da gente que acorda cedo, que vai trabalhar, sabe? Então, cara, eu acho que a pessoa, o homem, na verdade, ele tem que ser mais honesto, entendeu?
1: Dá pra saber quem fala a verdade e quem mente?
0: Dá, só de... quiser, dá. Sim, dá, dá.
1: Obrigado, viu? Que você tenha um ótimo restinho de ano, né, Emilhão? Você vê coisas importantes, você vê, às vezes, a gente com uma pauta que parece ser difícil, a gente consegue muita inteligência na rua, né, Emilhão? Alguns concordam, outros não, mas a gente tem respostas muito importantes. É o que o político precisa fazer. Podia ouvir um pouquinho mais o trabalhador in loco, porque de gabinete ninguém sabe a realidade do trabalhador, né, meu pai, que eu amo.
2: É isso aí, Bischofsky, que aí está Fuzil, o herói do Brasil nas ruas de São Paulo. E agora nossos convidados aqui estão, senhoras e senhores, solta a vinheta.
3: No programa de hoje, uma dupla extraordinária. Dois magos do jornalismo e da análise brazuca.
4: O que eu acho que vai acontecer daqui pra frente é que...
2: Não vou ficar aqui não.
3: Destrinchando as últimas presepadas políticas da nação.
5: Não, é nada. É mesmo?
6: Não sei.
3: Muitos aplausos para Danúzio Neto e Diogo Forja.
2: Muito bem, olha esta dupla fantástica aqui hoje respondendo a pergunta da nossa mesa. Vou começar com o Alba agora, que está muito nervoso. É isso, Alberta?
7: Eu tô.
2: Muito obrigado por vocês terem vindo.
7: As notícias são ruins, né? E eu queria já começar com o debate aqui dos seis. Tem muita gente comemorando. É, o 6x1, que vai aumentar muito a qualidade de vida das pessoas. E eu queria saber a percepção de vocês. Acabei de ver aqui, tem muitos artistas já comemorando que as pessoas finalmente teriam qualidade de vida com a aprovação do 6x1.
8: Quem acredita, né, que o brasileiro vai trabalhar agora só 5 dias por semana e vai ter os dois para ficar na praia, ficar em casa de boa assistindo Netflix? Isso daí não vai acontecer. O que vai acontecer, de fato, é que o brasileiro vai ter de fazer um bico, mais outro, sábado e domingo, e talvez um terceiro, quarto, nas noites, e quem sabe até não conseguir mais dormir, porque vai ter de fazer outro bico durante a madrugada. O brasileiro gosta de se enganar, infelizmente, e ainda é alimentado por narrativas, como vocês estão mostrando hoje, que durante o programa, populistas, e infelizmente, até os políticos que não acreditam nessa narrativa, que não acreditam nessa proposta, votam a favor e até propõem coisas piores, na verdade, quando tem outras soluções, por exemplo, modelo americano, em que você pode até ficar em casa o ano inteiro, você negocia por hora, quero trabalhar 2 horas por dia, 1 hora por semana, você fica à vontade, faz como quiser. Aqui não, a gente vai pelo caminho mais fácil, o caminho que tem confete, e aí o desastre brasileiro, que dura 30, 40, 50, 100 e tantos anos, a depender de onde a gente considera esse marco, ele apenas perpetua.
9: Olha, eu diria que é até pior, viu, Danúzio? Porque onde é que ele vai arrumar esse bico? 33% dos empregos no Brasil são escala 6x1. É o pequeno negócio. Então, você está falando de 1/3 do volume de trabalho que vai sofrer um impacto direto. Esse cara que emprega, esse cara pequeno, que vai ter que lidar com essa carga agora, ele vai ter poucas opções. Ou ele vai demitir, ou ele vai fechar, ou ele vai repassar o preço, ou nós vamos passar pelas 3 etapas do processo. Em todas elas, ele vai perder poder de manter a contratação, ou seja, vai ter menos emprego. Você vai ter uma percepção de satisfação de melhora imediata, talvez, e logo depois vem o real preço dessa movimentação. Então, se ficar em casa é um bom sinal, eu acho que é para o brasileiro ficar feliz mesmo, porque a tendência é que ele fique em casa a semana inteira e não só os 2 dias com isso que está sendo feito. E vale lembrar que o Brasil já vive uma crise de consumo grave, com uma inflação alta pra caramba, com um governo irresponsável. Então, já há uma crise real nos pequenos empregadores no Brasil, e isso vai intensificar essa crise. Agora, é difícil você explicar uma medida populista dessa, povão, falou, isso aqui vai tirar teu emprego, cara, você não vai ficar 2 dias em casa.
8: E tem um último ponto também que merece a gente lembrar aqui, que é a automação. O nível de automação gigantesco já existe, por exemplo, na China, em que tem aquelas fábricas escuras. Por que, que são fábricas escuras? São fábricas totalmente automatizadas, elas são operadas inteiramente por robôs. Esses robôs não precisam nem de energia elétrica. Então, além de economizar a mão de obra humana, consegue economizar também com energia, que aqui no Brasil é super cara.
9: É, o cara que tiver condição de fazer esse investimento acaba substituindo.
8: Vai começar a pesar um pouco mais.
9: Caixa de mercado vira guichê, vira guichê eletrônico.
2: É, já estão fazendo isso na padaria, por exemplo, não tem mais caixa.
10: Não, e outra
2: é um guichê.
10: E outra coisa.
2: Mas pro cara, que... mas pra quem trabalha nessa escala, mas é legal.
10: Mas...
2: Ou não?
10: Calma. Suponha que
2: se
10: cara...
2: você fosse um funcionário, um empregado, e aí teu patrão fala, ó, a partir da semana que vem você vai trabalhar menos e vai ganhar o teu salário. Você fala, pô, que legal, que ótimo. Não é?
9: Ele só não te conta que daqui 2 meses vai te mandar embora.
7: No curto prazo.
2: Não, não. Estou dizendo o seguinte. Eu estou dizendo que para a pessoa que tem uma folga por semana, é um bom negócio.
7: A pergunta é se esse patrão vai continuar pagando.
2: Eu não estou perguntando se o patrão vai mandar embora ou se vai pagar. Eu estou falando para o funcionário.
7: Curto prazo.
2: Eu sou funcionário.
7: Certo.
2: Que trabalho de segunda a sábado.
7: Final de semana para ir para a praia.
2: Segunda a sábado eu trabalho. Para mim... é ótimo.
10: Mas vamos pensar no mais provável. Vamos pensar no cenário mais provável, que é repasse aos preços.
7: Nessa versão simples,
2: Então, é isso que eu estou falando.
7: Mas ele enxerga dessa forma.
10: Vamos pensar no cenário mais provável.
7: Então, para ele tá bom, né?
10: É o repasse de preços.
2: Claro.
10: Então, repasse de preço vai ter inflação. Agora você vai ganhar a mesma coisa, só que você vai comprar menos. Aí você vai falar, tá faltando dinheiro. O que você vai fazer? Você vai fazer bico.
2: Eu sei, Sami, mas na cabeça... Mas você tem que entender a cabeça do cara.
10: Isso, isso. Agora.
2: Por exemplo. Nós, brasileiros, somos imediatistas.
7: Sim.
2: A pessoa está achando que tirar o Lula e colocar o Flávio Bolsonaro, tudo vai ficar lindo.
7: É isso aí.
2: Não vai ficar. É um processo muito longo. Só que o brasileiro, ele é
7: imediatista.
2: Ele é imediatista.
7: Sim.
2: Para o cara que trabalha, para qualquer pessoa que está nessa escala, sim, oferecer isso para ele, fala... ótimo, não interessa.
7: Você
2: entendeu, Sami?
7: O exemplo do Emílio é o seguinte...
2: Por isso que o populismo funciona.
7: Sim, o exemplo do Emílio é o seguinte, Sami, na visão do trabalhador aqui, ó, o pânico é de segunda a sábado. Aí vem a direção da Jovem Pan e fala, não vem mais sábado. Todo mundo vai ficar feliz aqui. Neste primeiro momento...
2: E vocês vão continuar ganhando o mesmo.
7: Exato. Então, eliminando o conhecimento de impacto futuro, essa é a felicidade momentânea que eles estão contando para passar isso.
10: Burrice é um direito que a pessoa tem. Ficar feliz... Tem, mas
11: não é burrice, às vezes o cara não sabe como funciona.
10: Mas ninguém ouve todo dia.
9: Então, mas, Sami, essa é a razão da bancada da direita ter levantado a questão do 4x3 para mostrar que era a proposta original deles, e era mesmo. E por isso que eles tiraram reduzir aquele prazo de 1 ano para implementação. Por quê? Para que o efeito colateral dessa medida populista venha antes do processo eleitoral. É por isso que antecipou, porque tirou
10: pra mim,
9: transição.
10: Quem votou a favor, eu já vou pegar os nomes.
7: Temos.
10: Nunca votarei no cara que votou a favor disso. Não vou, porque aí você fala, mas a gente perde voto. Mas você vota no cara para fazer diferente, que se é para fazer igual, eu votava no cara de esquerda.
7: Tá, mas qual a justificativa que vocês falam? É porque o cara quer voto. Como vocês avaliam isso?
10: Não, os políticos quer que seja uma bomba na economia.
7: Não, o cara que é de direita.
9: Eu acho que, na verdade, é para inverter a influência eleitoral. Então, se o propósito do PT é gerar uma influência populista positiva em cima da medida do 6x1, se você antecipa a consequência da medida, você anula, você inverte o peso do populismo eleitoral. Então, o cara vai ter um lucro político de vida curtíssima. Se você conseguir gerar o desemprego, o impacto que isso traz antes da eleição, você anulou a jogada dos caras. É o que o Emílio falou. É populista? É. O povão vai comprar? Vai. Mas se você pesar no peso do cara, no bolso do cara, a decisão antes da eleição, o jogo é outro.
2: Porque o cara ele não está pensando no futuro. Sim. Nem os políticos o povo. Sim. É que o Sami falou. Ele falou, não, futuramente você vai se ferrar. Mas ele está pensando no momento agora. Ele fala, pô, beleza. É que nem compra voto. Porque o cara, que compra voto, ele pensa o seguinte. O político chega lá e dá metade do dinheiro para ele. Ele falou, vou te dar R$100, está aqui 50. E depois eu te dou, se eu for eleito, eu te dou mais 50. Ele falou, esse cara está me pagando agora. O outro político vai melhorar a educação só daqui a 4 anos. Ele falou, melhor R$100 no bolso do que um cara que está prometendo. Porque as pessoas não acreditam mais.
9: Eu entendi.
2: Ninguém mais acredita em político. O cara da esquerda não acredita no Lula, o cara da direita não acredita na direita. Por isso que essa turma populista está assim no mundo inteiro.
9: Por isso que o Bolsonaro é um fenômeno, porque o Bolsonaro consegue manter credibilidade com o povo. eles não entendem isso. Essa é a grande diferença entre o Bolsonaro e o resto da direita. O Bolsonaro conseguiu uma conexão legítima com a massa.
2: Por quê?
9: Que não importa o que eles façam, tranca o cara, silencia o cara, não importa o que faz, difama o cara, a família dele inteira, 7 anos, e a conexão dele com o povo continua porque é legítima.
2: Porque o
9: cara é legítimo.
2: Bolsonaro, quem escolheu foi o povo. Exato. Entendeu? O Bolsonaro, ele não veio com uma proposta. Os caras que pegaram aquele cara, tá ok, que fala, pô, o que é esse louco aí? Que fazia arminhas, né? Pô, vocês lembram disso. Entendeu? Então, o fenômeno é o Bolsonaro de toda essa história.
9: Justamente por isso. Agora, se a gente entende que essa votação, essa etapa da votação, que retirou esse prazo de um ano dessa medida, que a gente, nós já não tínhamos força para impedir que essa medida passasse, porque em razão do populismo e do alinhamento que o Centrão comprado pelo regime tem, a medida passaria. Então, a compreensão sobre quem votou nessa porcaria, pegando a linha do Sam, eu concordo com ele, tem que votar contra. Mas a compreensão desse voto muda se você colocar a perspectiva de que retirar esse prazo de um ano tira o principal benefício do PT em aprovar a medida. E torna mais fácil reverter num espaço de tempo mais curto. Porque uma coisa é você falar em reverter uma medida dessa, enquanto o impacto dela ainda não veio. Agora, depois que ela já impactou, a conversa é outra. Aí o apoio popular do cara que perdeu o emprego é outro.
7: Mas já passou a eleição, né? Até aí.
9: Por isso que eles tiraram o prazo.
7: Até o impacto já passou.
9: Então, Alba, por isso que tiraram o prazo.
7: Porque
9: pra impactar antes.
7: A felicidade do cara de não trabalhar no sábado ainda vai estar vigente. Aí depois...
9: Por isso que tirou o prazo, pra impactar antes. Você me falou sobre a inflação vai impactar no cara que emprega também. Porque com o aumento de preço, ele vai vender menos. O povo já tem menor capacidade de comprar por natureza. Esse é o cenário. O mercado interno brasileiro nunca esteve tão moroso. Nunca vendeu tão pouco. O índice de endividamento é o maior da história do Brasil, talvez. Se já não é o maior, está muito perto desse.
2: É de empresa e da população.
9: Pessoas,
2: quanto
9: famílias...
2: Quanto que é, Sammy? No 80
10: milhões? 82 milhões, que é mais ou menos metade da população adulta, está inadimplente. Ou seja, não é que o cara tem dívida. Dívida é uma coisa. É que o cara tem a dívida e não consegue pagar por 90 dias e vira inadimplente.
2: Então,
10: nas empresas são milhões, né? São 9 milhões.
2: 9
10: milhões de empresas e inadimplentes também. Só que o juro está correndo lá no teto.
9: Isso é crise na demanda e na oferta, e com alto grau de endividamento, que é o que você citou, você não tem espaço de manobra para ter recuperação econômica em curto prazo. Então nós estamos falando de um mercado que já está engessado. Aí você vai no mercado desse e sobe mais o preço com uma medida dessa, 40% do custo de qualquer empresa no Brasil é folha de pagamento.
2: Então, mas veja só como é louco. Porque o cara já está inadimplente.
7: Certo? Já deve.
2: Aí chega alguém e fala, ó, você está inadimplente? Então é o seguinte, você vai trabalhar menos e vai ganhar o que você ganha e você não vai conseguir pagar o que você está dizendo. Você vai conseguir pagar a sua conta trabalhando menos. É muito louco.
9: Sim, a percepção inicial é essa.
2: A percepção ela é muito louca, horrível. Porque é o seguinte: você vai continuar, você está devendo, e você não precisa trabalhar mais agora. Né? Porra, se você está devendo, você faz um bico, você vai fazer alguma coisa. Mas é assim que a pessoa pensa.
9: Mas não vai ter onde fazer o bico, Emílio. Esse é o problema. Porque assim, o cara perdeu um dia, ele vai fazer um dia em outro lugar. Em que outro lugar? Porque o outro lugar também está demitindo, porque também teve a escala.
10: Não, tem outra
9: esse
10: coisa.
9: É o problema. Você
10: tem Uber, você tem entregador, que pode ser. Só que tem dois problemas aí. Primeiro, se o cara trabalha não de entregador e não de Uber, supõe, se ele fosse habilitado a trabalhar disso, que ele ganhe mais. Porque se ele fosse ganhar mais no outro, ele estaria no outro. Então... Claro. É muito provável que ele, mesmo que consiga, tenha que trabalhar mais horas, porque a hora dele remunerada no Uber ou como entregador ou nessas gig economy seja menor. E além disso tem o problema que você falou, vai ter inflação e isso, a demanda cai e provavelmente vai ter muita gente. Aí depois vamos começar a reclamar de precarização.
9: Sim. Mas
10: funções.
9: É que o impacto na demanda, Sammy, vai impactar na entrega também. Sim, então, por exemplo, o cara da lanchonete que tem o 6x1, ele vai vender menos, cara. Você vai vender menos, vai ter menos motoboy entregando.
7: Sim.
9: Entendeu? Aí você vai subir o preço médio da entrega. Porque como é que a entrega fica, como é que o frete, a logística fica mais barata? Quando tem volume. Você diminui o volume da logística, ela naturalmente sobe de preço. Então você vai ter menos vendas e ainda mais caro. O delivery vai ficar mais caro também por causa da logística.
12: E quer ver uma coisa na mesma linha de raciocínio? Chama pacote de bondade. O nome é lindo, né? Que o governo faz em ano eleitoral.
2: São, pô.
12: 200 bi, mais de 200 bi que vai liberar. Tem lá financiamento que o Sammy sabe que é o Pronampe. O empresário já está endividado. Ele pega um dinheiro emprestado do governo. Ele não faz essa conta, que também vai ter juros, tem taxa Selic, no final ele não consegue pagar. Como que vocês avaliam o pacote de bondade, que também vai mesmo, na mesma linha de raciocínio que isso?
4: É, o incrível é que o Brasil, a gente está sentindo na prática um cenário que está cada dia pior, mas a imprensa tenta nos passar outro cenário, né? Está saindo tudo quanto é jornal que o Brasil entrou no seleto grupo dos países que tem o IDH muito alto.
12: Certo.
4: E aí tem uma malandragemzinha, porque falam de IDH para tudo quanto é lado, e ao mesmo tempo, quando a gente abre as matérias, a gente observa que o índice, na verdade, é o IDHM, que é parecido, mas não é a mesma coisa. Seria um IDH brasileiro, que vai considerar outros fatores, como diferença de salarial entre raças, por exemplo. Agora, olha só, o IDH ele é fundado em três índices: renda, saúde e educação. A educação que eles consideram é anos de estudo. Agora, se um país que tem a educação que a gente tem e que você vai passar estudando ou não, você sabendo de alguma coisa ou não, será que isso daí vai refletir, de fato, num melhor desenvolvimento humano? A renda é a mesma coisa. Lá no Uruguai, por exemplo, o salário mínimo ele é mais ou menos $900, um pouco abaixo de $900. O Brasil não chega sequer a $300. A gente vai estar no mesmo patamar do Uruguai, do Chile, por exemplo, de IDH muito alto, mas, obviamente, o pessoal vai se enganando em relação a isso. Esse pacote de bondades é a mesma coisa. São bondades que favorecem mais os ricos, curiosamente, do que os pobres, porque liberaram o FGTS para o cara fazer o empréstimo em que o FGTS é o seguro daquele empréstimo, né? Então, quem vai se beneficiar disso? É o banqueiro que está recebendo os juros, né? Obviamente. Aí a mesma coisa, você vai ter financiamento de moto, financiamento de carro. Mas quem é que sai ganhando? É o cara que vai se endividar comprando uma moto que ele não poderia, um carro que ele não poderia, ou o banqueiro que vai permitir isso à base de um juros altíssimo, né? Vai pagar ali 2, 3 carros para receber um.
12: O cara já está endividado e pega um outro empréstimo.
4: É, mas ele está cego pela própria limitação intelectual, porque ele foi alimentado nesse Brasil em que a educação não é importante, ele não tem acesso à saúde, ele não tem acesso a nada. Conseguir uma moto para ele é o sonho, ele consegue ali a realização. Eu tenho um contato ali de dia a dia, uma pessoa que trabalha para minha esposa, vai fazer a unha dela. O sonho dela é ter o randandan dela, que é chegar lá em casa com a moto. Isso daí é a realização da vida. Ela tem quase 30 anos. E o grande sonho da vida dela é ter essa moto. O governo vai lá e fala, tá bom, eu vou te dar. Mas você vai pagar 3 vezes mais pro banqueiro. Para ela vai estar ótimo.
9: É. Esse negócio do FGTS, Emílio, é uma sacanagem sem tamanho. Porque você, assim, já, o FGTS em si já é um problema, né? Porque o Estado é o dono de parte do seu dinheiro.
2: O Estado acha que a gente é burro.
9: Ele guarda para você, para usar
2: porque a gente é burro.
9: E te paga a ninharia. Aí agora que o Estado te endividou, destruindo a sua moeda e as suas oportunidades, ele te permite, como ele é legal, usar o seu dinheiro que ele sequestrou, te pagando uma mixaria, para você se endividar ainda mais com o banco. E o que é pior, esse modelo de dívida, inclusive esse desenrola dois aí, ele segue o mesmo modelo marqueteiro das gestões petistas de sempre. Por exemplo, na segurança pública estão prendendo o Zé Bituca. Ah, hoje, grande operação, aqui no morro, tal, pegamos, estamos combatendo o crime organizado para fazer cartaz pro Trump. Então, prendendo ninguém.
2: É isso aí.
9: Depois, agora, essa medida, a mesma coisa. O desenrola dois, o cara continua endividado. Você só força o sistema a ignorar a dívida do cara para o cara se endividar um pouquinho mais. E isso não vai gerar compra de moto agora. Esse pacote de bondades não vai gerar compra de moto. Esse pacote de moto vai gerar compra de arroz, feijão, pagar conta de luz. Esse é o Estado.
12: E isso que é então, o dia a dia.
9: É o consumo corrente. Então, crédito em gasto corrente é o pior tipo de endividamento que existe. Porque no mês seguinte você tem o mesmo gasto corrente de novo.
2: Então, mas como dizia a nossa querida Dilma Rousseff,
12: sim,
2: ela falava o seguinte: nós podemos fazer o diabo quando a hora é a eleição.
12: Sim. É.
13: E que ninguém
12: liberado.
13: Vai
12: liberado.
2: Na hora da eleição, nós fazemos o diabo.
9: Se
2: Dilma Rousseff.
9: Você lembra da narrativa correta? Né? Com a narrativa correta, você pode dar o golpe que você quiser.
2: É isso,
9: vale para tudo, vale para isso aí também.
2: Vale, claro.
9: Golpe tá aí, cai quem quer, né?
2: Claro, claro. E o Brasil, você sabe que é um...
12: É o Brasil...
2: É, põe aí o nosso querido charme. O charme brasileiro.
14: Isso aqui é um pouquinho de Brasil, ia, ia.
2: Ó, o Sami tá bravo, hein?
12: O Sami tá bravo, endividado.
2: Hein, o Sami tá bravo com 6x1.
13: Tá. Tô bravo porque eu sei que vai dar problema isso daí.
2: Podemos fazer o pânico de segunda a sábado.
12: Opa!
2: Agora.
12: Oi, Emílio, pra compensar.
2: Pra compensar.
9: Tem uma frase da Dilma que resume 6x1, hein?
2: O que? Qual é?
9: Olha, eu acho quem ganhar...
15: podemos disputar a eleição, nós podemos brigar na eleição, nós podemos fazer o diabo quando é a hora da eleição.
2: É isso aí, dona Dilma.
9: Eu acho que quem ganhar ou quem perder, nem quem ganhar nem quem perder, vai ganhar ou perder,
15: não
9: vai todo mundo perder.
15: Que quem ganhar ou quem perder, nem quem ganhar nem perder, vai ganhar ou perder. Vai todo mundo perder.
8: É. Agora, espetáculo. Tem um ponto também, né? É que não está decidido em definitivo. Vai para o Senado ainda. A pressão popular ela pode ser mais direcionada, porque não são 513 deputados, como lá na Câmara. A gente vai trabalhar em cima ali de menos de 100 parlamentares no Senado e tem uma chance maior de
2: não, mas são 70% da população aprova.
11: É, agora mas você acha que os caras vão perder boquinha e outra? Também depois da lei da misoginia, irmão, eu acho que vai Corinthians.
8: Coisa ridícula também, pois né? Os parlamentares que se diziam de direita, conservadores, votaram a favor 100% com o PT, pessoal, isso daí é uma vergonha.
11: Aí normalmente você fala isso aqui, o cara fala, ah, virou petista, você não pode cobrar mais os caras. Aí virou uma sacanagem. Deixa eu fazer uma pergunta pra vocês aí a respeito, tá já triste. Que a gente entrou aí, você falou...
2: Tá bravo, gordão.
12: Tá triste.
2: Tá bravo.
12: Ele tá.
11: É que hoje não teve bolinho.
2: É?
12: Sem
13: não
12: açúcar.
13: É. Camiseta que ganhou não serviu.
11: É, não teve bolinho.
2: Vai lá.
11: Queria saber na questão do Trump, vocês falaram aí do Trump, né? O que vocês acham que vai acontecer alguma coisa? É só bravata? É só tentando chamar a turma para perto? Se encontra aí do Flávio, essa questão aí de grupos terroristas. O que vocês acham que vai acontecer daqui para frente?
12: Interrogação.
9: Só deixar um ponto na questão anterior, que é o seguinte... Esqueci. Estou falando do Trump.
12: Vamos falar do Trump. Depois a gente lê.
9: Depois eu falo. Eu acho que isso é o resultado de uma agenda maior. Inclusive, bate um pouco com a conversa que a gente teve outra vez que eu estive aqui, né? Há uma linha de conduta do Trump a nível internacional e tem alguns pilares que ele tem atuado contra. Então, e esses pilares passam pelo Brasil, todos eles. Então, esse caso, a escolha do narcoterror como fio condutor das ações dos Estados Unidos, ela é estratégica porque ela tem conexão com todos os outros hubs. Veja os escândalos do Brasil, por exemplo, PCC, Comando Vermelho, o dinheiro aparece no Banco Master, a conexão aparece no caso do INSS. Então, há uma interconexão entre esses fluxos. O próprio Banco Master, por exemplo, tinha transações ligadas ao Hezbollah, o que remete ao fluxo de grana que passava pela Venezuela e ia para o Oriente Médio. A Venezuela era um dos principais hubs. Então, há um fio condutor que deriva as outras agendas. Isso também tem conexão com os mesmos indivíduos promotores da censura, do abuso judiciário e por aí vai. Então, eu acho que é uma escolha estratégica. Quando você fala sobre a visita do Flávio Bolsonaro lá agora e os encontros que ele teve e as agendas que ele tratou com esses encontros, você percebe que ele toca exatamente nesses pilares que não por acaso são os mesmos que aparecem na investigação da sessão 301. Então você tem na sessão 301 a investigação a partir do PIX, do privilégio que o governo brasileiro daria para fintechs em detrimento de empresas americanas. Pô, mas é justamente nesse meio das fintechs que apareceu o dinheiro do PCC. Por exemplo, que coincidência. Então você tem lá na sessão 301 a investigação sobre o etanol brasileiro com vantagem sobre o etanol americano. Pô, e a Carbono Oculto fala sobre combustíveis, postos de gasolina, de novo, PCC. Então a gente percebe que eles têm pontos em comum. A indústria da censura, em que o Alexandre de Moraes virou uma referência sobre a censura a ser combatida, quando os Estados Unidos falam sobre isso na Europa, por exemplo. Então esses pilares. E aí, passando para a visita do Flávio, então, antes do Flávio, o que a gente tem? Estávamos próximos da divulgação do relatório da sessão 301, os Estados Unidos adiaram por mais 15 dias, né, a princípio, a revelação do relatório. Aí, nesse período, o Lula vai encontrar com o Trump, dizem que foi Joesley, não compro essa, mas falamos sobre isso numa outra oportunidade, ele encontra com o Trump. Dois dias depois, o Trump vai para a China com os maiores empresários dos Estados Unidos, aqueles que ele tem procurado reverter a zona de produção da China para os Estados Unidos, e depois ele encontra com o Flávio. Então, no meu entendimento, o encontro com o Lula é o bom e velho acordo de rendição do Trump, em que ele vai no vai e vem, né? Ó, os termos para você não se lascar são esses aqui. Por isso aquele papo desencontrado lá na embaixada do Lula. Depois a gente tem o encontro com a China, que eu acho que vai na mesma linha, já que é nos dois alvos principais, segundo o próprio governo americano, do relatório da sessão 301, Brasil e China. E aí, na sequência, depois de dar o baque em quem promove a estrutura que está sendo destruída, ele traz aquele que tem possibilidade de fundamentar a nova estrutura. E aí, os encontros livros do Flávio Bolsonaro e as agendas que ele pauta são exatamente essas. Então, com o Trump, ele fala sobre o combate ao narcotráfico, o reconhecimento do PCC e Comando Vermelho como facções terroristas, que ampliaria, inclusive, o poder de investigação americano, não só o poder de ação sobre esses grupos e aqueles com os quais eles estão entrelaçados. Lembrando que o Banco Master já figura em investigação nos Estados Unidos, duas pelo menos no FBI, agora também no Trump Media Group, na ação também está rolado por lá, tem ativo bloqueado, busca de ativos fora dos Estados Unidos, enfim. Então ele fala sobre isso. Ele fala sobre a parceria estratégica que o Brasil teria num eventual governo dele e entrar no Escudo das Américas, e esse é um ponto muito importante, porque o Escudo das Américas parece proteger o Ocidente do Brasil, já que o Brasil não foi convidado e todos os outros participaram e participam dessas ações com presenças de investigação e presença militar. Então, para além do soft power, vamos para o hard power aqui. Ele falou sobre isso com o Trump. Depois ele encontra com o Rubio e o Christopher Landau, e aí ele vai falar sobre censura, que é outro ponto sensível. Ele ainda encontra com o J.D. Vance, e isso tem a ver também com o enfrentamento ao bloco globalista europeu. Então, os principais pontos das agendas que o Trump tem desestruturado no mundo, e com muita ênfase no que ele chamou de hemisfério ocidental, aparecem como característica principal dos encontros do Flávio nos Estados Unidos. Então, não dá para descasar uma coisa da outra. A pressão que vem na investigação aberta no meio do ano passado, que está perto de sair, em um momento importante para o Trump, porque ele vai ter as midterms no final do ano. Então, ele tem um problema de inflação que ele precisa reduzir, e ele precisa justificar as ações que ele tem adotado nesse período. Então, acho que tudo isso se encaixa nessa visita do Flávio, que não diz respeito só aos interesses do Brasil, mas a uma agenda maior da qual o Brasil hoje
2: faz parte. O Flávio foi lá para meio que limpar a barra.
12: Né? Porra, meu.
2: Na verdade, aliviada, é. Não, foi lá tirar uma foto.
7: Dá uma aliviada.
2: Foi dar uma
12: pegar
2: aliviada,
12: a medalha.
2: Porque o Trump não tá preocupado. O Trump tá preocupado.
12: Tá com o Irã, bichão.
2: O Trump tá meio lelé, né? Ontem ele falou que ele ia acabar com o Oman. Oman não é... Ele falou, é o seguinte... Lá no Estreito...
12: De Hormuz.
2: No Estreito de Hormuz, que é onde está a treta. Isso. Lá na guerra. Ele falou o seguinte, nós vamos patrulhar, mas aquilo vai ser água internacional. E não adianta a Omã também querer entrar no negócio, porque eu vou lá e destruo o Omã.
12: Putz, ela me...
2: Mas o Omã não é parceiro do... O Omã é parceiro dos americanos, né?
12: Até ontem, né? Ele queria um acordo de Abraão com os países do Oriente Médio e depois ele tacou bomba no mesmo lugar que eles estavam negociando o fim da guerra.
13: É o sultanato de Omã.
2: Ele entrou em muita treta, né, o Trump?
16: Por isso
2: ele
16: que o Brasil também não pode... vacila muito, né? Os Estados Unidos conseguiram com o Donald Trump aí coisas impressionantes. Tem países que são mais estruturados militarmente que o Brasil. E o Brasil tem mais potencial que esses países. Por exemplo, o Brasil tem mais potencial que a Venezuela. Nós temos mais portos, temos uma costa maior. Temos mais terras raras, que é interessante para os Estados Unidos também, nessa grande guerra que está tendo uma corrida tecnológica de inteligência artificial, automações. Se a China fechar as portas definitivamente para os Estados Unidos, quem poderia fornecer esse depósito de terras raras para os Estados Unidos é justamente o Brasil. O Brasil tem muito petróleo também ainda não explorado, ali na região norte, próprio Nordeste também, começa a se encontrar muita coisa agora. Então o Brasil é mais relevante que a Venezuela e tem menos potencial. Venezuela tinha acordo com Rússia, Irã, os cubanos, a gente não tem nada.
2: Mas você vê, Emílio, cara, você
9: posso,
2: vê...
9: Posso falar do
2: Mano? Você vê, por exemplo, né, que nem agora... O Zelensky tá pedindo míssil lá pro Trump, né?
12: De
2: o
12: novo.
2: Trump, ele tá... Porque, porra, tem a guerra lá, que essa guerra tá há 5 anos e não acaba também.
7: Nem o Putin, ninguém tem
2: ele
7: mais
2: fala,
7: dinheiro.
2: Ele fala, meu, vocês precisam me ajudar. Vocês precisam só fazer um Jabazex aqui, ó. 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
2: 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O que você que queria...
12: Falar de Oman.
9: Eu queria falar de Oman.
2: De Oman.
12: Oman.
2: Oman.
9: Oman. É. Olha, ele falou sobre os acordos de Abraão, né? O Trump fechou 2 trilhões de dólares em acordo com os países do Oriente Médio e do Golfo Pérsico. Até o Cazaquistão ele tem acordo.

0: apoio local. As principais agendas que protegiam o Irã no Ocidente estão desarticuladas, inclusive as de marketing. Depois daquele assassinato dos 46 mil civis, ficou muito mais difícil de sustentar qualquer proteção para o regime iraniano, que não tem mais a simpatia local. Então ele tem um problema real, o Irã tem um problema real. A zona de retaguarda do Irã era o Líbano, e o Líbano está sendo atacado por Israel, é um alvo principal. Sim. E não entrou no acordo de cessar fogo como o Irã queria. Por quê? Porque a inteligência sabe que boa parte do regime Ayatollah já havia se instalado no Líbano. Tem cidades inteiras no Líbano que são controladas por eles hoje. Então, é por isso que eles fazem tanta questão de território em outro país. Mas o que isso tem a ver com o Romã que você perguntou? Vou chegar lá.
1: Vai rápido, porque se for...
0: Tá.
1: Então, porque o tempo urge.
0: O que o Irã está tentando fazer? Tentou fazer? Tentou pressionar o Romã para auxiliá-lo no controle do estreito de Hormuz e usar isto como uma referência para pressionar os demais. Antes desse convite do Irã para que Oman ajudasse a controlar o Hormuz, o Irã fez um pronunciamento por conta própria de que os países do Oriente Médio não iam mais dar suporte para os Estados Unidos. Então o que eu enxergo aí? Uma estratégia de pressão local, de marketing, para ganhar tempo e recuperar parte da influência que ele perdeu. Quando o Trump vai e ao invés de ameaçar o Irã por isso, ameaça Oman, ele inverte o ônus do peso. Então ele está dizendo não só para Oman, mas para os outros países do Oriente Médio, ó, não vai funcionar por aí. E com isso, ele muda, inclusive, o objetivo. Quer dizer, ele torna mais urgente para os países do Golfo e do Oriente Médio resolver o problema do Irã. Porque ele passou
1: pressionar, a ser um problema duplo. Pressionar
0: inverteu a pressão.
1: É, mas isso aí acho que vai longe, hein?
0: Vai.
1: Vai longe isso aí. Porra, e também a Rússia aí não se resolve,
2: o
1: né?
2: Putin levantou
1: a Rússia também, a Rússia lá
2: muito
1: e
2: dinheiro,
1: os Zelensky,
2: né?
1: Que não
2: 4
1: se resolve.
2: Anos de guerra.
1: 5
2: né?
1: anos.
2: 5, né?
1: 5 anos de guerra.
2: 5 anos.
1: E guerra morrendo gente pra caramba.
2: Civil.
1: Outra coisa é o Sudão, né? O Sudão também, que, porra, essa guerra que ninguém fala, né? E tá com esse negócio de ebola lá. Os caras em guerra civil. O mundo tá zoado, né?
2: Muitas guerras.
1: O mundo tá zoado,
2: tempos
1: né?
2: Tempos difíceis.
3: Cristãos morrendo lá na África também, Nigéria, outros países ali, tudo com guerra, a gente não fala muito.
0: A gente teve uma boa notícia que foi a guerra do Congo, né? A guerra do Congo, o Trump conseguiu dar uma solução, inclusive abriu acesso dos Estados Unidos aos metais, às terras raras,
1: terras,
0: né? Do
1: raras.
0: Congo. E as terras raras do leste africano, que estavam sob domínio chinês, estão passando agora para domínio russo. E é no tapa, tá? A Rússia e a China estão disputando o leste africano. Não é no tapa, é na bala. Não é na boa, não. E a Rússia tem assumido algumas das posições que eram da China no leste africano. Então essa dinâmica das terras raras está mudando, não diz respeito só ao Brasil. E aí esses conflitos que você citou da Ucrânia, por exemplo, ela tende a se resolver como resultado dos outros conflitos. Boa parte do conflito ucraniano é mantido pela posição de Bruxelas, nos países ligados à agenda de Bruxelas. Boa parte do conflito é mantida pelo interesse local e, no caso dos americanos, por quem tinha envolvimento com a estrutura do Zelensky, né? Então, o que a gente está vendo agora é que essa capacidade de manter o conflito está se esgotando. Então, o risco que o Putin passou a significar para os europeus faz com que o povo europeu não deseje mais o conflito. Então, eles estão sofrendo pressão por dentro. Eu acho que a gente está mais perto de uma solução do que já teve em outros tempos.
1: O Putin está tentando se aproximar um pouco da Europa, lá, está tentando China, fazer um esquema.
0: Integrar economicamente, ter o que perder. Tá?
1: Porra, sou seu fã na internet.
2: Muito bom.
1: É muito bom. Você pode seguir lá. Como é que chama lá no...
3: Arroba Danúzio Neto.
1: Arroba Danúzio Neto, você segue o Danúzio e tem aqui, que é o Forjas Diogo. É isso?
2: Bom,
1: Forjas,
2: é isso.
1: Para quem está no rádio, com Z, Forjas Diogo, para você seguir no Instagram. Porra, muito obrigado. Deram uma aula aqui, hein?
3: Eu que agradeço, Emílio. Edições de sábado, quero estar junto também, hein?
1: Claro.
2: Aê, boa.
1: Não.
2: Você vem sozinho.
4: Vem no meu lugar.
1: O Sami
2: você
1: vem.
2: Você e o Sami.
1: Não.
2: Vem
1: o Sami.
4: Eu vou fazer da granja.
1: Nós vamos agora em forma de protesto.
4: Saturday.
1: Em forma de protesto aos 5x2. Vamos fazer o pânico.
4: Eu que vou fazer.
1: De segunda a sábado.
2: Boa. Sabadão sertanejo.
0: Eu já trabalho de segunda a sábado, hein? Meu carro-chefe é o YouTube, né? Eu faço live todos os dias lá, a partir das 20h30, segunda a sábado.
1: Boa.
0: Só domingo que não.
1: Vamos lá pro break, Reginaldo.
2: Maravilha.

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0: volta.
1: Pânico. Bora. Vamos, galera.
2: Amanhã voltaremos?
1: Opa.
2: Amanhã voltaremos. Meio-dia. Pepa News. Horário de Brasólia. Tudo de bom.
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1: 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Seja bem-vindo de volta a mais uma edição do Planeta DJ aqui na programação da número 1 do Brasil. E aí, tudo bem? Tudo na paz? Eu sou o Alex. Estamos aí, né? Juntos nessa tarde de quinta, hoje dia 28 de maio. E vamos começar com uma música que vai tocar pela primeira vez aqui no planeta. Novo som do James Hype. Chama-se Serotonin. Traduzindo, serotonina, né? Nosso neurotransmissor popularmente conhecido como o hormônio da felicidade. Então vamos ver se essa música vai nos deixar felizes.

0: aqui na Pan. Produção aí do francês Huguel com Topic, I Adore You, mixei com Prospa. Libere sua mente, abra sua mente, free your mind. Teve Guetta e Milk, Just the Way You Are. Guru Josh, pra gente relembrar aqui, Infinity. John Summit, Don't Believe It. Também John Gold, I Feel the Music in My Soul. E a primeira foi o James Hype, Serotonina. Olha só, tem um ouvinte que sempre pede a mesma música, todo dia. Manda mensagem pra gente, quer ouvir Ice MC. Hoje ele pediu uma música diferente.
1: Tarde, Alex. Aqui é Humberto Soares, de BH.
0: E aí?
1: Eu queria ouvir, pela Jovem Pan, no Planeta DJ, Master Boy.

0: Planeta DJ, galera bombando aqui o nosso WhatsApp 11994118221. Hora da gente dar moral pra galera que manda mensagens de texto aqui pra gente, né? Começando com o Ademir. Falou que tá ligado no aplicativo da Pan. Tá falando assim: solta o som, Alex. Ah, deixa comigo, meu querido. Fala, Alex, boa tarde a todos da Jovem Pan e ouvintes. Sumi, mas voltei. É o Teco de Volta Redonda, minha querida Volta Redonda. O Teco só aparece quando o Fluminense ganha, tá? Quando o Fluminense tá numa fase ruim assim, ele some, ele mete o pé. Boa tarde, Alex. Por favor, se alguém pedir alguma do David Guetta, toca aí Shot Me Down, que tá tudo certo. Célio de Siqueira Campos, Paraná. Olha só, o Bruno da Pan Natal. Alô, Bruno. Nosso time tá a caminho de São Gonçalo, da Zona Norte. Amanhã, pelo que ele me falou aqui, teremos ações da equipe de promoção da Pan Natal neste bairro. Aproveito então para deixar um beijo enorme para os ouvintes da Pan 99,5, Jovem Pan Natal. Por aqui o Júlio de Porto Feliz. Deixa eu ver o que o Júlio tá mandando aqui pra gente. Alex, bora! Já declarou o imposto de renda, irmão? É amanhã o prazo final, hein? Eu já declarei sim, cara. Vou ver se esse ano aí eu não caio na malha fina. Boa tarde, Alex. Giancarlo de BH tá pedindo aqui o Martin Van Helden. O Cleivaldo de Rondonópolis, Mato Grosso, tá lá no posto de gasolina, tá todo mundo curtindo a Pan. Beijão pra vocês. Tá pedindo aqui uma música, já já eu vou ouvir o link que você mandou pra mim. Tá bom, Cleivaldo? Boa tarde, Alex. Tudo bem? Xandão de Uberaba, diariamente sintonizado na melhor rádio do Brasil. Abençoada quinta-feira pra nós. Valeu, Xandão. Ah, sou fã do Planeta desde que a Jovem Pan chegou aqui no estado em 2007, em Sergipe. É o Dan Taveira, de Nossa Senhora do Socorro, Sergipe. É isso aí, pedindo aqui para o Planeta ir até as 16h. Aí você quebra as minhas pernas, meu querido. Oi, Alex. Mensagem do Josué Carvalho. Oi, Josué. Mais uma aqui pra gente ir para o break. Boa tarde, Alex. Tudo certo? Toca Mimosa aí pra nós. Charles Jeremias, da cidade de Tubarão, Santa Catarina. Break rapidinho, já voltamos. Planeta DJ.
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0: Estamos de volta aqui pela número 1 do Brasil. 11994118221. Antes de eu disparar aqui os ouvintes, acabei de receber aqui uma mensagem do meu querido Samuel da Pan Arapoti. Grande Samuel, abração, amigo. Agora vamos lá, hein, para os nossos queridos ouvintes. Bora.
15: Fala, Alex. É o Lion, não tem jeito. Partiu rumo à final da Copa do Nordeste. Alex, toca pra gente aí Summer Jam ou então Tonight. Acho que é Tonight, de Henrique Iglesias.
0: Henrique Iglesias.
15: Cuida, meu filho, a melhor jovem fan, the best of DJ in the world.
0: Ô, louco, graças.
16: Boa tarde, Alex.
0: E aí?
16: Toca a música do WU, Run to Me.
0: Boa pedida, hein?
16: São Juanês, Piracicaba, 103,1. A rádio número 1 do Brasil.
0: Faz tempo jovem que eu não vou em Piracicaba, hein?
17: Fala, Alex. Aqui quem fala é o Kleber, diretamente de Cubatão, na Baixada Santista. Cara, toca qualquer uma aí da tua playlist aí, todas são maravilhosas. E manda um alô pra todos os ferroviários aqui da Baixada. A gente tá trabalhando aqui, mas com certeza sintonizado ao som da melhor, Jovem Pan. Valeu!
0: Abração aí pra Baixada!
18: Alex, Solon aqui de Belo Horizonte.
0: E aí, Solon?
18: Demorou, mas tocou, hein?
0: O quê?
18: James Hype.
0: Ah.
18: Tava pensando um tempão em pedir. Só agora você colocou aí na playlist.
0: É boa, né?
18: Toca mais, James Hype é bom.
0: Chá comigo.
18: Incredible DJ. Fala, Alex.
0: E aí?
19: Aqui quem fala é Márcio, Salvador, Bahia. Então, irmão, será que dava pra você tocar aí Lady Tac, do Alute? Um abraço aí, Jovem Pan, estourada.
0: Valeu, querido. Próximo.
20: Boa tarde, Alex. Aqui é Celão de Montes Claros, Minas Gerais. Tem mais escuta aqui do Planeta DJ pela Jovem Pan Montes Claros. 93,5 FM, top das galáxias, Alex. Alex, manda um alô pra nós aqui do Norte de Minas. Valeu, Jovem Pan, a número do Brasil.

Beyoncé com David Guetta, Upside Down. Também teve aqui o Michael Jackson, Billie Jean. O Girl, Shine Like a Diamond. E a primeira foi o Snap, Rhythm is a Dance. Rapidinho aqui, ó, um alô. Pra quem? Pra quem? Pro Aristeu de Santa Quitéria, Daniel de Piracicaba tá na área também. O Marcos de Birigui, São Paulo. O Silvão de Santos, o Flávio de Piracicaba, Armando de Belém, Valdecir de Catanduvas, Santa Catarina, o Clóvis de Balneário Camboriú, o Darwin Lages, Anderson de Uberaba, Henrique lá em Portugal ouvindo a gente, o Vitor de Manaus, Rafael do Espírito Santo, Douglas da cidade de Capão Bonito, Luan Campo Verde, Mato Grosso, valeu Luan, o Marcelo tá por aqui de Minas Gerais, segundo ele, Carvalho, da cidade de Sorriso, Mato Grosso. Também a Rô, de Itararé, São Paulo. Rô, você trabalha na Pan. Tá aqui a sua foto com a camiseta da Jovem Pan. Seguinte, hein? Tem uma mensagem aqui. Cadê a mensagem? Cadê? Tá aqui, ó. Boa tarde, Alex. Como hoje é o Dia Mundial do Hambúrguer. É sério isso? Deixa eu pesquisar aqui. Deixa eu dar um Google aqui rapidinho. Dia Mundial do Hambúrguer. É, exatamente, é mesmo, hoje, dia 28 de maio. Aí ele coloca o seguinte aqui, eu vou me empanturrar e depois queimar as calorias ao som do planeta e, se possível, toca aí Galantes, Runaway. Bora fechar com Galantes, na Pan, Runaway. Bora ouvir.

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0: Olivia Dean. Essa música aí, Man I Need, é a primeira da carreira dela a entrar para o Spotify Billions Club, já que superou a marca de 1 bilhão de reproduções no Spotify. Gosta dos Ramones? Já já tem uma clássica com os caras. Fica aí.
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0: Swim, BTS, fechando as 7 melhores da punk. Teve ainda Ted Swims, Huntrix, Bruno Mars, Sabrina, Sam Fender com Olivia Dean e também o som da Taylor Swift.
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Amigos do Rei Medo, estreando aqui na programação da Jovem Pan, número 1 do Brasil. E aí, curtiu, gostou? Já pode pedir aqui pelo nosso WhatsApp, 11994118221. Seguimos agora com The Weeknd e Ariana Grande, Save Your Tears.

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Você acredita que essa música foi lançada há mais de 20 anos? É, o tempo passa rápido, hein? Do álbum Radiola, lá de 2004, aqui na Pan teve Vamos Fugir. Teve Coldplay, Simple Minds e também novidade com Inimigos do Rei. De volta aí a galera do Inimigos, Medo, aqui na Pan.

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2: Quinta-feira! É quinta-feira! Ai, gente, um dia que a gente não tá de bobeira, né? Quintinha já tá vibes, entendeu? Tá uma vibes, inclusive, aqui em São Paulo. Não sei como tá aí na sua cidade. Aqui tá meio outonal, assim, aqui já dá pra todo mundo
3: tá
2: esconder
3: Londres,
2: as feiuras.
3: É acordar de manhã, meu chuveiro tá queimado.
2: Tava 10 graus de manhãzinho,
3: hora que eu acordei. Lá em casa agora é banho gelado. O que o exército usa como tortura lá em casa é um dia de manhã. Eu tô ficando revoltado, porque eu pago por
2: Mas
3: isso.
2: Mas porque, sabe o que eu faço? Eu não consigo gelar demais. Serve na caneca.
3: Ah, eu
2: moda antiga, igual roça. Pra mim, eu não tô nem aí, né? Meu filho, que eu vá 20 vezes, eu não fria demais da...
4: Gente, como que eu tá aí na cidade de vocês, hein? Tá frio? Tá frio?
2: Ai,
4: tá frio?
2: Ai, o Otávio cortando a gente. É. Ai, querida.
4: Não tô cortando, eu quero falar também
2: Coitada.
4: Com a nossa audiência, né? Vocês estão falando de frio?
2: Olha ela!
3: Negativa.
2: É, então tá, vamos ver. Deixa aí, fala ele com a audiência. Vamos tentar ignorar ele o programa inteiro, então, Breno.
4: Hoje é Dia Internacional da Luta pela Saúde da Mulher. Ó, também é dia, sabe do quê? Do hambúrguer.
3: Opa, uma coisa é legal a outra, né?
2: Hambúrguer é minha comida favorita.
4: Eu gosto.
2: Falando da saúde da mulher, você sabe que eu tava preparando um vídeo pra falar sobre saúde, porque saúde é a coisa mais importante, obviamente. Acho que a gente às vezes não leva a sério, é o nosso bem mais precioso. É. E a saúde da mulher, galera, vai no meu Instagram depois que eu vou postar isso no Lígia Mendes, mas a gente tem que se cuidar muito, fazer muito exame, aguentar muito, porque é muita coisa para a cabeça das mulheres, sabe? E nossos exames ainda são delicados, a gente se sente vulnerável. Saúde feminina, pensa os exames masculinos. Tem um exame que vocês fazem piada, que tem que começar a fazer a partir de tal idade, que é o único que expõe vocês.
3: Exato.
2: Assim, expõe que eu falo que é algo vulnerável. Porque se um homem não gostar, tiver preguiça, tem, né, o exame de próstata e tal. O de mulher, tudo é um negócio invasivo, trash, que enfia um negócio de metal, que roda e abre dentro de você. Então,
3: é a saúde da mulher e a saúde do hambúrguer. Os dois têm que se preocupar.
2: Isso, porque o hambúrguer envenenado faz mal. Mas falando seriamente da saúde, se cuidem, façam todos os seus exames para que a gente viva muito, para que a gente seja saudável, porque aguentar essas malas aqui não é fácil.
4: Não. É. E

0: Estamos de volta e para você que está ouvindo Missão Impossível Jovem Pan, já sabe, se tem história para contar, é no 11-2870-9750, viu, Lígia?
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0: Os ouvintes só melhoram também, né? Ó, tudo em família. Eu era casada há quase 15 anos. Sempre fui aquela mulher parceira, que cuidava da casa, da família e fazia tudo pelo marido. Minha sobrinha, ela começou a frequentar muito a nossa casa. Eu tratava ela como filha. Meu marido também. No começo, eu achava bonito ver os dois se dando bem. Ela ajudava ele com celular, internet, essas coisas. Só que depois, eu comecei a perceber umas atitudes estranhas. Risadinha demais, troca de olhar e muita conversa escondida, Lígia. Mas eu jamais imaginava que passaria disso. Até que um domingo, precisei usar o notebook do meu marido. Quando abri o navegador, apareceu automaticamente uma pasta de fotos sincronizada na nuvem. E lá estavam, sabe quem? Os dois, Lígia. Foto em restaurante, abraço escondido, selfie dentro de carro e até imagem dele, sabe aonde? Em motel. Na hora, as minhas pernas ficaram moles. Meu coração parecia que ia sair pela boca. Eu continuei olhando aquilo sem acreditar no que eu estava vendo. Descobri que eles se encontravam há meses enquanto eu trabalhava e confiava cegamente nos dois. Eu senti meu mundo desabar. Quando confrontei os dois, a minha sobrinha começou a chorar e o meu marido tentou falar que as coisas simplesmente aconteceram. Aquilo me deu uma revolta impossível de explicar.
1: É o Hulk, jogador?
0: É, parece, né? Igualzinho.
1: É o jogador. Será que é ele?
0: Acabei expulsando os dois da minha casa e da minha vida no mesmo dia.
1: Ufa, pena que ele não tinha o dinheiro do Hulk, né? Pra separar e deixar ela ser montada num dinheiro, que ia ser uma delícia.
0: Até hoje, a dor maior não é nem a traição dele. É saber que alguém da minha própria família teve coragem de fazer isso comigo.
1: É inacreditável mesmo.
0: Lígia, fui traída duplamente. Será que a culpa foi minha ou deles?
1: Ah, o que você acha? Alguém assaltou a sua casa, a culpa é sua? Não, claro que não. Tá tudo ótimo, amiga. É uma tragédia que acontece, que bom que passa por cima. Que pena que ele não é um jogador de futebol milionário, mas você vê como acontece em várias situações, de várias maneiras. Isso tem a ver com o caráter. Mau caráter, a periguetinha lá da menina, o cara sem o menor valor, um cara que vira pra você e fala, ai, aconteceu. O que aconteceu, gente? A gente é bicho? A gente é bicho, né, aliás. Mas a gente é imbecil? Que não escolhe? Você não faz escolhas o dia inteiro? O que você vai beber, comer, você vai no banheiro, você escova dente, você levanta da cama, você toma banho, dá descarga, tudo é escolha. Só que aí ele fez essa, cada escolha uma renúncia, mau caráter. Mau caráter, mentiroso, cínico, traidor, cruel, sacana, tudo que a gente quiser pensar vai caber aí nisso. E acontece essas coisas na vida, igual aconteceu com você. E o que a gente tem que fazer? Superar. Ruim mesmo.
0: O mais rápido possível.
1: Deve ser perder coisa boa.
0: É.
1: Você perder porque você fez coisa errada. Você perdeu o homem mais maravilhoso do mundo, que te tratava igual uma rainha, que era perfeito, que você amava, que é poderoso, inteligente, escolheu dentro de todas. Isso deve ser horrível.
0: Porque você errou, né?
1: Mas vagabundo, que sacaneia, que dá em cima de parente, que paquera escondido, entendeu? Isso aí é escória do planet, baby. Tem um monte de gente assim. O que eu acho é igual por causa de rede social, porque a gente tem acesso a um monte de vida dos outros, porque dá pra você fazer amigo, ou ter seguidor, as pessoas confundem isso com a intimidade real e com a amizade.
0: O que, que você acha, Lígia? Quem que é pior, o marido ou a sobrinha? Existe algum pior na escala?
1: Ah, eu coloco tudo no mesmo saco.
0: É, né?
1: Porque depende de tudo, assim, da intimidade que ela tem com a sobrinha, não sei o quê, mas tudo nojento, bizarro, sem o menor critério. Assim, é um negócio, tem coisa... Tem uma frase que meu pai falava quando era pequena, claro que eu não era relacionado a isso, mas que eu adoro, que é... Tem coisa que a gente tem que ter vergonha de pensar. É. Tipo, você não chega nem a fazer, mas pensou e já fala, meu Deus do céu, não é possível que dentro dessa cabeça, isso é um pensamento horrível desse. Eu não tenho isso aqui dentro de mim, não. E a gente já tem muita coisa que a gente pensa que a gente tem vergonha de pensar. Então, agora quem tem coragem de fazer, de praticar e digo as coisas que a gente tem vergonha de pensar, não são essas, hein? Assediar ou manter relação sexual com uma pessoa parente do marido. Eu acho isso uma eterna falta do que fazer. Acho que é por causa de comportamentos como esse que o mundo tá cheio de gente burra, sabe? Estudar ninguém quer, né? Ficar falando de livro, de coisa interessante, assistir filme, passear, conhecer coisa nova, a gente sentar junto e falar, como que nós vamos ganhar dinheiro, gente? Você faz isso, eu faço aquilo, pra quê? Pra gente, ó, um terço a gente ajuda uma entidade. O resto, vamos passear, conhecer o mundo, ver não sei o quê. Tanta coisa interessante pra se fazer. Quando alguém opta em pegar o próprio tempo e fazer essas coisas tão pequenas com a intimidade, traição, chifração, não sei o quê. Eu acho que a visão de mundo dessa pessoa já é limitada demais. No tanto de coisa que eu tenho interesse, não dá tempo de pensar, né, sabe assim? Ai, o carinha... Isso fica tão pequeno, perde coisas tão interessantes. Então eu acho que você devia focar nisso, em se tornar grande, maravilhosa, poderosa, sabe? Em conhecer um cara legal, vai viajar o mundo, vai dar uma volta, vai, sabe, viver a sua vida. Porque namorado você arruma outro, dinheiro você ganha de novo. Agora, tempo perdido é a única coisa não que recupera. A gente não recupera. É. Então vai viver a sua vida e não perca mais tempo falando de quem não vale.
0: Uhum.

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1: Piririm, piririm, piririm, alguém ligou pra mim. Piririm, piririm, piririm, alguém ligou pra mim. Só que eu quero é o tio Patinhas, não é o Bola de Fogo, não, tá?
2: É.
1: É, o negócio é o seguinte. Eu quero investir meu dinheiro.
2: Sim.
1: Eu quero realizar alguns sonhos. Eu quero investir em mim também, assim, em mim que eu digo no aqui agora, na prática. Eu tô com vontade de fazer aula de alguma outra língua que não seja o inglês e português. Investir na minha saúde, tipo, na minha alimentação, comer melhor, ainda mais que tá malhando. E o primeiro investimento, né, que é o que eu falei no futuro, que é uma graninha pra aplicar.
2: É bom, né? Os rendimentos que estão ainda, é melhor ainda. As pessoas, às vezes, sabem que não entendem muito do rendimento do dinheiro. Você pega a porcentagem, por exemplo, do americano. Hoje o americano, sei lá, 98% dos americanos investem em dinheiro. E no Brasil é o contrário.
1: É tipo 2%.
2: 98% dos brasileiros não investem em dinheiro. Ligia, imagina assim, ó, se você ganhasse 500 mil, o que, que você faria? Tipo, 500 mil, tipo, você tá sentada lá na sua casa vendo a sua televisão, aí de repente, pum, você ganhou 500 mil. Qual que seria a primeira coisa?
1: A verdade, né?
2: A verdade. A primeira coisa, tipo, apareceu no seu celular no WhatsApp, você ganhou 500 mil.
1: Cala a boca. Não conta pra ninguém, senão eu vou começar nem morta. Nem morta. Provavelmente eu ligaria pra você. Pra Otávio, porque eu sei que você ia guardar
2: segredo.
1: Imagina
2: a ansiedade de você ganhar tipo 500, assim, 500 mil, assim.
1: Então, a primeira coisa que eu faria, vou falar agora sério, tá? Então, eu não ia contar pra ninguém mesmo, tá? Não ia contar pro meu marido. Não, não ia. Pode me julgar aí. Eu ia ligar provavelmente pro Otávio mesmo, ou pra, sei lá, pra Karen, meu amigo, pro Otávio. Provavelmente você ia pra você mesmo, tá? É, me ajuda a abrir aqui uma outra conta assim, assim, assado e pôr o dinheiro. Porque a primeira coisa que eu vi é que a diferença entre quem deslumbra e tal faz besteira com o dinheiro, que eu quero dizer. É esperar um pouquinho.
2: Dá
1: sabe?
2: Um time, né? Dá uma relaxada.
1: Até porque vem milhões de coisas na sua cabeça. Mesmo que seja ajudar alguém, entendeu? O senso de urgência na hora da loucura ali, da alegria, fica meio passado. E aí eu ia me informar. Por quê? Com 500 mil, claro que cada um tem as suas urgências, né?
2: Sim.
1: Tem gente que tem parcela, tem gente que tem dívida, tem gente que tem alguém na família passando por alguma coisa. Mas 500 mil dá pra comprar dois apartamentos e ainda sobra... Tô falando de um negócio que quase todo brasileiro vai lembrar. Big Brother.
2: É.
1: Que acabou, sei lá, tem dois meses. E que tava lá o negócio, o povo ganhava um apartamento super legal, que custava 250 mil.
2: Sim.
1: Aí, claro que tem um de 200. Então dá pra você comprar dois apartamentos e ainda sobrar 100. Com 100, você pega e aplica 50. Não tá rendendo mais de 10% o negócio?
2: Uhum.
1: Tá ótimo o momento, entendeu? E diz que isso não vai durar muito não, pro trem ficar rendendo lá. E um pouco você tem que gastar. Pra não ser trouxa também, né, gente? Ser feliz. Vai num negócio, come as coisas, tem vontade, faz uma viagem e tal. E você?
2: Eu? Não sei o que eu faria, hein? Não sei minha reação, não.
1: Comprar um presente pra mim, primeira coisa.
2: É, não, isso sim,
1: qualquer
2: sem
1: coisa
2: dúvida.
1: Cara.
2: Vamos lá, ganhei 500 mil, ia correr no shopping comprar um presente pra Lígia.
1: Nossa, que falso, duvido. A última coisa que ele ia pensar é... Ai, que
2: eu não sei, eu acho que ia ficar meio doido. Ia ligar, não sei. Não sei se ia ligar pra alguém, não sei. Você, ouvinte do Missão, manda pra gente aí no 11-2870-9750. O que, que você faria? Você, homem, ia comprar presente pra esposa? Você, mulher, ia comprar presente pro esposo?
1: Você ia dividir?
2: Ia
1: com
2: dividir.
1: Ela. Aliás, que, por exemplo, do que a gente vai falar agora, R$2, né?
2: É,
1: que
2: R$2, é isso.
1: Então, pode ser R$1 de cada um do casal. Porque se ganhar, já fica o negócio, vamos dividir, porque isso aí não dá briga.
2: Não.
1: Você acredita que eu pensei isso outro dia?
2: Sério?
1: Aham. Uhum.
2: Dividiu a aposta?
1: Não, porque eu pedi
2: é tipo
1: pro
2: bolão.
1: Dado fazer pra mim.
2: Ah, tá.
1: No Faz um Cap.
2: Uhum.
1: Aí eu fiquei pensando se eu ganhar. Ele pode não me contar que eu ganhei.
2: É,
1: entendeu?
2: Ele vai saber
1: então,
2: que
1: gente,
2: fez.
1: Primeira coisa, antes de explicar como é que eu faço um cap é o seguinte, vai dividir ou não vai, vai contar, vai jogar sozinho, é com uma amiga, vamos evitar briga, entendeu? Porque pensa num trem que vocês têm muita chance de ganhar,
2: muito.
1: É esse.
2: É.
1: Então, vamos combinar antes. Ou faz vários jogos, faz um jogo entre casal, faz um jogo com um amigo, faz um jogo individual, eu seria dessas.
2: E ó, é um patrocinador que chegou aqui no Missão, gente, justamente pra...
1: Vem pra ficar.
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1: Nossa,
2: a gente não consegue comer um pão de queijo em Minas.
1: Não, não consegue. Nem aqui em São Paulo, na Paulista,
2: você
1: nem
2: tá
1: se fala.
2: Doido,
1: agora,
2: gente.
1: Eu adoro, inclusive um beijo para a Rede TV que eu gravei lá esses dias.
2: Uhum.
1: Dá pra assistir o sorteio?
2: Lá.
1: Que aí
2: daí
1: a gente fica mais doido ainda, né? Todo mundo de fralda assistindo pra ver se vai ganhar. Como que faz pra assistir?
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1: beijo
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2: 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O que você acha?
1: Manda foto antes, né? Se for feio.
2: Valeu, acessa lá.
1: Faz um cap com Z, senão você vai se lascar.
2: Vamos de música, Rogerinho.

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1: Lígia, já que o Missão tá de volta, queria te fazer uma pergunta. Você já fugiu de um date?
2: Tipo, dar o cano?
1: É, não. Você tá no date ali, de repente você deu um miguezinho.
2: Já. Não, ainda fui de sacanagem. O meu foi... Tem que ser grande a coisa, né? Você vai fugir. Foi um maravilhoso. Você é pra contar?
1: Conta.
2: Tinha um menino que me paquerava. E eu achava a mãe dele muito folgada. A mãe dele sempre fazia um comentário. E era exatamente pra ser o contrário. Onde ela vinha fazer um comentário, tipo, eu não me sentia bem querida ali no negócio, bem quista. E o que eu tinha que ouvir... Era tipo, você é muito maravilhosa, muito legal. Tipo, na verdade, o filho dela devia estar acendendo uma vela por eu estar dando uma bola pra aquele idiota completo. Aí tava saindo tal, eu, o pai, a mãe, o menino. Eu achei o papo já tava ficando chato demais, eu tava me irritando. Pra poupar da indelicadeza de eu virar e falar as verdades que eu penso. Falei, eu vou no banheiro. Só que eu fui pro Uber e fui pra minha casa.
1: Foi embora, meteu
2: assim,
1: o pé.
2: Assim, nesse nível, de ligar, nem atendi, deve ter atendido 3 dias depois. Mas como assim isso aconteceu? Eu falei, é assim mesmo, é nesse nível. É daí pra pior, tá pra nascer o dia que eu vou ficar sentada ouvindo alguém falar alguma coisa que eu não quero.
1: Não tem como.
2: Tem dó, avisa pra essa senhora aí que ela devia puxar meu saco.
1: Essa história começa assim, ó. Te juro, Lígia, essa minha história é inacreditável. Mas é real. Eu sou o Lucas, tenho 29 anos. Conheci uma menina num bar e ela parecia super interessada. Conversa boa, risada, beijo, tudo perfeito. Fiquei empolgado. Achei que tinha encontrado uma alma gêmea. Era linda. Papo agradável.
2: Olha,
1: e aí vem, mão naquilo, aquilo na mão, o clima esquentou, Lígia. A gente resolveu ir pra outro lugar continuar a noite. Tinha tudo pra ser muito especial, mas do Neida. No meio da rua, ela colocou a mão no peito e começou a falar. Ai, meu Deus, tô passando mal.
2: Ai, só faltava, gente.
1: Mas como assim? Não entendi nada. O que estava acontecendo? Fiquei desesperado achando que fosse algo sério. Peguei uma água e nada. Rapidamente, ela chamou um carro por aplicativo e deduzi. Vamos correr para o hospital. Mas não era nada disso. Ela entrou no carro, deu tchau e foi embora, como se nada tivesse acontecido. A minha ficha não tinha nem caído direito. 20 minutos depois, um amigo meu me manda foto dela em outro bar, beijando outro cara. Que vagabundo! Me enganou! Deu um migué pra trocar de date. Isso não se faz, né, Lígia?
2: Ah, gente... Faz. Depende da idade, mas não faz mesmo não, assim, de sair e beijar outra coisa, a pessoa podia fazer mais honesto. Mas você imagina o que você devia estar sendo chato?
1: Uhum.
2: O que a gente tem que estar pesado, gente, pra alguém ter vontade de fugir? Ó, tem dois tipos, porque eu contei antes do meu.
1: Sim.
2: Tava sendo insuportável, eu tenho um orgulho de ter saído. Nesse caso, eu não sei se foi vagabundagem, sabe?
1: Uhum.
2: Só distrair. Então tem dois tipos, só achei muito criativo, eu adoro, gente. Eu gosto um pouco de bagunça, sabe assim? De gente que faz doideira, que chuta o balde, fala, ah, é, não quer não, tchau, então.
1: É, mas eu revia as suas atitudes, hein?
2: É, devia estar a pessoa fugir do encontro
1: devia
2: comigo
1: um
2: pra sair.
1: Chato.
2: Mas se saiu pra ir beijar em outro lugar também, a própria pessoa é um pouquinho safadinha, né?
1: É, um pouquinho safadinha, mas tinha alguém mais interessante ali na parada,
2: né? Na parada.
1: É, então...
2: Alguém pagando o combo energético com vodka.
1: É, isso aí. Então, dá uma olhadinha no que você anda fazendo nos dates e dá uma mudada aí, quem sabe, talvez... Ajude. E bora pra cima, gente. Vida que segue. É isso aí. We were good.

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2: E você, ouvinte do Missão? Já se envolveu com alguém chave de cadeia? Tem muita gente que gosta, né, Lígia? Mas às vezes não é o caso da pessoa que mandou a história aqui, que no caso é o Renato. Que ele fala o seguinte: meu nome é Renato, tenho 41 anos e estou solteiro, sem nada pra fazer e querendo conhecer pessoas novas. Nisso, marquei um encontro com uma mulher que conheci pela internet. Na hora combinada, eu já tava lá, um pouco nervoso, suando frio, acho que tinha até perdido o jeito. De repente ela chegou, gatíssima, tinha tudo que eu achava bonito em uma mulher. Tudo ia bem até ela começar a agir estranho. Ficava olhando para os lados, mexendo nervosa no celular e indo no banheiro toda hora.
3: Tomou algo, diurético.
2: Algo de errado não estava certo. Do nada, a polícia entrou no bar. Eu pensei que fosse fiscalização normal.
3: Ah, não acredito!
2: Até os policiais irem direto nela.
3: Mentira.
2: A mulher começou a chorar e foi detida. Não acreditei.
3: A mulher é traficante.
2: Aquela mulher estava sendo procurada por estelionato. Ela tinha aplicado golpe em várias pessoas fingindo relacionamento amoroso. Salvo por muito pouco.
3: Nossa, ela ia te dar o golpe. Tipo a mulher do Brad Pitt lá, que dava dinheiro. Ai, não acredito.
2: Por olha, viu? Eu ia cair na dela. Mas ainda teve o pior. Ela me acusou de ser cúmplice. E ainda tive que passar 3 horas na delegacia prestando esclarecimentos. Pois é, Lígia. Já pensou passar por enrosco desses? Tome muito cuidado, viu, minha gente?
3: Ó, por isso que eu acho que a gente sempre tem que saber um pouquinho a capivara da pessoa.
2: É.
3: Não sei se fala isso em todos os lugares onde vocês estão ouvindo missão. Lá em Belo Horizonte, quando a gente fala de saber a ficha, né, da pessoa, tipo, saber um pouquinho do passado. A gente fala, ai, puxa a capivara da fulano. E nessa hora, todo caso que a gente vai ver, eu adoro assistir um trend de true crime, né, na internet e tal, quando a gente faz esses encontros de supetão, os encontros da internet, as coisas levam um tempo. Normalmente, quando você aceita um jantar, assim, muito fácil, era quando fulano, que é primo da ciclana, e mesmo assim, às vezes, dá ruim. A gente tem que saber um pouquinho de uma história, de onde que veio, pra onde que vai. Porque se, mesmo a gente sabendo, dá ruim, e as pessoas podem contar mentira e tal, e se reinventar, inventar uma persona que não é... É, sem saber, você tá correndo muito mais risco.
2: Já saiu filme disso, gente. Olha lá, o
3: golpista. Não, e tá arrodo, gente.
2: TikTok,
3: tá arrodo,
2: Instagram,
3: cada vez mais. Aliás, hoje eu ainda vi um negócio lá, que era de um. Que me fez recordar. Um catfishing, que eu já vi há mais tempo, que era o catfishing na escola, que tá no Netflix. Que quem fazia a história inteira era a mãe da menina. Ferrou a vida dela e de outras crianças. Você viu aquilo lá também? É tipo inacreditável. Então tem gente doida até dentro da própria família. Então você vai dar margem pra qualquer um estranho que você nunca viu, não sabe nem se o outro escova dente, entrar na sua casa. Eu sempre falo essa do escova dente, é porque eu não consigo acreditar que alguém beija de língua, enfia o linguão lá, sem nem saber o que o outro almoçou, escova dente. Eu consigo sentir o bafo de alguém de 1 quilômetro de distância, de tanto que eu gosto desse cheiro. Então eu tenho pavor, eu já fico pensando, eu quero ter como que sem ver a unha do pé, se cortada, suja.
2: E outra coisa, se você parar pra pensar, o perfilzinho ele sempre vai ser o mesmo. Então se você tá num date pela primeira vez, não conhece a pessoa direito, o perfil dela de Instagram, grande rede social é lindo, maravilhoso, não cai muito na lábia, porque a pessoa que fala demais tem algo errado por trás ali, tá? A pessoa que fala muito, que tem isso, que tem aquilo, que tem aquele outro, ela tem alguma coisinha errada. No primeiro date você sair falando tudo, então presta atenção em algumas atitudes, assiste aí o que a Lígia acabou de falar, assiste o filme lá do golpista do TikTok e tudo mais, entendeu? Aí você vai entender o perfil.

0: embora, né, gente? Já deu.
1: Simbore-se. Eu acho que ali já não tá aguentando a gente, hein, Briel?
0: Ah, desertou.
2: Nada acho... que outra mulher que conviva comigo fale.
0: Não é novidade, já ouvi isso muito, né?
2: Já ouvi bastante.
0: Tamo de boa.
2: Beijo, mãe.
0: Até amanhã, que amanhã é sexta-feira. É sexta-feira, melhor dia da semana. Já vai, já prepara, vamos curtir, que a vida é agora. Life is now, como é que o cara fala? Fly now.
1: E já sabe, né? Sua história tem que estar aqui no Missão. 11-2870-9750. Segue a gente lá no Instagram, @ligiamentes, @missãoimpossível jovem pan, @andrade.otavio.s e @brielhilden. Briel Hilden, é isso aí. Tchau, gente. Até amanhã. Amanhã tem mais, hein? Fica ligadinho no Missão.
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1: Olá, tudo bem com você? Seja bem-vindo, começando mais uma edição do programa Os Pingos nos Is, reunindo, claro, os assuntos mais importantes do dia, contando sempre com análise, as discussões, as reflexões dos comentaristas aqui da Jovem Pan. Eu sou Daniel Caniato e você é o nosso convidado especial. O presidente do Senado Federal, Davi Alcolumbre, encaminhou à Comissão de Constituição e Justiça a proposta da oposição que cria um regime flexível de jornada de trabalho. Esse texto foi apresentado horas depois da Câmara aprovar a PEC que muda a escala de trabalho do regime 6x1 para 5x2 e reduz a jornada semanal de 44 para 40 horas. A proposta é liderada pelo senador Rogério Marinho, do PL do Rio Grande do Norte, o atual líder da oposição no Senado. A expectativa é de que o Senado, a Casa Legislativa, na próxima semana, abra uma disputa entre os dois modelos distintos, o defendido pelo governo com a redução da jornada e o fim da escala 6x1, e essa proposta da oposição, que é baseada em acordos flexíveis de horas trabalhadas. Enfim, muitas expectativas para os próximos passos. Vamos chamar os nossos comentaristas. Quem já está conectado a postos é o Luiz Felipe Dávila. Dávila, seja bem-vindo, uma ótima noite a você. É natural que façamos uma análise a respeito do processo de ontem, né? A aprovação da proposta que acaba com a escala 6x1, implementa a 5x2, muitas discussões, críticas e também expectativas para o que acontecerá no Senado. Como você vê essa articulação da oposição para colocar uma outra proposta que possivelmente possa alterar, inclusive, os caminhos a serem trabalhados no Senado Federal em relação a 5x2? Bem-vindo, boa noite.
2: Olá, nossa querida audiência. A primeira coisa importante, Caniato, neste processo é reconhecer a incompetência, a covardia da oposição. Os partidos de oposição foram covardes, traíram os trabalhadores, traíram os empresários, traíram todos aqueles empreendedores que produzem, geram emprego no Brasil. Porque esta jornada acaba jogando milhares de brasileiros na informalidade, piorando a qualidade do trabalho, porque vão sair da formalidade e mergulhar na informalidade, aumentar o custo de contratação em pelo menos 20% e vai ajudar a quebrar mais empresas. Por isso, hoje as pessoas me ligaram e falaram assim: mas o que a gente pode fazer? A minha recomendação é a seguinte:

0: estima o nome de todos os deputados que votaram a favor por oportunismo político, divulguem nos seus WhatsApp e peça que jamais votem em covardes. O parlamento é lugar de gente corajosa, capaz de defender um interesse nacional e não se acovardar em época de eleição. Então, a primeira coisa que você pode fazer como cidadão, imprima essa lista, mande para os seus grupos de conhecidos e peça para não votar e não apoiar. E se esse deputado amanhã for pedir lá voto no seu, na sua empresa, na sua casa, no seu bairro, fala: você não é bem-vindo aqui, nós não gostamos de covarde. Então, essa é a primeira reação cívica que se pode ter. Segunda coisa, Caniato, o que o senador Rogério Marinho está tentando fazer é salvar a reforma, é sepultar esta decisão irresponsável da Câmara Federal e apresentar um projeto alternativo para consertar os erros crassos cometidos nesse projeto aprovado na Câmara. Erros crassos que não foram baseados em evidência nos dados. Todos os estudos, 100% dos estudos feitos desta medida mostram o erro desastroso de mexer na jornada de trabalho sem aumentar a produtividade do país. Portanto, o que o Senado vai tentar fazer é corrigir o dramático erro e covardia da Câmara Federal ontem. Se isso vai dar certo ou não, Caniato, nós não sabemos, mas é fundamental a pressão total do setor privado para que o Senado não se acovarde como aconteceu na Câmara e que consiga salvar esta medida irresponsável, populista e eleitoreira.
1: Pois é, os nossos comentaristas analisando o processo desta proposta de emenda à Constituição e, naturalmente, projetando qual será o papel, a responsabilidade do Senado Federal, uma vez que a CCJ recebe essa proposta alternativa à PEC que prevê o fim da escala 6x1. Você, Musa, muitas reações, né? Pudemos acompanhar de ontem para hoje manifestações de muitos representantes do setor produtivo e há uma grande dúvida, né? O que vai acontecer com o Brasil? Parece que a oposição no Senado tem se movimentado. Bem-vindo.
2: Muito boa noite, Caniato, Beralda Mota, Dávila, todos que nos assistem. Bom, vamos lá. O primeiro ponto a respeito de produtividade, aumento de custo, diminuição de produção, tudo isso, obviamente, a gente já falou aqui a exaustão. Eu tomei a liberdade hoje de postar em minhas redes uma conversa que eu tive aqui com meu pai, inclusive, que é um empresário, ele tem uma empresa de porte médio, e falando a respeito da diminuição da produção dele que ele teria que fazer. Dada toda essa mudança, quanto isso impactaria no número de produtos produzidos no final do mês, consequentemente, uma menor disponibilidade de produto, com um custo de mão de obra mais alto, com uma produtividade baixa no país, inevitavelmente, seja agora ou num segundo momento, os preços subirão. Isso falando de uma empresa. Quando jogado isso com uma escala maior, se torna inevitavelmente algo, perdão, se torna algo inevitavelmente mais caro. Consequentemente, grande parte de quem defende isso diz: ora, quando nós estamos dentro de um problema, nós temos a capacidade de evoluir mais, ou seja, nos tornarmos mais produtivos uma vez que estamos ali com uma dificuldade. Só que o grande problema da produtividade, Caniato, não é uma mera criatividade. A produtividade, ela envolve educação, conhecimento em tecnologia, ou seja, algo que você não consegue do dia para a noite. Você precisa de um processo ao longo dos anos. E no Brasil, onde, segundo o IBGE, 30% da população é analfabeto funcional, ou seja, que não consegue interpretar duas linhas num texto, segundo a definição do próprio IBGE, isso se torna altamente crítico. Então, eu acho que esse é um problema importante. Agora, se conseguirem aprovar algo na flexibilização, é algo que precisa ser enaltecido, sim. De novo, o caminho, ele é a flexibilização do mercado de trabalho. Esse é um ganha-ganha para todos.
1: Pois é, a gente tem visto tantas discussões, né, nos programas jornalísticos a respeito de qual caminho o Congresso poderia ter tomado, avaliar quais são as dificuldades, avançar nessa proposta. Mota, faltou discussão, né? Muitos falam: ah, aprovaram sem fazer nenhum tipo de estudo, algum estudo aprofundado, porque os setores, muitos dizem que essa proposta inviabiliza parte da operação. Queria que você também discorresse a respeito da aprovação de ontem, mas olhando para os próximos passos, né, para a responsabilidade do Senado Federal agora.
3: Caniato, faltou consciência, faltou responsabilidade, faltou preparo e muita gente diz que faltou vergonha na cara, porque foi um projeto votado com o único objetivo de conseguir votos na próxima eleição. Boa noite a você, boa noite aos meus colegas de bancada, boa noite à nossa audiência. Esse projeto que está sendo proposto no Senado pelo senador Rogério Marinho é uma excelente resposta ao absurdo que foi aprovado na Câmara. O chamado projeto do fim da escala 6x1 é uma enganação. É um projeto populista que aumenta a intromissão do Estado na vida privada, que é a última coisa que a gente precisa. O trabalhador deve ter a liberdade de negociar direto com o empregador como e quando quer trabalhar. Então, parabéns aos 22 deputados que tiveram a coragem de votar contra esse projeto absurdo e honraram os seus mandatos e os votos que receberam.
1: Pois é, só lembrando, daqui a pouco Cristiano Beraldo se junta ao time de Os Pingos nos Is, fará também suas análises, reflexões e apontamentos a respeito da aprovação de ontem. Deixa eu só voltar com o Dávila, porque, Dávila, você fez uma provocação e um alerta à população e aos eleitores em relação àqueles parlamentares que votaram favoravelmente a essa proposta de emenda à Constituição. Eu queria que você discorresse a respeito da classe política mesmo, porque quando a gente fala de freios, contrapesos, é preciso ter oposição, oposição que trabalhe para defender os interesses da população, mas o que se viu, na verdade, foi talvez um grupo que ficou amedrontado com a possibilidade de ser rejeitado na urna, no processo eleitoral, e por conta disso cederam aos argumentos da base governista? Foi isso que aconteceu?
0: Foi isso que aconteceu, Caniato. E por isso, este é um ótimo exemplo para você exercer a sua cidadania. A cidadania se exerce com o voto consciente. E o voto consciente começa rechaçando apoiar qualquer parlamentar que é oportunista, fisiologista e que só pensa na sua eleição e que, com medidas covardes, ele vai conseguir se reeleger. Mostre com o seu voto que ele não vai se reeleger exatamente por ser fisiologista e covarde. É isto que o voto tem o poder exatamente de expurgar essas pessoas do parlamento. E não subestime a sua capacidade de fazer uma lista desses parlamentares, percorrer entre todos os teus amigos nos grupos de rede social, WhatsApp, um canal que vocês quiserem, porque isso tem um efeito incrível. Você já começa a colocar ali quem é que você não vai votar. E aí o Mota lembrou muito bem aqui dos 22 parlamentares corajosos. Esses nós temos de enaltecer, apoiar, mostrar que nós queremos sim no parlamento gente corajosa, como esses 22 que votaram a favor do trabalhador, a favor do setor produtivo, a favor da modernização das relações trabalhistas.
1: Agora, Musa, a gente observou durante esse processo um discurso muito sedutor, né, por parte de alguns parlamentares da base governista. Ah, é preciso que o trabalhador tenha mais tempo para estudar, para ficar com a família, para passear, viajar. Teve quem dissesse mais tempo para namorar, enfim. Queria que você trouxesse um pouco do Brasil real, né? O que os empresários, o que os empregadores, os empreendedores, os pequenos comerciantes dizem a respeito da implementação dessa medida? Se isso de fato entrar em vigor nas bases aprovadas ontem na Câmara Federal, o que deve acontecer? Devemos esperar a demissão? Demissão para contratar por salários mais baixos? Você mencionou a diminuição da produtividade. Naturalmente, o custo de produção daquele produto ou na oferta de algum serviço, tudo isso acaba ficando mais caro, né? Você consegue fazer um mix, elencar para a gente quais são os impactos que já são previsíveis?
2: Claro, tem alguns que são bastante óbvios. Por exemplo, aumento do custo trabalho-hora. Quando você pega a necessidade de um aumento de produção, E você precisa, por exemplo, de horas extras, só que as horas extras não podem ser impostas, elas têm que ser opcionais. E grande parte das pessoas não querem, isso foi relatado na conversa que eu documentei hoje nas minhas redes sociais. Você deixa de produzir. Se você não pode obrigar, obviamente, horas extras, tem que ser opcional. Só que uma boa parte das pessoas não querem essa opcionalidade, significa que a tua produção é menor. Ao ter uma produção menor, você tem uma menor oferta de produto. Só que o custo da mão de obra subiu. Uma oferta menor de produtos com o custo de mão de obra mais alto não precisa ser nenhum bom entendedor de economia ou de matemática para entender que o preço sobe. Consequentemente, isso tende ao ou informalidade, ou então você é mandado embora. Grande parte das empresas do Brasil, e reitero esse número porque ele é realmente impactante, no ano passado foram criadas por volta de 4,7 milhões de empresas. 97% delas, 97, hein? São pequenas empresas que geram 70% dos empregos no Brasil. Essas empresas não têm capacidade, ou melhor, caixa, me digo aqui capacidade financeira, de sobreviver a um custo tão elevado da hora do trabalho sem o um incremento de produtividade, que não dá para ter do dia para a noite, pelos motivos citados na minha primeira colocação. Isso significa que você tem uma produção menor. Consequentemente, você passa a ter depois o aumento dos custos. E ainda, para piorar, na conjuntura macro total, Caniato, nós temos hoje que o crédito ele move algo como 65% do PIB, serviços, né, que representa 65% do PIB, e grande parte dele depende de crédito. A inadimplência não para de subir por tudo que a gente vem falando. Então, quando você mete um combo desse e mistura tudo, é uma sopa de Brasil. Custo mais alto, incentiva a informalidade. Quando você joga para a informalidade, você corre o risco de uma ação trabalhista que a empresa não tem condição de arcar com essas custas, seja ela do advogado, seja ela depois de perder a causa, porque grande parte perde, mesmo com um monte de coisa que não é verdade dita por muitos daqueles que dizem que trabalham domingo à noite, ou trabalharam 24 horas, enfim. Não estou dizendo que isso não existe, estou dizendo que boa parte ali tem inflado esses problemas. Então, o que você leva? Informalidade ou empresas assumindo risco? E você, para assumir risco, você repassa isso no custo. Então, acho que esse é o combo da situação em que ela é realmente dramática.
1: 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Qual você acha que vai ser a principal consequência, principalmente para o mercado, o setor produtivo, se essa medida for implementada, né, a nova escala, a 5x2? Vote, manifeste a sua opinião, jovempan.com.br ou no YouTube do programa Os Pingos nos Is. Agora, em entrevista concedida ao Jornal da Manhã, o Paulo Scaff, que é o atual presidente da Federação das Indústrias do Estado de São Paulo, a Fiesp, ele elogiou a proposta do senador Rogério Marinho, que flexibiliza as horas de trabalho. A gente separou um trecho da fala do presidente da Fiesp. Vamos acompanhar.
4: É uma nova PEC, que eu espero que seja substitutiva, que ela não seja adensada à PEC que foi aprovada na Câmara, para que realmente se modernize as relações de trabalho. Aquele que quer trabalhar 1 hora, ou 10 horas, ou 15 horas, ele vê a sua conveniência e faz um acordo entre as partes, entre o empregador, o empregado, entre o trabalhador e as suas empresas, das diversas regiões, e tem a liberdade de trabalhar a carga horária que melhor lhe convier. E assegurado todos os direitos constitucionais, de férias, de 13º, de fundo de garantia, enfim, tudo assegurado, o teto de 44 assegurado, e ter a liberdade, como fazem países modernos do mundo. Então, é isso que deve ser discutido no Senado e isso que fará bem ao Brasil realmente.
1: Aí, Paulo Scaff, presidente da Fiesp, defendendo essa proposta de emenda à Constituição alternativa, né? Que inclusive vem sendo discutida no âmbito do Senado Federal, Rogério Marinho coletando assinaturas. Inclusive, você, Mota, o que acha dessa proposta alternativa? A ideia de permitir jornadas flexíveis a depender do business, né? Da atuação da empresa, do mercado em que ela se posiciona, é possível talvez um profissional trabalhar 4 horas por dia e entregar muito, né? Há talvez segmentos em que a pessoa precise ficar mais 9, 10 horas. Acha interessante, talvez, importar esse modelo?
3: Esse é o único modelo que funciona, Caniato. Esse é o único modelo que leva ao progresso, que leva ao desenvolvimento, que leva à riqueza. Esse é o modelo adotado nos Estados Unidos da América, onde a renda média do cidadão é 10 vezes maior do que a renda no Brasil. Nos Estados Unidos existe uma liberdade quase total para você ajustar a forma do trabalho com o seu empregador. E você ganha de acordo com o tempo que você trabalha. O projeto absurdo aprovado pela Câmara chama a atenção por um ponto. Os parlamentares fazem leis cujas consequências eles não compreendem. A maior parte deles não tem nem experiência, nem o conhecimento para compreender o que significa o que eles aprovaram. E eles também não dão a mínima. Ninguém ali está preocupado com isso. O que importa é conseguir votos para a próxima eleição.
1: Legal que o Mota tenha terminado falando em eleição. Dávila, independentemente da proposta 5x2, ou se vai ser horário flexível, francamente, você acha que o momento era esse, há meses de um processo eleitoral? Porque qualquer tipo de proposta, muitos têm a impressão de que fatalmente acaba sendo contaminada a discussão por intenções, desejos e, naturalmente, objetivos eleitorais, sabe?
5: É isso mesmo, Caneto. Mas essa medida só foi aprovada às pressas, sem a discussão devida. Aliás, todos esses estudos mostrando o desastre que essa medida é, fazendo comparações, inclusive, com outros países na América Latina, do mundo, como é que funciona o regime, mostra que é um desastre. Não tem nenhum país no mundo que está transformando as relações trabalhistas num artigo constitucional. Só nós que temos essa jabuticaba execrável que só atrapalha a vida de quem trabalha. Então é óbvio que precisava mais tempo. Mas aí, esse conluio do presidente da República, presidente da Câmara, é que fez esta medida ser votada às pressas, o que é um desserviço ao Brasil e mostra a mediocridade e a cumplicidade do presidente da Câmara com essa medida desastrosa. Mas a medida apresentada, a proposta apresentada pelo senador Rogério Marinho, é evidente que é a única boia de salvação para salvar a reputação desse congresso fisiologista. Veja só, Caniato, o que aconteceu nesses últimos dias. Primeiro, nós tivemos aqui, nosso pingos nos is, o presidente do PL defendendo, líder da oposição, defendendo a aprovação dessa excrescência. É uma vergonha isso. Como é que um líder da oposição pode aprovar ou fazer como pouco caso em cima de uma medida que mexe com a vida dos trabalhadores brasileiros? Aí o líder desta oposição na
1: É uma oscilação no áudio do Dávila, né? Travou agora o Dávila. Dávila, a gente perdeu o seu sinal por uns 5 segundos quando você mencionava a posição do presidente do Partido Liberal, partido líder da oposição, né? O principal partido da oposição, em que defendia ali a aprovação, porque, segundo ele, se não aprovasse, dariam de mão beijada a reeleição para Lula. Foi nesse contexto que nós perdemos o contato. Pode retomar, por favor. Infelizmente, perdemos então o contato com o Dávila. Daqui a pouco o Dávila retoma e só conclui esse raciocínio dele. Deixa eu passar então para o Bruno Musa, porque o Bruno, eu me lembro que lá atrás, no início dessa discussão, ele trouxe uns apontamentos muito importantes a respeito de produtividade. Acho que até é oportuno nós retomarmos algumas informações a respeito de produtividade. O que é produtividade, né? O trabalhador brasileiro, podemos considerar um trabalhador produtivo? O que se produz em diversos segmentos permite ao empresário ou ao próprio funcionário trabalhar menos na semana para se dedicar a outras atividades, como ficar em casa, ficar com a família, curtir uma atividade de lazer? Musa, queria que você trouxesse para a gente, que eu me lembro que você tem, inclusive, dados muito frescos na cabeça em relação a trabalhadores do Brasil em comparação com o de outros países, né? No final das contas, essa decisão, se você apresenta para uma pessoa de fora, ela vai fazer a seguinte dedução: bom, se tomaram essa decisão é porque a produtividade permite esse tipo de medida. Mas na prática não funciona assim, né?
2: Não, não funciona, Canato. Eu lembro no final dos anos 90, recém saído do colégio, quando eu comecei a estudar economia, havia ali aquela, ainda 17 anos, né? Aquela distinção entre vamos entender a diferença entre produção e produtividade. Produção, basicamente, o que você produz. A produtividade é quanto que um trabalhador consegue produzir com aquele capital disponível, né? E a mão de obra também disponível. E essa é uma unidade que ela se mede. E o último estudo que você mencionou a respeito de estar fresco os dados, ele é um estudo organizado que eu peguei agora há pouco tempo da Organização Internacional do Trabalho. Esse estudo ele é bastante didático, ele é bastante simples e facilmente encontrado na internet, tá? Eu até fiz um vídeo específico sobre isso, quem quiser a fonte está lá, fique à vontade, que vai ser um prazer falarmos a respeito. Basicamente, quando você mede quanto que em dólares um trabalhador de cada país produz, essa é a produtividade, ou seja, com a mão de obra disponível que eu tenho e a capacidade de produzir ali, quanto que você vai produzir em dólares? E por que dólares? Porque é basicamente a unidade de medida que você transforma como moeda, digamos, global, tá? Então, esse estudo mostra o seguinte: a produtividade do brasileiro está por volta de 21 dólares e 50 centavos por hora. Isso na média, obviamente, no ano, tá? Quando você pega o trabalhador cubano, eu não estou enganado, o trabalhador cubano são 22 dólares e 60 contra 21,50 do brasileiro. A liderança fica com a Irlanda, 165 dólares. Os Estados Unidos têm algo como 90 dólares, a Suíça algo como 100 dólares. O Chile tem 2,5 vezes a produtividade maior do que o Brasil. A Argentina tem 1,5 vez a produtividade do Brasil. Então, consequentemente, nós estamos na posição lá embaixo, de 185 países mais ou menos, nós estamos na posição número 84, 85 no ranking de produtividade. Mas também é medido dentro desse mesmo estudo, Caniato, as horas trabalhadas. E tem 97 países que trabalham a mais do que o Brasil em horas por semana. O Brasil, a média, segundo a Organização Internacional do Trabalho, são 39,3 horas. E você pega o Paraguai, que trabalha 48 horas e que levou 232 indústrias brasileiras desde o ano de 2007 no Brasil. Mas todos os países que trabalham mais do que o Brasil, 97 países de 185, eles têm produtividade tão baixa quanto a do Brasil, ou muito mais parecida com a do Brasil do que aqueles que estão no ranking da liderança. O grande ponto é que aqueles que defendem apenas manchetes bonitas, ou queremos apenas a saúde, queremos que as pessoas vão ao cinema, isso significa que nós queremos ter a produtividade de quem investiu em produtividade nos últimos 100, 200 anos, mas nós queremos apenas o bem bom atual, típico do brasileiro no geral.
1: Pois é, deixa eu retomar com o Dávila. O Dávila fazia uma análise a respeito da situação e nós perdemos o contato. Deixa eu só dividir a rede, uma rápida parada para as pessoas que nos acompanham pela rede de rádios.
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10: 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Recebendo a Rede Jovem Pan, todos com a gente aqui em Os Pingos nos Is, obviamente debatendo, analisando a aprovação da PEC que prevê o fim da escala 6x1, implementação da 5x2 e a projeção para o que vai acontecer no Senado Federal. Beraldo está com a gente, vai analisar também o que de mais importante chamou a atenção dele no processo de aprovação dessa PEC no dia de ontem, mas há muita expectativa para uma PEC paralela, que deverá ser apresentada caso a oposição consiga o número de assinaturas necessárias. Bem-vindo, Beraldo.
11: Boa noite, Feniato. Boa noite, Musa, Dávila, Mota. Boa noite, audiência. Prestigia diariamente Pingos nos Is. Neto, nós estamos falando de um país que tem 80 milhões de inadimplentes e aí a iniciativa do governo é proibir as pessoas de trabalharem. Faz algum sentido isso? Como é que se pretende explicar para qualquer pessoa, né, alguém razoável de qualquer país do mundo, você falar que o Brasil é um país sério, é um Brasil que vale a pena as empresas virem investir, quando nós estamos fazendo algo que não tem sentido nenhum? Os trabalhadores, em geral, eles tendem a se sensibilizar com essas iniciativas, porque eles não têm a visão macro das coisas. Aliás, o papel do Congresso Nacional não é legislar em benefício próprio ou em benefício de pequenos grupos. É legislar em benefício do país, porque quando o país vai bem, quando o país está forte, quando a economia está pujante, todos colhem esses frutos. Mas eles foram pelo caminho inverso, o caminho do populismo barato, o caminho de ficar com esses argumentos, esses chavões, que é mera campanha eleitoral, sem fazer a conta dos efeitos extremamente nocivos para o próprio mercado de trabalho e também para essa população que está aí inadimplente, afundada em dívidas, no ambiente de taxas de juros absurdas, e agora são proibidos pela Constituição de trabalharem quando quiserem. Então, realmente, é o país do absurdo cada vez mais.
10: Pois é, agora, a partir dessas manifestações, Mota, dos representantes dos setores, muitos identificando, tem esse problema aqui, o outro setor, mas poderá acontecer isso aqui. Enfim, tem uma lista, né, de problemas ou projeções de coisas que poderão, sei lá, impactar negativamente os mercados e as realidades desses setores. A sua expectativa pessoal para o que o Senado pode fazer? Porque, beleza, muitos entendiam que a Câmara Federal poderia tomar uma outra atitude, que a oposição na Câmara deveria ter se posicionado de outra forma. Quem garante que o Senado vai na direção contrária?
5: E eu sou cético aqui de plantão. Então, meu primeiro impulso seria duvidar que isso pudesse acontecer. Mas nós tivemos aquele episódio da sabatina, da primeira rejeição de um candidato à Suprema Corte desde 1894. Então, eu acho que há, sim, esperança de que o Senado consiga reverter esse absurdo e consiga ensinar uma lição importante a todos os deputados que colocaram o seu nome nesse projeto sem pé nem cabeça. As declarações dos representantes do setor produtivo são muito importantes, mas elas deveriam ter sido ouvidas antes que esse projeto fosse votado e aprovado. Mas eu acho que essa pode ser uma bela oportunidade para o Senado Federal mostrar que as coisas estão mudando aqui no país.
10: Você, Musa, queria que você trouxesse um pouco da percepção daquele que lida diariamente com empreendedores, empresários, aqueles que geram emprego. Você deu o exemplo do seu pai, que é empreendedor, né? Ele fez uma reflexão e trouxe apontamentos daquela atividade em que ele atua já há bastante tempo. Outros chegaram a mencionar coisas, elementos e características dos seus setores que não foram tratados, por exemplo, na grande mídia, porque no dia a dia, né, no pessoal do balcão, o pessoal que faz a escala, a realidade é diferente, né, quando se trata no gabinete de um deputado, né?
8: Não, sem dúvida, a realidade é completamente outra e parece que dentro do gabinete, dentro do judiciário, a realidade não importa. O que vale é simplesmente vender uma manchete bonita, principalmente quando chegamos em ano eleitoral. Então, muito além do que desse caso que eu mencionei, eu tenho vários clientes que são isso, ou empreendedor, ou industriais, ou realmente são executivos de empresa que mostram essa preocupação diária. No sentido de como nós vamos atuar, é muito mais o lado empreendedor e industrial do que, de fato, esse campo do executivo de empresa que normalmente já trabalha nessa escala 5x2. Mas vamos, por exemplo, entrar num detalhe, como foi falado, em pessoas de altos executivos, por exemplo, do setor aéreo. Como é que você coloca um piloto que tem que fazer um voo por várias horas seguidas e ele não pode se submeter a essa regra? Ele pode ter uma específica, mas e os comissários de bordo? E aqueles que estão ali, de repente, num atraso de um voo por uma questão climática? São várias particularidades que a gente vai ter que ir descobrindo ao longo do tempo. Ou, quem sabe, se o Senado consegue aprovar essa flexibilização. O primeiro momento, realmente, é de uma tremenda preocupação, onde nós vivemos num país altamente engessado, a mão de obra já está difícil de encontrar, ainda mais agravada por todas as questões dos programas sociais, em que muitos não querem perder, obviamente, o que recebem e assim não querem, então, entrar em regime CLT, consequentemente, aceitam apenas a informalidade, mas isso pressupõe uma série de dificuldades para a própria empresa que precisa produzir. Nós temos aqui no Brasil uma particularidade em que, nos últimos anos, a indústria, no total do PIB, ela vem caindo. A indústria de transformação, não, porque o Brasil é um exportador de commodity, a indústria extrativa. Mas a indústria de transformação, ela vem caindo, porque a gente vem perdendo, seja capital intelectual ou condição de conseguir produzir mais. Então, cada particularidade ou cada empresa ainda está lidando com essa porrada que tomou. A questão é, como fazer mostrar que quem sairá mais prejudicado com isso serão os trabalhadores e o público consumidor com uma disponibilidade ou menor de produtos ou um custo mais alto. Não significa que o país vai acabar, mas significa que nós estamos cada vez mais perpetuando a pobreza com ideias do passado. Hoje está cada vez mais normal pessoas trabalharem lá fora. Mora aqui, meu irmão mora em Santa Catarina e trabalha para uma empresa de inteligência artificial nos Estados Unidos. Isso, por exemplo, não seria uma melhoria na qualidade de vida de todos? Enfim, enquanto o Brasil continua parado nos anos 80 do século passado, por conta de ideias enraizadas, o mundo que quer avançar continua cada vez mais flexível. Eu espero que o Senado faça o seu papel agora.
10: Pois é, o deputado federal Nicolas Ferreira votou a favor da PEC do fim da escala 6x1 na Câmara Federal, mas afirmou que estará pronto para criticá-la. Vamos acompanhar.
9: Quando tiver demissão em massa, quando aumentar o preço dos produtos, quando o empreendedor não conseguir mais e vai ter que demitir a pessoa para contratar outro, aí, meus amigos, esse dia vai ser maravilhoso, porque vocês queriam colocar algo e fugir da consequência, mas não. Quando acontecer, eu estarei pronto, de roupa pronta para falar. Quem é o responsável por isso são vocês, que literalmente querem enganar as pessoas.
10: Aí, posicionamento de Nicolas Ferreira durante o seu discurso nos debates sobre essa proposta. Você, Dávila, como avalia esse posicionamento de Nicolas Ferreira? Ele está cantando a pedra? Fatalmente veremos esse processo de demissão em massa? Lembrando que a implementação dessa matéria, caso a PEC passe também pelo Senado, acontecerá em duas etapas, né? A primeira, inclusive, em 2 meses. Em 60 dias, terá implementação para que os empregadores concedam 2 folgas semanais aos seus colaboradores.
12: A demissão vai começar imediatamente, Canhato. Nós temos um número recorde de empresas em recuperação judicial na história do Brasil. Mais um recorde vergonhoso desse governo deixando para o país. Ou seja, as empresas já estão penduradas em dívida. Aí você vai dizer que agora vai aumentar 20% o custo de contratação, fora a produtividade da empresa que cai. Como é que você vai manter esse empregado? É óbvio que vai começar a ter demissão. Não há a menor dúvida que vai ter demissão. E aí vão fazer o quê? Vão bater no Palácio do Planalto, na porta do Congresso Nacional e dizer: ei, cadê meu emprego que foi embora? Esse é o grau de irresponsabilidade. Agora, essa história da oposição, vai estourar bomba no colo do governo antes da eleição, isso é bom para a oposição? Isso é um absurdo, isso é péssimo para o país, gente. Não podemos achar que é isso. Quanto mais desgraça, ou melhor para a oposição, que a oposição vai ganhar. Não, a oposição tem que ganhar voto explicando para o eleitor o que é bom e o que é certo para ser feito. E não apostando na desgraça do outro. Não é assim que é a atitude de uma oposição responsável. A oposição responsável, ela defende propostas, ideias, ela defende os interesses do país e do setor produtivo, justamente com argumentos, com dados, com evidência, e não fazendo um discurso vazio desse: vai começar a demissão, isso vai ajudar a gente. Não é assim que se trata com seriedade um tema que vai afetar a vida de milhares de pessoas, Canhato. Portanto, a oposição vem sendo ou irresponsável ou covarde, e ela não está cumprindo o seu papel de propor medidas que realmente melhorem e flexibilizem a legislação trabalhista, como bem disse o Musa. Não podemos esquecer, Canhato, que o Brasil já é recordista mundial, não só de inadimplência de empresa, que é fruto desse governo, como também de judicialização trabalhista. A média de judicialização trabalhista no Brasil é 3 vezes maior que a média mundial. E uma medida dessa só vai aumentar ainda mais a judicialização. É uma vergonha o que o parlamento fez ontem.
10: Pois é, Dávila fazendo esse apontamento sobre a maneira como a Câmara se posicionou. Agora, Beraldo, se a gente focalizar na oposição, ou na direita, ou nos parlamentares de direita, eu observei algumas críticas aos posicionamentos. Esse posicionamento de vai e volta. Ah, agora eu defendo a 4x3. Ah, não, vamos votar então para acabar com a 6x1. Vamos ver no que vai dar. Ah, quando tiver demissão, enfim, será maravilhoso. Ainda que a gente entenda a ironia da declaração, muitos entenderam que não é papel do congressista adotar esse tipo de postura. Enfim, não há unanimidade em relação a essas posturas que vimos ontem, Beraldo.
11: Oposição, Caniato? É isso que é oposição? Aí a gente vai entendendo por que que estamos nessa situação. Porque imagina só, a proposta de emenda constitucional, ela não faz nenhum sentido porque ela terá um efeito contrário à geração de empregos, ao fortalecimento do mercado de emprego. Aí a figura mais influente da oposição vota a favor da mudança. Eu entendi bem? Porque talvez eu não tenha entendido. Ele votou a favor, mas foi ao palanque fazer uma ironia que, se ele não conseguiu explicar para os seus eleitores que essa proposta não faz nenhum sentido, que isso é ruim para o trabalhador, ele vai conseguir explicar a ironia de dizer que vai comemorar quando tiver demissão em massa? Demissão em massa não é para ser comemorada, não. Demissão em massa é uma tragédia. Subir no palanque para dizer "eu avisei" enquanto milhares de brasileiros perdem os empregos, já estão numa situação econômica catastrófica. Lembrando, 80 milhões de inadimplentes num país que tem juros ao consumidor de 400% ao ano. Quer dizer, essas pessoas estão falidas. Essa é a realidade. E eu vou subir na tribuna da Câmara dos Deputados para dizer "eu avisei"? Desculpa, Caniato. Isso não é papel de parlamentar. Deputado Nicolas Ferreira, que tem milhões de seguidores, pessoas que estão com ele, que o apoiam, que assistem e reassistem os seus vídeos, ele não conseguiria explicar os efeitos nocivos dessa proposta de emenda constitucional? De novo, estamos falando de uma mudança na Constituição que proíbe as pessoas de trabalharem no Brasil. É o deputado, principal deputado, com mais seguidores, mais votado, não consegue explicar isso para os seus eleitores? Então, me desculpa, fecha o Congresso. O Congresso só dá despesa e não produz absolutamente nada. Deixa o Executivo e o STF decidirem o que eles querem fazer do Brasil. Porque não dá para termos um Senado de Marcos Pontes e uma Câmara dos Deputados de Nicolas Ferreira. Eu realmente fico numa decepção imensa de ver essas coisas acontecendo.
10: Pois é, em dado momento, inclusive vários veículos de comunicação acabaram recortando ou usando as aspas de Nicolas Ferreira. A gente já continua nisso, só preciso dividir a rede. Uma rápida parada para as pessoas que nos acompanham pela rede de rádios.
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10: 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Agora sim, recebendo a Rede Jovem Pan, por isso que eu fiz essa introdução, esse prefácio aqui, conto com todas as pessoas também que nos acompanham pelas emissoras de rádio. Vamos seguir agora com outras informações, outros destaques com a nossa reportagem. A Polícia Federal voltou a admitir a possibilidade de acordo de delação premiada com o banqueiro Daniel Vorcaro, o ex-dono do Banco Master. O Misael Mainetti está ok? Vamos chamar o Misael, que é o nosso repórter, vai trazer todos os detalhes para a gente. Ele está acompanhando desde cedo essas movimentações. Misa, seja bem-vindo, viu? Uma ótima noite a você. Conta para o nosso público, para a nossa audiência, o que foi que mudou para a delação voltar a ser negociada? A informação que nós tínhamos é que o PF tinha colocado um ponto final nessa história.
26: Se ele tiver mais a oferecer, se Daniel Vorcaro tiver mais a entregar, aí sim tudo muda, Caniato. Muito boa noite a você e a quem acompanha os Pingos nos Is aqui na Jovem Pan. E é isso que depende. O cenário depende justamente da entrega de Daniel Vorcaro. E a defesa do dono do Master sinalizou aos investigadores da PF a intenção de propor ao ministro do Supremo, André Mendonça, uma nova delação premiada completamente reformulada que prevê a devolução de 60 bilhões de reais. Então aí a gente já tem um ingrediente novo nessa história por conta dessa devolução. Mas não basta só dinheiro, basta informação também. A manifestação aos investigadores da PF teria sido enviada nesta semana ao ministro, mas ainda precisa ser formalmente apresentada pela defesa do dono do Master. A possível nova proposta de delação acontece justamente depois da PF rejeitar um primeiro acordo oferecido por conta das informações apresentadas que teriam sido consideradas pela Polícia Federal insuficientes. A recusa levou à saída do então advogado de Vorcaro, José Luiz Oliveira Lima, conhecido como Juca. A gente falou sobre esse assunto aqui no Pingos nos Is. E já faz semanas que investigadores da PF e da PGR avaliam o material sugerido pela defesa de Vorcaro. Vale lembrar que a gente está falando de bastante material. São milhares de documentos, vários celulares apreendidos, 100 aparelhos eletrônicos apreendidos, entre outros equipamentos. Além disso, tanto a Polícia Federal quanto a PGR teriam sinalizado que, para viabilizar a delação, Vorcaro deveria entregar provas robustas e ainda não alcançadas. Está aí a questão. Provas ainda não alcançadas. Eu estou sem comunicação com vocês porque meu ponto caiu, só para avisar, mas semana passada, salvo engano, eu não vou lembrar, infelizmente, quem disse isso. Algum jornalista havia dito isso, que quando a gente fala em delação premiada, né, em colaborar, hoje em dia, o grande inimigo de qualquer suspeito já é esse aqui, é o aparelho celular. Ele já fornece, né, uma delação premiada, uma colaboração. Então aqui já vem muita coisa e isso dificulta muitas vezes a defesa de oferecer informações que, por exemplo, a PF não tenha. Por isso, a defesa parece que vai ter que trabalhar mais ainda, além de entregar 60 bilhões de reais. A gente vai continuar acompanhando todo o caso Master. Caniato, volto com você aí no estúdio. Boa noite para vocês.
10: Legal, Misa. Valeu pelas informações. A gente segue em contato. Qualquer novidade, por favor, é só nos chamar. Deixa eu girar com os nossos comentaristas. Vou começar essa rodada com o Bruno Musa. Musa, já trouxemos tantas informações referentes à delação de Daniel Vorcaro, né? Em algum momento parecia que ela sairia ou seria fechada no dia seguinte ao programa. Mas a gente está falando disso há mais de 2 meses, né? É um vai e volta, um estica e puxa, um morde e assopra. E agora a PF voltando a negociar uma delação premiada com Daniel Vorcaro. Presumo que tenha muito a ver com a troca de advogado, creio eu. Mas eu fico pensando na outra parte, né? O que leva a Polícia Federal a entender que aquelas informações que foram passadas inicialmente não atendem ao que ela precisa, o que ela queria? E aí, enfim, o que será que ele tem de tão revelador assim que agora poderia determinar o fechamento ou não de uma delação? Vou pedir 2 minutos no seu comentário, que daqui a pouco eu preciso dividir a rede.
8: Veja, Caniato, no meu entender, se nós fôssemos um país minimamente sério, não precisa nem ser dos mais sérios, minimamente sérios, o que já foi divulgado até o momento já seria suficiente para uma delação premiada de Daniel Vorcaro valer muito pouco. Não digo nem que nada, mas valer muito pouco. O valor marginal dela tende a cair, porque o montante que foi divulgado das suas mensagens já diz muita coisa a respeito do tema. Já diz muitos nomes importantes que são, em última instância, a máquina pública brasileira. São eles o Estado. Estão lá envolvidos nomes, valores, enfim, encontros, está tudo lá. Então o valor marginal tenderia a cair, uma vez que aquilo já é extremamente comprometedor. A partir dali, daquele momento, quando você passa a ter uma condenação mais forte, mais firme, de absolutamente todos até o momento, com esses indícios claros, você passa uma mensagem muito óbvia para os outros. A partir daqui, agora a coisa está ficando séria. Então me parece que trazer à tona novamente essa delação, e ela vai perdendo ainda mais a credibilidade nas instituições brasileiras. Veremos, espero que tenha mais coisa, mas cada vez mais somos céticos a todas essas instituições. E para piorar, não sei se ainda tem mais alguns segundos, para piorar, Caniato, algumas matérias começaram a ser circuladas na semana passada e de forma mais firme hoje, que inclusive uma das partes que ele estaria negociando na delação é ele ter de volta o banco dele. Para e pense, eu não digo que isso vai acontecer, mas só da possibilidade dele colocar isso na delação premiada dele, já mostra que o Brasil não é sério, é tragicômico, isso aqui é patético.
10: Pois é, agora eu preciso me despedir de parte da rede, porque algumas emissoras ficarão agora com as suas programações, os seus programas locais. Muito obrigado pela audiência, pela parceria, continue com a gente. Sigo aqui com os nossos comentaristas, analisando essa notícia que diz respeito a uma retomada de negociação sobre a delação premiada de Daniel Vorcaro com a Polícia Federal, porque, segundo as informações, essas tratativas haviam sido encerradas. A defesa só seguia negociando com a Procuradoria-Geral da República, com o Ministério Público. Dávila, Polícia Federal voltando à cena, a tratativa, a negociação para um fechamento de delação premiada, isso muda exatamente o que nesse processo de tentar fechar um acordo de colaboração?
12: Caniato, isso me parece uma peça do Shakespeare, a comédia dos erros. Cada vez você volta com um uma coisa, é quase que o jocoso que está acontecendo. Parece que agora a delação que eles querem escutar é o seguinte: devem mostrar ali para o Vorkaro todas as provas que ele já tem reunidos, mas tem uns buracos para entender algumas coisas. Esses buracos podem ser preenchidos com a entrega de determinados nomes. Ou seja, se Vorkaro quiser colocar a cereja no bolo dessas investigações e denunciar determinados.

0: a arrecadação anual de tributo de um estado brasileiro. Isso dá a dimensão da falcatrua que ocorreu no Banco Master. E se ele está disposto a devolver 60 bilhões, a gente sabe que tem muito mais, porque ele não vai devolver tudo e fica duro. O Canhato mostra o tamanho da falcatrua no Brasil. Nós não podemos tolerar esse tipo de coisa. É preciso investigar a fundo e não varrer esse problema para debaixo do tapete, como já estamos varrendo vergonhosamente o escândalo do roubo do INSS, mais de 90 bilhões de reais de desfalque nos aposentados. E esse já está debaixo do tapete e torcendo para que a imprensa e o povo esqueça de mais um assalto aos cofres públicos e ao bolso de todos nós.
1: Esse ponto é interessante, né? Sobre o valor acertado para que Daniel Vorcaro acabe devolvendo para os envolvidos, né? Falou-se inicialmente em 40 bilhões, depois teria uma negociação para subir o valor para 60 bilhões. Beraldo, primeiro, a negociação e as tratativas para uma retomada de acordo para a delação premiada. Agora, Polícia Federal, que tinha colocado um ponto final, parece que abre possibilidade para que a defesa proponha um novo acordo. Acho que esse é um tema que a gente precisa tratar. Agora, eu me lembro que lá atrás você fez um exercício sobre a saúde financeira de Daniel Vorcaro para devolver esse recurso. Mas na época a gente falava em 40 bilhões. Você falava, bom, o banco vive do quê? Vive de reputação. Ele não tem mais o banco. Onde é que está esse dinheiro? Ele tem esse dinheiro?
2: Zé Canhato, não me parece crível. Também, assim, ficam falando esses valores, né? Parece que são números vazados, porque essa negociação é uma negociação privada, ao que parece com a Polícia Federal, mas esse sujeito era um perdulário. Ele gastava 20 milhões de dólares numa festa, contratando Andrea Bocelli, apresentações várias e tal, para se apresentarem para ele e para a namorada. Então, não me parece que ele deu o rombo do FGC, salvo engano, foi 50. Ele, além daquilo que era o rombo, ele ainda tem mais 10 guardado em algum lugar? Não me parece razoável essa história. Eu não acho que os números sejam esses. Agora, o que nós precisamos entender é o seguinte: não faz sentido para mim ter a Polícia Federal negociando um acordo de delação premiada. Porque a Polícia Federal investiga. Ela tem que pegar o fruto da sua investigação e entregar para o Ministério Público. No caso dele, está no Supremo Tribunal Federal. Quer dizer, há outras instâncias que precisam se ocupar de fazer uma avaliação do trabalho da própria Polícia Federal, se aquilo é suficiente, se aquilo é bastante ou não. O acordo de delação premiada, ele não serve. Pelo menos se a gente usar o caso dos Estados Unidos, não é simplesmente para você ter mais informações do que você já tem numa investigação. Muitas vezes o acordo de delação premiada é para que a pessoa reconheça a sua culpa e aceite uma punição combinada, eventualmente menor do que ele poderia receber caso o processo seguisse. Mas porque, especialmente num país como o Brasil, nós estamos cansados de ver que ao longo do processo, até inclusive depois do processo, muitas penas são extintas, as penas acabam, dinheiro são devolvidos. Só olharmos para a Lava Jato. Aconteceram acordos de leniência, empresa aceitando, reconhecendo os crimes cometidos e aceitando pagar 11 bilhões de reais de multa. Não pagou. Simplesmente fizeram uma revisão anos depois, ficou tudo por isso mesmo. Então, o Brasil, se fizesse uma delação com Daniel Vorcaro, para que ele reconhecesse os crimes e nós evitássemos todo esse processo que vai deixando um monte de porta aberta para depois ele sair, seria melhor. Vai devolver o valor que ele tiver lá para devolver. Vai ficar X anos preso ou com touro, enfim, sei lá qual vai ser o acordo. E pronto, a gente evita esse circo que é o judiciário
1: Sim.
2: brasileiro,

0: que depois de anos de um processo, diz: não, veja, não era para ser lá em Curitiba, tinha que ser outro lugar, solta todo mundo. Esse é o Brasil.
1: Pois é, notícia importante que acaba de chegar à redação da Jovem Pan News. O Departamento de Estado dos Estados Unidos anunciou agora que vai classificar as facções brasileiras Comando Vermelho e Primeiro Comando da Capital, o PCC, como organizações terroristas. Segundo o governo americano, os grupos serão designados como terroristas globais, especialmente designados, e também como organizações terroristas estrangeiras. A medida entrará em vigor a partir do dia 5 de junho. Informação importante, os Estados Unidos classificando duas facções criminosas brasileiras, o PCC e o Comando Vermelho, como grupos terroristas. Deixa eu colocar, inclusive, na tela a nota, a manifestação que foi publicada, inclusive, nos endereços oficiais do governo norte-americano. Aí a publicação com o texto e esse anúncio. Chamar os nossos comentaristas para trazer as reflexões a respeito dessa, que é uma decisão muito importante, muda a dinâmica e, de alguma maneira, pode contribuir ou prejudicar figuras no processo eleitoral. Mota, como avalia essa decisão tomada pelos Estados Unidos, que chegou a sinalizar em algum momento que tinha esse desejo? O governo brasileiro deu um passo para trás e disse: não, isso poderia atentar contra a nossa soberania.
2: Nossa, no caso, é um uso indevido, né, dessa palavra. Nossa, eu me excluo desse nossa aí. A minha soberania não tem nada a ver com a classificação que o governo americano dá às facções do narcotráfico. Eu tenho uma opinião sobre isso que é diferente da de vários desses especialistas, especialistas com muitas aspas. Eles dizem o seguinte: não adianta classificar as facções como terroristas, porque terrorismo é outra coisa. Se fizer essa classificação, isso vai até atrapalhar o combate às facções. Eu juro para vocês que eu ouvi especialistas dizendo isso. Isso é uma enorme bobagem. Qualquer coisa que for feita para prejudicar a atividade das facções é bom para o Brasil, é bom para a nossa soberania, é bom para o cidadão de bem. O que que é? Qual é o resultado prático da classificação das facções como terroristas? Eu não sei. Vamos ver. Podem ser medidas contra a lavagem de dinheiro, restrições a viagens internacionais. Alguma coisa vai acontecer, porque você não dá moleza para organizações terroristas. Qualquer coisa que for feita para prejudicar o trabalho dos criminosos ajuda ao cidadão de bem. Não é um raciocínio tão difícil de ser seguido assim, não é mesmo?
1: Pois é, inclusive, viu, Dávila, no comunicado, os Estados Unidos disseram que essas duas facções são organizações muito violentas, as mais violentas do Brasil, e os grupos comandam milhares de integrantes, são responsáveis por ataques brutais contra policiais, autoridades públicas e civis. Esse comunicado também diz que a atuação das facções ultrapassa as fronteiras brasileiras e alcança outros países da região, como os Estados Unidos. Até Marco Rubio chegou a fazer uma postagem nas redes sociais dizendo que a atuação dessas duas facções, o Comando Vermelho e o Primeiro Comando da Capital, justamente ultrapassa, essa atuação ultrapassa as fronteiras brasileiras, e há muitos levantamentos e investigações que mostram a atuação dessas facções também nos Estados Unidos. Como avalia essa mudança de postura e esse anúncio dos Estados Unidos, Dávila?
3: Bom, Caneato, tem dois aspectos. Um, o governo vai começar a dizer que mais uma vez a família Bolsonaro vai aos Estados Unidos e estimula o governo norte-americano a tomar medidas que, na verdade, enfraquecem a soberania nacional. Então, essa vai ser a narrativa do governo contra a medida. Do lado da oposição e dos brasileiros que querem ver o crime organizado desmantelado, a classificação como atividade terrorista, o Mota, que conhece bem o assunto, sabe que isso dá ampla atitudes para o governo americano tomar e que nós não sabemos muito bem, porque não está muito bem definido na lei, depende muito da postura de cada um. Então, o que aconteceu? No México, a classificação de organizações terroristas, aqueles cartéis lá, o cartel de Jalisco e outros, fez com que o governo norte-americano bloqueasse determinadas contas, movimentação financeira, suspeitas de estarem ligadas a dessas organizações criminosas, né? Não podemos esquecer o caso da Venezuela, né? Aquilo foi até uma decisão do governo americano de tirar Nicolás Maduro do poder, justamente por ele ser considerado pelos americanos líder de organização criminosa e traficante de droga. Então, a outra coisa foi aqueles ataques dos americanos em navios transportando droga nos mares. Então, tem várias coisas que podem acontecer. O fato é que isso mostra que os Estados Unidos vai começar a jogar duro contra o crime organizado brasileiro. E isso é boa notícia, principalmente porque o país não fez absolutamente nada nos últimos anos para impedir o crescimento do crime organizado. Está aí o PCC como uma das maiores organizações criminosas transnacionais do mundo, movimentando bilhões de reais, infiltrando em atividades legais, desarticulando a economia nessas atividades onde eles entram, adentrando em licitações públicas de transporte, lixo, ajudando a eleger cada vez mais gente na política, infiltrando na política, ou seja, o impacto desta organização que nasceu em 1996 num presídio de Taubaté e virou esse gigante, é fruto da omissão e da cumplicidade de governos que não fizeram absolutamente nada para frear o crime organizado no Brasil.
1: Pois é, o Dávila menciona esses dois aspectos. Claro que o aspecto eleitoral e, naturalmente, a maneira como isso pode reverberar nos discursos, a gente vai analisar num segundo giro, mas, Dávila, eu me lembro bem, porque você cantou essa pedra ontem, né? Você falou: bom, se Donald Trump aumentar amanhã a tarifa, vão jogar na conta de Flávio Bolsonaro. Me lembro que você mencionou isso. Mas deixa eu só fazer um giro para nós analisarmos a medida ou o anúncio do governo norte-americano. Daqui a pouco a gente trata de consequências para o processo eleitoral. Você, Beraldo, já vimos os Estados Unidos tomarem posturas idênticas ou muito parecidas contra grupos na América do Sul, principalmente Venezuela, América Central. E também a América do Norte, né? Os grupos, as facções mexicanas. Queria que você trouxesse um pouco dessa percepção, as informações e o que a história acaba nos ensinando a respeito dessa tomada de decisão pelo governo americano e o que acontece na prática.
0: Olha, Caniato, decisão tardia, né? Porque essas duas organizações criminosas, elas são de fato organizações terroristas. O Brasil hoje vive refém de grupos como esses, mas não apenas esses, que colocam nas ruas de todas as cidades do país uma dinâmica que é assustadora. Só que a gente se habitua porque esse é o nosso cotidiano, né? Esse medo de sair às ruas com corrente, com aliança. As mulheres com uma bolsa, falar no celular na rua e tantas outras coisas, né? A cooptação de jovens para trabalhar na distribuição das drogas. Então, isso tudo acontece e se vai estabelecendo um poder completamente paralelo pelo Brasil inteiro. Isso não é novidade para ninguém, só que o Brasil convive com essa realidade de uma maneira totalmente pacífica. Porque quando a gente fala, tem que matar, tem que eliminar aqueles que ousam puxar uma arma contra um policial, não faltam, inclusive governadores, para irem para a imprensa dizer que não, ora veja, isso é um absurdo, não é assim, precisamos evitar excessos. Excessos? Excessos é o que se faz com a sociedade. Excesso é que uma pessoa de bem não possa sair à rua falando no seu celular. Isso sim é um excesso. Só que aí, essas figuras políticas, essas figuras públicas, vão se pautando pelos canais de imprensa, de mídia, que defendem a bandidagem. Eles têm medo de ter a popularidade afetada. Não podemos colocar a polícia para sentar o sarrafo em cima de marginal. Porque senão vão falar que é contra os direitos humanos. Então falta é vergonha na cara. Essas pessoas precisam ter coragem para enfrentar o problema e não tiveram. Agora os Estados Unidos tomam essa decisão. E eu espero, Caniato, que os Estados Unidos comecem a bombardear os submarinos que são produzidos pelo PCC e pelo Comando Vermelho para cruzar o Atlântico cheio de drogas. Olha a loucura! Estão construindo submarinos para cruzar o Atlântico. Quantos desses cruzam o Atlântico todos os dias abarrotado de drogas? A gente não sabe. Então que os Estados Unidos comecem a eliminar esses submarinos. Isso já vai ser um grande feito, porque isso sim enfraquece o fluxo de capitais dessas organizações criminosas. E para terminar, Caneta, do ponto de vista político, é óbvio que foi um golaço de Flávio Bolsonaro e tenho para mim que isso foi combinado com Marco Rubio, o timing dessa visita ao presidente norte-americano Donald Trump, que obviamente essa decisão não foi tomada de ontem para hoje, mas temos a seguinte, o seguinte cenário. O presidente Lula foi aos Estados Unidos, esteve com Donald Trump e aparentemente tratou deste tema, sendo contrário à declaração do PCC e do Comando Vermelho como organizações terroristas. E aí vai Flávio, na sua entrevista coletiva, disse que tratou disso com o presidente Donald Trump e um dia, dois dias depois, está aí a decisão tomada. Então, me parece que ele marcou esse gol e os Estados Unidos colocou ali de forma bastante clara qual é a tua visão sobre esse problema.
1: Porque a população, né, Moza, não vê o PCC ou o Comando Vermelho como orgulhos para a população brasileira. Ao contrário, né? Todo mundo quer que os integrantes dessa facção sejam presos, detidos, né? Então, classificar como terroristas me parece algo positivo, né, para o brasileiro médio, para a grande parte da população. Primeiro, sua avaliação sobre a decisão do governo norte-americano e, naturalmente, os impactos. O Dávila mencionava sobre a retórica, né? Claro que talvez um grupo político já tenha, inclusive, o discurso pronto. Mas de que maneira isso funciona para atacar ou se defender? Enfim, queria que você trouxesse um pouco também dessa reflexão.
4: Veja, Caniato, eu comentei com o Mota esses dias, que eu terminei de ler o livro dele, que ele me presenteou pessoalmente esses dias no Rio de Janeiro a respeito disso. E eu achei brilhante um tema que ele colocou que eu nunca tinha parado para pensar exatamente nessa palavra, que você mencionou agora no começo, que as pessoas não apoiam esse tipo de facção criminosa. Institucionalizou-se chamar a favela de comunidade, e ele relata muito bem isso no livro, onde ele mostra que quando você chama de comunidade algo abstrato, dá a impressão que quando alguém de fora ataca, normalmente a polícia, que a mídia adora atacar, se a polícia ataca alguém ali, os traficantes, naquela favela, chamaram de comunidade, é como se todos estivessem no mesmo barco, e portanto fica fácil você criminalizar a ação de alguém que está tentando retirar do convívio dos moradores de bens aqueles criminosos que não deveriam estar lá. Dito isso, significa que a grande maioria das pessoas que moram nas favelas do Brasil não apoiam esse tipo de facção criminosa, são reféns delas. Assim como nós também somos reféns que não moramos nas favelas. Uma pesquisa muito rápida na internet, todo mundo consegue ver que por volta de 50 milhões de brasileiros vivem em áreas dominadas por facções criminosas. E que boa parte dos brasileiros tem algum tipo de convívio com isso ou já foi vítima desse tipo de ação de criminosos. O que leva a crer que a tal da soberania já foi há muito tempo. Nós não temos mais soberania aqui no Brasil, uma vez que nós somos reféns desse tipo de ação dos criminosos. E apenas complementando uma coisa que o Dávila mencionou, que ele falou que nada foi feito para conter o crescimento. Dávila, eu acho até que não foi feito, mas foi feito algo para crescer o movimento. Tudo que os últimos governos brasileiros, ou melhor, os últimos anos de governos petistas no Brasil, com a atuação inclusive do judiciário, não permitindo ações mais contundentes da polícia, o que ele fez, o que eles fizeram, foi justamente permitir o crescimento brutal e exponencial dos crimes organizados que vieram tomando conta de nossas vidas aqui no Brasil. Então, infelizmente, temos que esperar ações de terceiros para fazer o que nós aqui não fazemos. e que uma boa parte da sociedade, principalmente aquela grande mídia, adora enaltecer bandido. Por fim, que eles sejam criminalizados pelo que são, terroristas.
1: Pois é, eu recebi aqui da nossa produção uma lista com os cartéis, as facções, as gangues classificadas como grupos terroristas pelos Estados Unidos. Há uma porção de grupos no México, dois na Venezuela, um que atua em muitos países na América Central, vários também na Colômbia, inclusive dissidências das FARC. Tem o Sendero Luminoso no Peru, duas gangues haitianas que foram classificadas no ano passado, em 2025, e agora a inclusão das duas facções brasileiras, PCC e Comando Vermelho. Deixa eu retomar a discussão, agora focando um pouco mais no impacto disso no discurso político e como isso acaba contaminando em alguma medida. Dávila, o time analisado pelo Cristiano Beraldo me parece muito apropriado, né, para nós analisarmos a ida do presidente Lula, a divulgação de que isso foi tratado, depois a visita e a reunião de Flávio Bolsonaro e aí a divulgação desse posicionamento dos Estados Unidos classificando essas duas facções como terroristas. Tudo bem, ainda que a base governista, o governo, sei lá, Partido dos Trabalhadores adotem esse discurso que você chegou a anunciar, qual é o impacto disso para o eleitorado? Você acha que o eleitorado vai achar descabido o posicionamento dos Estados Unidos?
3: Renato, aspectos interessantes. O Cristiano Beraldo é um otimista, acha que isso foi uma coisa planejada. Eu acho que ali é um improviso. Chama lá dois assessores e fala assim: pô, ajuda esses meninos aí com alguma coisa aí que a gente tem aí para mostrar que estamos unidos. E de repente sai essa matéria do pacote. Eu não acredito em planejamento no governo Donald Trump, eu acredito em improviso atrás de improviso. Mas voltando aqui à questão brasileira, é óbvio que a oposição vai explorar isso com mais uma vez a família Bolsonaro se articulando com o governo norte-americano para interferir e imiscuir nos assuntos nacionais. E isso aí não vai afetar nenhum voto do lado da direita e vai reforçar a narrativa do governo com os seus apoiadores na esquerda. O fato, Caniato, que mais me preocupa é como hoje o Supremo vai interpretar essas medidas, porque o Supremo vive pegando pelo em ovo para criar problema para os candidatos, ainda mais de direita. Então, Caniato, entendo que para o eleitor de direita, enxerga a medida como muito benéfica. Pelo menos os Estados Unidos estão ajudando o Brasil a combater o crime organizado, a atacar esse problema do PCC e de outras facções no Brasil, porque o governo brasileiro é omisso e não fez absolutamente nada. Então, isso mostra que a segurança pública é, sim, uma grande prioridade dos partidos de direita. E não só Flávio Bolsonaro. O Ronaldo Caiado toca nesse assunto o tempo inteiro e gosta de enfatizar o que ele fez em Goiás. O Zema também fala o que ele fez em Minas. Enfim, isto é a pauta da direita. A pauta da direita é uma pauta que se preocupa muito com a segurança pública, porque nós estamos à beira de se tornar um narco-estado. Por isso, Caniato, combater o crime organizado é fundamental para restabelecer a segurança jurídica no país, a segurança das leis, a segurança de que criminoso vai ser punido e que não vai ter essa impunidade reinando no país. Então, esta sim é uma bandeira que vai ser sempre muito bem vista pelos eleitores de direita. Mas, quanto ao embate político eleitoral, Caniato, como eu sempre digo aqui, vivemos tempos anormais. No momento que uma Procuradoria-Geral da República entende que bonequinhos é um ataque à instituição do judiciário, imagina uma medida dessa, que trata o PCC e o Comando Vermelho como organização terrorista.
1: Pois é, eu fico imaginando quais podem ser as repercussões aqui dentro, né? As instituições, até talvez o Congresso Nacional, pensando em resposta, medida, o que devemos fazer. Você, Mota, dá para a gente... antes de passar para o Mota, a produção acaba de me informar, deixa eu até compartilhar com os nossos comentaristas, manifestação de Flávio Bolsonaro. Fez um post nas redes sociais, vamos colocar na tela para as pessoas que nos acompanham pelas plataformas de vídeo, para quem está na rádio, eu vou ler exatamente qual foi o post. Ah, simplesmente uma saudação. Grande dia, ele responde ao post de Marco Rubio anunciando a classificação das duas facções brasileiras como terroristas. E aí, grande dia com um joia, um ok, aquele sinal de positivo com o polegar para cima, essa a manifestação de Flávio Bolsonaro. Deixa eu passar para o Roberto Mota. Claro que a gente vai analisar as questões eleitorais, mas Flávio enaltece a decisão tomada pelo governo americano, não traz para ele, né, como sendo o fator determinante dessa medida, mas acaba naturalmente deixando a base governista com uma pulga atrás da orelha, né, Mota?
2: Pulga, eu acho que tem gente agora com um elefante atrás da orelha. E veja que belo exemplo de sobriedade, né, Caniato? Esse retweet que o Flávio deu, apenas mostrando a notícia. É uma grande vitória. Isso é uma grande vitória para a campanha de Flávio Bolsonaro e é uma grande vitória para o Brasil. Porque o Bruno tem razão. Nós não vivemos uma vida civilizada nesse país. Nós estamos o tempo inteiro sobressaltados com medo de sermos vítimas de um crime. Os políticos brasileiros acham isso a coisa mais normal do mundo. Porque predomina no Brasil a narrativa marxista de que o bandido é um pobre coitado que não tem culpa dos crimes que comete, por isso não deve ser punido. Isso é ensinado nas escolas de direito do Brasil. Hoje nós temos promotores de justiça e magistrados que acreditam nisso. Daí vem as doutrinas de garantismo penal e da criminologia crítica, que defendem o direito do bandido de cometer um crime. Afinal, é apenas uma rebelião contra o sistema capitalista. Está na hora de parar com essa insanidade. E o senador Flávio Bolsonaro deu um belo exemplo de coragem política. E ele merece agora desfrutar dos louros dessa vitória. Parabéns para ele, parabéns para o secretário de Estado americano, Marco Rubio, e parabéns para o Brasil, porque nesse ano nós estamos vendo vitórias importantes que vão mudar essa onda de crime da qual a gente parece que não se livra nunca.
1: Você, Bruno Musa, essa decisão pode ser transformada em um ativo político para Flávio Bolsonaro?
4: Claro, eu acho que foi muito bem colocado. Não me parece nem um pouco coincidência que poucos dias, ou um dia ou dois dias depois, que Flávio Bolsonaro esteve ao lado de Donald Trump e de todo o seu entorno importante, inclusive ele falou a respeito disso, que tinha sido o tema principal, a parte enfim, do crime todo aqui no Brasil e das facções criminosas, que um, dois dias depois isso tenha se tornado uma realidade. Então eu acho que é um trunfo importante a ser comemorado, até porque, novamente, um dos grandes pontos, e a gente vem falando isso aqui há meses, não é novidade para ninguém, um dos grandes pontos de debate para as próximas eleições agora de 2026 será não apenas a corrupção, mas a criminalidade que tomou conta do brasileiro no dia a dia.
1: Pois é, naturalmente todos nós aguardamos qual será a manifestação oficial do governo brasileiro. O nosso repórter André Anelli em Brasília monitorando essa situação. Muito provavelmente o Itamaraty deverá se manifestar nas próximas horas. Você, Dávila, o que a gente pode esperar do governo brasileiro, do Itamaraty, o que deve ser feito a partir da decisão tomada pelo governo dos Estados Unidos?
3: Certamente o governo brasileiro vai criticar a medida, porque isto é não só o que o presidente da República vem dizendo, mas todo o governo, sempre entendendo que essas decisões é uma forma de ingerência em assuntos internos do Brasil. Criminalidade, quem tem que resolver é o Brasil, essa é a atitude do governo. Só que o Brasil vem sendo omisso e incompetente em combater o crime organizado. E o resultado disso é como o crime organizado escalou as suas atividades no país. Portanto, Caniato, é óbvio que esta classificação de atividade terrorista não vai desmantelar o PCC. É óbvio que a gente precisa fazer a nossa lição de casa, mas vai atrapalhar movimentação de dinheiro internacional, vai atrapalhar esta exportação de droga para os Estados Unidos. Isso vai afetar. Agora, não vai desmantelar o crime organizado no Brasil. Isto é, sim, assunto interno que nós precisamos tratar com a seriedade que o tema merece. Mas esperar que um governo de esquerda vai fazer isso é acreditar em Papai Noel.
1: É isso, notícia que chegou durante os pingos nos is, breaking news aqui na Jovem Pan, Estados Unidos classificando o PCC e o Comando Vermelho como grupos terroristas. Faremos agora um rápido break comercial, um intervalo a jato, 1 minuto e meio, 90 segundos. A gente conta com você, tem mais debate, mais análise, mais notícia. 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Fique com a gente.
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1: Recebendo a Rede Jovem Pan, todos conectados com a gente aqui em Os Pingos nos Is, claro que os vários aspectos que envolvem a decisão tomada pelo governo dos Estados Unidos de classificarem primeiro o Comando da Capital e Comando Vermelho como grupos terroristas. Só que isso acontece após o encontro de Flávio Bolsonaro com Donald Trump. Teria a ver, teria tomado a decisão o presidente dos Estados Unidos por conta da conversa que ele teve com Flávio Bolsonaro? Deixa eu chamar o Cristiano Beraldo, eu ia passar a palavra para o Cristiano Beraldo, só lembrando também a nossa audiência que está postado, publicado no portal da Jovem Pan, um texto do Eliseu Caetano que diz justamente essa... que explica esse bastidor, né, que o governo norte-americano teria tomado essa decisão após o encontro de Flávio com Donald Trump. Então, há uma condicionante aí. Então, a decisão tem muito a ver com a reunião, com o que foi tratado entre Flávio e Donald Trump, além, naturalmente, dos encontros com Marco Rubio. Deixa eu passar para o Cristiano Beraldo analisar essa situação. O quanto isso mexe com as avaliações? Lula foi até lá, fez uma reunião com o presidente norte-americano, não teve nenhum acordo substancial, né? É aquela reunião em que você anuncia uma segunda reunião. É, falamos sobre várias coisas, enfim, teremos outros encontros. Agora, Flávio vai até lá. Dois dias depois, o anúncio desse do governo norte-americano me parece algo muito importante e substancial, né?
0: Nós vamos organizar as coisas para também não ficar essa bagunça toda, né? O Dávila, ele não tem uma percepção, né, de um governo organizado, né, ou de Donald Trump, mas vamos lá, também não pode ser assim. Primeiro, essa decisão é uma decisão que passa por um processo interno dos Estados Unidos, da Secretaria de Estado, que hoje tem à frente Marco Rubio, que é uma pessoa muito próxima da família Bolsonaro, e essa decisão ela foi ali baseada em fatos concretos de uma apuração feita ao longo do tempo para dar os elementos necessários para que os Estados Unidos classificassem PCC e Comando Vermelho como organizações terroristas. Importante destacar para a nossa audiência que os consulados norte-americanos no Brasil possuem representantes do Departamento de Narcóticos dos Estados Unidos, porque eles vão fazendo esse trabalho de mapeamento dos fluxos de drogas que chegam até os Estados Unidos. Então, eles têm muita informação, eles sabem exatamente o que está acontecendo. E, do ponto de vista de Flávio Bolsonaro, ele é um senador da República, entre 81 outros senadores, e não me parece que ele chegou ali ontem com grandes revelações que o presidente Donald Trump não soubesse, ou que Marco Rubio não soubesse, e aí ele conseguiu articular com muita habilidade para que isso... Não foi essa história. A história é que já havia ali um encaminhamento, no meu ponto de vista, havia um encaminhamento para essa tomada de decisão, apesar do apelo do presidente Lula, e Marco Rubio fez esse gesto com Flávio Bolsonaro de marcar o encontro com Donald Trump num momento crítico para parecer que foi uma vitória de Flávio Bolsonaro. Então, isso me parece que é um enredo real. Agora, vale o enredo? Não vale. O que vale é a narrativa. E a narrativa ela é totalmente favorável a Flávio Bolsonaro, Caniato, porque agora caberá. Olha só o papel absurdo que fará o governo brasileiro. O presidente da República, ele vai comemorar uma emenda à Constituição Federal que impede o brasileiro de trabalhar e, ao mesmo tempo, criticar que PCC e Comando Vermelho foram classificados como organizações terroristas. Mas é um desastre absoluto, Caniato. Eu vou voltar a ter esperança num Brasil seguro o dia que tivermos governadores que invistam nas polícias, dobrem salário, multipliquem investimento na polícia e saiam dos seus mandatos com denúncia lá no Tribunal de Haia. Vem essa turminha aí dos direitos humanos, vai lá para Haia denunciar, mas o governador tem que ser implacável, implacável no combate ao crime, porque os Estados Unidos não vai resolver o problema interno brasileiro, vai proteger o interesse dele. Agora, dentro do Brasil, nós é que temos que fazer o trabalho.
1: Pois é, quando o Beraldo iniciou o comentário dele, ele fez uma alusão ou uma menção a um comentário do Dávila do bloco anterior. Quem chegou agora, enfim, o Dávila discorreu, analisou, ou pelo menos pintou talvez como tenha sido ali a decisão de Donald Trump para classificar as duas facções brasileiras como terroristas. Talvez tenha sido alguma coisa rápida. Ah, Chama os dois meninos aí. É isso que eles querem? Tudo bem. Publica amanhã no diário oficial deles. Dávila, quer trazer o seu complemento sobre o que disse o Beraldo? Vai lá.
3: Não, o Beraldo está correto. É óbvio que essa decisão já tinha sido estudada, mas a decisão de anunciar certamente foi esse improviso. Chegou lá e falou aí, ó, os meninos são bons, a gente tem que apoiar eles. O que tem aí na gaveta para a gente dar um apoio total a eles? Aí apareceu essa medida que já estava preparada, né? O Beraldo tem razão, é óbvio que os americanos já tinham estudado isso, mas o momento do anúncio, isto é que é o charme desse governo do eterno improviso. Agora, é muito triste quando pega o caso da guerra do Irã, aí sim nós não temos o improviso, não funciona nem um pouco, e nós continuamos a postergar um conflito que vem afetando a vida de todos.
1: Pois é, deixa eu passar para o Mota para analisar a possibilidade do governo brasileiro ter que tomar adotar uma postura e responder, né? Provavelmente via Itamaraty. Agora, é muito difícil você responder criticando e protegendo que facções criminosas. Que posicionamento vai ser esse, hein, Mota?
2: O mesmo que o governo teve até agora, né? Inventa essa historinha aí de que é um atentado à nossa soberania. Imagine, porque vai ver que agora os americanos estão planejando invadir as comunidades brasileiras, essas comunidades que são dominadas pelo narcotráfico, e eliminar os narcotraficantes. Agora imagine isso. O que que a população brasileira ia achar se os americanos fizessem isso mesmo? Viessem aqui para as 1.400 comunidades do Rio de Janeiro, só no Rio de Janeiro. São 1.400 comunidades dominadas pelo narcotráfico. Agora, imagina se os americanos vêm aqui e libertam essas comunidades, né? Aí cabe a cada um pensar qual seria a reação que o povo brasileiro teria. Eu só queria colocar aqui a minha discordância, porque eu acho que meus queridos colegas Beraldo e Dávila estão tirando um pouco daquilo que, na minha opinião, é o mérito essencial de Flávio nessa história. Não é a questão do timing, não é a questão dele ter sido recebido pelas maiores autoridades americanas em questão de horas, né? Coisa que muita gente leva meses para conseguir. Não é que Marco Rubio tenha atendido o pedido que Flávio fez em 24 horas. É possível realmente que essa decisão já estivesse encaminhada e eles aproveitaram a chegada do Flávio. Mas o grande mérito de Flávio Bolsonaro, meus amigos, é que ele está do lado certo. É que ele pediu que as facções sejam condenadas, classificadas como terroristas. A gente não pode tirar esse mérito num país onde mais da metade dos nossos políticos passam mão na cabeça de bandido, aprovam legislação penal cada vez mais fraca, votam contra a proibição das saidinhas. A gente tem um governo que se posiciona oficialmente dizendo que não é certo classificar as facções como terroristas. Como é que alguém pode assumir uma posição moral como essa num país que tem dezenas de milhares de áreas controladas pelo narcotráfico? Então, eu acho que, ritual à parte, vamos deixar de lado a questão do timing, vamos deixar de tudo isso. Nós temos um senador da República que tem a coragem de dizer publicamente: as facções do narcotráfico atuam como organizações terroristas e devem ser tratadas assim. Esse, eu acho, que é o grande mérito de Flávio Bolsonaro nessa história.
1: Pois é, tem a ver, inclusive, com o comentário do Mota, a manifestação de um parlamentar. Deixa eu trazer para a nossa audiência um post que foi feito por Guilherme Derrite, ex-secretário de Segurança Pública de São Paulo, deputado federal. Ele escreveu o seguinte: PCC e Comando Vermelho são terroristas, ponto. A decisão dos Estados Unidos reconhece aquilo que milhões de brasileiros já sabem na prática. Parabéns ao senador Flávio Bolsonaro pela articulação. O combate ao crime organizado exige firmeza e cooperação internacional. Deixa eu passar para o Bruno Musa. Musa, tudo bem, Guilherme Derrite é apoiador de Flávio Bolsonaro, né? Faz parte do grupo político dele. Eles não são do mesmo partido, mas fazem parte do mesmo grupo político. Agora, fica muito clara nessa manifestação, ele atribui essa decisão norte-americana a essa articulação de Flávio Bolsonaro. Acho que não dará para dissociar a decisão dos Estados Unidos à visita de Flávio, né?
4: Acho que fica bastante impossível até pelo tempo, né? Pela ordem cronológica das coisas e também até aquilo que eu mencionei, a forma como foi relatado os temas da conversa logo após a mesma. Então, a verdade é que os efeitos práticos da visita que nós mencionamos lá atrás, quando o Lula esteve com o Donald Trump, versus o efeito prático agora, ele realmente já é diferente. Agora, me parece que após os áudios ali de Flávio com o Vorcaro, que nós vimos e já comentamos aqui a respeito da queda, seja marginal ou não, nas pesquisas, ele vai usar essa parte que é um tema importante da corrupção e da criminalidade no Brasil hoje, principalmente nesse caso da criminalidade, como capitalização para tentar buscar aquele espaço que, falamos, no meu entender, foi marginal, eu achei que seria maior, de fato, para recuperar aquilo que ele eventualmente perdeu, pelo menos nas pesquisas de intenção de voto, que vão às manchetes e acabam induzindo determinadas decisões de pessoas. Então, eu acho que é indissociável, até e principalmente pelo fato, o que me parece que sim, isso já estava bem arquitetado, as principais notícias começam já a mostrar esse tipo de coisa, não é atual, ou seja, há algum tempo atrás os Estados Unidos já sinalizavam que colocariam essas duas facções, o Comando Vermelho e o Primeiro Comando da Capital, como facções criminosas, como de fato são, e justamente essa ida de Flávio lá acaba por dar toda a chancela. Olha, é bem provável que o governo dos Estados Unidos apoiarão essas eleições. Não significa interferir ou absolutamente nada, como a mídia adora colocar. Não, ele tem essa preferência, uma vez que há um alinhamento de interesses e divisão de mundo.
1: Pois é, inclusive a produção tem uma manifestação da embaixada, isso, da embaixada dos Estados Unidos aqui no Brasil. Vamos colocar na tela, a embaixada fez a seguinte publicação pelas redes sociais. O Primeiro Comando da Capital e o Comando Vermelho são duas das organizações criminosas mais violentas do Brasil. O seu alcance se estende por toda a nossa região e até o nosso país. Hoje designei essas organizações como organizações terroristas estrangeiras e terroristas globais especialmente designados. O governo Trump continuará usando todas as ferramentas disponíveis para proteger nossos interesses de segurança nacional e negar o acesso de narcoterroristas e a financiamento e recursos. Está aí a postagem da Embaixada dos Estados Unidos no Brasil. Ela pega parte do texto que já tinha sido publicado em sites e contas do governo dos Estados Unidos, em contas norte-americanas, e aí a tradução para a língua portuguesa. Deixa eu voltar com o Cristiano Beraldo para a gente analisar outros pontos, outros aspectos. Talvez o Beraldo tenha também algum complemento ao que disse o Dávila e o Mota. Vai lá, Beraldo.
14: Caneto, veja, a gente está vendo aí as manifestações, inclusive de Guilherme Derrite, que foi secretário de Segurança de São Paulo, fez a Operação Escudo, atuou de forma muito dura no litoral, e aí conforme o governo foi recebendo críticas dessa grande imprensa, porque obviamente quando você está no combate ao crime, um outro policial pode cometer um excesso, isso é natural, são seres humanos atuando sob estresse, o Estado não oferecendo as condições ideais de trabalho, e aí o que que fez o governo do Estado? Ao invés de bancar, ir para cima, dobrar a aposta, não começa a recuar. Então, Guilherme Derrite só não fez mais no combate ao crime. Ele é uma pessoa completamente capacitada para liderar esse processo de destruir essas organizações criminosas, porque é isso que precisa acontecer. E não fez mais porque não foi dada a ele a oportunidade de fazer. Está aí hoje pleiteando uma necessária cadeira no Senado Federal para que ele continue atuando também como legislador dentro do Senado para o desenvolvimento de instrumentos necessários ao combate ao crime. Então, quando a gente vê no Brasil, né, que essa vontade de combater o crime, ela sempre vai esbarrando ali. Só viu o que aconteceu no Rio de Janeiro, por exemplo, quando houve aquela operação em que mais de 110 marginais foram eliminados pela polícia, no dia seguinte
0: tinha ministro do STF, ministro da Justiça, o diretor-geral da Polícia Federal, todo mundo no Rio de Janeiro para dar uma dura no governador. Então, esse não é o país que quer combater o crime. Esse é o país que quer conviver com o crime e que reage quando aqueles que têm a prerrogativa de combater vão para cima. Então, nós estamos vendo o Brasil sempre, né, esse governo que está aí, usando todos os instrumentos que ele tem à sua disposição para impor medo àqueles que querem fazer a coisa certa. Então, como nós não temos condição de garantir a segurança interna e impedir que essa insegurança seja exportada para outros países, o governo norte-americano tomou uma medida que permite a eles terem mais instrumentos para atuar nessas operações internacionais do PCC e do Comando Vermelho, que eles sejam duríssimos nesse combate e, quem sabe, assim nós tenhamos um bom exemplo vindo de fora.
1: A gente vai continuar nesse tema. Tem alguns outros elementos e dúvidas que pairam também sobre as ações dos Estados Unidos para combater facção criminosa. Eles poderiam realizar uma ação em território brasileiro? A gente vai trazer essas informações e essas discussões depois do break comercial. É super rápido, 1 minuto e meio. Eu conto com você. Fique aqui com a gente na sintonia da Jovem Pan em Os Pingos nos Is. Até já.
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8: Recebendo a Rede Jovem Pan, agora todos com a gente também em Os Pingos nos Is. Eu preciso destacar a manifestação de Celso Amorim, que é uma figura de confiança do presidente Lula quando falamos de assuntos internacionais. Ele, inclusive, já fez parte de outras administrações petistas. Celso Amorim fez a seguinte manifestação: segurança pública é um tema fundamental para o desenvolvimento socioeconômico. Crime organizado é um mal que tem que ser combatido. Cooperação internacional é bem-vinda, especialmente em temas como lavagem de dinheiro e contrabando de armas. Pretexto para intervenção é inaceitável. Essa manifestação de Celso Amorim. Deixa eu passar para o Luiz Felipe Dávila. A gente vai se encaminhando para a última sessão, último capítulo aqui do programa. Você, Dávila, Celso Amorim não é o Itamaraty, mas é uma figura importante que Lula, inclusive, segundo informações, o escuta demais. O que é preciso considerar em relação a essa manifestação? Já dá o tom, né? Mais ou menos, de qual deve ser o posicionamento do presidente e do Itamaraty.
9: Já dá o tom. Ele fala aquelas obviedades genéricas da diplomacia e depois, no fim, fala exatamente o que o presidente pensa, que isto é, na verdade, uma espécie de cheque em branco para uma eventual intervenção norte-americana no Brasil. O que é uma piada, que não é isso. E eu concordo que essa decisão é uma decisão do lado certo, como Mota falou. Agora, se nós não fizermos a lição de casa doméstica, não adianta nada declarar o PCC como organização terrorista. Vai confiscar lá, como eu disse, dinheiro, droga lá fora, mas não vai adiantar nada. Esta é uma missão para o governo brasileiro, para o Estado brasileiro, combate ao crime organizado. Ou nós levamos isso a sério como prioridade número um do próximo governo, ou o Brasil vai se tornar um narco-estado, mesmo os Estados Unidos declarando o PCC uma organização terrorista.
8: Pois é, deixa eu passar para o Roberto Mota. Mota, analisar a manifestação de Celso Amorim e essas teorias que muitos acabam postando nas redes sociais. Haverá possibilidade, inclusive, dos Estados Unidos invadirem o Brasil e realizarem operações como a que capturou Nicolás Maduro. Tem muita gente que coloca isso querendo amedrontar cidadãos brasileiros. Mota, um minuto.
10: Eu acho que essa declaração é 100% alinhada com a visão que a esquerda brasileira sempre teve da criminalidade. Eles não consideram que o criminoso deve ser punido, eles acham que o criminoso ou é um pobre coitado que não tem culpa do que faz, ou é um revolucionário que está ajudando a corrigir a desigualdade e a trazer a injustiça social. É uma posição completamente inaceitável e moralmente indefensável.
8: Pois é, a manifestação de Celso Amorim chamando a decisão de pretexto para intervenção, ou pelo menos colocando isso em perspectiva. Você, Bruno Musa, sua reflexão a respeito dessa posição de Celso Amorim, um minuto. Musa, eu acho que o seu microfone está fechado, só checa para a gente, por favor.
11: Perdão, essa é a única forma que
2: esquerda tem para justamente justificar o injustificável. Qual seria o problema de uma organização terrorista ser colocada como de fato ela é? Qual é a justificativa? Será que os Estados Unidos invadirão o Brasil justamente por conta disso? É que não tem nem pé nem cabeça esse tipo de história. Mas é o único ponto que eles conseguem justificar, uma vez que a esquerda se perpetua no poder através dessa força, ou seja, atuando defendendo criminosos. E aí, quando entram como terroristas, parece que aquela crença que eles passaram ao longo dos últimos anos, que infelizmente pegou em boa parte da sociedade, simplesmente começa a cair por terra.
8: Pois é, deixa eu passar para o Cristiano Beraldo, só passar a régua, trazer também sua reflexão. Você, Beraldo, o posicionamento de Celso Amorim e talvez essa tecla, que eles acabem batendo bastante de intervenção, essa possibilidade. Um minuto.
5: Eu acho engraçado, Caneta, porque as pessoas têm receio de que os Estados Unidos irão ao Brasil para poder capturar o presidente Lula, só porque o presidente Lula gravou videozinho fofo com a Deolane Bezerra, que está presa por associação com o PCC, ou será que tem mais coisa por aí? Porque os Estados Unidos não vai a lugar nenhum prender alguém se não tiver bastante embasado em provas de que aquela pessoa cometeu ilícitos que são graves para os Estados Unidos. Então, não é por aí. Só que o que resta ao presidente da República Brasileira é justamente esse discurso para o seu eleitorado de que está preocupado com a soberania, que o Flávio Bolsonaro vai entregar o Brasil para os Estados Unidos, esse blá blá blá de sempre, mas não há absolutamente nenhuma substância. Aliás, o atual presidente brasileiro não consegue discorrer de forma profunda sobre nenhum assunto, muito menos sobre combate ao crime.
8: Pois é, deixa eu trazer agora o resultado da enquete do dia, pergunta que nós publicamos

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2: Boa noite.
3: Boa noite para você que nos acompanha em todo o país.
2: Quinta-feira, 28 de maio de 2026.
3: Vamos ao destaque do dia. Emprego.
2: Brasil tem o menor desemprego para o trimestre encerrado em abril desde 2012.
3: Em abril foram geradas mais de 85 mil novas vagas de trabalho formais. Luana Karen.
4: O Brasil encerrou abril com mais de 47 milhões e 800 mil empregos com carteira assinada.
2: E ainda, presidente Lula sanciona projeto que cria a Universidade Federal Indígena.
3: Será a primeira instituição de ensino superior do país voltada aos povos originários.
5: Aos poucos a gente vai ensinando o mundo a compreender que é possível, de forma civilizada, a gente garantindo a todos aqueles que habitam o planeta a ter os seus direitos.
2: Você vai ouvir também, combate ao crime organizado.
3: Nova operação avança na asfixia financeira e no fim das fraudes no setor de combustíveis.
2: Ação também impede que gasolina adulterada seja repassada aos consumidores.
3: Na apresentação da Voz do Brasil, hoje, Mariana Jungmann e Luciano Seixas.
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3: O emprego no Brasil continua em crescimento.
2: No mês de abril, foram criados quase 86 mil postos de trabalho com carteira assinada.
3: E a taxa de desocupação no país é a menor desde 2012.
4: Em abril, a atendente Willy da Silva conseguiu uma posição em um restaurante no centro de Brasília. Ela estava desempregada há 6 meses e buscava uma oportunidade de trabalho que permitisse que ela tivesse mais tempo com os filhos.
6: Porque eu curto muito as crianças agora, né? Final de semana eu estou em casa com eles, é feriado, eu não trabalho. É uma coisa garantida, né? Ter um emprego fechado. Com a carteira assinada e tudo, eu vou ter todos os meus direitos, um dia eu sair e tudo mais.
4: Assim como Willy, milhares de brasileiros conseguiram um emprego no país este ano. Cenário captado pela Pesquisa Nacional por Amostra de Domicílios. De acordo com a PNAD Contínua, a taxa de desocupação no trimestre encerrado em abril foi de 5,8%, o menor nível da série histórica iniciada em 2012 para o período. No mesmo trimestre do ano passado, o percentual de pessoas procurando emprego no Brasil estava em 6,6%. A taxa de desocupação calculada pelo IBGE inclui apenas pessoas desempregadas que estão disponíveis para trabalhar e tentando encontrar uma posição. A coordenadora de pesquisa por amostra de domicílios do IBGE, Adriana Beringui, comentou o resultado.
7: O nível da ocupação segue em patamares elevados, né, mostrando que a capacidade de geração de trabalho e renda no mercado brasileiro segue de forma sustentada.
4: Outro dado que mostra o bom momento por que passa o mercado de trabalho no Brasil é o Cadastro Geral de Empregados e Desempregados, o CAGED, que mede a quantidade de trabalhadores com carteira assinada. Segundo o CAGED, em abril, foram criados no país 85.888 empregos formais. 3 dos 5 grupos da atividade econômica monitorados tiveram saldo positivo: serviços, construção e indústria. Já entre as unidades da federação, 24 das 27 criaram empregos em abril, com destaque para São Paulo, Rio de Janeiro e Minas Gerais. O ministro do Trabalho e Emprego, Luiz Marinho, destacou que o país deve continuar gerando empregos formais.
8: O potencial da economia brasileira é de crescimento. ele vai continuar crescendo, portanto, creio que nós teremos mais de 1 milhão de empregos gerados como positivo esse ano.
4: De acordo com o Caged,

0: O Brasil encerrou abril com mais de 47 milhões e 800 mil empregos com carteira assinada. O salário médio de admissão em abril foi de R$ 2.386,56. Reportagem Luana Karen.
1: Em suas redes sociais, o presidente Lula destacou a aprovação na Câmara dos Deputados do fim da escala de trabalho 6x1, sem redução de salário.
2: Segundo ele, as duas folgas semanais significam mais tempo para estudar, se divertir, cuidar da saúde e ver os filhos crescerem.
1: Hoje, o presidente comemorou a aprovação durante encontro com a presidente do Suriname e disse que é uma conquista da sociedade brasileira.
3: Quem sabe um dia a gente consiga fazer com que as pessoas trabalhem o suficiente para sobreviver, o suficiente para enriquecer a economia brasileira, mas o suficiente para que eles possam ser felizes no mundo do trabalho.
2: Durante o programa Bom Dia Ministro, produzido pela empresa Brasil de Comunicação, Paulo Pereira, do empreendedorismo, da microempresa e da empresa de pequeno porte, comentou o impacto sobre as mulheres.
4: Vou pegar um exemplo, as trabalhadoras domésticas, né, que vão ser muito afetadas pela escala 6x1. Nós temos 1,5 milhão de trabalhadoras domésticas. A mulher trabalha 6 dias, chega em casa, vai fazer o quê? Trabalhar, cuidar dos filhos, cuidar da família. Então, o impacto sobre as mulheres, sobre os setores menos escolarizados, sobre os setores de menor renda é muito grande para que essas pessoas possam ter uma vida melhor, cuidar melhor das suas famílias e, como eu estava dizendo, estudar mais, empreender mais. É importante ressaltar isso, o impacto econômico vai ser bom para muitos segmentos. E aqueles segmentos que podem ter um impacto diferente, nós vamos cuidar, nós vamos achar soluções.
1: A proposta do fim da escala 6x1 segue agora para avaliação do Senado Federal.
2: Um passo inédito para o futuro dos povos indígenas no Brasil.
1: O presidente Lula sancionou agora há pouco a lei que cria a Universidade Federal Indígena, a primeira do país.
2: Com sede em Brasília, a nova universidade terá camping em diferentes regiões e vai oferecer cursos de graduação e pós-graduação.
5: Prevista para entrar em atividade no próximo ano, a UNIND, Universidade Federal Indígena, será destinada a valorizar os saberes dos povos originários e práticas ancestrais. O ministro dos Povos Indígenas, Eloy Terena, é formado em Direito e diz que a Universidade Federal é um sonho de lideranças indígenas visionárias. Ele relata que a iniciativa será o maior investimento na escolarização dos povos indígenas.
6: A universidade será composta por indígenas em seus quadros e irá retratar essa pluridiversidade étnica que é o nosso país.
5: A Universidade Federal Indígena atenderá inicialmente 2.800 estudantes. A sede será em Brasília, mas unidades descentralizadas serão construídas em outras regiões do Brasil de acordo com a demanda e concentração dos povos indígenas. O ensino será voltado para a formação nos níveis de graduação e pós-graduação. Os cursos terão ênfase em gestão ambiental e territorial, políticas públicas, sustentabilidade socioambiental, línguas indígenas, saúde, direito, agroecologia, engenharias e tecnologias e formação de professores. Para o presidente Lula, o Brasil não pode abrir mão dos saberes milenares dos indígenas.
3: Aos poucos a gente vai ensinando o mundo a compreender que é possível, de forma civilizada, a gente garantindo a todos aqueles que habitam o planeta a ter os seus direitos. E a gente não pode prescindir do conhecimento milenar que os povos indígenas acumularam ao longo de tanto tempo nesse país e no mundo. Cabe agora ao Estado brasileiro pegar o prédio, prepará-lo para que a gente possa, no menor prazo de tempo, fazer uma festa com os novos alunos que vão entrar.
5: A UNIND vai contribuir para a formação de profissionais especializados em educação intercultural e garantir a preservação das 274 línguas faladas pelos 305 povos indígenas do Brasil. Reportagem Graziele Bezerra.
2: O presidente Lula recebeu hoje a presidente do Suriname, Jennifer Gerling Simons.
1: No encontro, os dois líderes assinaram acordos de cooperação e se comprometeram a estreitar laços entre os países.
7: Durante visita oficial, a presidente do Suriname, Jennifer Guirlain Simons, chegou ao Brasil acompanhada de mais 5 ministros. Durante encontro com o presidente Lula, os líderes assinaram 13 acordos de cooperação em áreas como defesa, segurança pública, comércio, energia e proteção da Amazônia. O Suriname vive um momento de crescimento econômico após a descoberta de grandes reservas de petróleo e gás natural. Lula afirmou que o Brasil quer ampliar ainda mais o comércio bilateral. Mesmo com um crescimento de 25% desde 2023, o presidente afirmou que ainda existe potencial para esse aumento.
3: Como vocês agora vão se transformar em grandes produtores de petróleo, a Petrobras pode trabalhar com vocês, aí a gente vai poder equilibrar a balança comercial, porque nós vamos importar um pouco de petróleo de vocês para compensar a nossa colaboração com o Suriname.
7: Na área ambiental, os dois países pretendem ampliar ações conjuntas de combate ao desmatamento e ao crime organizado na Amazônia, como afirmou o presidente Lula.
3: Estamos unindo esforços regionais no enfrentamento ao narcotráfico, ao tráfico de drogas, pessoas e armas de fogo. O novo acordo com a Polícia Federal vai ampliar nossa cooperação no combate a ilícitos transnacionais, com destaque aos crimes ambientais e de mineração.
7: Os governos também assinaram acordos para ampliar as conexões aéreas e marítimas entre os dois países e avançar no chamado Anel das Guianas, projeto de integração regional que liga o norte do Brasil aos países vizinhos da região amazônica. Reportagem Raquel Mariano.
2: Quase 60 mandados de busca e apreensão foram cumpridos hoje na Operação Fluxo Oculto.
1: A ação conjunta entre o governo do Brasil e estados tem como objetivo desmantelar fraudes e lavagem de dinheiro no setor de combustíveis.
8: Nesta nova fase da Operação Carbono Oculto, foram cumpridos 59 mandados de busca e apreensão em 5 estados: São Paulo, Paraná, Mato Grosso do Sul, Minas Gerais e Rio de Janeiro. A ação, batizada de Fluxo Oculto, contou com a participação de órgãos federais e estaduais. O alvo é um esquema criminoso no setor de combustíveis, envolvendo fraudes, sonegação e lavagem de dinheiro. As investigações identificaram 6 novas fintechs, empresas voltadas para serviços financeiros digitais, que, na verdade, operavam como bancos paralelos das organizações criminosas. O ministro da Fazenda, Dario Durigan, destacou a grande movimentação financeira das fintechs no esquema.
9: Uma movimentação total de 26 bilhões de reais em 6 fintechs nos últimos anos, o que acende o sinal de alerta para os órgãos de inteligência, que a gente espera avançar no combate ao crime organizado, da maneira que encorpa, da maneira inteligente, que é fazendo asfixia financeira.
8: Em outra frente de atuação, os agentes cumpriram mandados contra empresas e pessoas que atuavam na adulteração de combustíveis. Somente com um esquema que utilizava nafta petroquímica, os prejuízos aos cofres públicos atingem a marca de 200 milhões de reais em 2 anos. De acordo com o diretor da Agência Nacional do Petróleo, Gás Natural e Biocombustíveis, Júlio Nishida, a operação vai impedir que milhões de litros de gasolina adulterada sejam repassados aos consumidores.
10: A Agência Nacional do Petróleo, em etapas anteriores, interditou e apreendeu pouco mais de 2 milhões e meio de litros de gasolina adulterada com essa nafta, e com o trabalho de hoje, a gente impede de outro quantitativo igualmente danoso chegar ao consumidor, chegar à sociedade, em fraudes que envolvem qualidade, dano ao consumidor, dano ao erário, lavagem de dinheiro e vários outros danos à sociedade.
8: Participam da Operação Fluxo Oculto 135 servidores da Receita Federal, além de dezenas de servidores dos órgãos parceiros. Com locução de Graziela Mendonça, reportagem Gabriela Noronha.
2: Em 2015, com o rompimento da barragem do Fundão em Mariana, Minas Gerais, despejou-se resíduos tóxicos e lama no Rio Doce, contaminando a água em Minas Gerais e no Espírito Santo.
1: Desde então, a água do rio vem sendo monitorada. Inicialmente, esse trabalho era feito pela Fundação Renova, que foi extinta em 2024.
2: Agora, com o novo acordo do Rio Doce, o monitoramento passa a ser feito pela FUNASA, a Fundação Nacional de Saúde, ligada ao Ministério da Saúde.
1: Esse mês, a FUNASA começou a segunda etapa de verificação e testagem da qualidade da água em 173 pontos dos dois estados.
2: Mais cedo, nós conversamos com Lenildo Moraes, presidente da Fundação, sobre esse trabalho e também sobre a segurança hídrica proporcionada pelo programa Cisternas, na região do semiárido brasileiro. Acompanhe.
1: Presidente Lenildo Moraes, um prazer ter o senhor com a gente aqui na Voz do Brasil. Vamos começar falando do trabalho que a FUNASA vem desempenhando no monitoramento da qualidade da água do Rio Doce. Isso é necessário ainda por causa das consequências do rompimento da barragem do Fundão em Minas Gerais em 2015. Como é que é feito e onde é feito esse monitoramento?
11: Boa noite a todos os ouvintes da Voz do Brasil. Boa noite, Mariana. Boa noite, Luciano Seixas. Olha, a Operação FUNASA presente no Rio Doce começou com três frentes simultâneas, né? De monitoramento da qualidade da água em 32 municípios de Minas Gerais e do Espírito Santo. A operação começou com 173 pontos de monitoramento ao longo da bacia do Rio Doce. É importante dizer que a primeira frente foi no município de Mariana e no Vale do Aço. A segunda percorreu cidades do Médio Rio Doce e da divisa entre Minas Gerais e Espírito Santo, incluindo Governador Valadares, Conselheiro Pena, Resplendor e Aimorés. E a terceira e última frente foi nos municípios capixabas, lá no Espírito Santo, com coletas em Aracruz, Linhares, Colatina, São Mateus, Conceição da Barra e Marilândia. A FUNASA disponibilizou a nossa equipe, né, três unidades móveis, junto com as equipes, para coleta da qualidade, né, identificar a qualidade da água, além de carros, apoio de equipes técnicas especializadas. Os laboratórios móveis permitiram a realização de análises físicas e químicas e microbiológicas, né? Isso foi importante, porque a partir daí nós podemos identificar a real qualidade, né, e necessidade de futuras ações que a gente precisa fazer a partir dessas análises.
2: Presidente, quando é que os resultados desse monitoramento serão divulgados, especialmente para as comunidades atingidas pela contaminação lá de 2015?
11: As análises já estão em fase final de análise, né? Devemos entregar nos próximos dias. Mais tardar a próxima semana, nós já estaremos com todos esses dados monitorados para que a gente possa apresentar para toda a sociedade.
1: E esse monitoramento, ele vai ser permanente, presidente? Como é que vai ser a periodicidade desse acompanhamento?
11: Vai ser permanente. Nós já temos um acordo de cooperação técnica assinado com a AGESUS, que é a Agência Brasileira de Apoio à Gestão do SUS, e ele vai permitir que o governo, através da FUNASA, Fundação Nacional de Saúde, através de seus técnicos, possa fazer esse monitoramento de forma permanente.
2: E existe um outro trabalho desempenhado também pela FUNASA em relação à segurança hídrica, que é o programa Cisternas. Como é que ele atua para garantir água para as famílias de regiões secas ou semiáridas?
11: A iniciativa permite acesso regular à água potável para consumo humano por meio da captação e armazenamento da água da chuva. É importante que as populações do semiárido que estão nos escutando já sabem como funciona. Então, na realidade, nós, na prática, o programa ele funciona como uma instalação de reservatórios, né? Os reservatórios têm capacidade de 16 mil litros conectados aos telhados das residências, né? Então, nos períodos das chuvas, a água é captada, filtrada e armazenada para ser utilizada nos meses de estiagem.
1: O presidente, quantas famílias já são atendidas pelo programa atualmente? Há previsão dele ser ampliado?
11: Olha, nós estamos atendendo agora 20.976 famílias, quase 21 mil famílias. E a ideia é que a gente faça essa ampliação ainda, tá certo? Os estados beneficiados nessa primeira etapa são Bahia, Ceará, Minas Gerais, Paraíba, Pernambuco, Piauí, Rio Grande do Norte e Sergipe, né? Os investimentos chegam a 250 milhões de reais.
2: E quais são os critérios de seleção das famílias atendidas pelo programa de cisternas?
11: Olha, boa pergunta, Luciano. Olha, o edital estabelece alguns critérios obrigatórios para participação. Por exemplo, as famílias precisam viver em comunidades rurais do semiárido. não ter acesso regular à água potável, por rede de abastecimento, e não ter sido atendido por programas de cisternas. Além, é claro, das residências ter as condições mínimas para instalação do equipamento. Telhado adequado, a captação da água e da chuva, é importante que se tenha espaço suficiente no meio do terreno, né, para poder ter essas condições técnicas necessárias. Outro dado importante é que os critérios são situação de vulnerabilidade social, a pessoa tem que estar inscrita no CAD único, as famílias chefiadas por mulheres têm prioridades, a presença de pessoas com deficiência também. Se é um deficiente na família, um deficiente físico, no núcleo familiar, tem prioridade também. E, obviamente, e um dado muito importante, que está se dando como prioridade também as populações de comunidades quilombolas.
1: Agora, presidente, as famílias que tiverem interesse em receber esses equipamentos, elas devem fazer o quê? Procurar a prefeitura, a FUNASA diretamente, preencher um cadastro? Como é que funciona?
11: Olha, essas 20.976 cisternas já foram feitas a partir de um critério já estabelecido pela FUNASA. A prefeitura fez o levantamento inicial e encaminhou a superintendência, né, da FUNASA, e as pessoas agora devem procurar a prefeitura para poder saber quais os locais. A prefeitura previamente já tem todas as comunidades que vão ser beneficiada. E nós da FUNASA também. Nós vamos divulgar todas as comunidades que foram pré-selecionadas pelas prefeituras.
2: Muito bem, nós conversamos com o presidente da FUNASA, a Fundação Nacional de Saúde, Lenildo Moraes. Muito obrigado por sua entrevista aqui, a Voz do Brasil.
11: Obrigado, Mariana. Obrigado, Luciano. Boa noite a todos os ouvintes da Voz do Brasil.
1: O Ministério da Previdência Social e o INSS realizam nesse fim de semana um grande mutirão para atendimentos em diversas regiões do país.
2: São mais de 59 mil vagas destinadas a perícias médicas e avaliações sociais do INSS. As etapas obrigatórias para concessão de benefícios previdenciários e assistenciais.
1: O secretário de Regime Geral de Previdência Social, Benedito Brunca, disse que o tempo de espera vem caindo e destacou a importância do agendamento.
12: No Brasil, o tempo médio de espera no mês de abril estava em 40 dias. Na parcial que tiramos esta semana, esse tempo médio já caiu para 30 dias, o que é uma evolução de 10 dias. É importante que as pessoas que estão aguardando os atendimentos possam entrar em contato ou com o 135 ou no próprio aplicativo do meu INSS para poder fazer a confirmação e antecipar seu atendimento, porque isso vai abreviar o tempo da decisão do seu benefício.
2: Hoje, dia 28 de maio, é comemorado o Dia Internacional da Dignidade Menstrual.
1: No Brasil, dados do IBGE indicam que 15% das adolescentes deixaram de ir ao menos um dia na escola por falta de absorvente.
2: Para tentar mudar essa realidade, o governo do Brasil promove o Programa de Proteção e Promoção da Saúde Menstrual.
1: Em 2 anos, mais de 3 milhões de pessoas foram beneficiadas com itens de higiene e ações educativas.
13: A mineira Mariana Soares conta que menstruou pela primeira vez aos 13 anos de idade e desde então sintomas como fortes dores e enjoo são comuns para ela. Hoje, aos 22 anos, ela luta para que mais mulheres possam falar sobre saúde menstrual.
14: Eu sei que tem muitas vozes de meninas que sofrem como eu, mas não têm a oportunidade de, às vezes, saber que ela pode viver melhor. Isso é um direito nosso.
13: Combater preconceitos e tabus é um dos objetivos do festival Alana Ideia Fest 2026 para tratar sobre dignidade menstrual e proteção de meninas e adolescentes, como explica a diretora executiva do Alana, Flávia Dória.
15: 6 entre cada 10 meninas têm a rotina escolar abalada por essas dores menstruais e 4 em cada 10 meninas chegam a faltar na escola pelo menos uma vez por mês por causa dessas dores, que muitas vezes são incapacitantes. A gente precisa falar sobre isso.
13: A programação faz parte das ações do Dia Internacional da Dignidade Menstrual, comemorado nesta quinta-feira. Desde 2023, o governo do Brasil distribui de forma gratuita absorventes por meio do Programa de Proteção e Promoção da Saúde Menstrual. Em 2 anos, mais de 500 milhões de unidades já foram distribuídas, de acordo com a Coordenadora Geral de Atenção à Saúde das Mulheres do Ministério da Saúde, Mariana Seabra, além do fornecimento de produtos, ações educativas.
16: O programa tem o eixo de dispensação desses absorventes, né, através do programa Farmácia Popular. E hoje é possível retirar essas autorizações para as beneficiárias que são inscritas no Cade Único através do aplicativo Meu SUS Digital. A segunda forma é através do programa Pé de Meia. E a terceira forma é justamente na Unidade Básica de Saúde, onde além da autorização, ela vai poder também ter todo o leque de informações.
13: Lembrando que o absorvente é distribuído de forma gratuita e o benefício é destinado a pessoas com idade entre 10 e 49 anos, inscritas no Cade Único e com renda mensal de até R$ 218,00, estudantes da rede pública de baixa renda e pessoas em situação de rua. Reportagem Gabriela Noronha.
2: Amanhã é o último dia para fazer a declaração do Imposto de Renda.
1: A Receita Federal já recebeu mais de 37 milhões de declarações e a expectativa é chegar a 44 milhões de documentos.
2: Quem entregar fora do prazo estará sujeito à multa.
1: E essas foram as notícias do Governo do Brasil.
2: Uma realização da Secretaria de Comunicação Social da Presidência da República.
1: Com produção da empresa Brasil de Comunicação.
2: Fique agora com as notícias do Poder Judiciário e do Congresso Nacional. Boa noite.
1: Boa noite para você e até amanhã.

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2: STF homologa acordo para viabilizar operação de crédito ao BRB.
3: STJ define que qualificadora de violência de gênero também se aplica a agressões contra a mulher em relação homoafetiva.
2: Semana na conciliação. Trabalhadores de empresa de tratamento de água e saneamento de Campinas fecha um acordo de mais de 7 milhões de reais.
3: Boa noite, eu sou Marcela Luiza.
2: E eu sou Walter Lima.
3: O Supremo Tribunal Federal homologou nesta quinta-feira um acordo entre a União, o Governo do Distrito Federal, o Banco Central e o Banco de Brasília para viabilizar uma operação de crédito destinada ao reforço financeiro do BRB.
2: A decisão foi tomada durante a audiência de conciliação conduzida pelo ministro Luiz Fux. Marcelo Della Libera.
4: O acordo permite que o Distrito Federal contrate um empréstimo junto ao Fundo Garantidor de Crédito para capitalizar o banco. A operação terá garantia de um sindicato de bancos e contra-garantia vinculada às verbas do Fundo de Participação dos Estados e do Distrito Federal e do Fundo de Participação dos Municípios.
3: O Comitê Nacional de Inteligência Artificial no Judiciário aprovou duas medidas para ampliar a segurança da inteligência artificial usada pela Justiça.
2: Coordenada pelo Conselho Nacional de Justiça, a manifestação técnica validou os riscos de inserção de comandos escondidos em documentos processuais e instituiu um Programa Nacional de Segurança para capacitação e com suporte e prevenção de riscos.
3: A manifestação técnica é a primeira medida nacional de orientação sobre o tema e deve ser submetida ao plenário do Conselho.
2: As medidas fazem parte das prioridades definidas pela gestão 2025-2027, coordenada pelo presidente do CNJ e do STF, ministro Edson Fachin.
3: Qualificadora de lesão corporal praticada contra a mulher pela condição do sexo feminino também se aplica em relação homoafetiva entre mulheres.
2: Essa é a conclusão do STJ. Fátima Uchoa.
5: Uma mulher foi acusada de insultar e agredir fisicamente a ex-companheira por ciúmes. O Ministério Público ofereceu denúncia por lesão corporal qualificada, considerando que a agressão foi cometida contra a mulher pela condição do sexo feminino e no âmbito doméstico. A Justiça de Santa Catarina condenou a acusada só pelo crime de lesão corporal em contexto doméstico. Já a sexta turma do STJ deu provimento ao recurso especial do MP. Segundo o ministro relator Rogério Schietti Cruz, basta o vínculo doméstico familiar ou de afetividade e a condição de mulher da vítima para aplicação do sistema protetivo, sendo presumidas a vulnerabilidade e, consequentemente, a motivação de gênero.
3: Trabalhadores de empresa de tratamento de água e saneamento de Campinas fecham acordo de mais de 7 milhões de reais.
2: A conciliação foi fechada durante a Semana Nacional da Conciliação Trabalhista. Rafael Oliveira.
6: O acordo encerra uma ação coletiva de 2018 sobre gratificação paga a motoristas da Sanasa, empresa de economia mista de tratamento de água e saneamento de Campinas. 54 trabalhadores vão receber mais de 7 milhões de reais em valores líquidos. O acordo também prevê o recolhimento de 600 mil reais em FGTS e 2 milhões de reais em encargos previdenciários para a União. As negociações vinham sendo realizadas desde o início do ano.
3: Justiça recebe denúncia contra organização criminosa internacional por garimpo ilegal em Roraima.
2: Na ação, o MPF pede a condenação dos 6 integrantes do grupo e fixação de, no mínimo, 200 mil reais em multa por danos morais coletivos. Vanessa Pereira.
7: Segundo a denúncia, o grupo negociava ouro e diamantes extraídos ilegalmente no Brasil e no exterior, usando contatos e negociações no Peru para comercializar os minerais sem autorização. As investigações apontam investimento de R$350 mil na compra de ouro e negociações de pedras avaliadas em mais de US$100 mil. O MPF pede a condenação dos 6 acusados por exploração ilegal de recursos minerais da União, organização criminosa transnacional, contrabando e lavagem de dinheiro, além de multa mínima de R$200 mil por danos coletivos e sociais.
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3: Uma boa noite.
2: E até amanhã.
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8: Eu sou Paula Groba.
9: E eu sou Ricardo Nakaoka.
8: E estes são os destaques de hoje do Jornal do Senado, que começa agora.
9: Senado aprova retomada de benefícios fiscais para o terceiro setor e isenção de IPI para pessoas com deficiência.
8: Escala 6x1, Senado vai analisar proposta aprovada pela Câmara.
9: Segue para sanção presidencial política nacional para estudantes com superdotação.
8: Boa noite.
9: Boa noite.
8: Hospitais filantrópicos, entidades assistenciais e organizações sociais podem voltar a ter acesso a benefícios tributários suspensos nos últimos anos. O Senado aprovou um projeto que retoma incentivos fiscais para instituições do terceiro setor e também garante a isenção do IPI na compra de veículos por pessoas com deficiência.
9: A proposta segue agora para análise da Câmara dos Deputados. Mais informações com o repórter Alexandre Campos.
10: Os benefícios referentes ao Imposto sobre a Renda das Pessoas Jurídicas, Contribuição Social sobre o Lucro Líquido e COFINS, atualmente assegurados por uma lei complementar apenas às organizações da sociedade civil de interesse público e organizações sociais, vão se estender também a todas as entidades do terceiro setor, como afirmou a relatora do projeto, senadora professora Dorinha Seabra, do União do Tocantins.
11: Infelizmente, no formato que está hoje, a Paz e outras instituições já consolidadas na área social perderiam esse benefício.
10: O texto aprovado ainda reverteu outras reduções de benefícios. O incentivo que passará a valer se a proposta virar lei será o referente à doação ou destinação para patrocínio de parte do imposto de renda devido por empresas para projetos esportivos, culturais e sociais, como os voltados para crianças, adolescentes e idosos. Também foi retomada a isenção total de IPI na compra de veículos por pessoas com deficiência.
8: E os municípios com pendência fiscal já estão autorizados a receber recursos de emendas parlamentares. A publicação que garante essa mudança já saiu no Diário Oficial.
9: Esse e outros dispositivos tinham sido vetados pelo presidente Lula, mas o veto foi derrubado pelo Congresso. Repórter Marcela Diniz.
12: Com a promulgação de 4 dispositivos da Lei de Diretrizes Orçamentárias de 2026, que tiveram veto presidencial derrubado pelo Congresso, ficam permitidas doações de bens e valores no chamado defesa eleitoral, que começa 3 meses antes e vai até o final das eleições. Outro dispositivo autoriza municípios de até 65 mil habitantes que tenham pendências fiscais a celebrar convênios com o governo federal, receber recursos de programas e ter acesso a emendas parlamentares. Na sessão que derrubou o veto, o presidente do Congresso, o senador Davi Alcolumbre, assinalou que essas demandas fizeram parte da marcha dos prefeitos a Brasília.
13: São estradas, são rodovias, são escolas, são unidades de saúde, são creches, são praças, enfim, são obras muito relevantes para os municípios brasileiros.
12: As outras 2 regras reinseridas na LDO autorizam o uso de recursos da Lei Orçamentária Anual em despesas que estão fora da competência da União e são relativas à malha hidroviária brasileira e à construção e manutenção de rodovias estaduais e municipais destinadas à integração de modais de transporte ou ao escoamento produtivo.
8: Você sabe o que é ludopatia?
9: Ludopatia é o vício em jogos de azar. Essa compulsão provoca perda de controle, endividamento e impactos graves na vida familiar e emocional dos apostadores.
8: Muita gente vem se conscientizando de que essa atividade pode ser destruidora. Em meio ao avanço das bets no país, mais de 570 mil brasileiros já recorreram à plataforma de autoexclusão criada pelo Ministério da Fazenda para bloquear voluntariamente o próprio CPF em sites regularizados.
9: O crescimento do endividamento de famílias por conta do vício em jogos acendeu o alerta no Senado. Os detalhes com o repórter Rodrigo Rezende.
14: Pelo menos 570 mil pessoas já fizeram cadastro na plataforma de autoexclusão para acesso a sites de apostas. O sistema do Ministério da Fazenda traz a possibilidade do bloqueio voluntário em todas as bets legalizadas no Brasil. De acordo com o Ministério, do total de cadastrados, 207 mil usuários apontaram a perda de controle sobre o jogo e os impactos na saúde mental como principais motivos para a autoexclusão. O vício em jogos de azar, conhecido como ludopatia, atinge milhares de brasileiros, como alerta o senador Humberto Costa, do PT de Pernambuco.
15: Dados da Organização Mundial da Saúde apontam que a taxa de dependência em jogos de azar pode variar de 1 a 3% da população adulta. Se aplicarmos essa proporção ao Brasil, estamos falando de até 4 milhões de brasileiros já em situação clínica de vício.
14: Caso você deseje bloquear o seu próprio acesso aos sites e sistemas regularizados de apostas no Brasil, basta acessar autoexclusãoapostas.fazenda.gov.br. Lembrando que o exclusão é sem o tio. Você deve ter uma conta gov.br para fazer a solicitação e seu CPF será bloqueado em todas as casas de apostas.
8: Secas mais severas, chuvas intensas e eventos climáticos extremos podem marcar os próximos meses no Brasil com o fortalecimento do fenômeno El Niño.
9: Diante do risco de impactos na agricultura, no abastecimento de água e até no aumento de desastres naturais, o Senado reuniu hoje no plenário autoridades e especialistas para discutir medidas de prevenção e preparação. Os detalhes com o repórter Márcio Maturana.
16: O climatologista Carlos Nobre alertou que para este ano se espera uma intensidade maior.
17: Agora, maio, junho, julho, já temos 92% de probabilidade de começar um El Niño. E outubro, novembro e dezembro desse ano, a probabilidade é 98% desse El Niño ser forte ou muito forte. Então, nós temos que nos preparar muito.
16: O senador Hamilton Mourão, do Republicanos do Rio Grande do Sul, disse que é preciso aprimorar o Plano Nacional de Proteção e Defesa Civil de 2012, tornando obrigatórias simulações anuais nos municípios.
18: Se não treinar, nós não vamos conseguir executar na hora que a catástrofe acontecer.
16: O senador Hermes Klan, do PL de Santa Catarina, acredita que o trabalho do Senado para fortalecer o planejamento dos municípios em áreas de risco é fundamental, mas não é suficiente.
19: Muitos municípios brasileiros, especialmente os menores, não têm estrutura técnica, equipe permanente ou capacidade de acessar recursos federais com rapidez. O município sofre a tragédia, mas o sistema público só chega depois da água baixar. Enquanto isso, seguimos repetindo o ciclo. Desastre, reconstrução, novo desastre.
16: A sessão de debates foi pedida por todos os líderes partidários, com primeira assinatura de Esperidião Amin, do PP de Santa Catarina.
8: E a proposta que acaba com a escala 6-1 foi aprovada na Câmara dos Deputados na noite de ontem. O próximo passo agora é a análise dessa PEC pelo Senado.
9: Senadores, no entanto, divergem sobre a PEC, que garante aos trabalhadores 2 dias de descanso semanal remunerado. A proposta divide opiniões entre parlamentares e setores da economia. O repórter Douglas Castilho tem mais informações.
20: Uma das vozes contrárias à redução da escala 6-1 para de 5-2 foi o senador Oriovisto Guimarães, do PSDB do Paraná. Segundo ele, trata-se de uma medida demagógica.
21: O Brasil já tem o maior Bolsa Família de toda a história, já tem auxílio gás,
4: já tem benefício de prestação continuada. Não tem cabimento. Não houve aumento de produtividade. Não houve investimento em máquinas.
20: Mas o senador Irajá, do PSD do Tocantins, destacou que a nova jornada é uma tendência internacional fruto justamente da modernização tecnológica.
21: Se a tecnologia já flexibilizou a jornada de 40 horas para os setores corporativos de tecnologia, é um contrassenso condenar o trabalho do comércio a um modelo rígido de aprisionamento de 6 dias por semana.
20: O senador Hamilton Mourão, do Republicanos do Rio Grande do Sul, considera a medida uma intervenção indevida do Estado.
22: Então, se eu vou trabalhar 1 dia, 2 dias, 3 dias, 4 dias, 5 dias, 6 dias, 7 dias, é uma decisão minha numa negociação com aquele que está me contratando.
20: O senador Rogério Marinho, do PL do Rio Grande do Norte, concorda com a livre escolha e apresentou uma nova PEC que será analisada pelo Senado em conjunto com o fim da escala 6x1. A proposta prevê a negociação entre trabalhador e patrão quanto à quantidade de horas trabalhadas e o pagamento proporcional às horas efetivamente cumpridas.
9: Com edição de Paula Groba e trabalhos técnicos de João Lira, o Jornal do Senado fica por aqui. Acompanhe agora as notícias da Câmara dos Deputados. Boa noite.
8: Boa noite e até amanhã.
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23: Parlamentares reduzem a jornada de trabalho semanal para 40 horas.
24: Proposta votada estende imunidade tributária de entidades religiosas.
23: Plenário amplia incentivos para a indústria brasileira de fertilizantes.
24: Cobertura de mais doenças com teste do pezinho avança na Câmara.
23: Boa noite. A Câmara examina projeto que organiza a ampliação do número de doenças que poderão ser detectadas pelo teste do pezinho. Vamos ouvir a reportagem de Maria Neves.
25: A Comissão de Saúde da Câmara dos Deputados aprovou o projeto que estabelece os prazos para ampliação dos problemas de saúde incluídos no teste do pezinho. Uma lei de 2021 lista 13 doenças a serem detectadas no exame. A legislação determina ainda que o Programa Nacional de Triagem deve ampliar a testagem em 5 etapas, mas não estabelece a data para início de cada fase. Hoje, o Sistema Único de Saúde testa os recém-nascidos apenas para 7 condições previstas na primeira fase, que inclui hipotiroidismo, toxoplasmose e hiperplasia adrenal. Pelo texto aprovado, a segunda etapa de ampliação do teste do pezinho, que inclui a detecção de doenças raras genéticas e metabólicas, deverá estar em vigor até 2027. As demais etapas deverão ser implantadas a cada 2 anos depois de concluída a segunda fase. A relatora, a deputada Rosângela Moro, de São Paulo, ressalta que a triagem neonatal é uma das formas mais eficazes de prevenção em saúde infantil. Ela lembra que a detecção precoce de enfermidades permite intervenções terapêuticas antes da manifestação de sintomas.
26: A triagem, ela faz o diagnóstico de doenças antes mesmo delas se manifestarem. É extremamente importante que as mães exijam, levem os seus neonatos para fazer a triagem neonatal. Quanto antes diagnosticado, você trata, até impede o desenvolvimento da doença. Um dos exames, por exemplo, ele impede o retardo mental das crianças, se for diagnosticado e tratado como dentro do devido prazo.
25: Ao apresentar o projeto, o deputado Eduardo da Fonte, do PP de Pernambuco, afirmou que as doenças raras atingem cerca de 13 milhões de pessoas no Brasil. Segundo o parlamentar, 75% dos acometidos por essas enfermidades são crianças e 30% delas morrem antes dos 5 anos de idade. Na opinião do deputado, ainda que as doenças raras não tenham cura, a detecção precoce é importante porque permite o tratamento adequado que reduz as complicações e o risco de morte. A proposta que estabelece datas para ampliação do teste do pezinho ainda será analisada pelas comissões de Finanças e Tributação e de Constituição e Justiça. Da Rádio Câmara de Brasília, Maria Neves.
1: Saúde.
0: Hugo Leal, do PSD do Rio de Janeiro, critica o entendimento da Justiça Federal, que, segundo ele, pode dificultar a avaliação de pessoas com autismo leve e restringir o reconhecimento de direitos. Para ele, a medida contraria avanços aprovados na proteção às pessoas com deficiência.
2: O deputado também manifesta preocupação com possíveis impactos no acesso a benefícios sociais por famílias atípicas. Hugo Leal informa ainda que solicitou audiência pública para discutir os efeitos da medida e cobrar esclarecimentos sobre o tema.
3: Direitos Humanos.
0: Em defesa do Bolsa Família, Benedita da Silva, do PT do Rio de Janeiro, afirma que o programa é um instrumento de dignidade e combate à fome. Segundo a deputada, a maioria dos beneficiários conseguiu deixar o auxílio ao longo dos anos por meio da inserção no mercado de trabalho.
2: Benedita da Silva também aponta a contradição em setores da elite que criticam investimentos sociais à população mais pobre, mas silenciam diante de subsídios e isenções concedidos a grandes empresas. Ela ressalta que as políticas de transferência de renda foram fundamentais para retirar o Brasil do mapa da fome.
3: Economia.
0: Câmara estende imunidade tributária das igrejas para a compra de bens e serviços destinados ao funcionamento das entidades. O repórter Marcelo Larcher tem as informações.
5: O plenário da Câmara aprovou proposta de emenda à Constituição que amplia a imunidade tributária das igrejas de qualquer culto para alcançar também a compra de bens e serviços necessários ao funcionamento das entidades religiosas. Imunidade tributária é quando o governo fica proibido de cobrar um imposto. A imunidade sobre patrimônio e renda já está assegurada às igrejas por diversas leis. A proposta aprovada deixa claro na Constituição que a imunidade tributária vai valer também para a aquisição de bens ou serviços necessários para a implantação, manutenção e funcionamento das entidades religiosas e templos de qualquer culto. A imunidade é estendida ainda para as creches, comunidades terapêuticas, mosteiros, seminários, conventos, serviços de acolhimento institucional, atividades sociais e assistenciais e demais atividades sem fins lucrativos. As condições e critérios de habilitação terão de ser definidas por lei complementar que ainda vai ser aprovada. Relator da proposta, o deputado doutor Fernando Máximo, do PL de Rondônia, diz que a proposta dá mais segurança jurídica para a imunidade já prevista na Constituição. Deputados da base do governo disseram que a proposta amplia um privilégio e permite que entidades ligadas à igreja sejam também beneficiadas por uma renúncia fiscal que será paga pelos demais contribuintes. Foi o que disse o deputado Pedro Czai, de Santa Catarina, líder do PT.
6: Três leis e a Constituição deixa claro o apoio, a isenção tributária, a imunidade. Agora, o que se quer é extrapolar por várias modalidades de imunidade tributária, como alguém dá uma palestra, ganha 200 mil, alguém compra um avião de 20 milhões, porque vai ser para atividade religiosa.
5: O autor da proposta, deputado Marcelo Crivella, do Republicanos do Rio de Janeiro, diz que a imunidade prevista na Constituição para as igrejas não existe na prática.
7: É só isso que nós queremos. Que a imunidade prevista na Constituição aconteça na prática. Eu já paguei imposto sobre tudo. O dinheiro que eu dou para a igreja não é para pagar imposto de novo. E outra coisa, se comprar um avião, um helicóptero, o senhor acha que a Receita Federal vai devolver isso?
5: A proposta de emenda à Constituição que amplia a imunidade tributária das igrejas de qualquer culto seguiu para análise do Senado. Da Rádio Câmara de Brasília, com informações de Daniele Lessa e Antônio Vital, Marcelo Larcher.
3: Justiça.
2: Para Rogério Correia, do PT de Minas Gerais, o suposto uso de fundos de previdência estaduais, como o Rio Previdência, em instituições privadas, levanta suspeitas de favorecimento político. Ele alega que as denúncias sobre o Banco Master revelam uma relação que envolve integrantes da oposição.
0: Rogério Correia cobra a responsabilização de todos os envolvidos no caso e exalta a atuação das instituições de controle e do judiciário. O deputado espera que as investigações alcancem todos que desviaram os recursos de aposentadoria.
2: Marcon, do PT Gaúcho, denunciou supostos esquemas ligados ao Banco Master. Ele alega que o senador Flávio Bolsonaro teria visitado o banqueiro Daniel Vorcaro em busca de repasses para despesas do ex-deputado Eduardo Bolsonaro nos Estados Unidos e formação de Caixa 2 para campanhas eleitorais.
0: Marcon exigiu também explicações do presidente nacional do PL, Valdemar da Costa Neto, e da liderança da legenda no Rio Grande do Sul sobre as graves acusações de desvios e benefícios financeiros ilícitos.
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10: Votação.
23: A Câmara aprovou um projeto que cria incentivos para a indústria nacional de fertilizantes. A repórter Daniela Lessa explica que a intenção é tornar o Brasil menos dependente do mercado externo.
11: O plenário da Câmara aprovou o projeto que prevê diversos benefícios tributários, ou seja, descontos no pagamento de impostos para estimular a produção de fertilizantes no Brasil. O projeto cria o Programa de Desenvolvimento da Indústria de Fertilizantes, o Profert, que concede até 10 bilhões de reais em subsídios em 5 anos para fábricas de fertilizantes. Hoje o Brasil importa mais da metade dos fertilizantes e fosfatos utilizados na agricultura, principalmente de países como a Rússia, a China e os Estados Unidos. A proposta, já aprovada pelo Senado, está baseada em renúncia de receitas, ou seja, o governo deixa de cobrar impostos para estimular o setor. O texto final, apresentado pelo relator, deputado Júnior Ferrari, do PSD do Pará, limita essas desonerações em 2 bilhões de reais por ano e fixa prazo máximo de 5 anos para os benefícios. O projeto beneficia empresas com projetos aprovados pelo Ministério da Agricultura. Além disso, obriga a mistura obrigatória de fertilizantes nacionais no produto consumido e comercializado no país, começando com 2% ano que vem e chegando a 30% em 10 anos. O argumento é que o Brasil precisa ficar menos dependente do mercado externo. As medidas foram criticadas pelo deputado Gilson Marques, do Novo, de Santa Catarina.
12: Ele trocou a antiga forma de lidar com o problema, que era a desoneração tributária de IPI, COFINS, e ele abandonou essa forma de incentivo para ter uma outra forma de incentivo, que na verdade é uma reserva de mercado, ou seja, beneficiar poucos indicados. E, além disso, ele se apoia em pilares que nós não concordamos. Por exemplo, a mistura obrigatória de fertilizantes nacionais. Isso não faz sentido nenhum.
11: A proposta também permite que o governo federal crie linhas de financiamento a projetos de produção, pesquisa e infraestrutura, o que ficará a cargo do BNDES. De acordo com o relator, Júnior Ferrari, a dependência de fertilizantes de outros países deixa o país vulnerável.
13: Esse projeto, ele é de suma importância, porque o Brasil, ele é um dos maiores produtores de alimentos do mundo. E hoje importamos cerca de 85 a 90% dos fertilizantes. Então corremos o risco de falta de alimento no Brasil e no mundo. Daí a importância desse projeto, porque é uma questão econômica, mas muito mais, e principalmente é uma questão de segurança alimentar.
11: Como foi alterado pela Câmara, o projeto que cria o Programa de Desenvolvimento da Indústria de Fertilizantes, com benefícios tributários para aumentar a produção nacional, voltou para análise do Senado. Da Rádio Câmara de Brasília, com informações de Antônio Vital, Daniele Lessa.
10: Agricultura.
24: Emidinho Madeira, do PL de Minas Gerais, denunciou o desvio de 850 milhões do Fundo de Defesa da Economia Cafeeira, principal aporte do governo federal ao setor. O parlamentar afirma que os recursos devem ser utilizados exclusivamente no fortalecimento da produção.
23: Emidinho Madeira cobrou ainda a redução imediata das taxas de juros do Funcafé para aliviar os custos dos produtores que enfrentam instabilidade de preços e sequelas de anos de seca, especialmente no estado mineiro.
10: Turismo.
24: Bacelar do PV celebra o desempenho da Bahia na atração de turistas internacionais e atribui o avanço do setor, entre outras coisas, à ampliação da conectividade aérea. O deputado também faz críticas à condução da política de turismo durante a gestão anterior.
23: Bacelar lembra ainda que o aumento da chegada de visitantes estrangeiros e a relevância econômica da atividade têm impulsionado a expansão do setor. Segundo ele, tudo isso reflete políticas públicas de incentivo ao turismo nacional.
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1: Trabalho.
0: Câmara aprova a redução da jornada semanal para 40 horas e 2 dias de descanso remunerado. O repórter Antônio Vital acompanhou a votação.
14: A Câmara dos Deputados aprovou por 472 votos a favor e apenas 22 contrários a proposta de emenda à Constituição que reduz a jornada normal de trabalho para até 40 horas semanais e garante 2 dias de repouso semanal remunerado aos trabalhadores. Horas antes, o texto apresentado pelo relator, deputado Léo Prates, do Republicanos da Bahia, foi aprovado em uma comissão especial por 34 votos a 4. No plenário, o texto aprovado foi uma emenda apresentada pelo líder do PT, Paulo Pimenta, do PT do Rio Grande do Sul, praticamente idêntica ao aprovado na comissão e resultado de um acordo entre a maioria dos partidos. A aprovação desse texto alternativo impediu que fosse votada, a pedido do PL, outra proposta de emenda à Constituição apresentada pela deputada Érica Hilton, do PSOL de São Paulo, que reduzia a jornada de trabalho para 4 dias por semana e foi analisada junto com o texto aprovado. Além da jornada de 40 horas semanais, o texto aprovado, conhecido como PEC do fim da escala 6x1, prevê que um dos 2 dias de descanso deverá ser preferencialmente aos domingos. A redução da jornada e a ampliação do descanso devem acontecer sem qualquer tipo de redução nos salários. Essa garantia também vale para os pisos salariais. A adoção da medida será gradual. 60 dias depois da publicação da emenda, a jornada normal não poderá passar de 42 horas semanais. Depois de um ano, deverá cair para 40 horas. A proposta foi criticada por deputados da oposição, inclusive do PL, que tentou aprovar a proposta que não tinha sido objeto de acordo no plenário. Para o deputado Bibo Nunes, do PL do Rio Grande do Sul, a medida proíbe as pessoas de trabalharem.
15: Estão querendo proibir de trabalhar nesse país. Não tem lugar no mundo que proíba de trabalhar. A esquerda só sabe viver de bocas e tetas. É com o trabalho que se vive. Trabalho honra, dignifica.
14: O deputado Carlos Aratini, do PT de São Paulo, criticou a tentativa de aprovação de texto que não tinha sido objeto de acordo.
16: Um destaque fake. Por que fake? Porque a maioria do PL atuou o tempo todo contra a PEC que acaba com a escala 6x1 e coloca a jornada de 40 horas. Chegaram a apresentar aqui uma emenda onde teria um prazo de implantação dessa modificação de 10 anos, mas agora eles dão uma de radical.
14: A proposta foi criticada por outros deputados da oposição. O deputado Kim Kataguiri, do Missão de São Paulo, considerou a aprovação da proposta uma medida eleitoreira que não trará benefícios reais ao trabalhador.
17: Aliás, o melhor cenário para mim era nem ter transição, era começar agora. Quanto antes começar, antes as pessoas vão saber que é uma farsa, que a vida delas não mudou, não melhorou, que elas não vão estar trabalhando menos.
14: O texto permite que convenções ou acordos coletivos estabeleçam regime de compensação, inclusive para categorias com jornadas diferenciadas. Outro trecho prevê que lei complementar estabeleça medidas de transição para microempreendedores individuais, microempresas e empresas de pequeno porte. A proposta também permite que empresas que prestam serviço de mão de obra terceirizada para o serviço público por meio de licitação reduzam a carga horária dos funcionários após a alteração do contrato. Ao defender a importância de mais tempo livre para os trabalhadores, o autor de uma das propostas que deu origem à mudança, deputado Reginaldo Lopes, do PT de Minas Gerais, destacou as consequências de jornadas extensas para a saúde mental do trabalhador.
17: Nenhum setor econômico perde, muito pelo contrário. O que prejudica uma economia, uma empresa, é o seu trabalhador, seu colaborador adoecido. E hoje nós temos uma pandemia de doença mental no país.
14: O presidente da Câmara, Hugo Mota, classificou a aprovação como histórica. Depois de aprovada em 2 turnos de votação, a PEC do fim da escala 6x1 seguiu para análise do Senado. Da Rádio Câmara de Brasília, com informações de Daniele Lessa, Antônio Vital.
23: Padre João, do PT de Minas Gerais, afirma que o fim da escala 6x1 restringe acordos trabalhistas que desrespeitem o novo limite de horas. Ele também relaciona a alteração constitucional ao combate à exploração do trabalho e à sobrecarga enfrentada principalmente por mulheres.
0: Heloísa Helena, da Rede do Rio de Janeiro, afirma que o debate sobre o fim da escala 6x1 representa uma reivindicação histórica dos trabalhadores. Para ela, a mudança pode melhorar a qualidade de vida e reduzir a sobrecarga enfrentada por diferentes categorias profissionais.
23: Segundo Alexandre Lindemeyer, do PT do Rio Grande do Sul, a redução da jornada de trabalho é uma pauta histórica para o parlamento brasileiro. Ele observa que, com o avanço da tecnologia, não há mais justificativa para manter uma jornada que adoece os trabalhadores.
0: Bebeto, do PP do Rio de Janeiro, declara posicionamento favorável ao projeto que acaba com a escala de trabalho 6x1. O parlamentar relembra sua trajetória profissional como servente de pedreiro, camelô e feirante para reforçar seu compromisso com a defesa dos direitos dos trabalhadores.
23: Welter, do PT do Paraná, celebrou o avanço da votação para o fim da escala 6x1, destacando o impacto positivo da medida para mulheres, jovens e trabalhadores rurais. Segundo ele, a mudança promove uma rotina mais humana, além de alinhar o Brasil aos padrões de países desenvolvidos.
0: Pedro Paulo, do PSD do Rio de Janeiro, defendeu o fim da escala 6x1, destacando que a